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5: nossa esperança está no Senhor. Ele é o nosso auxílio e a nossa proteção. Salmos 33:20.
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7: Eu também quero ver como Isaías viu, ó Senhor.
8: Lembrando a todos que será nesta segunda-feira o nosso culto doutrinário, o nosso culto de ensino da Palavra de Deus. E eu quero, neste momento, reforçar este convite a toda a membresia da nossa Igreja Deus e Amor, aqui da nossa sede estadual da Senador Pompeu. E você também, que está aí no bairro, você que está longe, mas você gosta da Palavra e queira participar. Olha, ouvintes, uma igreja que senta para ouvir a palavra é uma igreja que não é enganada, é uma igreja que ela prossegue caminhando rumo à Nova Jerusalém. Uma igreja forte, uma igreja que resiste o mundo, o diabo, o pecado. É esta igreja que senta para ouvir, para receber a palavra de Deus.
7: Este lugar traz a tua glória sobre nós.
8: Vai estar presente conosco o presbítero Apolo Alexandre, que também estará ministrando a palavra do nosso Deus.
9: Chama pelo nome de Paulo, ele não chama pelo nome de João, ele não chama pelo nome de André, ele não chama pelo nome de amigo, ele chama pelo nome de Jesus de Nazaré. Jesus, filho de Davi, tem misericórdia de mim. Alfa e Ômega, tem misericórdia de mim. Leão da tribo de Judá, tem misericórdia de mim. Eu não sei qual é o teu problema, mas eu sei que você está no caminho de Jericó, e Jesus está passando aqui, e ele já entrou aqui, ele vai curar a tua alma, ele vai curar o teu emocional, ele vai curar o teu psicológico abalado, ele vai restaurar a tua fé, ele vai fazer uma limpeza no teu interior, vai cair depressão, vai cair crise de ansiedade, vai cair doença, vai cair feitiço, vai cair obra maligna, vai cair as setas do diabo, e o nome de Jesus será glória.

0: tenho uma palavra para o seu coração. Eu tenho certeza, ouvinte, você vai sair daqui fortalecido na presença de Deus. A palavra de Deus nos alimenta, nos instrui, nos fortalece, guia os nossos passos. O salmista chega a afirmar: lâmpada para os meus pés é a tua palavra e luz para o meu caminho. Uma pessoa que anda iluminada pela palavra de Deus, essa pessoa tem o rumo, tem a direção certa para onde ela vai. Olha, ouvintes, e todas as segundas-feiras, após a pregação da palavra, aquela oração pedindo a Deus para renovar a igreja, o Espírito Santo tem derramado porção dobrada e também tem batizado pessoas todas as segundas-feiras.
1: Receba fogo, receba fogo, receba fogo, receba fogo, receba fogo, receba fogo para vencer o diabo, para vencer Satanás, para vencer o inferno, para vencer a pomba gira, para vencer o tranca-rua. Recebe, recebe, recebe, recebe, meu Deus do céu, meu Deus do céu. Quem falou que ia te ver acabado de destruído, hein? Quem falou que ia tiver frio na fé? O diabo falou: ela vai parar de dar glória, ela vai parar de sentir a presença, ele vai parar de falar língua estranha. Recebe a autoridade do céu aí, recebe poder do céu aí, recebe graça do céu aí. Sai da caverna, deixa Deus te usar. Sai da caverna, deixa Deus te usar. Sai da caverna, deixa Deus te usar. Deixa ele te usar em profecia, deixa te usar em revelação, deixa te usar em visão, deixa te e alabadácia e palabada candarabá esturiã, meu Deus, meu Deus, meu Deus, e calabada candarabá esturianda. Recebe mais, recebe mais, recebe a glória que não tem no mundo, recebe a glória que não tem no forró, que não tem no crack, que não tem no futebol. Vai, vai, vai, vai, recebe, vai, vai, vai, vai, vai.

você não pode ficar de fora. Ficar em casa é perder tudo isso. O Espírito de Deus tem renovado, tem batizado, tem derramado porção dobrada. As pessoas têm sido capacitadas pelo Senhor a cada segunda-feira. E também, ouvintes, é o prosseguimento da campanha Jesus Salva o Meu Lar. Olha bem, é o culto de ensino, culto doutrinário, culto de avivamento e o culto voltado à salvação da família. Todas as segundas-feiras, essa oração, a oração para Jesus entrar no nosso lar e alcançar toda a nossa família.

casa, venham participar conosco. Venham ouvir a palavra, receber o poder, o avivamento do Espírito Santo e também clamar a Deus pela salvação da sua família. Nesta segunda-feira, no horário das 19 horas, Rua Senador Pompeu, no número 27, aqui no centro do Rio de Janeiro.

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1: Olha, ouvintes, passando aqui para lembrar a todos vocês, é nesta quarta-feira o prosseguimento da campanha Portas Abertas e também a tomada de posse. Neste dia 22, agora de julho, em 6 horários, 7, 9, 11, às 13, 15 e também no horário das 19 horas. Eu quero convocar todos vocês e tenho certeza, você não sairá de mãos vazias. É a quarta-feira da tomada de posse e vai estar conosco no horário das 9 da manhã, pregando a palavra de Deus, o presbítero Sandro Mesquita. E eu tenho certeza, mais uma vez, Deus, ele tem uma palavra para o seu coração.
2: É Ele que está no controle das nossas vidas. É Ele que sabe todas as coisas. Imagina quando eles falavam, hoje é a nossa noite. E Deus falava, não, hoje é a noite da multiplicação. Hoje é a noite da provação. Eu vou provar a sua fé. Vocês sabem por que Deus provou a fé desses homens? Alguém sabe me falar? Por que que Deus provou a fé deles? Porque Deus tinha um chamado com eles. Deus queria ver qual era a maneira que eles iam se comportar. Deus queria ver se realmente eles podiam cumprir o chamado que eu já vou explicar para vocês, o chamado de Deus. Ah, pastor, estou numa prova danada, pastor, estou querendo desistir, eu estou querendo parar. Você não vai parar, porque Deus tem um chamado na tua vida. Você não vai desistir, porque Deus tem um chamado na tua vida. Você não vai voltar para trás, porque Deus tem um chamado na tua vida. Você não vai se enfraquecer, porque Deus tem um chamado na tua vida. A tua casa não vai

0: Bate as palmas e dê glória. Glorifica o nome dele. Exalta o nome dele.
1: A palavra de Deus será transmitida na sua essência. Deus vai falar com você nesta quarta-feira. Ele vai orar pelos dons do Espírito Santo, fazer aquela oração contra o devorador, a miséria, contra as obras da inveja, e com toda certeza, esses demônios que estão amarrando, estão destruindo, trancando, Jesus vai jogar por terra nesta quarta-feira.
0: Jesus, queima ele, Jesus, queima ele, sai, sai, sai, sai, sai, sai, sai, sai, sai, sai, sai, sai daí, Satanás, sai daí, Satanás, sai, sai, em nome de Jesus Cristo, sai daí, legião do inferno, sai dessa vida agora, sai dessa vida agora, Satanás, sai, Satanás, sai, em nome de Jesus, saia. Sai, em nome de Jesus, saia. Ai, ô, chucaveira do inferno. Sai, em nome de Jesus. Sai, em nome de Jesus. Você não vai matar ele. Você não vai matar ele, Satanás. Você não vai matar ele. Queima ele, Jesus. Queima ele. Macumba. Queima ele, Jesus. Queima ele. Vai queimando, vai queimando. Ele é de Jesus, Satanás. Ele é de Jesus, Satanás. Ele é de Jesus, Satanás. Vai pro inferno lá. Queima ele, Jesus, queima ele. Sai, Satanás. Sai, demônios. Toda obra do diabo, saia. Sai das artérias, Satanás. Sai do sangue, Satanás.
1: Os demônios não poderão resistir à presença de Deus. E nesta quarta-feira não será diferente. Olha, ouvintes, as pessoas que têm participado conosco ativamente desta campanha têm testemunhado o poder de Deus. Eu quero que você agora aumente o volume do seu rádio. Nós vamos acompanhar agora testemunhos, aquilo que aumenta a nossa fé. Vamos lá, aumente o volume do seu rádio.
2: Pastor Sandro, aqui está o nosso irmão Micael, muito feliz com a vitória que ele recebeu nessa campanha.
0: Micael, qual foi o milagre que você alcançou?
3: Ô pastor, foi em 2023, o senhor pregava aqui no primeiro horário, na oferta, né, da viúva, eu peguei aquela moeda e decretei que eu iria passar no vestibular, que eu ia conseguir minha faculdade de engenharia, então Deus me abençoou, passei no vestibular, consegui a bolsa de estudo para o ProUni, estou fazendo a minha faculdade de engenharia, estou no sexto período e falta 2 anos para terminar e vou concluir em nome de Jesus. E eu estava atrás do Senhor mesmo para contar essa bênção, e graças a Deus, Deus trouxe o Senhor aqui, e eu vim correndo, falei, vou chegar lá para contar essa bênção. Então, essa é a grande bênção que Deus me deu, e então, gratidão a Ele, por Ele ter me concedido essa vitória. Amém.
0: Micael, o milagre foi grande. Através de uma moedinha que você deu de oferta, isso, Deus realizou os seus sonhos.
3: Isso.
0: Milagre foi grande.
3: Muito, muito grande, pastor. Muito grande, que eu tô no sexto período, falta 2 anos para me concluir. E se Deus quiser, eu já vou conseguir minha porta aberta já como engenheiro. E vou vir aqui para trazer o meu certificado e agradecer a Deus, porque Deus realmente está aqui nessa igreja. E pode ter fé e acreditar que Deus abençoa.
0: Foi grande o milagre.
3: Muito, muito grande.
0: Quem fez,
3: pastor,
0: esse milagre, Micael?
3: Foi Jesus.
0: Deus te abençoe, meu jovem. Amém. Deus te abençoe. Bate palmas e dá glória.
1: É isso que Deus vem realizando no decorrer desta campanha. Meu Deus, são testemunhos tremendos. E você, ouvinte, não pode ficar em casa nesta quarta-feira. Você virá. E você também vai testemunhar o poder de Deus. Venham participar conosco. Rua Senador Pompeu, número 27, aqui no centro do Rio de Janeiro.
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1: Neste momento eu quero informar a todos que está chegando em dia 26 agora de julho o nosso culto de missões. Todos os meses a Igreja Deus e Amor realiza este culto, conscientizando a todos dessa urgência, a urgência da obra missionária. E eu quero convocar a todos vocês para participarem conosco. Neste dia 26, no horário das 14 horas, nós estaremos aqui reunidos. É um dia com Deus, estaremos durante todo o dia aqui na presença do nosso Deus, entregando a campanha dos 21 dias de oração de Daniel. Estaremos entregando nosso jejum e participando também deste culto de missões. Eu quero convocar todo o campo e a nossa confraternização também. Nós estaremos em adoração, reunidos na presença de Deus, falando sobre missões e orando também pelas missões. Então venham participar conosco. Vai estar conosco pregando a palavra de Deus nesta tarde o presbítero Andreus Carvalho, que será mais uma vez um canal de bênçãos de Deus para a nossa vida. Venham participar conosco, 26 agora de julho, no horário das 14 horas, Rua Senador Pompeu, número 27, aqui no centro do Rio de Janeiro.

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1: Deus abençoe, ouvintes, Deus abençoe a sua vida, Deus abençoe a sua família, passando aqui para orar por vocês, vocês que têm contribuído para manter o programa Voz da Libertação no ar. Você que sempre está aqui conosco a cada culto, tem passado na livraria da nossa igreja e feito a sua contribuição para ajudar a manter este programa no ar. Este programa é uma bênção para a sua vida e para a vida de muitas pessoas. Você que tem contribuído, eu tenho orado todos os dias por você. E eu quero agora citar alguns nomes para orar neste momento. Irmã Isabelle, Ruth Nascimento, Caroline Santos, João Firmino, Deise Costa, Lúcia, Maria Aparecida, Évile dos Santos, Maicon, Guilherme e Cícera, Emily Andrade, Ana Beatriz, Marisete Valente, Cleberson Soares, José Carlos, Henrique Dias, Benedito Guerreiro, Mariusa Ferreira, Vitor Nascimento, Sofia Nascimento, Maria das Graças, Mauro da Conceição, Isabela e família, Marilza Alves, Aparecida de Paula, João Batista, Lucinha Venâncio, Lina Medical, Rosângela Rocha, Maria Bernadette, Ana Patrick, Tiago, Ismael, Rafael, José Luiz, Maria Lúcia, Rafael Lopes, Ramildo Salles, Maria José, Isabel Torres, Felipe Mateus, Antônio Câmara, Maria Ferreira, Edna José, Beatriz Elise, Jorge Constâncio, Luciana Pereira e Fernando. Eu quero pedir a Deus para abençoar a vossa vida.
0: Prostremos agora e busquemos a face do nosso Deus com fé. E Ele nos ouvirá.
1: Senhor meu Deus e meu Pai, é no nome do Senhor Jesus Cristo, outra vez, meu Deus, nós estamos aqui, Senhor, interligados, através do programa Voz da Libertação, quem sabe, Senhor, de leste a oeste, de norte a sul, aqui no estado do Rio de Janeiro. Porque eu sei que tem pessoas agora em todas as partes que estão orando comigo. Eu quero aproveitar neste momento, ó Deus, esta oração em conjunto, Senhor. Eu sei que tem pessoas que já dobraram os seus joelhos agora, pessoas que estão dentro dos seus automóveis, pessoas que oram, pessoas que clamam comigo. E aproveitando, Deus, todos os nomes que foram citados, que foram lidos dentro desta programação, visita cada uma delas agora, visita o lar, visita a família. Onde esta pessoa se encontra, a presença do Senhor possa alcançá-la. Ó meu Deus e meu Pai, são pessoas, meu Deus, de bom coração. São pessoas que têm prazer em contribuir. São pessoas, meu Deus, que são apaixonadas pelo Senhor. E, ó Deus, têm um amor imenso por almas, ó Pai. Senhor da glória, é no nome do Senhor Jesus Cristo. Eu sei que tem pessoas, quem sabe não tem um salário muito bom, mas são fiéis, meu Deus, todas as semanas, todos os meses, essas pessoas têm separado esse valor, ó Deus, com aquele propósito de ajudar a manter o programa Voz da Libertação no ar. Traz a recompensa, Senhor. Como essas pessoas têm contribuído, têm ajudado. O Senhor é Deus que possa também levantar pessoas nesta terra para, meu Deus, abençoar essas pessoas. Nós sabemos que a bênção vem do Senhor, meu Pai. E é o Senhor quem tem utilizado pessoas para ajudar, pessoas para abençoar pessoas. Que coisa tremenda, meu Deus. É o mover do Senhor acontecendo nesta terra. Ó Deus querido, Deus poderoso, onde esta pessoa se encontra neste momento, Senhor? Na sua casa, no seu trabalho, quem sabe na rua, com seu fone de ouvido acompanhando, no seu automóvel, recebendo agora esta oração. Que a bênção do Senhor agora possa alcançar esta pessoa. Que a proteção do Senhor agora possa alcançar esta pessoa. Protege, meu Deus, dos ataques do inimigo. Meu Deus e meu Pai, abençoe mesmo a vida deste homem. Abençoe mesmo a vida desta mulher. Senhor, essas pessoas que têm contribuído com tanto amor, que a bênção do Senhor possa encher a sua vida, encher a sua casa, encher a sua família. Alcance esta pessoa agora, meu Pai. É o que eu te peço e também te agradeço no nome de Jesus. Eu tenho certeza que Deus já te visitou neste momento, você já está abençoado por Ele. É isso aí, ouvinte. Continue aí com seu coração aberto, com as suas mãos estendidas, ajudando sempre a manter este programa no ar 24 horas. Uma ferramenta tão poderosa e nós não podemos perder esta ferramenta. Eu já disse e eu repito, onde os nossos pés não vão, a nossa voz chega através deste programa. E você faz parte disso, porque você tem contribuído com alegria, você tem contribuído com amor. Vamos avante, tenha certeza que quanto mais você contribuir ajudando a manter este programa no ar, mais Deus vai abençoar a sua vida.
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0: Senhor para sempre.
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0: Muito bem, amados ouvintes, que Deus abençoe a você, meu irmão, minha irmã, e eu quero neste momento chamar a vossa atenção para logo mais, nesse domingo. É, Deus tem bênção, Deus tem vitória. É domingo da restituição de Deus, domingo que Deus vai estar fazendo algo tremendo na vida de pessoas que vai estar comparecendo a este lugar, Rua Senador Pompeu, número 27, o endereço para você receber a restituição de Deus. Olha só, 7 horas da manhã, vamos já ter o nosso irmão pastor Raimundo Paraguaçu, e vai estar orando, e vai estar ministrando a palavra de Deus, e Deus vai estar falando contigo. Se eu fosse você, não perderia não, vem estar conosco, você não crente, você de outro ministério, você da igreja pentecostal Deus de Amor, é o nosso convidado para estar conosco, recebendo a bênção de Deus. Pastor Raimundo, Deus tem usado ele de maneira tremenda, maravilhosa, e com certeza não vai ser diferente, logo mais nesse domingo. E nós vamos neste momento está ouvindo aí Deus usando o nosso irmão Raimundo Paraguaçu.
1: Nem eu te condeno. Vai e não peques mais. Vai, se arrependa, se converta, se conserta. Não volte a cometer o que você cometeu, porque eu te perdoo. Mas não volte a fazer de novo. Se arrependa. Tome um novo rumo na sua vida. Essa mulher, meus irmãos, ela se tornou uma seguidora do Senhor Jesus. Aqui não está dizendo qual é o nome dela, mas ela seguiu Jesus até o último dia de Jesus na face da terra. E talvez alguém chegava para ela e dizia para ela: por que que você segue este homem? Por que que onde ele está você vai junto com ele e com a multidão? E ela tinha a palavra na ponta da língua: ele me salvou, ele me perdoou, ele me tirou da morte, ele me deu vida, ele me restaurou.
0: É, ouvinte, que coisa linda, que coisa tremenda, você não pode perder, porque Deus vai estar falando ao teu coração, Deus vai impactar a sua vida com a palavra santa que vai estar vindo diretamente do céu para o teu coração. É logo mais, neste domingo, é às 7 da manhã, o nosso irmão Raimundo Paraguaçu vai estar ministrando a palavra de Deus, e Deus vai estar impactando a sua vida com o poder dos altos céus. E olha, você sabe que quando se fala de Deus de amor, fala de milagre. Nós vamos agora acompanhar Deus usando também o pastor Raimundo nas revelações profundas e milagre de Deus acontecendo.
2: É milagre, pastor Raimundo, Deus operando aqui nessa manhã. Essa irmã acabou de falar comigo que desde o ano novo eu estava passando muito mal. Chegou aqui passando mal, mas após a revelação do Espírito Santo, as dores foram embora, a enfermidade sumiu e ela está completamente curada. Para a glória de Deus, quem crê que Jesus cura, levanta a mão e dá glória.
1: Minha irmã, qual o seu nome?
3: Meu nome é Cristina.
1: Qual foi o milagre, irmã Cristina?
3: O meu milagre, eu passei muito mal ontem, de ontem eu vim para a igreja, me arrastando, passando mal dentro do ônibus, e eu falei: Senhor, não aceito isso, Senhor, porque preciso ir para a igreja. E eu falei: Senhor, não aceito isso, eu vou me arrastando, nem que eu vou me arrastando, eu vou para a igreja. Quando chegou, pastor, ontem eu comecei a desmaiar, passando mal, e hoje também a mesma coisa, eu vim me arrastando, cheguei quase ainda agora, e me arrastando, eu falei: Senhor, não aceito. Cheguei aqui, pastor, estou curada, em nome de Jesus.
1: Sumiu os sintomas, sumiu tudo.
3: E a minha vontade não era nem de ficar dentro da minha casa.
1: Meu, tá curada, minha irmã.
3: Estou curada.
1: Quem curou a senhora?
3: Jesus me curou.
1: Vale a pena fazer a campanha.
3: Em nome de Jesus.
1: Quem pode aplaudir Jesus pelo milagre que a nossa irmã recebeu?
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0: Que lindo, ouvinte, o que Deus está fazendo na igreja pentecostal Deus de Amor. Se eu fosse você, eu não ficaria de fora, não, porque se você não vir, é você estar falando não para o milagre de Deus que vai estar acontecendo na sua vida. Já está preparado? Venha receber, venha tomar posse dessa bênção, dessa vitória, porque o Senhor, que é o grande interessado, está falando em teu coração neste momento. Venha para cá, Rua Senador Pompeu, número 27, o endereço da bênção, o endereço da vitória. Venha aí no seu carro. É, aqui tem um amplo estacionamento, você está estacionando o seu carro, recebendo a bênção de Deus. 7 da manhã, pastor Raimundo Paraguaçu vai estar pregando a palavra de Deus, orando em teu favor e Deus usando ele de uma maneira tremenda e maravilhosa. E olha só, às 9 horas da manhã, é, vai ser às 7, às 9 horas da manhã, também o nosso irmão pastor Apolo vai estar ministrando a palavra de Deus. E como Deus tem usado o pastor Apolo, e com certeza não vai ser diferente logo mais nesse domingo. E nós vamos neste momento estar acompanhando também o nosso irmão pastor Apolo sendo usado nas mãos do Senhor nosso Deus. Música.

0: escolheu Davi para honra. Deus escolheu Davi para ser vencedor. Porque pregador, porque Deus tem esse jeito de escolher quem é mais humilhado, de escolher quem é mais rejeitado, de escolher aqueles que ninguém acredita nele, aqueles que ninguém dá importância nele, aqueles que alguém olha e vê, esse daí não tem como chegar a lugar nenhum. É esse que Deus escolheu para vitória, é esse que Deus escolheu para tomar posse de grandes conquistas, é esse que Deus escolheu para honrar nessa terra. Quando Jessé vê o profeta Samuel, ele começa a apresentar todos os seus filhos e a dizer: está aqui os meus filhos, esses são guerreiros, esses são valentes. O profeta Samuel começa a olhar e a dizer: de fato, são belos os filhos de Jessé, são formosos os filhos de Jessé, entre eles com certeza alguém vai ser levantado como rei de Israel. E Deus começa a palestrar com Samuel, dizendo: Samuel, você está muito enganado. Samuel, você está elogiando pela aparência, você está vendo pela aparência, mas eu não vejo como o homem vê. O homem pode ver o que está de fora, mas eu vejo o teu coração, eu vejo, eu conheço o coração do homem.
1: Que maravilha, ouvinte, olha aí, Deus falando através da sua santa palavra. Olha, não vai ser diferente o que Deus vai estar fazendo logo mais neste domingo, usando o pastor Apolo nas suas santas mãos, e Deus vai estar falando ao teu coração, porque o Senhor Deus é o grande interessado em estar impactando a sua vida com essa

0: gloriosa dos altos céus. Olha, vai ser algo tremendo que Deus vai estar fazendo para a glória e honra do seu santo nome, operando na sua vida, falando aí com você, meu irmão, minha irmã, que está, quem sabe, neste momento aí, é pensativo. Senhor, o que eu vou fazer? Deus tem a solução para você. E olha só, Deus vai estar usando o pastor Apolo também nas revelações do Espírito Santo, e milagre vai estar acontecendo. É, Deus vai estar fazendo tudo isso e muito mais. Vamos ouvir agora, para a glória de Deus.
1: Seu nome, minha irmã?
2: Irmã Sebastiana.
1: Irmã Sebastiana, veio de onde?
2: Eu vim de Itaburaí.
1: Conte a bênção, a vitória recebida.
2: Ô, irmão, nessas campanhas eu tenho recebido muita bênção. Eu tenho um filho que ele tinha o vírus da HIV, ele tinha o câncer. O médico já tinha nos enganado. Nessas campanhas eu recebi a bênção. Quando o médico desenganou ele, eu falei pra ele: ah, doutor, o senhor desenganou, mas tem um ainda que ainda não fez. Foi o médico dos médicos. Ele me respondeu: então a senhora reza, porque aí só Deus. Falei: não, eu vou orar e eu tenho certeza que meu filho vai estar curado, para a honra e glória do Senhor. E hoje o meu filho está curado, irmão, para a honra e glória do Senhor Jesus Cristo, e está trabalhando, arrumou um emprego bom na prefeitura e está trabalhando, para a honra e glória do Senhor.
1: A enfermidade desapareceu.
2: A enfermidade desapareceu, para a honra e glória de Jesus.
1: Isso para nós, irmã Sebastiana, é algo glorioso, porque tem pessoas que, quando recebem o diagnóstico do médico dizendo que está com essa ou com outras enfermidades tão terríveis, elas até se desesperam, ficam depressivas, achando que não tem mais jeito. Mas a irmã é prova viva que Deus dá jeito, porque aconteceu na sua família.
2: Com certeza, pastor. Eu tenho prova viva. O meu filho foi desenganado e hoje ele está curado. E também eu tenho uma neta também com a mesma enfermidade. A minha neta tinha câncer, a minha neta tinha tudo. E hoje, para a honra e glória do Senhor, ela está curada. Casou, tem dois filhos. Louvado seja Deus.
1: Irmã, essa campanha é uma bênção.
2: Essa campanha é uma bênção. Quem tiver ao alcance da nossa voz nessa manhã, que tiver com esse mesmo problema, venha, não olha para um lado nem para o outro. Venha aqui na igreja Pentecostal Deus é Amor, que você vai receber a sua bênção, a sua vitória.
1: Deus abençoe e confirma o seu nome e da onde a irmã veio.
2: Irmã Sebastiana, eu vim de Itaburaí.
1: Vem pra cá, Rio de Janeiro, vem pra cá, Brasil.
2: Vem pra cá, Rio de Janeiro, vem pra cá, Brasil, que aqui tá a sua bênção, a tua vitória.
3: Nosso Deus, nosso Deus, poderoso é nosso Deus.
0: É, ouvinte, olha aí o que Deus está fazendo, e com certeza não vai ser diferente o que Deus vai estar realizando na sua vida também logo mais nesse domingo. Deus usando o pastor Apolo, vai ser algo tremendo que Deus vai fazer na sua vida. Você que está aí necessitado, você vai chegar e vai clamar ao Senhor, e Deus vai estar falando contigo na palavra e também nas revelações do Espírito Santo, Deus usando o pastor Apolo. E nós vamos acompanhar, como aí foi, né, o testemunho da nossa irmã Sebastiana, que você pôde acompanhar e ver aí como Deus tem realizado algo tremendo na igreja Deus de Amor. Nós vamos agora acompanhar mais depoimento de fé, pessoas aí testificando em viva a voz, falando o que Deus tem feito e está fazendo.
4: Seu nome, minha irmã?
5: Vilma.
4: Viu de onde?
5: Eu vim da Penha, da Praça do Carmo.
4: Irmã Vilma, conte a bênção, conte a vitória recebida aqui na Igreja Pentecostal Deus e Amor.
5: Ô, irmão, eu tive um infarto fulminante, caiu dentro do 350 ônibus. E ali eu tinha R$1.000 dentro da minha bolsa. Tava voltando pra cá, da casa da minha filha, lá em Copacabana, na PC Isabel. E nisso eu peguei 350 ali perto da Praça 15 e pra ir embora pra casa. Mas estava me dando umas coisas horríveis dentro do ônibus. Eu só virei para um casal que estava do meu lado e falei assim: se eu tiver qualquer problema aqui, me jogue em qualquer hospital. Nisso, não demorou muito, eu caí. E ali, eles me pegaram, me levaram lá para o UPA da Penha. Porque eu falei que eles me deixassem em qualquer hospital mais próximo. E o ônibus já estava subindo o viaduto dali da Penha. Irmãos, a coisa foi tremenda, eu fiquei 10 dias internada. Mas quando o Senhor levou um vaso lá e falou comigo: ainda não é tempo de tu morrer, de tu ir comigo. Eu tenho uma grande obra contigo na terra.

0: ainda. Irmãos, eu vindo aqui porque eu falei com meu filho, eu falei com o doutor: doutor, eu quero ir embora. Aí o doutor virou para mim e falou assim: nós estamos preparando a papelada para a senhora ser transferida para outro hospital para fazer uma cirurgia no seu coração. A senhora tem que mexer nas coronárias e no miocárdio. Eu disse: doutor, eu quero ir embora. E ele disse: então, se a senhora quer ir embora do jeito que está, então a senhora vai embora, me acompanhe. Eu acompanhei ele dentro do UPA da Penha. Foi lá que eu fiquei caída lá, irmãos, na mão de um doutor que tinha 50 anos de profissão, que o Senhor já tinha preparado aquele médico para me aguardar lá naquele lugar para me dar escape, através de Jesus.
1: E hoje a irmã está curada?
0: E hoje, irmãos, o que aconteceu? Eu pedi minha alta, ele me deu 20 papéis, me deu 20 remédios para tomar. Uns tomava um por dia e outros tomava dois por dia. Era um total de 30 comprimidos por dia. Eu disse, meu filho estava em casa, eu falei: amanhã de manhã, eu com essa perna toda inchada, quase 50 centímetros de largura, a perna esquerda, eu vou para a minha igreja, porque lá cura tudo, e eu vou ficar curada. E meu filho falou: mãe, como que a senhora vai com essa perna toda inchada? Eu disse: eu vou porque Jesus está lá me esperando para me curar. Mãe, a senhora está ficando doida. Eu não estou ficando doida, Jesus cura. Fui embora. Entrei no ônibus 355.
1: A irmã chegou aqui, então, muito enferma.
0: Cheguei muito enferma.
1: Orou a Deus e Deus se apressou e te deu saúde. E a irmã hoje está curada desse problema que a irmã teve.
0: E Jesus me curou aqui. Fui chamada por revelação que tinha uma irmã aqui que teve um problema no coração e que Jesus ia curar, que viesse aqui na frente. Eu estava lá atrás, eu levantei minha mão e perguntei: sou eu, irmão? Ele falou: é a senhora mesmo, pode vir aqui na frente. Cheguei aqui, Jesus me curou, estou aqui até hoje.
1: Não tem mais nada. Minha irmã, então a irmã pode dizer que o Senhor Jesus se apressou e te deu saúde.
0: Me deu saúde e eu estou com o saco lá guardado, enorme, com quase 0,5 metro de altura, cheio de caixa vazia, para trazer para cá.
1: Curada por Jesus.
0: Curada, graças a Deus.
1: Qual o convite que a irmã faz para essa pessoa que ouve a programação e precisa do milagre de Deus?
0: Quem precisa do milagre de Jesus tem que fazer como o cego de Jericó. Tem que correr atrás de Jesus. Corre para cá, que Jesus está aqui. Te socorrer e te dar a cura e a vitória.
1: E essa campanha é bênção de Deus.
0: É bênção de Deus.
1: Milagre garantido.
0: Milagre garantido é para apressar a tua vitória.
1: Graças a Deus. Confirma seu nome e de onde a irmã veio.
0: Eu vim da Praça do Carmo. Eu sou a irmã Vilma.
1: Que Deus abençoe minha irmã pelo seu maravilhoso testemunho de bênção contado aqui no programa Voz da Libertação.

0: lindo, que maravilhoso, o milagre não cessou. É, você está aí acompanhando, olha só o que Deus tem feito e o que Deus está fazendo. E com certeza, você que está aí acompanhando, você vai ser a próxima pessoa a estar testificando para glorificar o nome do Senhor nosso Deus. Como foi o caso da nossa irmã Vilma, que estava aí testificando, você vai ser a próxima pessoa a estar contando. Ah, pastor, mas eu tenho aqui uma enfermidade que ela tem me torturado, já tem anos e anos. Para Jesus não tem impossível. Então venha, porque o Senhor quer operar na sua vida. E logo mais, neste domingo, a partir aí das 10 horas da manhã, pastor Apolo vai estar orando em teu favor. E Deus vai estar operando na sua vida para a glória e honra do santo nome do nosso Deus e Pai. Nós vamos agora acompanhar mais depoimento de pessoas aí, testificando que Deus verdadeiramente está operando na Igreja Deus de Amor.
1: Seu nome, minha irmã?
2: Geuci.
1: Veio de onde?
2: Campo Grande.
1: Minha irmã veio de Campo Grande. Conte a bênção, conte a vitória recebida aqui na Igreja Pentecostal Deus e Amor.
2: A minha netinha, ela já nasceu assim. Ela nasceu com os olhos que purgava muito, muito, muito. E os médicos falaram que tinha que fazer uma lavar na vista dela. E não conseguia. Ia mais a vista dela, mas era muito pus, demais. E aqui na campanha Jesus curou.
1: Minha irmã, então a sua netinha, ela nasceu já com essa enfermidade nos olhos, que havia muito pus saindo dos olhos dela. Meu Deus do céu, sofrimento para toda a família.
2: Todo mundo ficava muito preocupado, e os olhinhos dela, um já estava ficando assim maior e outro menorzinho.
1: Então o desespero era grande, e a irmã orou, a irmã pediu a Deus que se apressasse em socorrer essa criancinha, e Deus se apressou.
2: Apressou, e curou, está curada para a honra e glória ao nome do Senhor Jesus.
1: Hoje ela não tem mais nada.
2: Não tem mais nada.
1: Ô, minha irmã, quando a gente clama, Deus se apressa ao nosso favor, né, minha irmã?
2: Glória a Deus. O médico não estava encontrando solução. Passava colírio, mandava passar água morna.
1: Nada resolvia.
2: Nada resolvia.
1: Mas o apressar de Deus resolveu.
2: Resolveu. Glória a Deus. Aleluia.
1: Minha irmã, diante desse milagre, diante dessa vitória, qual é a mensagem que a irmã tem para passar para esse aflito, sofrido, desesperado, que ouve essa programação e precisa receber de Deus o milagre, a vitória?
2: Quem estiver sofrendo, estiver passando qualquer problema na vida, vem para a casa do Senhor. Vem, porque Deus vai dar solução e vai dar vitória, em nome de Jesus.
1: Aqui Deus se apresse da vitória.
2: O Senhor aqui se apresse da vitória.
1: Confirma seu nome, da onde a irmã veio?
2: Campo Grande, Geuci.
1: Que Deus abençoe minha irmã pelo seu maravilhoso testemunho de bênção contado aqui no programa A Voz da Libertação.
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0: Que maravilha, ouvinte, olha aí, Deus fazendo algo tremendo na vida de pessoas que comparecem à Igreja Pentecostal Deus de Amor. Olha, ouvinte, e eu quero neste momento orar em teu favor, para que Deus venha a estar operando em sua vida, tirando também todos os impedimentos, que você vem estar conosco logo mais. É, logo mais nesse domingo aí, você está recebendo a bênção de Deus nosso Pai. Vamos orar ao Senhor nosso Deus.
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0: Amado Deus, glorioso e poderoso Pai, neste momento, Senhor, pedimos a Ti, ó Deus, para que o Senhor venha, ó Pai, entrar com a providência divina sobre a vida, ó Pai, desse ouvinte, Senhor, que está se preparando, Senhor, para estar conosco, ó Pai. Logo mais, ó Pai, nesta manhã deste domingo, Senhor, está recebendo a bênção do Senhor. Meu Deus, quem sabe, Senhor, tem algo, ó Pai, que está, ó Pai, trazendo, ó Pai, impedimento. Ele está aí, Senhor, olhando, meu Pai, pensando, é, Senhor, está pensativo, não sabe se vem, não sabe se não vem. Meu Deus, o Senhor veio, ó Pai, agora tirar, Senhor, todo, ó Pai, os impedimentos, e Ele vem estar conosco, ó Pai, recebendo a bênção do Senhor, ó Pai, que enriquece e não acrescenta dor. Pai querido e eterno, vem usar, ó Pai, o Teu servo, ó Pai, Raimundo, ó Pai, Sim, meu pai, pastor Raimundo Paraguaçu, usa ele, ó pai, às 7 da manhã. Usa também, ó pai, o teu servo, ó pai, pastor Apolo. É, meu pai, às 10 horas da manhã. E o Senhor vem, ó pai, fazer, Senhor Deus da glória, algo tremendo, Senhor, sobre a vida de cada vida, meu pai, que vai estar neste lugar, recebendo, ó pai, a oração, recebendo a tua palavra santa, meu pai, e vai estar impactando esses corações, ó Deus. Pai querido, aquele que está enfermo, ó pai, traga ele, Senhor. Aquele que está perturbado, meu pai, quem sabe, Senhor, o diabo, pai, está trazendo perturbação sobre essa vida, pai, sobre essa casa, meu pai, que está cheia, meu Deus e pai, ó Deus de glória, ó Deus de vitória, de confusão, meu pai, vem colocar tuas mãos agora, vem jogar por terra, Senhor, esse espírito maligno, Senhor Deus da glória, que está lutando contra, pai, esse casal, essa família, meu Deus, olha aí, meu pai, está impedido a ti, Senhor, está clamado, meu pai, que o Senhor venha agora, pai, abrir, ó pai, as portas para eles, derramando, ó pai, a grande bênção, derramando, meu Deus e pai, a grande vitória, para que o teu nome seja, ó pai, exaltado, Senhor, como ele está, ó pai, acompanhando, ó pai, esse depoimento de fé, esse seja a próxima pessoa, pai, está testificando, Senhor, da grande bênção, da grande vitória, meu pai, é no nome de Jesus, ó, nós clamamos, Senhor, é no nome de Jesus, ó pai, e nós, ó pai, pedimos, Senhor, porque temos certeza, ó Pai, como o Senhor disse em Tua palavra, Senhor, que tudo que pedis em meu nome, ó Pai, crendo receberemos, e nós, ó Pai amado, estamos pedindo, Senhor, porque nós somos confiantemente, ó Pai, na Tua santa palavra, esta palavra, ó Pai, que nos traz, meu Deus e Pai, o consolo, esta palavra, ó Pai, que nos traz, meu Pai, o encorajamento, meu Pai, vai estar, ó Pai, enfrentando, Senhor, as adversidades, meu Pai, olha aí, Senhor Deus da glória, este homem, ó Pai, ó Deus de glória que está trabalhando, meu Pai, está, Senhor amado e poderoso Deus, pedindo, meu Pai, ao Senhor, ó Deus de glória, ó Deus de vitória, esta bênção, meu Pai, para o Pai querido, o seu lar, a sua casa, a sua família, faça, meu Deus e Pai, glorifica o teu nome, Senhor, usa os teus servos nas tuas mãos, ó Pai, e fala de uma maneira gloriosa, ó Pai, esse coração, meu Pai, quantos estão chorando, meu Pai, quantos estão, ó Pai, ó Deus de glória, sem saber o que fazer, meu Pai, vem agora, ó Pai, entrar com a providência, meu Pai, sobre esta vida, ó Pai, sobre essa casa, esta família, meu Pai, no nome de Jesus, ó Deus, é a nossa oração a Ti, Senhor, já certo da bênção e da vitória, no nome de Jesus, amém e amém, Senhor Jesus. É, ouvinte, aí foi a oração ao Senhor nosso Deus e Pai, e eu vou ficando por aqui, seu irmão em Cristo, Previsto Ribeiro, e a qualquer momento voltaremos com todos vocês, dentro desta programação, fiquem todos na paz do Senhor e Salvador Jesus Cristo.

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5: Deleito-me em fazer a tua vontade, ó Deus meu. A tua lei está dentro do meu coração. Salmos 48.
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7: Ouvintes do programa Voz da Libertação, Deus abençoe a vida de todos vocês. Chegou o momento da oração, hoje o quarto dia, é o quarto dia do propósito da oração. Conforme prometido a vocês, estaria aqui no decorrer de 7 dias orando por vocês. Hoje é o quarto dia, eu quero orar por você que fez o propósito com Deus nesta campanha de quarta-feira, agora para o dia da colheita. Vamos juntos falar com Deus em oração. Senhor Deus e Pai, no nome do Senhor Jesus Cristo, mais uma vez estamos aqui, Senhor, e mais uma noite. Eu quero te louvar pelo dia, pela tarde e agora, Senhor, à noite. Estamos aqui diante da tua presença. Obrigado, o Senhor tem nos sustentado. E é por isso, ó Deus, que estou aqui agora diante do Senhor. Eu sei que tem muitas pessoas agora orando comigo, pelo rádio, pelo aplicativo do seu celular. Eu sei que tem pessoas, meu Deus, no seu local de trabalho, pessoas que estão trabalhando agora à noite, outras estão em casa acompanhando, outras orando comigo agora. São pessoas, meu Deus, que fizeram propósitos com o Senhor para esta quarta-feira, a quarta-feira da colheita. E eu tenho certeza, meu Deus, que o Senhor já está agindo. O Senhor já está pelejando por esta pessoa que, ó Deus, propôs no coração. Pessoas, meu Deus, que foram à frente do altar, pegaram o voto e firmaram aquele propósito com o Senhor. Meu Deus, honra esta pessoa. Não deixe esta pessoa sem a bênção do Senhor. Alcança o lar, alcança a família. Alcança todos os âmbitos da vida desta pessoa, meu Pai, para que esta pessoa possa testemunhar que o Senhor é Deus poderoso, o Senhor é Deus tremendo. Esta pessoa vai testemunhar o grande milagre alcançado pelo Senhor. Ó, meu Deus e meu Pai, é no nome do Senhor Jesus Cristo, ó Deus, abençoe todas as pessoas que estão conosco nesta campanha de quarta-feira. Continue abrindo portas onde não tem portas, meu Pai. As portas que estão fechadas, Senhor, que o teu nome continue sendo glorificado nesta campanha e na vida dessas pessoas que têm firmado propósitos com o Senhor. É o que eu te peço, meu Deus, e também te agradeço no nome de Jesus.

0: Deus abençoe, ouvintes. Tenha certeza que você vai testemunhar o milagre de Deus através de firmar propósitos e participar conosco desta campanha de quarta-feira. Continue acreditando, o milagre de Deus vai te alcançar. De Jeová.
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0: Deus abençoe, ouvintes, neste momento, passando aqui para convidar a todos vocês para este domingo. É o prosseguimento da campanha da restituição. Deus tem abençoado o povo, uma campanha que tem impactado vidas, lares e famílias. Você sabe que esta campanha está baseada no livro de Jó, onde Deus trouxe a restituição. Restituiu saúde, restituiu a sua família, restituiu os seus bens. É para você entender que Deus tem poder da restituição. Eu quero convidar você, a sua família, para estarem conosco neste domingo. São três horários, 7 da manhã, às 9 e também às 11 da manhã, a campanha da restituição.
2: Você que não falava mais em mistérios com Deus, fale agora! 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
0: É, eu tenho certeza, Deus, ele tem uma palavra para o nosso coração. Venham participar, venham ouvir a palavra do nosso Deus. E no horário das 9 da manhã, vai estar presente conosco o presbítero Apolo Alexandre, que também estará ministrando a palavra do nosso Deus.
3: Enquanto Josafá orava, a Bíblia diz que Deus deu uma revelação para um profeta chamado Jaaziel. Jaaziel, cheio do Espírito Santo, trouxe a resposta de Deus para Josafá, dizendo: Josafá, Deus acabou de me dar uma revelação agora. Deus acabou de me dar uma profecia agora. Eis que Deus manda te dizer que nessa peleja não tereis que pelejar, parai e veja o grande livramento para com Judá e Jerusalém. Deus já entrou na guerra, Deus já entrou na guerra, Deus já entrou na guerra, Deus já entrou na guerra. Meu irmão, Deus te trouxe aqui para dizer: fica tranquilo que eu já entrei nessa batalha hoje, nessa batalha hoje, nessa batalha hoje.
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0: A mão de Deus tem se movido no nosso meio aos domingos. Que coisa tremenda! Vidas sendo libertas, vidas sendo restituídas, restauradas pelo poder de Deus. As pessoas têm testemunhado, ouvinte. As pessoas têm contado a bênção. Nós vamos acompanhar agora, porque as pessoas saem de casa, ouve a palavra, recebe a oração da igreja e, claro, essas pessoas vão testemunhar. Aumente o volume do seu rádio e vamos acompanhar o que Deus vem realizando nesta campanha da restituição.
5: Hoje da glória a Deus, pastor Apolo, libertação total na campanha. Aqui está o nosso irmão, 46 anos no vício do cigarro. Semana passada, no propósito com Deus, ele perdeu completamente o desejo de fumar e hoje completamente liberto para a glória de Deus.
6: Meu Deus, seu nome, meu irmão?
7: Almir.
6: Quanto tempo no vício?
7: 46 anos.
6: Vício de quê?
7: Do cigarro.
6: 46 anos?
7: Eu vim na campanha, fiz um propósito com Deus, eu larguei o cigarro, não fumei mais até hoje, e glória a Deus, não vou fumar nunca mais.
6: E nunca mais vai fumar em nome glória de Jesus.
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0: A presença de Deus tem sido notória no decorrer desta campanha. Deus está operando aos domingos. Você não vai ficar de fora. Eu sempre costumo falar: ficar de fora é perder as bênçãos de Deus. Venham para cá, Deus quer restituir o que você perdeu. Eu sei que eu falo com pessoas que ao longo dos dias, dos meses e até anos, você vem sofrendo perdas na sua vida. Talvez a saúde, talvez a família, quem sabe os seus bens, mas você vai estar neste domingo diante de um Deus que é poderoso para restituir na sua vida. Rua Senador Pompeu, número 27, aqui no centro do Rio de Janeiro.
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0: Lembrando a todos que será nesta segunda-feira o nosso culto doutrinário, o nosso culto de ensino da palavra de Deus. E eu quero neste momento reforçar este convite a toda a membresia da nossa Igreja Deus e Amor, aqui da nossa sede estadual da Senador Pompeu. E você também, que está aí no bairro, você que está longe, mas você gosta da palavra e queira participar. Olha, ouvintes, uma igreja que senta para ouvir a palavra é uma igreja que não é enganada, é uma igreja que ela prossegue caminhando rumo à Nova Jerusalém, uma igreja forte, uma igreja que resiste o mundo, o diabo, o pecado. É esta igreja que senta para ouvir, para receber a palavra de Deus.
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0: Vai estar presente conosco o presbítero Apolo Alexandre, que também estará ministrando a palavra do nosso Deus.
8: Deus me autoriza a dizer.

0: rapaz, para ter vida e vida com abundância. Você nasceu para viver as promessas de Deus na sua vida. E nessa noite eu prego para quem tem promessa aqui. Eu prego para quem crê que vai viver os milagres de Deus na sua vida. Levanta a tua mão pro céu e explode um glória para Jesus aí.
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2: Deus, ele tem uma palavra para o seu coração. Eu tenho certeza, ouvinte, você vai sair daqui fortalecido na presença de Deus. A palavra de Deus nos alimenta, nos instrui, nos fortalece, guia os nossos passos. O salmista chega a afirmar: lâmpada para os meus pés é a tua palavra e luz para o meu caminho. Uma pessoa que anda iluminada pela palavra de Deus, essa pessoa tem o rumo, tem a direção certa para onde ela vai. Olha, ouvintes, e todas as segundas-feiras, após a pregação da palavra, aquela oração pedindo a Deus para renovar a igreja, o Espírito Santo tem derramado porção dobrada e também tem batizado pessoas todas as segundas-feiras.
0: Recebe mais, recebe mais, recebe a glória que não tem no mundo, recebe a glória que não tem no forró, que não tem no crack, que não tem no futebol. Recebe, vai, vai, vai, vai, vai. Vai sair daqui com sede de orar, com sede de ler Bíblia, com sede de consagrar, com sede de buscar a Deus, com sede de se revestir da presença. Vai sair daqui, o fogo vai espalhar dentro da tua casa, vai espalhar naquela rua, vai espalhar naquele apartamento, naquele condomínio. Aonde pisar vai se transformar em fogo, vai se transformar em glória. É fogo mesmo, fogo que queima o pecado, fogo que queima Satanás, fogo que queima o orgulho, fogo que queima mentira, fogo que queima o engano, fogo que alabada candarabas, turiando a babaia, e calabas teriririri, clama babai, recebe, recebe, recebe, olha lá, olha lá, olha lá, olha lá, já tem gente recebendo lá no meio, já tem gente recebendo lá atrás, já tem gente recebendo aqui do lado. Recebe mais poder, recebe mais unção, recebe mais virtude, recebe mais fogo, recebe mais, é fogo que queima a enfermidade, é fogo que queima a doença, é fogo que, meu Deus, e calabasteriando a babada candarai, ri pra candarábia. Não temas que eu sou contigo, mulher. Não te espante que eu sou teu Deus, varão. Eu te sustento com a destra da minha justiça. Eu jogo por terra a barreira. Eu jogo por terra o impedimento. Eu jogo por terra essa muralha na tua frente. O diabo não vai te parar. Satanás não vai te parar. O inimigo não vai te parar. Recebe a minha presença agora. Recebe a minha presença agora. Recebe a, meu Deus. E calabas turi clama a baia. E palabas turiririririri clama a baia. Vai, vai, vai, vai, vai, vai, vai. Vai, vai, vai, vai, vai, vai, vai. Vai, vai. Recebe. Tu precisa desse renovo. Tu precisa dessa unção. Tu precisa dessa glória. Sem essa glória tu não vence nada. Sem essa presença tu não vence nada. Sem essa glória tu não vence o inferno. Mas recebe esse poder para pisar, na cabeça do diabo. Na cacalabasturianda labai. E palabasturianda. Vai, vai, vai, vai, vai, vai, vai, vai, vai, vai. Vai, vai, vai, vai, vai, vai, vai, vai. Vai, vai, vai. E palabasturianda.
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2: Você não pode ficar de fora. Ficar em casa é perder tudo isso. O Espírito de Deus tem renovado, tem batizado, tem derramado porção dobrada. As pessoas têm sido capacitadas pelo Senhor a cada segunda-feira. E também, ouvintes, é o prosseguimento da campanha Jesus Salva o Meu Lar. Olha bem, é o culto de ensino, culto doutrinário, culto de avivamento e o culto voltado à salvação da família. Todas as segundas-feiras, essa oração, a oração para Jesus entrar no nosso lar e alcançar toda a nossa família. Ah, tá.

Que em casa venham participar conosco, venham ouvir a palavra, receber o poder, o avivamento do Espírito Santo e também clamar a Deus pela salvação da sua família. Nesta segunda-feira, no horário das 19 horas, Rua Senador Pompeu, no número 27, aqui no centro do Rio de Janeiro.

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1: Olha, ouvintes, passando aqui para lembrar a todos vocês, é nesta quarta-feira o prosseguimento da campanha Portas Abertas e também a tomada de posse. Neste dia 22, agora de julho, em 6 horários, 7, 9, 11, às 13, 15 e também no horário das 19 horas. Eu quero convocar todos vocês e tenho certeza, você não sairá de mãos vazias. É a quarta-feira da tomada de posse e vai estar conosco no horário das 9 da manhã, pregando a palavra de Deus, o presbítero Sandro Mesquita. E eu tenho certeza, mais uma vez, Deus, ele tem uma palavra para o seu coração.
2: Deus é muito além disso. Deus vai realizar aquilo que você não pode, aquilo que você não faz. E Jesus, ele disse, pela minha palavra... volta para a água, ei, pela minha palavra, quem vive pela palavra, levanta a mão para o céu, pela minha palavra, volta para a água, e lança as vossas redes, volta para a água, ei, meu irmão, sabe o que Jesus queria falar? Ei, vocês não vão desistir.
1: Eu tenho certeza, mais um...
2: entrando na tua casa nessa manhã, eu já vejo a multiplicação alcançando a tua vida financeira nessa manhã, eu já vejo a salvação chegando aí no teu lar. Levanta essa mão, bate as palmas e glorifica o nome de Deus, exalta o nome de Deus. Lançar a rede, não pegaram toneladas, milhares de peixe, mas eles pegaram o suficiente para aumentar as vossas fé. Eles pegaram o suficiente. O barco quer entrar a pique e eles começam a dividir os peixes com os outros barquinhos que estava vazio. Pastor, o que é que está acontecendo? O que vai acontecer? Te espera só para tu ver o que vai acontecer. Quando Deus começar a derramar a prosperidade sobre a tua casa, quando Deus começar a trabalhar, empresário, sobre a tua vida, quando Deus te colocar nas palmas da mão e começar a te erguer para te levar para o topo, Deus vai fazer milagre. Você não vai entender nada, você não vai entender, porque esse plano, esse chamado não é do homem, mas é de Jesus Cristo. Levanta a mão, bate as palmas e dá glória, bate as palmas e dá glórias.
1: A palavra de Deus será transmitida na sua essência. Deus vai falar com você nesta quarta-feira. Ele vai orar pelos dons do Espírito Santo, fazer aquela oração contra o devorador, a miséria, contra as obras da inveja. Olha, ouvintes, as pessoas que têm participado conosco ativamente desta campanha têm testemunhado o poder de Deus. Eu quero que você agora aumente o volume do seu rádio. Nós vamos acompanhar agora testemunhos, aquilo que aumenta a nossa fé. Vamos lá, aumente o volume do seu rádio.
3: Pastor Sandro, é Deus agindo. Essa irmã acabou de me dizer que ela estava sofrendo com dores terríveis no seu estômago, mas agora, na hora da oração, ela está procurando a dor, não está encontrando a dor, está testemunhando que está completamente curada, para a glória de Deus. E a igreja levanta a mão e dá glória.
2: O nome da senhora, minha irmã?
4: Glória.
2: Oi, irmã Glória, o que que houve aí? O que que aconteceu?
4: Tem um mês e 15 dias que fui na médica e ela falou que era gás, mas não é. Porque eu estou assim, tudo que eu como, até a água que eu bebo, estava eu botando para fora.
2: Tudo que a senhora ingeria passava mal.
4: Passava mal direto, direto.
2: Colocava para fora.
4: É.
2: E agora, depois da oração?
4: Não estou sentindo nada.
2: Sumiu tudo?
4: Sumiu.
2: Tem certeza?
4: Tem.
2: Abaixa aí e levanta. Abaixa aí, abaixa e levanta aí. Abaixa. Isso, isso. Isso.
4: Até
2: não está sentindo mais nada.
4: Até meu joelho, que eu estava com estoporose, eu vim a pulso.
2: Estoporose foi embora também.
4: Foi também.
2: Está curada.
4: Estou curada. Pra
2: através da oração. De Deus multiplicou a tua saúde.
4: Amém.
2: O milagre foi grande ou pequeno?
4: Grande.
2: Bate palma para Jesus. Deus te abençoe, mulher.
4: Amém.
2: Deus te abençoe.
1: É isso que Deus vem realizando no decorrer desta campanha. Meu Deus, são testemunhos tremendos. E você, ouvinte, não pode ficar em casa nesta quarta-feira. Você virá e você também vai testemunhar o poder de Deus. Venham participar conosco. Rua Senador Pompeu, número 27, aqui no centro do Rio de Janeiro.

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0: abençoe.
1: Muito bem, amados ouvintes do programa Voz da Libertação, que vos cumprimenta, seu irmão em Cristo, presbítero Raimundo Paraguaçu. Estamos aqui para comunicar a todos vocês que amanhã, o grande domingo, prossegue a campanha da restituição na nossa sede estadual do Rio de Janeiro, na rua Senador Pompeu, número 27. E amanhã, esse que vos fala, presbítero Raimundo Paraguaçu, estarei pregando a palavra de Deus, orando pelas revelações do Espírito Santo, no horário das 7 horas da manhã. Atenção, Rio de Janeiro, atenção, norte, sul, leste, oeste do Rio de Janeiro. Deus tem um milagre, Deus tem a cura, Deus tem a vitória para você e para toda a sua querida e amada família. Amanhã, domingo, dia 19 de julho, Deus tem a bênção da restituição no horário das 7 horas da manhã. Estarei no altar de Deus em santo jejum a Deus, em santo jejum, em santa consagração, para pregar a palavra de Deus, orar pela divina revelação do Espírito Santo, e Deus com certeza vai restituir. Deus vai usar o batalhão da fé, Deus vai usar o esquadrão da libertação, milagres, maravilhas estarão acontecendo, assim como Jó teve a restituição na sua vida, assim como Naamã teve também a restituição na sua vida, assim como muitos homens e mulheres tiveram restituição em sua vida. Assim vai acontecer com o Senhor, assim vai acontecer com a senhora, amanhã, domingo, na nossa sede estadual do Rio de Janeiro, Igreja Pentecostal Deus e Amor, Rua Senador Pompeu, número 27. Ouvinte, o milagre não cessou, o milagre ainda acontece. Jesus Cristo é o mesmo ontem, é o mesmo hoje, é o mesmo eternamente. E eu creio que Deus faz milagre. Por isso eu estou convidando você que está doente, você que está desenganado, você conhece alguém que está doente, você vai trazer essa pessoa aqui amanhã para essa pessoa receber o milagre das mãos de Deus. Você vai ser usado por Deus como o bom samaritano, vai trazer o vizinho, vai trazer a vizinha, o amigo, a amiga. Traz essa pessoa no seu automóvel, ou até mesmo você pode criar uma maneira de trazer essa pessoa em um aplicativo, trazer essa pessoa em um carro particular, um carro alugado. Eu tenho certeza que você trazendo esta pessoa na Igreja Deus e Amor amanhã, essa pessoa vai ser curada e você também vai ser curado através do poder de Deus. Assim falava o saudoso missionário Davi Miranda, para nós fazermos a obra do bom samaritano. Você que vai vir amanhã, não venha sozinho, não venha sozinha. Traga alguém com você, traz um vizinho, uma vizinha, um amigo, um colega, porque Deus vai te abençoar e vai abençoar esta pessoa também. Eu não sei o que você perdeu, eu não sei o que a sua família perdeu, mas Deus tem o poder de restituir tudo aquilo que você e sua família perdeu. É domingo agora, amanhã, dia 19 de julho, 7 horas da manhã. Esse que vos fala, presbítero Raimundo Paraguaçu, estarei no altar de Deus, pregando a palavra, orando pela revelação, orando ali com o batalhão da fé, com o esquadrão da libertação, a oração dos milagres, a oração da cura, a oração da libertação. Estarei no altar de Deus, em santo jejum, pregando a palavra de Deus, e Deus vai estar falando em nossos corações.
2: 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Adore a Ele, adore a Ele. Onde Jesus entra, o diabo tem que sair.

0: Senhor Jesus.
1: Aleluia, recebe aí, recebe, recebe a palavra, recebe a palavra. A irmã já recebeu, a outra irmã já recebeu, o irmão já recebeu, a igreja já recebeu, Jesus já entrou na nossa casa.
2: É a palavra de Deus, ouvintes, que vai ser ministrada amanhã, amanhã domingo, às 7 horas da manhã. Deus já me deu uma palavra, Deus já me entregou uma palavra para ser apregoada amanhã aos ouvidos, aos corações de quem estiver presente na nossa sede estadual do Rio de Janeiro, Rua Senador Pompeu, 27. É a poderosa palavra de Deus. É a palavra de Deus que aviva a nossa fé. É a palavra de Deus que anima a nossa alma. É a palavra de Deus que alegra a nossa alma, que alimenta a nossa alma. É a palavra de Deus que faz a nossa fé crescer, a nossa fé ser avivada em Deus, porque diz a Bíblia, a fé vem pelo ouvir, ouvir a palavra de Deus, e a palavra, ela vai ser pregada, ela vai ser ministrada amanhã na Rua Senador Pompeu 27, Igreja Pentecostal Deus e Amor, às 7 horas da manhã. Onde fica essa igreja? 500 metros da Central do Brasil, 200 metros do metrô Uruguaiana. Presbítero Raimundo, eu vou de carro, eu vou de moto. Nós temos aqui um amplo estacionamento ao lado da igreja. Você vai deixar seu carro, sua moto, aqui do lado da igreja e já vai entrar no templo e vai cultuar a Deus. Eu sei que o tempo está frio, eu sei que nós estamos vivendo o inverno no nosso Brasil, mas nós vamos vencer essa friagem, esse inverno. Coloca meia, coloca touca, coloca casaco. Isso aí, se aquece e venha adorar Deus, venha buscar Deus amanhã. Quando você entrar no templo, amanhã, às 7 horas da manhã, só de você entrar no templo, Deus já vai começar a operar o milagre na sua vida. Estamos vivenciando momentos em que as pessoas, ao menos, colocam o pé dentro da igreja e já começa a passar mal. Já começa a sentir o mal sair, já começa a sentir a presença de Deus, já começa sendo curada, curado, só de colocar os pés dentro da Igreja Pentecostal Deus e Amor. E essa é a nossa fé, é o que Deus vai fazer amanhã aqui na Igreja Pentecostal Deus e Amor, na Rua Senador Pompeu, número 27. É o grande domingo da restituição. Deus vai restituir tudo aquilo que você perdeu. A saúde, a empresa, o emprego, as finanças, o casamento, a família, os sonhos, os projetos, as conquistas. Tudo aquilo que o inimigo levou, Deus vai restituir. Agora levante a sua cabeça, tome uma decisão, faça um propósito com Deus e venha receber a tua grande restituição. Rua Senador Pompeu, 27, Igreja Pentecostal Deus e Amor, no centro do Rio de Janeiro, 500 metros da Central do Brasil, 200 metros do metrô Uruguaiana. Esse que vos fala, Presbítero Raimundo, estarei também orando pelas revelações do Espírito Santo. Ouvintes, Deus revela, o Espírito Santo revela. E nós cremos nos dons do Espírito Santo que são manifestados na Igreja Pentecostal Deus e Amor. Deus vai falar, Deus vai operar através das divinas revelações

0: campanha da restituição. O senhor mostrava aqui, meus irmãos, uma caveira, pede para queimar, uma caveira. Uma mulher, ela falou assim, eu quero o marido dela. E ela levou essa caveira, fez o trabalho. E ela falou assim, eu quero que ela fique igual esta caveira. Na pele e no osso. Mas Deus está revelando hoje que o diabo já perdeu. Pede para queimar, olha o diabo aí, grita, queima ele. Olha o diabo aí, grita, queima ele. Mas tem outro escondido aí, ó. Tem outro escondido aí, ó. Cuidado, obreiro. Cuidado, obreira. Cuidado aí, cuidado aí. Tem outro escondido aí, mais violento ainda aí, ó. Olha o diabo derrotado, grita, queima ele. Aí, ó. Pegou a mulher ali, grita, queima ele. A pessoa disse, eu quero que ela se torne uma caveira ambulante. Eu quero que ela fique na pele e no osso. Mas o diabo já perdeu. A igreja diga, queima ele. A igreja diga, queima ele. Olha a libertação de Jesus aqui. Isso é poder de Deus, igreja. Pode deixar ela vomitar aí. Deixa ela vomitar aí. Vomita aí. Vomita aí, Satanás. Vai. Vomita aí, vai. Vomita. Olha mais um diabo ali, grita, queima ele, olha mais um aí. Olha mais outro aqui, grita, queima ele, ouvinte. O diabo está desesperado aqui hoje. O diabo endoidou aqui hoje. O diabo perdeu. O laço maligno está quebrado ali. Grita, queima ele. Grita, queima ele. É o poder da revelação. É o poder da revelação. É o poder da revelação. Olha o diabo desesperado aí, grita, queima ele. Queima ele. Grita, queima ele. O diabo quer matar essa mulher, mas não vai matar mais não. Levanta a mão para cá, diga Satanás. Diga, sai agora. Em nome de Jesus Cristo, sai. Amém. Abre os olhos, isso, abre os olhos. Está liberta. Fica firme com Jesus, tá, minha filha? Fica firme. Eu vejo você como a pregadora da palavra de Deus, hein? Eu vejo você como a pregadora da palavra de Deus.
1: E o inferno treme.
0: É o poder de Deus, é o poder da revelação do Espírito Santo. É Deus revelando, e quando Deus revela, Ele cumpre a sua revelação. Quando Deus revela, Ele cura, Ele liberta, Ele transforma, Ele restitui. E amanhã domingo, Deus vai estar revelando. Eu vou estar no altar de Deus, em santo jejum, em santa consagração. E Deus vai nos usar através da revelação do Espírito Santo. Você não precisa contar o seu problema, a sua luta, a sua dificuldade. Você apenas vai chegar na igreja, vai entregar tudo para Deus. Vai confiar em Deus. Vai confiar tudo no Senhor. Porque Ele é que vai te revelar. Ele vai falar contigo através da palavra. Ele vai falar contigo através da revelação do Espírito Santo. Deus ainda opera milagres, Deus ainda revela, Deus ainda faz sinais e maravilhas. E amanhã é a grande campanha da restituição. É Deus que vai restituir para você e para sua família. Deus vai trazer a revelação da cura, a revelação da restituição, a revelação da causa ganha, a revelação das portas abertas, a revelação das bênçãos do Senhor. Deus vai revelar. Amanhã, domingo, 7 da manhã, esse que vos fala, presbítero Raimundo Paraguaçu, estarei no altar de Deus, em jejum, orando, clamando a Deus, orando pela revelação na campanha da restituição. Rua Senador Pompeu, 27, Igreja Pentecostal Deus e Amor, 500 metros da Central do Brasil, 200 metros do metrô Uruguaiana. Este é o endereço da tua vitória. É o endereço da restituição de Deus para a sua vida e para a sua família. Você já bateu em tantas portas, você já fez tantas coisas e nada resolveu, nada solucionou. Chegou o dia, chegou a hora que você vai entrar aqui no templo central da Igreja Deus e Amor, vai entrar aqui, vai cultuar a Deus, vai adorar a Deus, vai receber a palavra, vai

0: receber a oração, vai receber a revelação, vai receber a unção com óleo e Deus vai restituir. Deus vai mudar a tua vida, Deus vai mudar a tua história, uma vez que você compareça aqui na rua Senador Pompeu 27, amanhã, o grande domingo da restituição. Deus vai restituir. Deus vai restituir tudo aquilo que você perdeu. Guarde esta palavra neste momento. Você que me ouve pela primeira vez, o programa Voz da Libertação, pela Rádio AM, FM, pela internet, guarde esta palavra. Deus vai restituir tudo aquilo que você perdeu, tudo aquilo que a sua família perdeu. Levante a sua cabeça, faz um propósito com Deus, faz uma aliança com Deus e amanhã, domingo, venha receber a tua vitória. Rua Senador Pompeu 27, Igreja Pentecostal Deus e Amor, aqui no centro do Rio de Janeiro, 500 metros da Central do Brasil, 200 metros do metrô Uruguaiana. Ouvintes, Deus tem operado milagres. Deus tem operado milagres. Deus tem curado pessoas aqui. Deus tem feito milagres extraordinários, porque é a campanha da restituição. Ouça o que Deus está fazendo nesta poderosa campanha de domingo, a campanha da restituição.
1: Qual o seu nome, minha irmã?
2: Priscila.
1: Priscila, qual foi o milagre?
2: Pastor, eu tive aqui no final do ano passado, a qual o médico ele queria arrancar o meu útero fora.
1: Meu Deus.
2: Porque ele falou que o útero estava crescendo e tinha que arrancar fora, com vários problemas também no cisto nos ovários. E a minha cunhada, sim, Deise, que está aqui do meu lado, me chamou para vir fazer uma campanha. Eu vim, fiz 3 dias apenas.
1: 3 dias.
2: 3 dias, Pai, Filho e Espírito Santo. Vim fazer a campanha. Quando foi em janeiro, o ano entrou, em fevereiro, né, eu recebi o milagre do Senhor que está aqui no meu ventre.
1: Meu Deus.
2: Está quase nascendo o milagre já. E eu falei, eu não posso ganhar o meu filho antes de voltar lá para agradecer.
1: Meu Deus.
2: E ofertar ao Senhor uma oferta de gratidão.
1: Amém.
2: Tá, então eu vim aqui contar a minha bênção.
1: Então os irmãos entenderam que o médico
2: Jesus
1: disse que ela tinha que operar o útero, arrancar o útero fora. Ela veio aqui na campanha, ela fez 3 voltas aqui da campanha, Jesus revelou, ela fez um propósito com Deus e agora ela está aqui gestante, prestes a dar à luz a uma criança, e ela veio testemunhar que o milagre não cessou. Quem está vendo a nossa irmã gestante aqui, levanta a mão e dá glória. Irmã Priscila, esse milagre é pequeno ou grande?
2: É grande demais.
1: Foi Jesus que operou?
2: Foi Jesus que operou.
1: Valeu a pena fazer a campanha?
2: Valeu a pena.
1: Qual a sua palavra para aquela pessoa que está desenganada pela medicina?
2: Vem para a Igreja Deus e Amor, que Jesus opera milagre nesse lugar.
1: Essa campanha é de Deus.
2: É de Deus.
1: E a senhora está aí com um milagre real no seu ventre. Essa criança que vai nascer é um milagre de Deus.
2: Um milagre de
1: Quem
2: Deus.
1: Deu esse milagre para você, irmã Priscila?
2: Foi Jesus.
1: Valeu a pena fazer a campanha. Então diga obrigado, Jesus. Quem pode bater palma e dar glória a Deus? É milagre grande Deus operando nesta igreja. Cadê as palmas? Cadê o glória a Deus, a igreja? O milagre não cessou e não vai cessar.
0: É, ouvinte, o milagre não cessou. O milagre não vai cessar. Jesus Cristo continua operando os seus milagres, os seus sinais, as suas maravilhas. Cada testemunho, cada relato de fé, cada pessoa que é curada por Deus e vem aqui contar o testemunho, a nossa fé, ela é aumentada, ela é edificada, ela é fortalecida no poder de Deus. Assim como esta pessoa contou aí, de viva voz, o milagre, o grande milagre que ela recebeu, assim você também vai contar teu milagre, também vai contar a tua vitória, também vai contar a tua grande bênção, você participando amanhã. Amanhã, domingo, a grande campanha da restituição. Esse que vos fala, presbítero Raimundo Paraguaçu, estarei com vocês no horário das 7 horas da manhã, estarei no altar em santo jejum a Deus, pregando a palavra, orando pela divina revelação do Espírito Santo. Eu quero convidar a família católica, a família evangélica, os irmãos, as irmãs das igrejas Deus e Amor, quero convidar os obreiros, as obreiras, os pastores, presbíteros, diáconos, cooperadores, cooperadoras, você que é novo convertido, venha nesse domingo, amanhã, às 7 horas da manhã. Você que nunca veio aqui na Igreja Deus e Amor, você é bem-vindo, você é bem-vinda. Temos aqui o estacionamento para o seu carro, para a sua moto. O seu carro, a sua moto, não vai ficar na rua, vai ficar dentro do estacionamento seguro aqui da nossa Igreja Pentecostal Deus e Amor, aqui do centro do Rio de Janeiro. Você que vem de aplicativo, você que vem no seu próprio automóvel, coloca aí no GPS, Rua Senador Pompeu, 27, centro do Rio de Janeiro. Já vai aparecer aí na pesquisa a fotografia da fachada aqui do nosso templo central, a nossa sede mãe das igrejas Deus e Amor aqui do Rio de Janeiro. E você é bem-vindo, você é bem-vinda, você que me ouve na Baixada, região serrana, região dos lagos, região da Costa Verde, região da Serra das Araras, região da Sudoeste Fluminense, Zona Oeste, Zona Norte, Zona Sul, você que me ouve do Rio de Janeiro, região Norte, região Sul do Rio de Janeiro, prepare a sua caravana, chegue cedo, porque estaremos no altar cedo, às 7 da manhã, já estaremos já prontos no altar de Deus para orar por você, para pregar a palavra, entregar a revelação, fazer a oração dos milagres, a oração da cura divina, juntamente com o Batalhão da Fé e o Esquadrão da Libertação. Traz essa pessoa na cadeira de roda, traz essa pessoa que usa muleta, usa aparelhos, traz essa pessoa que não ouve, não fala, não enxerga, traz essa pessoa desenganada, essa pessoa que está com uma doença, uma tuberculose, um HIV, essa pessoa que está com um câncer, talvez até um câncer terminal. A medicina falou assim: olha, leva para casa porque aqui não tem mais jeito. Se a gente operar, ele vai falecer, ela vai falecer. Então leva para casa, é para vocês cuidar deles em casa, os últimos momentos de vida. Traz essa pessoa desenganada, cancerosa aqui domingo, porque essa pessoa, quando entrar aqui, Deus vai restituir a saúde desta pessoa. Deus vai levantar esta pessoa da sepultura. A sepultura já está preparada, já está aberta, mas Deus vai fechar a sepultura e vai restituir a saúde e a vida para esta pessoa. Se tem alguém da sua família que está preso, está internado, hospitalizado, desenganado, a pessoa está lá no hospital, no presídio, você vai trazer o nome dessa pessoa, vai trazer a foto dessa pessoa, vai trazer a peça de roupa dessa pessoa, vai trazer alguma coisa que representa essa pessoa, porque Deus vai visitar toda a sua família, toda a sua parentela, porque Deus é Deus de perto, Deus é Deus de longe. Então prepara a tua fé, porque amanhã, domingo, 19 de julho, 7 da manhã, Deus vai fazer sinais, Deus vai fazer milagres, Deus vai fazer maravilhas. Vou lembrar também que 9 da manhã, de amanhã, domingo, presbítero Apolo vai estar no altar pregando a palavra de Deus. Eu vou estar às 7 da manhã e o presbítero Apolo vai estar às 9 horas da manhã. Eu mando um alô também para os irmãos lá de Magé. Atenção, Magé, amanhã eu vou estar com vocês aí às 9 horas da manhã. Vou sair aqui do Rio de Janeiro, depois do culto das 7, e vou direto aí para Magé, em santo jejum a Deus. Lá em Magé vai ser o grande culto dos vencedores, com a cidade de Magé, juntamente com o pastor Osmar. Então vai ser muito forte, ouvinte, o que Deus vai fazer amanhã na rua Senador Pompeu 27 e também lá na cidade de Magé. Vamos orar, vamos falar com Deus, porque Deus ouve a oração, Deus recebe a oração, Deus vai preparar a sua chegada aqui na nossa igreja, Deus vai preparar a tua cura, Deus vai preparar teu milagre, Deus vai preparar a tua restituição. Vamos orar, vamos falar com Deus.
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0: Grande Deus, Em nome de Jesus, nós entramos na Tua presença, Pai, te apresentando esse culto de amanhã, aqui na rua Senador Pompeu 27, às 7 da manhã, às 9 da manhã. Grande Deus, eu tenho certeza que milagres, maravilhas, sinais, o Senhor vai operar. Eu tenho certeza que a partir do momento que essa pessoa colocar um propósito de estar na sua casa, o Senhor já começa a mover, o Senhor já começa a trabalhar, o Senhor já começa a fazer a obra especial nesse coração. Tu és o Deus que restitui, Tu és o Deus que restaura. A Tua palavra tem vários homens e mulheres que são testemunhas, que Tu és o Deus que restitui. As multidões que estão vindo aqui na Senador Pompeu 27 estão, meu Pai, vivendo os milagres da restituição. E eu te peço, meu Pai, que amanhã, domingo, aconteça uma grande explosão de milagre, milagres tremendos, milagres notórios, que todos possam ver com seus olhos que o Senhor é Deus que não muda nem mudará, é Deus que faz milagre, é Deus que diz na Tua palavra, em meu nome fará as obras que eu faço e as fará maiores ainda. Me usa nas Tuas mãos, Senhor, às 7 da manhã. Usa o presbítero Apolo às 9 da manhã. Nos usa ali também, meu Deus, em Magé, a partir das 9. Meu Deus, em nome de Jesus, envia as almas. Envia os cansados, enfermos. Envia, meu Pai, os afastados, os desanimados, os desmotivados. Pai amado, usa a mão dos pastores, presbíteros, diáconos, cooperadores, cooperadoras. Traz os católicos, evangélicos, traz as irmãs, os irmãos de todas as igrejas, Deus e amor, meu Pai. Abençoa as caravanas que estão sendo já preparadas para esse domingo, às 7 da manhã e também às 9 da manhã. Senhor da glória, manifesta a Tua glória, manifesta o Teu poder, salva almas, liberta vidas. Senhor, faz a grande obra da restituição. Eu já vejo os milagres, eu já vejo os sinais, eu já vejo as maravilhas. Estaremos em jejum, meu Pai. A multidão vai estar em jejum na Tua presença e o Senhor vai operar maravilhas. Eu entrego tudo, meu Deus, nas Tuas mãos, em nome de Jesus. Amém. Graças a Deus.
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3: No caso de Deus, essa sujeição é uma sujeição à autoridade de Deus.
4: Regarding to God, we are submitted to the authority of God.
3: Por isso que a Bíblia fala: sujeitai-vos, pois, a Deus.
4: This is why the Bible tells us to submit ourselves to God.
3: Então a parte de sujeitar, eu creio que os irmãos entenderam.
4: So I believe it is very easy to understand the word submit.
3: Se eu frequento a igreja batista,
4: if I go to a Baptist church,
3: eu estou sujeito às normas da igreja batista.
4: I submit myself to the norms of the church of the Baptist
3: church. Se eu frequento a igreja Deus e Amor,
4: if I go to the church God is love,
3: eu estou sujeito às normas da igreja Deus e Amor.
4: I submit myself to the norms of the church God is love.
3: Se eu frequento a igreja Assembleia de Deus,
4: if I go to the church Assembly of God,
3: eu estou sujeito às normas da igreja Assembleia de Deus.
4: I am submitted to the norms of this church.
3: Eu estou falando normas.
4: And I speak of norms.
3: E acredito que além das normas,
4: and beyond the norms,
3: todos os que eu citei são de Deus.
4: All these that I cited are from God.
3: Então, e outros mais ainda, é claro.
4: And many others as well.
3: E todos estão sujeitos à autoridade de Deus.
4: And we are all submitted to the authority of God.
3: São normas, são estatutos.
4: So they are norms and statutes.
3: E a autoridade de Deus, que é a palavra de Deus.
4: And the authority of God, which is the word of God.
3: E a partir do momento que nós nos sujeitamos à autoridade de Deus,
4: from the moment that we submit ourselves to the authority of God,
3: nós temos condições de tomar uma atitude contra o nosso pior inimigo.
4: We have ability to take a stand against our worst enemy.
3: Nós temos condições de resisti-lo.
4: We are able to resist him.
3: A partir do momento que nós desobedecemos e não estamos debaixo da autoridade de Deus,
4: from the moment that we disobey and are no longer under the authority of God,
3: nós não temos condições de resistir o inimigo.
4: We don't have the ability to resist our enemy.
3: Tem pessoas que pensam que o inimigo é fraco.
4: Many people think that our enemy is weak.
3: Tem pessoas que pensam que o inimigo é um qualquer.
4: Many people think that our enemy is anyone, anywhere.
3: Mas não é.
4: But he is not.
3: Não se vence o inimigo pensando que pode se trapacear contra ele.
4: We cannot defeat our enemy by cheating him.
3: Nós não podemos vencer o inimigo achando que vamos empurrá-lo com a barriga ou levá-lo na conversa.
4: We cannot defeat our enemy with our own strengths.
3: O nosso inimigo é poderoso.
4: Our enemy is very powerful.
3: O nosso inimigo é assassino.
4: Our enemy is a murderer.
3: O nosso inimigo é sangue sedento.
4: Our enemy is bloodthirsty.
3: O nosso inimigo conseguiu enganar um terço dos anjos.
4: Our enemy was able to deceive one third of the angels.
3: O nosso inimigo faz tremer reinos.
4: Our enemy makes shake complete ministries.
3: O nosso inimigo só tem medo de Deus e os seus associados.
4: Our enemy is only afraid of God and his associates.
3: Não existe outra maneira de vencer o inimigo.
4: There is no other way to defeat our enemy.
3: A não ser que você esteja debaixo da autoridade de Deus.
4: Unless you are under the authority of God.
3: Deus conhece você.
4: And God knows you.
3: Deus sabe quem é você.
4: God knows who you are.
3: Deus conhece você por dentro e por fora.
4: God knows you inside and out.
3: Você ainda era uma criatura informe no ventre da sua mãe.
4: You were still a creature being formed in the womb of your mother.
3: E Deus já conhecia você.
4: And God already knew you.
3: Deus conhece o seu assentar e o seu levantar.
4: God knows when you go to sleep and when you awake.
3: Deus conhece você muito mais do que nós com um simples olhar.
4: God knows you much more than we do by simply looking.
3: Deus conhece o seu coração.
4: God knows your heart.
3: Mas eu quero dizer a você que o inimigo também te conhece.
4: But I'd like to tell you that your enemy also knows you.
3: Às vezes nós estamos andando pela cidade e encontramos pessoas famosas.
4: Sometimes we are walking through the city when you see famous people.
3: São pessoas famosas, é interessante.
4: And famous people are interesting.
3: Às vezes queremos impressionar outras pessoas, falamos: "Ah, eu sou conhecido do fulano", e se temos uma pessoa famosa.
4: Sometimes we want to impress other people by citing famous people who we know.
3: Conhece aquela questão famoso, você sabe quem eu sou?
4: That famous saying that says, do you know who I am?
3: É, dizem que um soldado, o chefe geral do exército ligou para um soldado.
4: There's a story where the chief of a whole army called a soldier.
3: Aí o soldado tratou mal o chefão geral.
4: And the soldier mistreated the boss.
3: Aí quando o chefão, vou dizer que era o general, falou: aqui é o general.
4: And when the general showed himself.
3: Aí o soldado raso falou: e você, sabe quem está falando aqui do outro lado?
4: And then the soldier asked him, do you know who's speaking to you?
3: A general falou: não, não sei não. Ele falou: ainda bem, bateu o telefone.
4: And the general said he didn't.
3: Esse não queria ser conhecido.
4: So this soldier didn't want to be known.
3: Deus conhece você e o diabo também conhece você.
4: God knows you, but also the devil knows who you are.
3: A partir do momento que você pisa o pé na casa de Deus, ou a partir do momento que o seu coração pelo menos pense em comprometer-se com Deus.
4: From the moment that you start to make a decision towards God.
3: Desse momento para frente, o inimigo passa a dar uma atenção maior a você.
4: From this moment on, the enemy pays more attention to you.
3: Quando você não ofende o inimigo, quando você está fazendo a vontade dele, ele nem liga para você.
4: When you don't resist the devil, he doesn't even care for you.
3: Mas qualquer atitude que você toma para fazer a vontade de Deus e manter-se debaixo da autoridade de Deus,
4: any decision that you make to be under the authority of God,
3: faz com que o inimigo ligue a antena dele a seu respeito.
4: Makes the enemy pay attention towards you.
3: Quando Jesus começou, meus irmãos, o seu ministério logo no início.
4: When Jesus started his ministry right at the beginning.
3: A Bíblia Sagrada fala que Jesus, me parece que foi depois que curou a sogra de Pedro, o pôr do sol.
4: The Bible tells us that after Jesus cured the mother-in-law of Peter.
3: E Jesus curava todas as pessoas ali no pôr do sol que eram trazidas a ele.
4: And Jesus would cure everyone who was brought to him.
3: E a Bíblia diz que um demônio se manifestou gritando.
4: And the Bible tells us that a demon manifested
3: dizendo,
4: himself.
3: Dizendo: eu sei quem és tu, tu és o Cristo de Deus.
4: Yelling, I know who you are the Christ of God.
3: O diabo sabia quem era Jesus.
4: The devil knew who Jesus was.
3: E o diabo sabe também quem são os servos de Jesus Cristo.
4: The devil also knows who those who are servants of Jesus Christ.
3: Se você é servo de Jesus Cristo, pode ter certeza.
4: If you are a servant of Jesus Christ, you may be sure.
3: Se você vive debaixo da autoridade, ou seja, sujeito a Deus,
4: if you are submitted to the authority of God,
3: você tem autoridade sobre o inimigo.
4: You have authority over your enemy.
3: Não por causa de você mesmo, mas por causa do Deus que habita na sua vida.
4: Not because of you, but because of God. Who lives in your life.
3: Satanás sabe quando você é servo de Deus.
4: And Satan knows when you are servant of God.
3: Os demônios não só conheciam Jesus Cristo.
4: The demons did not only know Jesus Christ.
3: Mas conheciam também o seu poder e conheciam também o seu destino.
4: They also knew his power and his destiny.
3: Os demônios não são oniscientes, meus irmãos.
4: Demons are not omniscient.
3: Mas eles sabem muita coisa.
4: But they know a lot.
3: A Bíblia fala que os demônios chegaram até Jesus e falaram: que temos nós contigo?
4: The Bible tells us that demons came to Jesus and asked
3: what they had. Vieste nos destruir antes do tempo?
4: Have you come to destroy us before the time has
3: come?
4: Então
3: os demônios sabiam que Jesus era o Cristo de Deus.
4: So the demons knew that Jesus was the Christ of God.
3: Os demônios sabiam que Jesus haveria de destroçá-los.
4: They knew that Jesus would destroy them.
3: E os demônios sabiam e sabem que existe um tempo determinado por Deus para que eles sejam lançados no lago de fogo para sempre.
4: The demons know that there is a time determined by God for them to be cast.
3: Então os demônios sabem que eles já estão condenados.
4: So the demons know they are already casted.
3: Mas querem levar muitas pessoas com eles.
4: But they want to take many people condemned with
3: eles
4: them.
3: Eles têm um tempo para continuar a sua obra de destruição e de morte.
4: They have a time determined to continue their work of destruction and death.
3: A Bíblia Sagrada fala.
4: The Bible tells us as well.
3: Que Satanás, o enganador.
4: That Satan, the deceiver.
3: Que começou como enganador lá em Gênesis.
4: Started as a deceiver in Genesis.
3: E termina como enganador lá em Apocalipse.
4: And finishes as a deceiver in
3: Revelation. Será lançado no lago de fogo para sempre.
4: He will be cast into the lake of fire.
3: Mas nesse interim, nesse meio tempo,
4: during this time in between,
3: ele continua fazendo a sua obra de morte.
4: He continues to work his work of death.
3: Ele continua destruindo lares.
4: He continues to destroy homes.
3: Ele continua incitando a violência.
4: He continues to incite violence.
3: Ele continua incitando aos vícios.
4: He continues to incite addictions.
3: A prostituição.
4: Prostitution.
3: Adultério.
4: Adultery.
3: A mentira.
4: Lies.
3: Ao ódio.
4: To hatred.
3: A todo tipo de coisa, a inveja,
4: and envy itself,
3: as calúnias,
4: and clamoring.
3: Todo tipo de crime violento.
4: All types of violent crimes.
3: Os demônios sempre estão por trás.
4: The demons are always behind it all.
3: Das coisas que são ruins.
4: Those things that are horrible.
3: É claro que o homem dá a sua contribuição.
4: Of course, man contributes to this.
3: Porque afinal de contas a decisão pertence ao homem.
4: After all, the final decision belongs
3: to man.
4: Mas
3: que o diabo incita, incita.
4: But the devil does incite
3: all
4: these
3: things. Que o diabo engana, engana.
4: And he deceives many people.
3: E o diabo conhece a Deus e conhece você.
4: And the devil knows God and he knows you as well.
3: E você precisa conhecer o diabo também.
4: And you need to know the devil as well.
3: Não se assuste com isso.
4: But do not be afraid of this.
3: O diabo é um ser que, como a gente fala na língua portuguesa, mais liso que o mais liso do que o quiabo, né?
4: The devil is someone who is very slick.
3: O que é enganar?
4: And what is to deceive?
3: O maior atributo de Satanás é o engano.
4: The greatest attribution to the devil is deceit.
3: Uma pessoa está enganada.
4: When a person is deceived.
3: Quando ela pensa estar fazendo certo.
4: When she thinks that she is doing well.
3: E está fazendo errado.
4: But she is actually doing wrong.
3: Quando a pessoa sabe que está fazendo errado.
4: When a person knows that she is doing something wrong.
3: Essa pessoa está errando voluntariamente. Isso não é engano.
4: This person is not deceived. She knows she is in a mistake.
3: A pessoa que está enganada por um caminho.
4: The person that is deceived by a way.
3: Ela vai ter a oportunidade, quem sabe, de descobrir.
4: Perhaps you have the opportunity to find out that's the wrong
3: way. Opa, eu estou no caminho errado.
4: Perhaps I am the wrong
3: way. Eu me enganei a rua.
4: I'm in the wrong path.
3: Eu me enganei a cidade.
4: I am in the wrong city.
3: Normalmente as pessoas que descobrem que estão enganadas.
4: Normally those who find out that they are wrong.
3: Essas pessoas procuram voltar para o caminho certo.
4: These people seek to go back to the right path.
3: Diferente das pessoas que estão errando voluntariamente.
4: Differently from those who are making mistakes voluntarily.
3: Diferente das pessoas que estão premeditando os seus erros.
4: Those who are premeditating their mistakes.
3: Pense a respeito disso.
4: And think about this.
3: Porque se você tem sido enganado ou enganada pelo adversário,
4: because if you have been deceived by your adversary,
3: com a luz de Deus e com a ajuda do nosso Senhor Jesus Cristo,
4: with the help and light of Jesus Christ,
3: você vai sair do engano e você vai voltar e vai começar a andar pelo caminho certo.
4: You will leave your wrong path and go to the right path.
3: Que é o caminho que conduz à vida eterna.
4: Which is the path that leads to eternal life.
3: Que é o caminho da vitória.
4: The path to victory.
3: Que é o caminho das operações de Deus.
4: The path to the work of God.
3: O diabo é astuto, meus irmãos.
4: But the devil is astute, dear brothers.
3: Ele não é só enganador, ele é astuto.
4: He is astute. He's not only a deceiver.
3: Em Atos 16, a Bíblia Sagrada fala que Paulo.
4: In Acts 16, the Bible tells us about Paul.
3: Ele estava pregando o evangelho.
4: When he was preaching the gospel.
3: E havia ali um espírito de adivinhação.
4: And there was a spirit of finding things in the future.
3: Havia ali uma mocinha que estava sendo oprimida por um espírito de adivinhação.
4: This woman who was being oppressed by the spirit of divination.
3: E a Bíblia Sagrada fala que esse espírito imundo,
4: and this immune spirit,
3: ele ficava meio assim que tentando agradar.
4: The spirit would try to please.
3: E dizia a respeito de Paulo e os seus companheiros.
4: He would talk about Paul and his companions.
3: Esses homens são servos do Deus vivo.
4: And he would say these men are servants
3: of God. E anunciam a salvação.
4: And they announce salvation.
3: Vejam vocês a astúcia de Satanás.
4: And look how the devil is astute.
3: Enganador, astuto.
4: A deceiver.
3: Muitas pessoas buscam elogios assim.
4: Many people seek these types of compliments.
3: Quantas pessoas gostam de ouvir tipo você é uma bênção?
4: How many people like to hear you are a great blessing?
3: Oh, Deus está usando você.
4: God is using you.
3: Ah, você é servo do Deus Altíssimo.
4: You are a servant of the living God.
3: Ah, como Deus te usa, melhor do que você, mas nem Moisés.
4: God uses you even more than Moses.
3: E as pessoas gostam.
4: And many people are pleased.
3: Quem é que não gosta de bajulação?
4: Who doesn't like to be complimented?
3: Mas cuidado que o diabo pode ser bajulador.
4: Be careful because the devil may be the one doing it.
3: Só que a Bíblia Sagrada nos fala que os servos de Deus conhecem Satanás também.
4: But the Bible tells us that the servants of God also know Satan.
3: Satanás estava certo. Paulo era um grande homem de Deus.
4: Satan was right. Paul was a great servant of God.
3: Só que o que Satanás não contava é que Paulo era um homem de Deus mesmo.
4: But Paul was truly a servant of God.
3: E que Paulo conhecia também os ardis de Satanás. A Bíblia fala que nós não ignoramos os ardis do inferno, do diabo.
4: And Paul knew the ways of the devil.
3: Paulo se sentindo perturbado com aquela quase profecia que muita gente estava acreditando.
4: Paul started to feel discomfort with the prophecy that many were believing.
3: A Bíblia fala que Paulo repreendeu aquele espírito maligno.
4: And Paul rebuked that immune spirit.
3: E o diabo saiu do corpo daquela moça e ela parou com aquela adivinhação e parou com aquela bajulação.
4: And the devil fled from that woman and she stopped.
3: Houve confusão, é claro.
4: Of course, there was a great confusion.
3: Porque aquela moça trazia lucro para os seus senhores.
4: Because that woman would bring profit to their lords.
3: Você precisa conhecer o adversário. adversário.
4: But you need to know your enemy.
3: Você precisa conhecer os ardis de Satanás.
4: You need to know the way Satan works.
3: E você precisa se encher de Deus.
4: You need to be filled with God.
3: Não tem jeito de lutar contra o diabo a não ser com a ajuda de Deus.
4: There is no way to fight the devil unless with the help
3: não
4: of God.
3: Não se vence Satanás na lábia.
4: You cannot defeat Satan by speaking.
3: Não se vence Satanás no grito.
4: You cannot defeat Satan by yelling.
3: Não se vence Satanás a golpes de judô ou karatê.
4: You can't defeat Satan by physical violence.
3: Um movimento aí.
4: There's a movement.
3: Que eles agora estão fazendo na hora do culto. Luta.
4: That during their service they are showing fighting.
3: Não é que eu estou criticando. Cada um faz o que acha que tem que fazer.
4: I'm not criticizing, I'm just saying.
3: Talvez tenham boas intenções, mas
4: maybe they have good intentions,
3: deixa Deus julgar.
4: Let God be the judge.
3: Mas que o diabo não sai com judô e karatê, não sai.
4: But let me tell you that the devil will not leave
3: chegar
4: by
3: pro diabo,
4: karate.
3: Vai levar um tabefe de Satanás, vai cair longe.
4: You will be rebuked by Satan himself.
3: Não adianta falar que sabe jogar capoeira, que sabe jogar MMA, que é do jiu-jitsu.
4: There's no mixed martial arts or jiu-jitsu that can defeat the devil.
3: Basta um soprão de Satanás e acabou a valentia do homem.
4: Satan only needs to blow and men will
3: não
4: be destroyed.
3: Se vence Satanás na força.
4: You cannot defeat Satan by strength.
3: Se vence Satanás com a presença de Deus. Satanás conhece você, conheça Satanás também. E conheça o poder de Deus para lutar contra ele.
4: The way to defeat Satan is by the presence of God, so you need to know the devil and defeat him with God.
3: Em Atos 19 a Bíblia Sagrada fala.
4: In Acts 19 the Bible tells us
3: que algumas pessoas viram.
4: That so many people saw.
3: Como os servos de Deus trabalhavam expulsando demônios.
4: How the servants of God were there rebuking demons.
3: E eram sete filhos de um senhor chamado Seba.
4: And this man had seven sons.
3: E eles acharam bonitinho.
4: And they thought it was nice.
3: Quer saber de uma coisa? Nós vamos expulsar demônio a partir de hoje também.
4: They also wanted to start to rebuke demons.
3: Só que eles não conheciam os demônios.
4: But they did not know the demons.
3: Mas os demônios os conheciam.
4: But the demons knew him.
3: E a Bíblia Sagrada fala que eles tentaram expulsar os demônios.
4: The Bible tells us that they tried to rebuke demons off people.
3: Mas não teve jeito não.
4: But there was no use.
3: Aqueles demônios começaram a humilhar aqueles homens.
4: The demons started to humiliate those men.
3: Nós conhecemos Jesus, diziam os demônios.
4: The demons would say, we know Jesus.
3: Nós conhecemos Paulo, diziam os demônios.
4: We also know Paul, the demons said.
3: Mas vocês, quem são vocês?
4: But you, who are you?
3: Não é que o diabo estava dizendo, não conheço vocês.
4: It's not the devil was saying that he didn't know them.
3: O que o diabo estava dizendo é.
4: The devil was saying.
3: Paulo, Jesus, sim, são poderosos, Deus está com eles, mas vocês são uns bananas.
4: God is with Jesus and with Paul, but you don't have God.
3: Vocês não têm poder sobre nós, não.
4: You don't have power over us.
3: Quem são vocês para nos expulsar?
4: Who are you to try to rebuke us?
3: Quer saber de uma coisa?
4: Do you know what?
3: Vamos dar uma surra em vocês.
4: We're going to beat you up.
3: Quer saber de uma coisa?
4: You know what?
3: Nós vamos arrancar as roupas de vocês.
4: We're going to strip you naked.
3: Quer saber de uma coisa?
4: You know something
3: Nós
4: else.
3: Vamos colocar vocês nus, peladões, para correr aqui agora.
4: Gonna,
3: e assim fizeram os demônios.
4: We're going to leave you naked and make you run, and this is what the demons did.
3: Se você não conhece a Deus.
4: If you don't know God.
3: Se a sua vida não está debaixo da autoridade de Deus.
4: If your life is not under the authority of God.
3: Não tente expulsar o demônio porque ele não vai sair.
4: Don't try to rebuke the demons because they will not leave.
3: Aí você vai passar vergonha.
4: And you will be ashamed.
3: Você vai ser motivo de piada.
4: You will be a reason to be mocked.
3: Esses sete filhos de Seba.
4: These seven sons of Seba.
3: Não é que foram motivo de chacota naquele tempo.
4: They were the only reason to be mocked at those times.
3: Eles são motivo de chacota até os dias de hoje.
4: They are still reason to be mocked until today.
3: Cada vez que eu leio meus irmãos Atos 19.
4: Every time I read Acts 19.
3: Eu rio mesmo porque é engraçado.
4: I start to laugh because it is actually funny.
3: Eu fico imaginando sete homens adultos correndo nus.
4: I imagine seven grown men running naked.
3: E Satanás atrás pega a escola.
4: And Satan and chasing them before them.
3: Porque foram se meter com Satanás sem viver debaixo da autoridade de Deus.
4: Because they tried to defeat Satan without the authority of God.
3: Por isso que o versículo que nós falamos é pequenininho, mas tem um poder danado.
4: This is why the small verse that we read has a great power.
3: Sujeitai-vos, pois, a Deus.
4: Submit yourselves then to God.
3: Aí vocês poderão resistir ao diabo.
4: And then you will be able to resist the devil.
3: E quem vai fugir nu e pelado, ou seja, correndo, vai ser você. Não, vai ser o diabo e ele fugirá de vós, é o que diz a Bíblia.
4: And the devil will flee from you, is what the Bible tells.
3: O nome do Senhor é louvado e exaltado.
4: In the name of the Lord is glorified.
3: Esses demônios que fizeram os homens correrem.
4: These demons that made these men flee.
3: Eles se sentiram ultrajados.
4: They felt outraged.
3: Você sabe quando uma pessoa que não tem autoridade sobre a outra quer mandar?
4: You know when someone doesn't have authority over the other one tries to give them an order?
3: Imagina você alguém querer mandar na autoridade máxima do país não sendo nada.
4: Imagine someone trying to...
3: Isso causa ultraje.
4: This causes outrage.
3: Quando pessoas que não têm autoridade sobre você querem dar, manter autoridade sobre você, não é chato isso?
4: When people don't have authority over you trying to order you around.
3: Demônios não toleram isso.
4: And demons do not tolerate this.
3: Quando você tem Deus, quando você está debaixo da autoridade de Deus,
4: when you are under the authority of God,
3: você pode repreender os demônios que eles vão sair.
4: You may rebuke the demons because they will leave.
3: Mas quando você não está debaixo da autoridade de Deus,
4: when you are not under the authority of God,
3: não tente lutar contra os demônios porque você vai sofrer.
4: Don't try to fight the demons because you will suffer.
3: Você vai sofrer cada vez mais, você vai ser derrotado cada dia mais.
4: You will suffer and you also be defeated.
3: Quando você não está submisso a Deus,
4: you are not submitted to the authority
3: você não
4: of God.
3: Representa nenhum tipo de ameaça contra Satanás.
4: You don't represent any type of threat against
3: Mas
4: Satan.
3: Quando você está debaixo da autoridade de Deus,
4: but when you are under the authority of God,
3: os demônios sabem que você tem poder de Deus, porque Deus está em você para repreendê-lo.
4: The demons can see the power of God in your life and you have power to
3: É tempo de despertar, igreja.
4: Time to wake up your church.
3: Você não precisa ser motivo de chacota.
4: You don't need to be a reason for mockery.
3: Contam a história de um pastor que não estava lá muito debaixo da autoridade de Deus.
4: There's a story of a pastor who wasn't that much under
3: Foi
4: the authority of God.
3: Foi repreender um demônio. Sai, Satanás, eu te mando.
4: And when he tried to rebuke the demons,
3: Satanás falou, eu não conheço seu pecado. Não, pastor. Eu vou sair dele e vou entrar em você.
4: Satan said, I know your sins. I will leave him and go into you.
3: Dizem que o pastor falou, então fica aí mesmo.
4: And they say that this pastor would say, so you can remain
3: você
4: where you
3: are. Você não quer que aconteça isso contigo, quer?
4: And of course you don't want this to happen to you.
3: Então submeta a sua vida ao Senhor.
4: Then submit your life to God.
3: Ou seja, submeta a sua vida ao Senhor.
4: Submit your life to God.
3: Permita a autoridade de Deus estar sobre você.
4: Allow the authority of God to be over you.
3: Sujeite-se a Deus.
4: Submit yourself to God.
3: E receba poder para resistir ao demônio, ao diabo e ao inferno.
4: And receive the power to resist the demons
3: and hell. E ver o diabo fugir apavorado.
4: And see the devil fleeing from you.
3: É preciso voltar à submissão.
4: You need to return to your submission.
3: A submissão vai levar você ao conflito.
4: Submission will take you to this conflict.
3: Você vai seguir na resistência.
4: And you will continue to resist.
3: Até ver o diabo fugir apavorado. Fugir não é, meus irmãos, sair de fininho. Fugir é sair estabanadamente dizendo, eu não aguento mais, eu tenho que sair daqui. Isso é que é fugir.
4: Until you see the devil fleeing from you all over.
3: Jó só entendeu a guerra quando ele entrou no conflito.
4: Job only understood the war when he
3: Deus permitiu
4: conflict.
3: O conflito.
4: And God allowed conflict into
3: Job's
4: life.
3: E o conflito
4: life.
3: De Jó foi terrível.
4: And Job's conflict was horrible.
3: Sem conflito, sem luta, não há vitória, igreja.
4: Without conflict, without struggle, there is
3: Mas
4: no victory.
3: Mas Jó termina o seu conflito dizendo, antes eu conhecia o Senhor só de ouvir falar.
4: But Job ended his conflict saying,
3: Mas agora os meus olhos te veem.
4: I once knew the Lord, but now my eyes
3: É tempo de submeter a sua vida ao Senhor.
4: It is time to submit your life
3: Se você
4: to God.
3: Quer ser um grande vencedor,
4: If you want to be a great
3: coloque
4: winner,
3: a sua vida debaixo da autoridade de Deus.
4: Put your life under the authority
3: Coloque
4: of God.
3: Coloque sua vida debaixo da autoridade da Bíblia Sagrada.
4: Put your life under the authority of the Holy
3: Coloque
4: Bible.
3: Coloque sua vida debaixo da ordenança de Deus. Entra no caminho do Senhor.
4: Enter the path of the Lord.
3: E você vai conhecer a Deus profundamente.
4: You will know God.
3: Você vai conhecer os ardis de Satanás.
4: You will know the ways of Satan.
3: Mas Satanás vai saber com quem está falando.
4: But Satan will know who he is.
3: Quando você orar,
4: when you pray,
3: e você vê que Satanás, mas quem é você?
4: And when Satan questions
3: você vai poder dizer, eu sou um filho do Deus Altíssimo.
4: You'll be able to say, I'm the Son of the Living God.
3: Pergunte,
4: Or before he asks.
3: Ele vai dizer, eu sei quem é Jesus.
4: He will say, I know who Jesus is.
3: Eu sei quem é Paulo.
4: I know who Paul is.
3: Eu sei quem é Elias.
4: I know who Elijah
3: Ele vai citar
4: is.
3: O seu nome também. Eu sei quem é você, Joaquim.
4: And you also say your
3: eu
4: name.
3: Sei
4: I know
3: quem
4: you.
3: É você, Francisco.
4: I know who you are.
3: E eu sei que eu estou derrotado.
4: And I know that I am defeated.
3: Porque Deus está com vocês.
4: Because God is with
3: Isso
4: you
3: é maravilhoso
4: all.
3: Demais.
4: This is wonderful.
3: Mas quando Satanás perguntar quem é você, aí olha, é melhor você falar, meu Deus, tenha misericórdia de mim, senão Satanás coloca você para correr, aí não dá.
5: And this is no use.
6: Sujeitai-vos, pois, a Deus.
5: Submit yourselves then to God.
6: Vocês que estão com a vida espiritual fracassada.
5: Those who have your spiritual lives destroyed.
6: Vocês que criaram a própria maneira de servir a Deus.
5: Those who created your own way to serve God.
6: Na moda, meus irmãos, as pessoas criam as suas próprias formas de servir a Deus.
5: Many people today serve God the way they want.
6: Você que já não quer mais estar submisso às ordenanças da palavra de Deus.
5: Those who no longer want to submit themselves to the orders of God.
6: Ou você que por alguma razão tem buscado aquilo que possa agradar você.
5: For some reason you have sought that which pleases you.
6: No sentido de buscar a Deus ou servir a Deus.
5: In the way that you serve God.
6: Sujeita-te a Deus hoje.
5: Submit yourself to God today.
6: E você vai poder resistir o diabo hoje.
5: And you will be able to resist the devil
6: today. E você
5: today.
6: Vai ver o diabo fugir da sua vida, da sua casa, da sua família hoje.
5: And you will see the devil flee from your
6: Deus
5: life today.
6: Deus dá a você essa autoridade.
5: God gives you this authority.
6: O diabo vai olhar para você e vai estremecer.
5: The devil will look at you and tremble.
6: Porque ele vai ver que você está com Deus e Deus está contigo.
5: Because you will see you are with God and God
6: e ele
5: with
6: sabe
5: you.
6: Que não poderá vencer você porque ele não pode vencer o Deus que está vencendo. Na sua vida. Deus te abençoe você. Quer fazer parte da resistência? Submita a sua vida a Deus. Submeta a sua vida a Deus. E seja um vencedor. Deus conhece você. O inimigo também conhece você. Que o inimigo conhecendo você, que ele saiba.
5: And he may know
6: com esse não tem jeito.
5: That he can't do anything
6: posso até
5: with
6: lutar com ele.
5: He may even fight against
6: posso
5: him.
6: Até entrar em conflito com ele.
5: May even get into a conflict
6: mas
5: with you.
6: Esse está debaixo da autoridade de Deus.
5: But being under the
6: e não
5: authority
6: poderei
5: of God,
6: vencê-lo de jeito nenhum.
5: The devil will not be able to
6: Deus abençoe
5: him.
6: Vocês, meus irmãos.
5: May God bless you all, dear
6: o Espírito de Deus siga falando firme e forte aos vossos corações.
5: May the Spirit of God continue to speak into your hearts.
6: A nossa vida está escondida em Deus, o diabo não a pode tocar. Para vencer o inimigo, tem que estar com a sua vida submissa a Deus.
5: To defeat the enemy, your life must be submitted to God.
6: E para a sua vida passar a estar submissa a Deus, você tem que aceitar Jesus como seu Salvador, batizar-se e ficar firme.
5: And when you need to submit yourself to God, you need to accept Jesus and be baptized.
6: Você que está desviado tem que reconciliar-se com Deus.
5: Those who have gone astray, you must reconcile with God.
6: O diabo não tem medo de crente desviado.
5: The devil is not afraid of Christians who went astray.
6: Você que está aqui é crente.
5: Those who are here and are believers.
6: Mas está viciado na pornografia.
5: But you are addicted to pornography.
6: O diabo não tem medo de crente que vê pornografia.
5: The devil is not afraid of believers who watch pornography.
6: Você que está aqui está em adultério, prostituição.
5: Those who are here who are in adultery and prostitution.
6: Você jamais vai poder expulsar o diabo.
5: You will never be able to rebuke the devil.
6: Você não tem essa autoridade.
5: You don't have this authority.
6: E ainda pode passar vergonha.
5: And you can still be ashamed.
6: Mas isso pode mudar se você reconciliar-se com Deus.
5: This can change if you reconcile with God.
6: Isso pode mudar se você aceitar Jesus como seu Salvador.
5: This can change if you accept Jesus as your Savior.
6: Só falar Deus me livre não adianta.
5: You don't only say God may forgive me.
6: Tem crente que acha que falando o sangue de Jesus tem poder, está tudo resolvido.
5: Many people think that claiming on the blood of Jesus
6: não.
5: Is solved.
6: But não, não. Não é passe de mágica.
5: It's not a pass of magic.
6: Você precisa ter Deus no seu coração.
5: You need to have God inside of your
6: você
5: heart.
6: Precisa viver debaixo da autoridade do Todo-Poderoso.
5: You need to live under the authority of the Almighty.
6: Com a sua vida submissa ao Senhor.
5: With your life that is submitted
6: você
5: to
6: vai
5: God.
6: Poder resistir o diabo e o diabo vai ter que fugir.
5: You'll be able to resist the devil and he will flee from
6: mas você
5: you.
6: Precisa fazer um concerto com Deus.
5: You need to get your life straight with God.
6: Você precisa aceitar Jesus como seu Salvador.
5: You need to accept Jesus as your Savior.
6: Você precisa reconciliar-se. Vem aqui à frente, venha fazer esse concerto com Deus. Vem aqui à frente aceitar Jesus como seu Salvador. Vem aqui à frente se encher de Deus. Viver debaixo da autoridade de Deus. Para que você possa vencer esses demônios que estão vencendo você. Esses demônios que estão acabando com a sua alegria de viver. O ladrão.
5: The thief.
6: A Bíblia fala em João 10:10.
4: The Bible tells us in John 10:10.
6: E aí é o diabo, sim, o ladrão é Satanás.
4: The thief who is Satan.
6: Ele não vem senão roubar, matar e destruir.
4: He comes only to kill, steal and destroy.
6: Esse é o papel dele.
4: This is his pass.
6: Mas quem tem Jesus?
4: But those who have Jesus.
6: É Colossenses 3:3.
4: Colossians 3:3.
6: Sua vida está escondida em Deus, como o hino que eu fiz, esse hino que eu acabei de cantar.
4: Your life is hidden within God.
6: Venha aqui à frente aceitar Jesus, venha.
4: Come forward, accept Jesus.
6: Venha esconder sua vida em Deus, venha.
4: Come to hide in your life in God.
6: Aquele que tem Deus é como diz o Salmo 91.
4: Those who have God, it is as Psalm 91.
6: Quem tem Deus habita no esconderijo do Altíssimo e descansa na sombra do Onipotente.
4: Those who have God are hiding in His.
6: Quem não tem Deus não encontra descanso para sua alma, para sua vida, para nada.
4: Those who don't have God don't find rest for anything.
6: Venha aqui à frente aceitar Jesus, é hoje o dia da sua salvação.
4: Today is the day of your salvation, accept Jesus.
6: É hoje o dia do perdão dos seus pecados.
4: Today is the day of the forgiveness of your sins.
6: É hoje o dia do final do seu sofrimento se você tomar a decisão certa.
4: It's the day to end all suffering if you make the right decision.
6: Tudo que você está ouvindo aqui é verdade.
4: Everything that you have heard is true.
6: Aqui não tem nada de camuflagem, não estamos aqui para bajular ninguém.
4: There's nothing that we're here saying to please.
6: Nós estamos aqui para dizer que Jesus ama vocês e tem um projeto de vida e de salvação para vocês. Deus dá a esperança que vocês precisam para as grandes vitórias de vossas vidas.
4: God gives you hope for the great victories in your life.
6: Nós somos ganhadores de almas.
4: We are winners of souls.
6: Nós não somos animadores de plateia.
4: We are not cheerleaders.
6: Nós somos pregadores da verdade.
4: We are preachers of the truth.
6: Nós vamos lutar até a morte falando a verdade, meus irmãos.
4: We're going to fight until death speaking the truth.
6: O diabo sabe que nós somos pregoeiros da justiça.
4: The devil knows that we are preaching the
6: justice. E nós vamos resistir até a última gota de sangue pregando contra o pecado.
4: And we're going to resist until the last blood.
6: É o último suspiro, nós vamos estar falando de Deus. Jamais trocaremos a nossa cruz a não ser que seja pela coroa.
4: We will not exchange our cross only for the crown of life.
6: Vem aceitar Jesus, Jesus está te chamando.
4: Come accept Jesus because he is calling you.
6: Manso e suave, Jesus está te chamando.
4: He is calling you here today.
6: Que Deus abençoe vocês que estão aqui.
4: May God bless you all who came forward.
6: Como diz o hino, há um novo nome lá na glória, é o seu, é o seu. Tem um novo nome lá na glória.
4: There's a new name written in the glory of God.
6: Vocês que estão aqui que tiveram a oportunidade de vencer.
4: Those who are here and had the opportunity to win.
6: Vocês tiveram a oportunidade, a decisão é de vocês.
4: You had the opportunity, it's your decision to make.
6: A decisão quem toma é você.
4: It is you who make your decisions.
6: Deus está chamando você para a vitória.
4: God is calling you into victory.
6: Deus ama você. Deus não rejeita você.
4: God loves you, he does not reject you.
6: É você quem está rejeitando a Deus, não Deus rejeitando você.
4: It is you who are rejecting God and not the other way around.
6: Deus abençoe vocês que estão aqui, igreja. Vamos apresentar essas novas almas salvas. Essas vidas que se entregam a Deus. Essas vidas que reconciliam-se com Deus. Para ficar firme até o dia que Jesus chamar a igreja. Não abandone Jesus por nada. Para vencer o mundo, para vencer o diabo, para vencer a carne.
4: To defeat the world and flesh.
6: Só com Deus na vossa vida.
4: Only with God in your life.
6: Sem Deus não dá.
4: Without God you cannot win.
6: Se achar que vai vencer tudo sem Deus é ignorância da sua parte.
4: To believe that you will be able to win without God is ignorance by
6: you. Você pode ser economicamente poderoso.
4: You may be economically powerful.
6: Pode ser famoso.
4: You may be famous.
6: Pode ser até bonitão, bonitona.
4: You may even be handsome.
6: Tudo isso passa.
4: And everything will pass.
6: Mas se você não tiver Deus,
4: if you don't have God,
6: você já perdeu a batalha para o adversário.
4: You have already lost your battle to your enemy.
6: Só vence a batalha contra o inimigo quem tem Deus.
4: Only those who have God will defeat the enemy.
6: Nós vamos orar por essa congregação nova que Deus está dando aqui. Olha, muita gente. Você que está em casa, aceita Jesus.
4: Those at home, accept Jesus.
6: Submeta a sua vida a Deus. Sujeita-te a Deus.
4: Submit your life to God.
6: Aí você vai ter autoridade para resistir o diabo.
4: And you have the authority to resist.
6: E o diabo vai sair de você correndo, fugindo, porque Deus vai estar contigo.
4: And the devil will flee from you because God will be with you.
6: Se tem alguém que fuma, bebe, usa droga, tem pedra de crack, essas coisas, quiser jogar aqui, nós vamos destruir.
4: Anyone who smokes or have any drugs, throw them away here so we'll destroy.
6: É um gesto simbólico de vitória contra qualquer tipo de vício.
4: It is a symbolic gesture against any type of addiction.
6: Vamos orar por essas pessoas, igreja.
4: Let us pray for this people.
6: Senhor meu Deus, Senhor meu Pai. Nós apresentamos essas pessoas em suas mãos. Vidas que se entregam a ti na cidade de São Paulo. Vidas que a partir de hoje vão estar submetidas a ti, Senhor. Vidas que vão passar a sujeitar-se inteiramente a ti.
3: Senhor, meu Deus, o Senhor vai fortalecer essas vidas. O Senhor vai ajudar essas vidas a vencerem todas as barreiras, todos os pecados, tudo que as tem aprisionado, Senhor, em tanta coisa, que não permite essas pessoas resistirem ao inimigo. Senhor, meu Deus, o Senhor será a resistência com essas pessoas. O Senhor já está abençoando essas pessoas. O Senhor já está fortalecendo essas vidas. E o Senhor, visitando esses corações e conhecendo essas vidas, certamente já está escrevendo o nome dessas pessoas no livro da vida. Senhor meu Deus, Senhor meu Pai, purifica, perdoa, escreva o nome dessas pessoas no livro da vida, Senhor, e sela com o seu sangue para o dia da redenção, em nome de Jesus Cristo. Em nome de Jesus Cristo, meu Deus, guarda essas vidas nas tuas mãos, em nome de Jesus. Amém, Senhor Jesus, amém.
4: Amém.
3: Quantas almas o Senhor está nos dando, quantas almas ganha, só temos a agradecer ao Senhor. Vidas que se submetem a Deus, vidas que se sujeitam a Deus, são vidas que têm o poder para resistir o diabo, e são vidas que o diabo vai fugir delas com toda a certeza. Mais palmas para Jesus, meus irmãos, louvado seja o nome do Senhor. Coloca a mão na sua doença, coloca a mão na sua doença, coloca. Jesus, vai curando agora, Senhor Jesus, vai curando. Senhor, meu Deus, vai curando toda a doença. Vai curando toda a enfermidade, vai curando toda a enfermidade. Vai curando toda a doença, Senhor, meu Deus. Vai curando toda a enfermidade, Senhor, meu Pai, eu creio. Eu creio, ó Deus, que o Senhor está curando desde as enfermidades das crianças até dos velhinhos. O Senhor é poderoso, o Senhor nos ama, o Senhor é poderoso, o Senhor é tremendo. O Senhor é tremendo, o Senhor é poderoso, o Senhor é tremendo, o Senhor está fazendo a obra. Senhor, meu Deus, eu sei que a obra do Senhor é completa. Eu sei, ó Deus, que o inimigo não vai tocar mais nessas vidas, não vai tocar mais nessa vida. Senhor, entra nesses corações, entra nessas vidas, eliminando todo o mal, eliminando toda a doença, eliminando toda a possessão. Entra nesses corações, Senhor Jesus, entra nessa vida. Entra, Senhor, meu Pai, nessa vida, tirando todo o mal, tirando todo o sofrimento, tirando toda a possessão. Em nome de Jesus, saia para não voltar mais doença, saia para não voltar mais Satanás. Entra nessa vida, Senhor Jesus, sai toda a enfermidade, toda a doença, sai toda a opressão, sai toda a dor, toda a doença, saia desse corpo agora. Meu Deus, visita essa vida agora, meu Pai. Atua com a sua misericórdia nessa vida agora, meu Deus. Atua com a sua misericórdia nessa vida agora, meu Pai. O Senhor é Deus poderoso, o Senhor é Deus misericordioso. Atua com a sua misericórdia, meu Pai. Atua com o seu amor, com a sua vitória nessa vida, nessa família. Esse povo que se dispôs a estar conosco hoje, meu Deus, o Senhor conhece, ó Pai, a fé desse povo. O Senhor conhece a fé e a alegria que esse povo teve de estar aqui na sua presença. Meu Deus, eu imploro, eu peço ao Senhor como servo do Senhor, cura, Senhor, meu Pai, a doença, cura, Senhor, meu Deus, toda dor, cura, Senhor, meu Deus, toda dor, cura, Senhor, meu Deus, toda dor, toda enfermidade, cura, Senhor, meu Deus, toda dor, toda enfermidade. Vai embora a enfermidade, vai embora a dor, vai embora a doença, vai embora, meu Deus, cumpra o desejo desse coração que clama ao Senhor, esse coração que clama em alta voz, esse coração que sabe que o Senhor pode, e nós sabemos que o Senhor pode, e nós sabemos que muito mais do que poder o Senhor quer operar. Opera maravilha, meu Deus, opera maravilha, meu Pai, opera maravilha, meu Deus, opera, vai curando, Senhor, vai curando, meu Deus, vai curando, Senhor, vai, Senhor, meu Deus, fazendo com que as questões sejam resolvidas, vai curando, meu Pai, vai curando, meu Deus, vai abençoando, Senhor, vai abençoando, em nome de Jesus, vai abençoando, vai abrindo portas, meu Pai, toda doença, todo nódulo, todo caroço, toda pretuberância, toda hérnia, eu repreendo agora, em nome de Jesus, opera, ó Deus, cura, cura, cura e abençoa, abençoa com as tuas bênçãos sem igual, meu Pai, abençoa com as tuas bênçãos sem igual, meu Deus, abençoa com as tuas bênçãos sem igual, abençoa esse povo, abençoa essa igreja, abençoa todos os que estão aqui, abençoa todos os que estão orando conosco, em nome de Jesus, que haja libertação, que haja cura, que haja o alívio para essas vidas que estão na sua presença, prospera, Senhor, meu Deus, prospera poderosamente, Senhor, em nome de Jesus Cristo, que todos digam amém. Muito obrigado pela presença de vocês, a presença de vocês muito nos honra. Não importa a igreja que você é, como a gente canta, não importa a igreja que tu és, se ao pé do Calvário tu estás,
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0: do Senhor, mais uma vez. A paz do Senhor, mais uma vez. A paz do Senhor Jesus. Que Deus os abençoe, meus irmãos. Deus os guarde. Obrigado para a banda, obrigado para todo mundo.
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0: Senhor, Tu és o nosso refúgio sempre, de geração em geração. Salmos, capítulo 90, versículo 1.
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2: Dentro da palavra de Deus, tudo muda. O que muda no matrimônio, pastor, e o que facilita muito para que estejamos preparados para vencer estas tempestades, os ventos, que aquilo que o inimigo usa como oportunidade contra a família, é justamente a orientação. E a orientação tem uma missão e uma visão no domingo de manhã, que é este dia que nós já estamos para entrar nele. É um dia voltado só para isso, só para o casal, para o matrimônio e para as famílias. Então, você que está vivendo momentos difíceis, desafiadores, você que está sendo confrontado de todos os lados e parece que você não consegue obter ajuda, este encontro é para você. Venha, porque será proveitoso demais. E logo após, pastor, amanhã, daquela consagração, jejum, logo após o workshop, tem aquele momento também que é o momento da confraternização, aquele café maravilhoso que acontece para os casais. E terminando já, nós começamos a cobertura completa para o culto da tarde, que é aquele culto de salvação e milagres. É aquele culto onde a família da Grande São Paulo já sabe, pastor, é um encontro marcado com Deus.
3: Pois é, é o grande culto com o tema a unção de Deus sobre a nova geração. Olha aí. E conosco amanhã, nosso querido pastor Milton de Almeida, nosso presidente executivo da diretoria executiva, vai estar ministrando a palavra de Deus e nós estaremos aqui apoiando ele, estaremos orando juntamente com ele aí por todos que comparecerem. Será uma tarde de milagres, mais uma tarde de milagres, porque isso acontece todos os domingos e certamente Deus vai usar o pastor Milton de uma forma extraordinária neste domingo, a partir das 14 horas.
2: E as mães já convocadas a trazer os filhos para que eles sejam orientados. Pastor, todos os domingos, os jovens, adolescentes e crianças, eles recebem ali diante do povo uma unção sobre a cabeça, aquela unção de revestimento para livramento, aquela unção para proteção de Deus. O pai está no trabalho, a mãe cuidando da casa, mas o filho está na universidade, no colégio, lá na creche, na escola, e você não sabe o que está acontecendo. Tem coisas que nós não temos o domínio sobre elas. Então, é aí que entra a operação de Deus. E não falamos só das crianças, falamos, pastor, desta nossa geração. A unção de Deus que o Senhor derramará sobre a palavra que será ministrada para usar. Aqueles que ainda não são instrumentos se tornarão nas mãos de Deus. Aqueles que estão abatidos, desiludidos, vão voltar para os caminhos do Senhor. Aqueles que têm um chamado e têm pagado um preço árduo, caro, pastor, por não estar vivendo esse chamado, esta unção é para isso. É a confirmação de Deus, pastor, e a capacitação de Deus sobre a vida de todos.
3: Isso mesmo. Então, vem amanhã receber a unção de Deus sobre a sua vida. Nós estaremos orando. E tem um detalhe muito importante. Todas as campanhas que são realizadas, a Igreja Deus e Amor, inclusive esta, é a revelação de Deus para a diretoria. São campanhas reveladas por Deus à diretoria. Então, você, se você se esforçar para participar, você vai ver o que Deus vai fazer na sua vida. Não é à toa a sua vinda, é aqui na Igreja Deus e Amor. Não é, mas eu vou perder meu tempo. Não vai perder o seu tempo. Você vai chegar aqui e vai receber a palavra de Deus ministrada pelo pastor Milton. A palavra de Deus já vai transformar a sua vida e vai trazer a unção de Deus sobre a sua vida. Igual o pastor Kleber falou, não é só sobre os pequenos, sobre os adolescentes, não. É sobre essa geração, sobre essa nova geração. Nós seremos beneficiados pela presença de Deus nesta tarde de domingo. Ficar fazendo o que em casa, pastor Kleber? Sim. Vamos vir para a igreja participar e receber o poder de Deus na nossa vida.
2: Tudo que escolhermos, tenha certeza que pode e será usado para nos frustrar no futuro. O melhor investimento que você pode e deve fazer pela sua vida, casa e família, é investir a vida deles no reino de Deus. Não há decepção, não há frustração, pastor, quando nós estamos buscando ao Senhor. Tudo aquilo que nós estamos ouvindo vai nos direcionar, tudo aquilo que está sendo colocado servirá para nos abençoar, e dizer não para esta oportunidade de culto, de comunhão, é exatamente, pastor, aquilo que o adversário quer. Porque o inimigo fica ali lutando, fazer o quê? Você tem isso, tem aquilo, é o seu domingo, é o seu descanso, Não, querido, é o dia dado por Deus para buscar a face do Todo-Poderoso.
3: E a gente tem que aproveitar esta oportunidade, né? Desperdiçar uma oportunidade desta é perder, eu digo isso, é perder o que Deus já reservou para você. Amém. Já está reservado, já está preparado, já está pronto. Só basta você vir para receber, porque Deus ele tem para dispensar na sua vida muitas coisas boas que você, ficando longe de Deus, não vai receber. Venha para a presença de Deus, venha conosco, juntamente com o pastor Milton, amanhã estaremos clamando e o Senhor estará visitando a sua vida, o seu lar e a sua família.
2: E pastor, e logo após o término do culto da tarde, nós temos que é o último culto de domingo, culto denominado culto da família, e aí nós encerramos as atividades no domingo e o santuário e a oração continua. Então você tem oportunidade neste domingo para fazer diferente, para fazer a diferença e para vencer com a ajuda, graça e poder do Espírito de Deus. E pastor, nós também queremos recordar a querida audiência que já não somente no próximo sábado e também no próximo domingo, nós teremos no próximo sábado a nossa IBF, que é a Escola Bíblica de Férias, com este tema maravilhoso, Pedrinhas do Reino, e toda a equipe com a nossa irmã Débora, que é aquela que Deus usou para idealizar este trabalho com as crianças. E no domingo, dia 26, nós teremos Vozes da África, nós teremos o culto de missões, nós teremos a banda Nelete presente aqui, louvando a Deus, e o presbítero Fabrício Beata pregando. Vai ser algo lindo, pastor.
3: Vai ser completo, é a bênção de Deus completa para a sua vida. Nesse dia 26 é o culto de missões África, isso mesmo, o grupo Nielete, né, aqui pregando, adorando a Deus, e o pastor Fabrício Beata pregando a palavra de Deus. Vozes da África estará aqui adorando. E como são contagiantes, hein?
2: Sim.
3: Meu Deus do céu,
2: que alegria, espontaneidade, unção,
3: isso, a alegria de Deus quando eles louvam a Deus. A gente já participamos disso, fazendo lembrança aqui do Celebra Nações, que eles estiveram conosco. A presença de Deus tomou aqui a sede mundial e não vai ser diferente dia 26, nesse culto de missões.
2: Chegou o momento, zero hora, quero convidar você agora para se colocar em oração conosco. Os pedidos de oração continuam, faremos menção de cada um deles e agora é o momento da vitória. Não fique só ouvindo, deixe de lado agora o telefone, só vamos usar para o áudio. Se você está nos acompanhando pelo seu smartphone ou pelo computador, de joelhos dobrados, deitados, de pé, como você estiver, agora é o momento da oração. Vamos falar com Deus. Ó Deus maravilhoso e eterno, ó Deus perdoador, em nome de Jesus Cristo, teu Filho bendito, o teu Filho amado, Pai, é que nós nos colocamos, inclinamos a nossa cabeça, reconhecendo, Senhor, os nossos pecados, reconhecendo a necessidade, Pai, que todos os dias nós vivemos de ser ajudados pelo Senhor. Ajude-nos, ó Pai, Ajude-nos, Espírito Santo de Deus, a interceder, a clamar, a trazer as causas, Pai, daqueles que até agora esperaram este momento para orar junto conosco. Deus Todo-Poderoso, te agradecemos, ó Pai, fazemos menção das bênçãos da Tua misericórdia, da Tua compaixão que o Senhor nos concedeu no dia que passou. Primeiro, Pai de amor, te agradecemos, porque o Senhor não nos tratou e nem nos pagou segundo as nossas maldades, segundo as nossas iniquidades, ó Pai. Te agradecemos, ó Deus, porque o Senhor nos guardou e nos livrou, meu Pai, primeiramente de nós mesmos e dos inimigos, dos malignos, dos perversos, ó Deus, que nos cercam, ó Deus, nesta vida turbulenta. Pai Santo, te agradecemos pelos livramentos que nós estamos recebendo agora mesmo, Pai. Livramentos que estão sendo confirmados, livramentos que têm sido dados, Pai, pelas Tuas mãos, dentro de casa, fora dela, no trabalho, no ir e no vir, meu Deus, desta pessoa e também no nosso. Pai de amor, obrigado, meu Salvador, por falar tão nítida, tão claramente com a nossa alma, usando os pregadores da Tua palavra. Obrigado, Pai Santo, pela palavra que ouvimos nesta noite, que o Senhor usou, ó Pai, o Teu Filho que ministrou, aleluia, para encorajar, para perdoar, para nos limpar. Ó Senhor de toda glória, obrigado, Pai, pelas bênçãos que não sabemos fazer menção, simplesmente a recebemos, Pai. Ó Deus, simplesmente, ó Deus, alcançamos pela bondade que o Senhor está usando conosco. Deus Todo-Poderoso, Deus Eterno, continue, ó Pai, ó Deus, despertando nosso coração para a voluntariedade da gratidão. Tira, Senhor, todo o amargor agora, tira todo o abatimento, todo o desânimo, tira todo o sono, tira, Senhor, todos os resquícios de queixas, de males que querem, Senhor, nos privar de uma vida poderosa, de uma vida gloriosa, cheia do Teu Espírito. Pai Santo, oramos apresentando esta nossa geração. Oramos, ó Pai, pedindo compaixão sobre a nova geração que se levanta, Pai. Oh, aleluia! Oh, Pai Eterno, só o Senhor para fazer, ó Deus de poder, uma obra gloriosa e se mover em espírito entre nós, para usar, ó Pai, aqueles que já têm experiência, para cuidar, ó Deus, e direcionar os novos que estão chegando. Pai Santo, assim como o Senhor usou a vida de Eli, Senhor, ó Deus, para orientar a Samuel, como te ouvir, como responder ao chamado da Tua voz. Assim pedimos nós, meu Pai, que o Senhor venha dar este equilíbrio, ó Deus, em toda a Tua obra, que aqueles que têm do Teu poder, da Tua unção, possa compartilhar, ó Deus, com aqueles que estão chegando, com aqueles que o Senhor está levantando. Pai Santo, nós te agradecemos e te louvamos pelo que o Senhor está realizando na vida da juventude, pelo que o Senhor está realizando na vida das crianças, preparando-os, ó Pai, já para ter e viver uma vida com o Senhor, para que não sofram como nós sofremos, ó Pai, vivendo, Senhor, longe tantos anos da Tua presença, padecendo longe dos Teus caminhos. Oh, Pai querido, Esta obra é do bendito e maravilhoso Espírito do Senhor, e é por isso, Pai de amor, que nós te louvamos, te adoramos, Pai. Ó Deus, pelos cultos que o Senhor tem preparado, são oportunidades que o Senhor tem dado e que o inimigo tem lutado, Pai, para roubar do povo, da humanidade, dos moradores da terra. Senhor, repreende estas obras malignas do inferno e das trevas. Repreende, Senhor, estas obras de Satanás que luta na nossa mente, na nossa alma, todas as noites, todas as madrugadas, todas as manhãs e as tardes dos dias que nós temos e vivemos para desobedecer a Ti, meu Pai. É uma luta constante contra o inferno, é uma luta constante contra Satanás, porque ele está, Senhor, dia e noite, fazendo sugestões, apresentando, Senhor, e colocando, ó Pai, as observações para que erremos, para que pequemos contra Ti. Mas agora nós clamamos ao Senhor, perdoa-nos, ó Pai de amor, pelas vezes que o Senhor nos avisou que íamos pecar, que íamos falhar, e nós desobedecemos a Ti, ó Pai, e ouvimos mais a sugestão do mundo, ó Deus, dos homens, do maligno, do que a Tua alerta divina. Senhor, perdoa-nos, ó Pai, por dar lugar à nossa vontade, mais do que a vontade do Senhor. Perdoa-nos, ó Deus de amor, ó Pai, por ainda usar o nosso coração, porque ainda, Senhor, há sentimentos que prende a vida do Teu filho, da Tua filha, nesta condição de fraqueza, de debilidade, de prazeres, de vontades de viver esta vida. Tei calamás, turimi calamaia. Mas o Senhor é poderoso, Pai, para operar este milagre neste momento e desfazer, ó Pai, o poder destas prisões, destas ataduras, destas vontades, destes sentimentos. Espírito Santo, agora, Senhor, nós trazemos, nós colocamos tudo ao teu comando, em tuas mãos. Ajude-nos, ó Pai, a vencer todo o poder esmagador, Senhor, deste mundo. Ajude-nos, ó Pai, ajude, Senhor, a tua juventude, os ancião, ajude, Senhor, aqueles que estão em batalhas, em guerras, mas que agora, através deste clamor, através desta oração da madrugada, Senhor, a vida de cada um de nós seja tocada, seja visitada pelo Teu Espírito Santo. Pai de amor, obrigado, porque o Senhor tem usado, o Senhor tem colocado palavras reveladas na boca dos Teus filhos. É o Senhor que tem dado direção para que a oração que sai deste lugar promova respostas, sinais, prodígios, maravilhas. Pai Santo, agora oramos ao Senhor, que tudo que está tomando, Pai, a nossa mente, o nosso coração, para nos separar da Tua glória, para nos privar da Tua graça, que seja completamente removido neste momento, Pai querido. Trazemos, Senhor, as nossas fraquezas, lançamos diante de Ti, Senhor, todas as nossas debilidades, maldades, maquinações, mas pedimos, Senhor, que o Teu Espírito Santo venha nos revestir. Aleluia, venha operar agora, Senhor, o que nós precisamos, não aquilo que estamos em palavras pronunciando, mas aquilo que a alma grita necessitando das Tuas mãos. Oh, Deus de glória, Pai de amor, Deus perfeito, Deus de compaixão, inclina o nosso ser, inclina o nosso viver para Ti, meu Pai. Inclina, lamaste, candalamaia. Oh, glória, eu sinto o Teu Espírito operando. Eu sinto o Senhor agora, Pai, tocando no íntimo do nosso ser, rompendo, Pai, com todo o poder do mal, rompendo com todo o poder do engano, o poder do engano espiritual. Senhor, resgata aquelas almas, Pai, que estão iludidas, que estão enganadas e estão sendo levadas, ó Pai, As madrugadas de vício, as madrugadas, Pai, da química, as madrugadas na bebida, as madrugadas, meu Pai, na prostituição, as madrugadas de jogos, ó Deus, aquelas madrugadas de aflição, de violência, de loucura. Ele Massuri Alamaia, quem pode livrar, Pai, quem pode libertar estes corações oprimidos, que todos os dias, Pai, é uma nova adrenalina, é um novo efeito, é uma nova droga, Senhor, ó Deus, para embalar o sentimento, a emoção, porque ela está vazia, está destruída por dentro, está, Senhor, aleluia, sem vida para expressar. Meu Pai, tenha de misericórdia daqueles que estão gastando tudo, Pai. Estão gastando a sua vida, o seu dinheiro, a sua saúde. Estão gastando o seu tempo. Estão vivendo, Pai, dissolutamente. Senhor, e a Tua palavra nos diz que só em Ti podemos viver o poder, ó Deus, da verdade. E que só pelo poder da verdade nós podemos viver plenamente. Senhor, eu apresento agora, Pai de amor, aqueles que querem sair, querem deixar, ó Deus, o vício, a cocaína, a bebida, Senhor, as vaidades, as setas da maldade, Senhor, estes desejos que operam na carne, estes desejos que operam usando a cobiça dos olhos, estes desejos malignos que é desperto, ó Deus, que é, Senhor, usado, que é, Senhor, colocado diante daquele homem, daquela mulher, para o levar, ó Deus, a esta vida terrível, horrível, em nome de Jesus, nós pedimos, Pai querido, aquele que foi tomado pela fúria, pela raiva, Satanás está colocando armas nas mãos dele, meu Deus, para tratar com o próximo, com o semelhante, com arrogância, com altivez, já buscando a oportunidade, Pai, de tirar a vida do próximo. Tenha de misericórdia, Senhor. Nós entregamos, Pai de amor, esta causa, esta vida. Nós entregamos, ó Pai, aqueles que estão lutando para deixar as obras da feitiçaria, as obras, meu Pai, da astrologia, as obras, Pai, do vudu, das magias, dos encantos, dos enganos, Elemar Assúria, queima, Senhor, queima com Teu Espírito Santo, vai queimando, Pai, tudo aquilo que Satanás estava usando para aprisionar esta moça, para aprisionar este moço, este homem, esta mulher, Pai, olha a destruição generalizada. Olha a destruição, meu Pai, que entrou pelo coração, pela decisão daquele homem, daquela mulher, daquele pai, daquela mãe. E agora, Senhor, a destruição passou sobre a vida dos filhos. E agora, Pai, o inimigo está atuando, inclinando os filhos para o mundo, para a prostituição. Senhor, tenha de misericórdia. Livra, Pai de amor. Livra, Senhor, desta maldição, desta maldição. Maldição do pecado, desta maldição da prostituição, desta maldição satânica da violência, desta maldição, Pai, da abominação. O sangue de Jesus tem poder, Pai, liberta, venha socorrer aquela família que está orando, colocando, Pai, a vida dos filhos. Oramos junto com esta mãe, oramos juntos com este pai, pedimos, ó Deus, para o Teu Espírito libertar desta vida do lesbianismo, desta vida, Senhor, ó Deus, do homossexualismo, desta vida de perversão. Deus de compaixão, liberta. Tua palavra diz que não há quem possa libertar como o Senhor, porque o Senhor se manifestou para desfazer as nossas prisões, o Senhor se revelou, aleluia, para desfazer, ó Pai, todas as cordas, correntes e males. Meu Deus, liberta, Senhor, aqueles que estão na oração, buscando restituição da sua vida espiritual. Olha que momento terrível, Senhor, olha, Senhor, que céus trancados, que vida escura tem passado, tem enfrentado. Ah, Ah, Senhor, este homem que deixou os teus caminhos, esta mulher, ó Pai, que desistiu da fé, aquele que se desviou da tua casa, da tua palavra, meu Deus, e agora, Senhor, é um abatimento após o outro, e agora, Senhor, é um profundo mais do que o outro. Ah, Senhor, é uma cova maior do que a outra, mas nós oramos, Espírito Santo, tenha de piedade, Senhor, alcança com o teu amor e graça, levantando, dando a oportunidade para aqueles que estão orando conosco, pedindo compaixão. Opera, Senhor, agora esta libertação. Opera, Pai, aqueles que estão oprimidos pelo medo, oprimidos pela insegurança, oprimidos, ó Pai, alamaste canta alamaia, ó Deus, pela confusão que está tomando a mente e o coração. Quantos estão oprimidos pelos problemas que vive, oprimidos, Pai, pelas dívidas, oprimidos pelos males, ó Pai, que tem se colocado, que tem se posicionado contra ele, mas agora pelo poder da fé, Senhor, nós vencemos estes males, vencemos a lamaste canda lamaia. Não permita o maligno nos amarrar na dúvida, Senhor, não permita o maligno, Senhor, intervir, ó Deus, ou entrar naquilo que é vontade absoluta e suprema do Senhor, ó Pai de amor. E eu sei, Pai, que nada pode o adversário, se este coração estiver decidido. Nada pode o maligno, meu Pai, se este homem agora que estava sendo ameaçado, tomado pelas forças das trevas, se ele estiver decidido a ti. Sim, meu Pai, prevalece a decisão de coração, prevalece, meu Pai, o poder que o Senhor também nos deu para viver a escolha, porque foi o Senhor que nos colocou a palavra dizendo: escolhei a vida para que possais viver. Oh, Pai, o Senhor colocou a vida e a morte, o Senhor colocou diante de nós os céus e o inferno, o Senhor colocou, meu Pai, a bênção e a maldição, o Senhor colocou tudo, Senhor, à disposição do homem. Ah, meu Pai, mas a maioria deles não sabem que ao decidir e ao deixar de decidir, eles já decidiram, ó Pai, ó Deus, em deixar de aceitar, em deixar, ó Pai, de te escolher, eles já, Senhor, escolheram a destruição, a sentença, a condenação. É por isso que nós clamamos ao Senhor, Pai, dê decisão, Pai, todas as madrugadas, noites e dias. Nós oramos a ti para pedir, ó Pai, que aquela multidão que está no vale da indecisão receba agora este poder do teu Espírito Santo para decidir sobre si mesma, para decidir, ó Pai, e escolher a quem eles querem servir. Alamassurimikanda alamaia. Ó, meu Pai, nós estamos decididos, Pai querido, nós estamos decididos, ó Deus, a buscar o Senhor, a querer o Senhor. É, Pai, nós já estamos decididos, porque a cada pecado que praticamos, a cada frustração que enfrentamos, meu Deus, a cada momento que passamos neste corpo, ó Pai, torna cada vez mais claro que apartados e afastados de ti, nós não temos nada, não somos nada. Meu Deus, tenha de misericórdia, meu Salvador. Ah, Pai, ajude-nos, ó Deus, ajude aqueles que ainda se deixam enganar, pensando que podem, ó Deus, desfrutar de uma vida de paz, de uma vida de felicidade, de bondade, longe do Senhor. Ó, Pai de amor, porque nós sabemos que não, nós sabemos que não há, Senhor, caminho e palavras de vida em outro lugar a não ser em ti. Por isso, Senhor, nós queremos escolher, ó Deus, através do interceder mais uma vez, o Senhor se apodera de nós, meu Pai, se apodera daqueles que estavam dando lugar à fraqueza, ao sono, à debilidade, ao pecado. Ah, Senhor, se apodera deles também, Espírito Santo, para ser cheios do seu poder neste momento, para ser cheios da tua graça. Lamaste canda lamaia, Pai, Senhor, não me permita mais cometer esta falha de deixar de buscar o Teu Espírito Santo, porque quando deixamos de buscar nas orações o Teu Espírito Santo, ó Pai, nós buscaremos só para esta vida, nós ficaremos orando e buscando só para o ventre, mas nós buscamos agora, Pai, ó Deus, pelas nossas almas, buscamos agora o que é eterno, buscamos agora, Senhor, o que é do Teu reino, buscamos aquilo que o Senhor nos prometeu e tem prazer de nos dar, que é o derramamento do Teu Espírito Santo. Derrama lamas, tecalamassuri alamaia, derrama do Teu Espírito, Pai de amor, Deus bendito, derrama do Teu Espírito, meu Deus, enchendo nosso ser, inundando-nos com o Teu poder, ó Pai, tomando as nossas fraquezas e colocando em nós a Tua fortaleza para pregarmos a Tua palavra, para darmos testemunho de Jesus. Sim, Pai, porque quando estamos cheios do Teu Espírito, só queremos transbordar o que está dentro de nós, santidade, verdade, a Tua palavra, Senhor de toda glória, porque está escrito que é o Teu Espírito, ó Pai, ó Deus, que testifica em nós e nos faz recordar da Tua palavra e nos faz anunciar a Tua palavra e nos faz, ó Pai, pregar daquilo que é Teu. Oh, meu Deus, é o Senhor que pelo Teu Espírito nos conscientiza do juízo, da justiça, e nós agora clamamos, meu Deus, vai enchendo do Teu poder, vai enchendo, Pai, da glória esta nação, porque quanto mais longe do Teu Espírito, Pai, mais injustos, mais perversos, mais horríveis e terríveis como homens nós seremos. Ó Pai Santo, ó Pai da Glória, enche a lamaste canda lamaia, enche do Teu Espírito Santo a Tua igreja, enche, Pai, as nossas orações de desejo, de devoções, ó Deus, para com o Teu Espírito Santo. Pai Santo, nós oramos que esta manhã de domingo, Pai, seja uma manhã, ó Deus, para buscarmos, para nos enchermos, a lamaste canda lamaia, ó Deus, do Teu poder, vem abençoar, ó Pai, desde o primeiro culto desta manhã de domingo até o último culto, da maneira e forma que o Senhor quer atuar. Espírito Santo, traz aqueles que o inimigo está massacrando, toca no coração daqueles que o adversário está acusando, prendendo, enfermando, Pai. Olha que enfermidade horrível, terrível na alma, no espírito, e esta pessoa não consegue vencer, ela não consegue expulsar esta enfermidade que está alastrada na alma e no ser. Mas nós pedimos, ó Deus de poder, que haja, Senhor, ekalamassuri alamaia, um momento de refrigério, um momento, Pai, de comunhão, e não somente um momento, mas uma vida transformada, ó Deus, pela ministração da Tua palavra. Usa, Senhor, usa, Pai, o presbítero Jessé às 9 da manhã, usa o pastor Milton Almeida a partir das 14, Pai, usa aquela equipe que aqui estará, já desde os primeiros momentos, orando e jejuando, para as Tuas mãos poderosas tocar na vida daqueles que hão de entrar pelas portas principais desta igreja, Senhor, reconhecendo a necessidade de Ti, reconhecendo a necessidade dos Teus milagres, reconhecendo a lamaste canda lamaia, a necessidade do Seu poder. Oh, Pai, nós reconhecemos a necessidade que estamos vivendo diária da Tua ajuda, da Tua presença, Pai. Ajuda a nossa diretoria, ajuda o Ministério Geral, ajuda, Pai, aqueles que precisam, ó Deus, como os Teus filhos que estão à frente da Tua obra, confrontando o inferno, meu Deus, contrariando as opiniões, fazendo estabelecer o Seu querer. Mas nós queremos pedir, ah, Pai, venha socorrer, venha revestir, venha usar a vida da nossa diretoria deliberativa, com todos os seus integrantes, a vida da diretoria executiva, com todos os seus integrantes, Pai, os secretários, assessores, aqueles que estão ali, meu Pai, liderando os setores, apoiando, todas as decisões tomadas. Pai, que a vida, Senhor, daqueles que estão neste trabalho seja gloriosamente, poderosamente, Pai, ajudados pelo Teu Espírito Santo. Quantas vezes está pesando sobre eles dificuldades, problemas, desafios, Pai, confrontos terríveis, para que a Tua vontade não se estabeleça, para que o Teu reino não permaneça, Pai, sendo anunciado entre nós, mas nós pedimos ao Senhor, aleluia, ajude-nos, ó Salvador, ajude as famílias que têm um chamado tremendo e estão sendo confrontados, desafiados, ajuda, Senhor, a família pastoral, ajuda a família dos dirigentes, ajuda a família, Pai, do Ministério Geral. Olha quantas guerras, Senhor, quando não é o ataque na saúde, quando não são os problemas, Pai, ó Deus, materiais, são aquelas setas infernais, meu Pai, de brigas, de intrigas, de inimizades, de desentendimento, mas nós trazemos, ó Pai, ó Deus, ao Seu conhecimento em oração, aquela família, Pai, que confessou a Ti para a salvação e está sendo perseguida, ó Deus, pela religião adversa. Está sendo perseguidas por pessoas que odeiam o Teu nome, Senhor, que abominam o Evangelho, mas nós oramos e agora, Senhor, apresentamos a cada um deles que o Teu poder venha ajudá-los, revesti-los, Pai Santo. Oramos, meu Deus, pelos que estão apresentando também do outro lado a nossa vida e estão em oração com os Teus filhos para que haja um real mover, uma manifestação do Teu poder, ó Pai da glória. Oramos, meu Deus, pela multidão que está ali no salão de número 2, junto com os nossos irmãos bolivianos, peruanos, argentinos, toda aquela multidão de habla hispana, Senhor, que ali estão buscando a Tua face, ali no santuário da oração. Pai, pedimos a confirmação das vitórias que só o Senhor pode nos dar, através da vida dos intercessores do Ministério Global da Oração. Oh, Espírito Santo, continua, Pai, trabalhando, continua atuando, usando os Teus filhos, Pai Santo, Deus querido, eu entrego nas Tuas mãos, ó Pai, também, em oração, a vida do pastor Wilson Siqueira, da família dele, do ministério dele, Pai, das responsabilidades, do trabalho, da autoridade, que o Senhor, Pai, confiou ao Teu filho, que o Senhor agora, Pai, venha usá-lo, que o Senhor possa se apoderar, ter calamassúria, da vida do Teu filho, meu Pai, para avançar neste clamor madrugada adentro, orando com a Tua igreja, intercedendo com o Teu povo, Deus glorioso.
3: Sim, Senhor Jesus, meu muito obrigado, porque nós sabemos que o Senhor está presente para ouvir a nossa súplica. Estamos dando continuidade, meu Deus, em concordância à oração que o Teu servo pastor Kleber iniciou aqui nesta live. Pai, em nome de Jesus, nós queremos Te agradecer por todas as oportunidades que o Senhor tem nos dado. E sempre digo, isto não é meritocracia, mas é misericórdia, é graça do Senhor sobre a nossa vida, que não merecíamos, ó Pai, tamanha oportunidade de estarmos diante do Senhor. Mas o Seu Filho, o Senhor Jesus, aleluia, abriu o caminho, abriu a porta novamente, aleluia, e nos deu livre acesso para nos aproximarmos de Ti e falarmos com o Senhor. Ó Deus, Sua misericórdia é grande, a Sua compaixão é grande, e nós podemos sentir a Sua bondade no nosso dia a dia, o Senhor cuidando de nós, apesar das nossas negligências, apesar, meu Deus, de sermos, eu diria que, tão pecadores, mas mesmo assim, a Sua graça, a Sua misericórdia continua nos alcançando. Ó, meu Deus, queremos Te agradecer. Na verdade, nós temos muito que Te agradecer e poucas coisas a pedir, porque existem coisas que a gente pensou em pedir e o Senhor já fez acontecer
4: em nossas vidas. E eu tenho certeza, meu Deus, que muitos dos que nos acompanham agora já foram alcançados pelo Senhor. Talvez nem estão percebendo ainda que o Senhor já os visitou, que o Senhor já curou esta enfermidade, que o Senhor já operou sobre a vida delas. Talvez isso está passando desapercebido, mas o Senhor já visitou muitas pessoas nesta madrugada. Senhor, que estas pessoas possam perceber que o Senhor já esteve presente, está presente sobre a vida delas. Senhor, eu sei que a vida aqui na terra, ela não é fácil. Nós somos cercados de problemas, nós somos cercados, meu Deus, de adversidades. Somos cercados por desafios que surgem a todo momento. E, meu Deus, e tem pessoas que estão, Senhor, sendo submetidas às intempéries da vida e talvez estejam agora desesperadas. Meu Deus, a angústia está tomando conta. Ah, Senhor, até mesmo os pensamentos ruins, porque eu sei, meu Deus, que o nosso adversário, Satanás, se aproveita dos momentos de debilidades, de fragilidades que as pessoas estão enfrentando para começar os seus ataques. Ataques estes, meu Deus, que tenta até mesmo levar estas pessoas ao suicídio, a colocarem fim em suas vidas, dizendo que elas nasceram para sofrer, que é o fim para

Eu oro, Senhor, porque eu sei que o Senhor, pela sua palavra, é bom, é magnífico, é perdoador e também é ajudador. Eu oro, Senhor, meu Pai, ó Deus poderoso, porque nós cremos que o Senhor tem cuidado da nossa vida. Por isso, ó Pai, perdoa-nos, perdoa os nossos pecados, perdoa as nossas falhas, perdoa, Pai, nossas iniquidades, perdoa, Pai, os nossos erros, perdoa-nos, ó Pai da glória, as lamúrias, as lamentações, perdoa-nos, ó Pai da glória, as murmurações, perdoa-nos, ó Pai, os pensamentos maus e nocivos, os desejos contrários. Senhor, perdoa-nos, ó Pai, quando andamos contrariados na Tua presença, como filhos rebeldes que não amam a presença do Pai. Perdoa-nos, ó Pai da glória, quando vivemos, Senhor, uma vida liviana, fútil, uma vida, Pai, sem sentido. Perdoa-nos, ó Pai, quando nos comportamos, Senhor, como filhos, ó Pai da glória, que não tem orgulho do seu Pai. Perdoa-nos, ó Pai amado, quando agimos, Senhor, como filhos, sim, meu Pai da glória, rebeldes, que não reconhecem a grandeza do seu Pai e nem o favor do seu Pai também. Ó Pai maravilhoso, ó Pai poderoso, ajuda-nos, meu Deus, a melhorar, Senhor. Nós queremos melhorar o nosso dia a dia, nós queremos melhorar nossa postura, nós queremos melhorar, meu Pai, aleluia, a nossa atitude, sim, meu Deus, de uma atitude, Pai, de fracasso, para uma atitude, Senhor, de vitória, para, Senhor, Pai da glória, de uma atitude de covardia, para uma atitude, Pai, de coragem, de uma atitude, Pai da glória, de falhas, para uma atitude de acertos, sim, meu Deus, de uma atitude sem fé, para atitudes com fé, de um coração desesperançoso, para um coração com esperança, Senhor, meu Pai, de corações aflitos, mas também para corações seguros, ó, meu Deus, então ajuda-nos, ó Pai da glória, a mudar o curso da nossa vida, a mudar a postura, a mudar, Pai da glória, a maneira como enxergamos e como encaramos a vida, meu Deus, porque muitas vezes, ó Pai da glória, somos fruto, ó Deus, de falhas, de erros e fracassos, somos frutos, ó Pai amado, daquilo que não agrega, sim, em nada, ó Pai, ajuda-nos, meu Deus, ajuda-nos, Senhor, desperta-nos, ó Pai, desperta-nos, ó Deus, desperta-nos, Espírito Santo, para sairmos deste lugar, Pai, de insegurança, deste lugar de medo, deste lugar de falha, deste lugar de erro, ajuda-nos, ó Pai da glória, a sairmos, Senhor, meu Deus, desta batalha que está quase perdida, sim, meu Pai da glória, para a vitória. Ajuda-nos, Espírito Santo, precisamos da sua mão amiga, precisamos, ó Pai da glória, do teu poder e graça. Nós dependemos do Senhor para viver a promessa e a vitória. Eu oro, meu Deus, eu oro, meu Pai, com filhos teus, Senhor, que precisam revigorar a fé, com filhos teus, ó Pai da glória, que necessitam renovar a fé, alcançar, Pai, a misericórdia, alcançar o favor e a graça. Eu oro com filhos teus, ó Pai, que têm e precisam mudar o curso da vida, com filhos teus, ó Pai, que têm e necessitam, Senhor, mudar o cenário da sua vida. Ó Deus poderoso, ó Deus maravilhoso, tu podes agir, tu podes trabalhar, tu podes operar, tu podes mover para a tua glória. Sim, meu Pai, remove a pedra, remove, Senhor, esse obstáculo que está em nossa vida, remove, Pai da glória, em nome de Jesus Cristo, essa barreira, Senhor. Ó, meu Pai, remove quando nós não conseguirmos, quando nós não tivermos fé. Faz conosco, meu Pai,
como fizeste com aqueles homens a caminho de Emaús, Senhor. Eles estavam desacreditados, ó Pai. Então o Senhor precisou, Pai da Glória, fazer com que parecesse aumentar a distância da jornada, meu Deus, para que os seus corações fossem convencidos. Oh, aleluia! Que poder é esse, meu Deus e meu Pai? Sim, Senhor, parecia, Pai da Glória, que o caminho se esticava, parecia, meu Deus, que o caminho aumentava na sua proporção até que chegassem à sua casa. E quando chegaram à casa, estava pregada a palavra. Sim, meu Deus, haviam já limpo o seu coração, meu Pai, de toda a frustração, de todo o medo, de toda a insegurança. Sim, meu Deus, enquanto eles falavam, os seus corações ardiam. Enquanto eles falavam, os corações queimavam. Oh, aleluia!

Senhor, é que eles olham com olhos não mais naturais, mas olhos espirituais, e olham e veem, é o Senhor, aleluia, ó Deus maravilhoso. E é ali, naquele momento, ó Pai, que eles percebem e dizem, fica, Senhor, oh glória, não era Ele, não era Ele, é, o nosso coração ardia, por isso que o nosso coração queimava, Ele estava conosco o tempo todo, mas Ele nos ouviu, oh glória, e eles voltam, Senhor, para testemunhar que Jesus está vivo, faz conosco, meu Deus, aumenta, Pai da glória, um pouquinho só o percurso, sim, meu Pai, para que o Senhor alcance o nosso coração, para que seja limpo o nosso coração, aumenta, meu Deus e meu Pai, Senhor, o destino, a chegada, meu Deus, para que o Senhor alcance o nosso coração, e cure, e liberte, e transforme, para que o Senhor limpe, para que o Senhor purifique, para que o Senhor santifique a nossa vida, ó Deus, aleluia, ó Pai gracioso, ó Pai maravilhoso, faz, Senhor, como que se a jornada se esticasse um pouco mais, ó meu Deus, para que nós possamos apresentar ao Senhor todas as nossas queixas, as nossas lamúrias, as nossas dores, ó Pai, sim, meu Deus, as nossas frustrações também, porque temos convivido com elas, Senhor, temos convivido todos os dias, temos enfrentado todos os dias, então, Pai, ajuda-nos, meu Deus, ajuda-nos, ó Pai, em nome de Cristo, sim, Senhor, faz conosco, meu Pai, para que o nosso coração queime, para que a chama volte a arder, para que a esperança volte a brotar, para que haja, Senhor, um renovo, para que haja misericórdia, para que haja compaixão, para que haja, Pai da glória, a graça bendita do nosso Senhor Jesus Cristo em abundância em nossa vida, vidas que estão secas, vidas que estão vazias, vidas que andam, Senhor, fúteis, vidas que andam, Pai da glória, Senhor, desorientadas, desordenadas, vidas que andam, meu Deus e meu Pai, ah, Senhor, sem um destino certo, sem um rumo certo, sem uma jornada certa, ó meu Deus e meu Pai, Senhor, trabalha nessas vidas, trabalha agora, e reorganiza e volta a orientá-los, ó Pai, a direcioná-los, meu Deus, volta, Senhor, a trabalhar de uma maneira tão poderosa, meu Pai, que os corações queimem na Tua presença, que ardam os corações através do Teu Santo Espírito, meu Deus, aleluia, e que haja vida outra vez, e que ressurjam das cinzas, ó Pai, faz conosco, Senhor, como fizeste com Josué, ó Deus, em um momento de fraqueza, em um momento de insegurança, em um momento de dor, ó Pai, havia, Senhor, o peso de um povo, havia, Senhor, o peso de uma jornada, e muitas vezes, meu Deus, nós começamos, Senhor, a carregar e começamos a viver a história que outros começaram, que outros construíram. Nós vivemos, ó Pai da glória, a um dado momento da nossa vida, a história que outros começaram, mas nós temos que prosseguir, e muitas vezes, ó Pai, não fazemos a mínima ideia de como prosseguir, mas o Senhor orienta a Josué no capítulo 1 e diz: Josué, tão somente esforça-te e tem bom ânimo, eu te ajudarei. Faz como Moisés, medita na minha lei, de dia e de noite, e não te apartes de mim e nem da minha palavra, não fiques longe, não deixes de olhar para a palavra, medita nela e vive comigo, eu serei contigo, eu te vou ajudar no momento de dificuldade, eu te vou ajudar no momento da guerra e da peleja, mas medita
na minha lei, esforça-te e tem bom ânimo. Oh, meu Deus, ajuda-nos, ó Pai, a termos esforço, a termos ânimo, ajuda-nos, ó Deus, a termos coragem, a termos virtude, ajuda-nos, ó Pai, a estar em pé, ó Espírito Santo, vem trabalhar, Senhor, vem trabalhar em nossa vida, nós queremos ter esforço, nós queremos, ó Pai da Glória, fazer além daquilo que nos é permitido ou cabível, ou além daquilo, Senhor, que nos é pedido para que façamos. Queremos produzir muito mais, queremos entregar muito mais, além daquilo que é o mínimo, Senhor, além daquilo que é o seguro, oh meu Deus e meu Pai, queremos fazer muito mais. Queremos fazer como André, Senhor, sim, meu Pai, no meio daquela multidão, ele encontra um menino com 5 pães e 2 peixinhos, oh meu Deus, o que Jesus pediu era que os discípulos alimentassem, mas eles não tinham, e como não tinham, André conseguiu uma válvula de escape, oh meu Pai, queremos produzir muito mais, não nos deixes, Senhor, acometidos, ó Pai da Glória, da preguiça espiritual, não nos deixe, Pai da Glória, acometidos, Senhor, meu Deus, da frieza, do medo, oh meu Pai, não nos deixe, Senhor, travados, não nos deixe, Pai da Glória, viver uma vida, Senhor Jesus, de impedimentos, ajuda, Senhor, renova a fé do teu povo e dos teus filhos, aumenta a fé dos teus filhos, faz-nos enxergar, meu Pai da Glória, além das nuvens tenebrosas, faz-nos viver além, meu Pai, das nuvens tenebrosas, famílias, lares, casas, casamentos, vidas em vícios, Senhor, em drogas, vidas em prostituição, famílias, ó Pai, no desemprego, na dívida, arruinadas, Senhor, em separações, em contendas e guerras, ó meu Deus, Senhor, faz-nos enxergar além, Pai, desta tempestade, além desta nuvem carregadíssima, ah, meu Deus, uma esperança, ah, meu Pai, uma fé, há um renovo, há um cuidado, meu Pai, é isso que nós queremos viver aqui nesta hora, em nome de Cristo, ó Deus, renova-nos, Senhor, renova-nos, ó Pai, ampara, ó Deus, ampara, Espírito Santo, cuida, meu Pai, cuida, Senhor, em nome de Cristo, oh, aleluia, trabalha, meu Deus, trabalha, meu Pai, Senhor, renova esta vida que está mergulhada nas drogas, que está na bebida, que está no crime, que está, meu Pai, no tráfico, que está, Senhor, Pai da Glória, no caminho errado, restaura agora, renova agora, famílias que estão destruídas, Senhor, que estão acorrentadas, as obras maléficas que estão acorrentadas, a vontades malignas que estão acorrentadas, Senhor, a palavras satânicas que estão acorrentadas, meu Deus e meu Pai, a desejos imundos do diabo, Senhor, liberta agora, liberta, meu Pai, e trabalha, meu Deus, renova, meu Deus, cura e sara agora vidas, Senhor, que estão acorrentadas a enfermidades, a dores e a doença, meu Pai. Em nome de Cristo, renova agora, Senhor, renova essas vidas, meu Pai, cura agora, em nome de Jesus Cristo, cura, meu Deus, e arranca toda a enfermidade que está alojada nos corpos, arranca, meu Pai, em nome de Cristo, Senhor, limpa, purifica agora, desfaz, meu Deus, com todo o mal, Senhor, que tem, Senhor, Pai da Glória, tomado conta deste corpo, que tem tomado conta destas vidas, que tem tomado conta, meu Pai, destas famílias, famílias enfermas, Senhor, atordoadas, meu Pai, enfermidades do alto da cabeça, planta dos pés, enfermidades, ó Pai da Glória, que oscilam e fazem, Senhor, uma variação, sim, meu Pai, de pessoas, de datas, ó meu Deus, existem sim as causas naturais, existem as dores e doenças naturais, e o Senhor também pode curar
curar, porque o Senhor tem poder, aleluia, e o Senhor cura agora, porque o Senhor tem poder, e também existem as espirituais, oh meu Deus, que os médicos não detectam, oh meu Pai da glória, que não há quem traga cura, a não ser o Senhor, é um combate, meu Pai, então cura agora, liberta, meu Deus, transforma, meu Deus, em nome de Jesus Cristo, cura essa família doente, cura esse lar enfermo, cura essa vida, meu Pai, que está, Senhor, atordoada, que está, Senhor, Pai da glória, a ser afligida pelo mal, em nome de Cristo agora, há poder no teu sangue, para liberar, Pai da glória, a cura, a transformação, no nome de Cristo, toca do alto da cabeça, a planta dos pés, com uma gota, Pai, do teu sangue, e purifica, e santifica agora, em nome de Jesus Cristo, cura, meu Deus, cura, meu Pai, cura esta família, cura, Senhor, esta criancinha que não pode falar, que não sabe, Senhor, falar, e não consegue pedir ajuda e nem socorro. Cura, meu Deus, este corpo, mas também cura a alma desta mulher, deste homem, deste jovem que está com depressão, que enfrenta a síndrome do pânico, que enfrenta traumas, ó Pai da Glória, que castigam a sua mente e o seu coração. Cura agora, cura, meu Pai, em nome de Jesus Cristo, cura e liberta, liberta e transforma. Há poder no nome de Cristo, há poder no sangue de Jesus Cristo, há poder em Jesus Cristo para curar agora, libertar agora e transformar agora vidas perdidas, vidas doentes, vidas esquecidas, ó meu Pai, em nome de Cristo, meu Deus, toca agora, toca, meu Pai, e muda o caminho, muda o percurso, meu Pai, desta família, muda a trajetória, Senhor, desta família, muda o rumo desta casa agora, em nome de Jesus Cristo, meu Deus, sim, meu Pai, muda a trajetória desta família e abre a mente, abre o entendimento, abre os horizontes para que se entenda, Senhor, a graça, o favor e a misericórdia. Muda, meu Pai, o cenário em nome de Jesus Cristo, meu Deus. Eu creio, Senhor, que o Senhor tem poder, ó Pai, para trabalhar e para agir e para mover, Senhor, meu Pai, vidas que estão frias espiritualmente, ó Deus. Vidas que estão caídas espiritualmente, cansadas, frustradas. Vidas que estão abandonadas espiritualmente, renova agora. Senhor, vidas que deixaram a fé, meu Pai, renova agora, em nome de Jesus Cristo, meu Deus. Senhor, restaura, meu Pai, restaura para que eles vivam um tempo glorioso. Restaura, Senhor, para que se viva um tempo de misericórdia. Restaura para que eles vivam um tempo de favor. Não os deixes, Pai da Glória, nesse caminho perdido. Não os deixes, ó Pai, nesse caminho de destruição. Restaura agora as suas vidas, no nome de Jesus Cristo, meu Pai. Renova agora, ó meu Deus. Cuida, Senhor, cuida, meu Pai, cuida, meu Deus. Cuida, Espírito Santo, renova, Senhor, ó meu Pai. E aviva. Aviva estes corações, aviva, Senhor, em nome de Jesus Cristo, ó meu Deus, traz de volta, aleluia, traz de volta, meu Pai, esta vida que está prostrada no meio do caminho, no meio da jornada, desacreditada de tudo, absolutamente tudo, ó Deus, aviva, traz de volta, Senhor, ó meu Pai, ó meu Deus, ó Jesus, Tu podes trabalhar para a glória do Teu nome, Senhor, Tu podes fazer para a glória do Teu nome, Pai, seja conosco, Senhor, ó Deus, continua conosco, meu Pai, aleluia, continua a trabalhar para a glória do Teu nome, aleluia. Ó Espírito Santo, ajuda,
faz ressurgir das cinzas e do pó. Preenche com a tua graça, com o teu favor, com a tua misericórdia, em nome de Jesus. Amém. E graças a Deus. Que Deus abençoe a sua vida, a sua casa, o seu lar, a sua família. E eu quero aproveitar a oportunidade e quero fazer o apelo a você que está conosco agora, em nome de Jesus Cristo. Você que tem que voltar, não é você que quer, não. Você que tem que voltar, você que precisa voltar, tomar uma decisão urgente. Já estamos no segundo semestre do ano, o primeiro mês daqui a pouco termina, deste segundo semestre. E você vai continuar com as mesmas dúvidas, mesmos medos, mesmas incertezas, e vai dificultar a sua vida. No final de tudo, quem perde és tu. Quem perde somos nós, longe do Senhor. Então eu quero fazer-te um convite especial agora. Tu que queres aceitar a Jesus Cristo e reconciliar com o Senhor, o momento é agora, eu quero orar por ti e Deus te vai abençoar. Feche os teus olhos e repete comigo: Senhor Jesus, perdoa o meu passado e os meus pecados. Lava a minha alma e purifica o meu caminho. Senhor Jesus, que o meu nome esteja escrito no livro da vida para o dia da redenção eterna. Eu quero ser fiel a Jesus Cristo todos os dias da minha vida. Senhor meu Deus e Pai, eu oro por vidas que tomaram a decisão de voltar à tua presença e ao teu caminho. Vidas que tomaram a decisão, Senhor, de viver a tua palavra. Guarda-os, protege-os, Senhor, em nome de Jesus. Transforma todo o seu ser para um tempo novo. Em nome de Cristo, fortalece o Senhor e devolve a alegria da vida. Amém. E graças a Deus. Está aqui no nosso rodapé. Você pode, eu quero aceitar Jesus, @ipda.com.br, 950-94-46-45, prefixo 11, manda sua mensagem. Quem nos acompanha pela rádio, 119-8292-3392. Deus abençoe a sua vida, a sua casa, a sua família e o seu lar também. É domingo de workshop, é domingo de culto, sim, aqui na sede mundial, e você não vai ficar de fora. Vem conosco, vem com fé e vem com alegria. Despeço-me de todos vocês, fiquem na paz de Cristo. Os irmãos da rádio, estaremos juntos daqui a pouquinho, até o meio-dia, em nome de Jesus. Um forte abraço, fiquem na paz do Senhor Jesus.

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1: Agora, no Rio de Janeiro, os relógios marcam pontualmente 6 da manhã, com mais 32 minutos, 6:32 na capital carioca. Que Deus em Cristo nos abençoe, queridos e amados ouvintes. Bom dia, bom dia. Bom dia na graça, bom dia na paz, bom dia na presença do Senhor. Hoje, domingo, dia 19 do mês de julho, estamos no ano 2026. E a Deus, a nossa gratidão pela oportunidade de estarmos mais um dia em sua presença. Eu sou seu irmão e conservo em Cristo, Fábio Carvalho, com muita alegria. Você que agora está chegando com a gente, sejam todos bem-vindos. Nós somos a Rádio Deus e Amor e este programa é o programa Voz da Libertação. Ele é o órgão porta-voz oficial divulgativo da Igreja Pentecostal Deus e Amor. Nossa sede mundial está em São Paulo, na Avenida do Estado, 4568, lá na Liberdade, em São Paulo, capital, onde está a nossa presidente mundial, irmã Eleni Miranda, aqui no Rio de Janeiro. A Igreja Pentecostal Deus e Amor está localizada na Rua Senador Pompeu, número 27, no centro do Rio de Janeiro, onde aqui está o nosso querido pastor Antônio dos Santos, ele que é o pastor aqui da Estadual Rio de Janeiro e com muita alegria tem pregado a palavra do Senhor e também tem orado em nosso favor. Ao senhor e à senhora chegando, já estava com a gente, passou a madrugada conosco aqui na Rádio Deus e Amor, bem-vindos, 102.9 no FM, perdão, no AM 1030 kHz, ou seja, ambas as emissoras, a gente chama assim na linguagem publicitária, sabe, os dois grandes canhões de audiência do Rio de Janeiro estão transmitindo agora o programa A Voz da Libertação. 6:34, 6:34.
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1: Conferindo o tempo e a temperatura nesta manhã maravilhosa de domingo, 19 de julho. Olha aí, o sol resolveu voltar a esquentar o solo carioca. Hoje nós teremos sol o dia todo com o céu limpinho. Logo mais à noite, também tempo aberto sem nuvens. Segundo o site Climatempo, não há menor possibilidade de chuva para hoje. Porém, a temperatura vai subir. 30 graus de máxima. E tivemos durante a madrugada 13 graus de mínima. Segundo ainda informações do site Climatempo, aqui na Rádio Deus e Amor, o sol nasceu agora há pouquinho, nasceu há 2 minutos atrás. O sol nasceu às 6:33 da manhã e vai se pôr por volta das 17:26. A umidade relativa no ar oscilando entre 85% de máxima, 45% de mínima. São as informações do site Climatempo aqui na Rádio Deus e Amor. Hoje dia 19 de julho, dia maravilhoso, e já tenho aqui informações de que tem muita gente aniversariando no dia de hoje. Que Deus abençoe você, que Deus abençoe a sua casa, que Deus abençoe a sua vida, que Deus abençoe a sua família. E olha que coisa boa, aniversariar, completar mais um ano de vida nesse domingo maravilhoso, onde toda a família vai estar reunida, onde todos vão estar comemorando por mais um ano de vida que o Senhor está adicionando à sua existência. Muito bom saber que você também será impactado e abençoado pelo grande poder de Deus, tá certo? Aqui na Rádio Deus e Amor, nós aproveitamos junto com toda a nossa equipe para dizer a você feliz aniversário, que Deus multiplique os seus anos.

0: Que Deus te conceda muitas e muitas outras oportunidades, que tu possas continuar a ser uma bênção de Deus, não só para a sua casa, não só para a sua vida, mas também, por que não dizer, para todos os que estão ao seu lado, tá certo? E aos aniversariantes do dia de hoje.
1: Aquele que é poderoso para fazer e não precisa de ordem para cumprir.
0: Elias Santos, um trechinho desta canção linda demais. Lançamento MC Music.

Uma linda canção para abençoar o seu dia, comemorando o seu aniversário, adorando ao Senhor. Canção linda demais, Elias Santos, do álbum Ao Som da Adoração. Levanta. Já à disposição em uma de nossas livrarias ou também através das plataformas digitais. Adquira já, ainda hoje, seja abençoado por Jesus, selo MC Music. 6 da manhã, 39 minutos, 6:39 da manhã, bom tê-los conosco, um dia maravilhoso. A toda a nossa equipe também nos transmissores, seja aqui no Sumaré, o pessoal da 102.9, o nosso abraço, bom dia. Aos nossos companheiros lá nos transmissores em Bagé, um abraço, companheiros nos transmissores da Rádio Capital, não é? Grande abraço a todos em Cristo Jesus, o nosso Senhor. Vamos juntos, vamos adorar ao Senhor. Vamos glorificar a Deus, vamos enaltecer aquele que é poderoso, porque hoje é mais um dia. Dia de bênçãos, dia de vitórias e dia de maravilhas. 6:40.

E já chegamos, queridos e amados ouvintes, ao domingo. É domingo, sim, hoje, dia 19 do mês de julho, ano 2026. É o grande domingo. Domingo chegou o povo de Deus. Domingo chegou o povo carioca. Domingo chegou trazendo a bênção do Senhor. Sim, domingo chegou trazendo o milagre. Domingo chegou trazendo a manifestação do Espírito Santo, que será ministrada ao coração do povo carioca. É o domingo da restituição, é o domingo do manifestar de Deus, é o domingo do agir de Deus, é o domingo das manifestações do Espírito Santo impactando o coração do povo carioca. Queridos e amados ouvintes, hoje domingo é o domingo que Deus já preparou. Hoje domingo é o domingo que os céus já nos presenteou para esta bênção extraordinária em nossa vida, em nossa casa e também em nossa família. Já neste primeiro horário, a partir das 7 horas da manhã, o primeiro culto já terá o seu início. Na verdade, desde as 6, já o Ministério da Oração estão em adoração ao Senhor. Estão de joelhos dobrados diante do altar. Já estão clamando, já estão pedindo, já estão intercedendo a Deus para que Ele manifeste a sua graça neste santo lugar. E daqui a pouquinho, quando os relógios marcarem 7 da manhã, o culto já vai começar. E o povo de Deus na fé, o povo de Deus debaixo da autoridade do céu, o povo de Deus debaixo do manifestar e do agir de Deus, já estarão posicionados aqui no templo central da Igreja Deus e Amor, sede estadual do Rio de Janeiro, na rua Senador Pompeu, número 27, no centro da capital carioca, para viver um grande mover de Deus que será derramado neste lugar.

0: sofrimento do homem e da mulher. Se alguém falar que Deus bate palma quando a pessoa está sofrendo, eu quero que você mostre na Bíblia para mim. E se você mostrar na Bíblia que Deus bate palma, que Deus se alegra com o sofrimento do homem, eu não vou mais servir a esse Deus. Porque eu conheço um Deus de amor. Eu conheço um Deus de misericórdia. Eu conheço um Deus de perdão. Eu conheço um Deus de bondade. Eu conheço um Deus misericordioso. Eu conheço um Deus de compaixão. E eu amo a esse Deus. E quem ama a esse Deus também, levante a sua mão e adore a Ele. E exalte o nome dEle nessa tarde.
1: Aleluia, aleluia, aleluia, aleluia. Adore a Ele, adore a Ele. Onde Jesus entra, o diabo tem que sair. Onde a presença de Deus entra, o diabo tem que sair. Onde o

0: Senhor Jesus.
1: Aleluia, recebe aí, recebe, recebe a palavra, recebe a palavra. A irmã já recebeu, a outra irmã já recebeu, o irmão já recebeu, a igreja já recebeu. Jesus já entrou na nossa casa.
2: Pelo poder que há no nome de Jesus.
3: Uma palavra de fé, uma palavra de ânimo, uma palavra de coragem, uma palavra de despertamento para a nossa fé, queridos ouvintes. Daqui a pouquinho, já, em minutos, começa este culto extraordinário. Daqui a pouquinho, às 7 da manhã, já receberemos a palavra extraordinária ministrada pelo servo do Senhor, o nosso querido pastor Raimundo Paraguaçu, na fé, debaixo da autoridade do Senhor, debaixo da presença de Deus. O servo do Senhor vem munido da fé e ele já vai orar por nós, vai orar pela nossa casa, vai orar pela nossa família. Atenção, enfermos, atenção, problemáticos, atenção, você que precisa de um milagre de Deus para a sua vida. Chegou o momento, chegou a hora que Deus já preparou para te abençoar. É daqui a pouquinho, 7 da manhã, 15 minutos nos separam deste culto abençoado, 15 minutos nos separam deste grande mover de Deus, 15 minutos nos separam deste grande manifestar de Deus. 7 da manhã, o início deste culto, 7 da manhã, a hora marcada pelo céu para abençoar a sua vida. 7 da manhã é o horário que Deus preparou para ministrar uma vitória sobre a sua vida. Tome nota deste endereço, por favor: Rua Senador Pompeu, número 27, no centro do Rio de Janeiro, o templo maior, a Igreja Pentecostal Deus de Amor, mas conhecido como Hospital de Grande Porte, o lugar da manifestação e da graça de Deus. Igreja Pentecostal Deus de Amor, Rua Senador Pompeu, número 27, no centro do Rio de Janeiro, onde Jesus vai operar maravilhas.
1: Ali, igreja, pede para queimar, pede para queimar.

0: A igreja pede para queimar, queima ele. Sai daí de enfermidade. Sai demônio da morte. Sai demônio da morte. Segura, beira, segura. Sai demônio da morte. Sai demônio da morte. Segura. Sai demônio da morte. Sai demônio assassino. Sai demônio da depressão. Sai demônio do suicídio. Sai demônio do ódio. A igreja diga, queima ele. A igreja diga, queima ele. É para sair daí, Satanás. Sai desse casamento. Sai desse casamento. Sai desse casamento. Sai da saúde. Sai da mente. Sai do psicológico. Doença psicológica. Doença maligna. Doença satânica. A igreja diga, queima ele.
1: Deus nosso Pai responderá às orações do servo do Senhor. Ouvintes, Rua Senador Pompeu, número 27, no centro do Rio de Janeiro. Você não pode perder esta oportunidade. Você não pode perder este momento extraordinário. Você não pode perder este momento de manifestação e também de graça do Senhor. Anote esse endereço, por favor. Meu irmão, anote esse endereço. Minha irmã, anote este endereço. Senhor, senhora, anote este endereço, porque é o endereço do seu milagre. É o endereço da sua bênção. É o endereço do manifestar de Deus para que a sua vida seja mudada e transformada pelo Senhor nosso Deus. Igreja Pentecostal Deus de Amor, hoje domingo 19 de julho, é o domingo da restituição, 7 da manhã, já a igreja aberta desde as 6, o ministério da oração em clamor, em intercessão, invocando com muita fé o nome forte de Deus para que a sua vida seja abençoada. Após a oração da libertação, Deus confirma os seus milagres. Após a oração da libertação, Deus confirma as suas maravilhas. Após a oração da libertação, Deus confirma com manifestação e graça o seu grande poder.
2: Milagre, pastor Apolo, cadê o glória a Deus?
3: Pastor Raimundo, é Deus operando aqui na igreja Pentecostal Deus e Amor. Essa senhora chegou com fortes dores na sua barriga e agora na hora da oração, a dor desapareceu, ela está apertando a barriga, não está sentindo mais dor nenhuma, porque Jesus acabou de curar ela agora. Quem pode levantar a mão e dar glória a Deus por esse milagre?
2: Qual o nome da senhora, minha irmã?
4: Meu nome é Idália. Muita dor na minha barriga, problema no meu sangue.
2: Ô, irmã Idália, há quanto tempo a senhora sofreu com essas dores, irmã Idália?
4: Há muito tempo que eu venho sentindo, bem em parto.
2: Agora a dor desapareceu, irmã Idália.
4: Desapareceu.
2: Aperta aí, deixa a multidão ver, aperta aí. Olha ela apertando, olha ela apertando. Abre o corredor para o pessoal ver. Olha a nossa irmã Idália apertando. Ela sentia dores, ela passava mal, mas agora a irmã Idália já está curada. Quem curou a senhora, irmã Idália? Foi Jesus, irmã Idália. Quem está feliz com o milagre da nossa irmã Idália, dá glória a Deus em alto.
1: Os milagres de Jesus continuam acontecendo aqui na igreja Deus e Amor. Os milagres continuam marcando a igreja Deus e Amor na capital carioca. Quem disse para o senhor e para a senhora que os milagres acabaram? Quem te disse

0: Jesus Cristo, ele nos disse com muita propriedade que ele é o Deus de ontem, ele é o Deus de hoje, ele será o Deus de eternamente. E os milagres, sim, os milagres continuarão acontecendo na vida do Senhor e também na vida da Senhora. Enfermos, problemáticos, você que precisa de um grande agir e manifestar de Deus, a hora, sim, a hora de Deus chegou, o momento de Deus chegou, o Deus que se manifesta está entre nós, operando milagres e também operando maravilhas. Deus nosso Pai já preparou tudo, vem para cá, meu irmão, Deus nosso Pai já preparou tudo, vem para cá, minha irmã, Deus nosso Pai já preparou um momento para a sua vitória. Anote esse endereço, por favor, Rua Senador Pompeu, número 27, aqui no centro da grande capital carioca. Muitos ouvintes conosco participando e também já confirmando a sua presença, outros não poderão estar presentes agora no horário das 7 da manhã, porque acabaram de ligar agora o seu rádio, outros não poderão estar presente agora pelo primeiro horário, às 7 da manhã, devido a compromissos, algumas questões pessoais, porque hoje é domingo, nós entendemos muito bem, mas veja, organize-se, se programe, porque, ouvintes, Deus precisa mudar a sua vida. Você não pode mais viver este sofrimento que você está vivendo. É uma vida de agruras, de decepções, uma vida de tribulações, uma vida de angústia. Não, não, não, não, não. Deus quer mudar a sua vida. Deus quer mudar a sua casa. Deus quer mudar a sua família. E para Deus mudar, você precisa se posicionar. Para Deus mudar, você precisa tomar uma decisão. Para Deus mudar, você precisa dizer sim para o chamado do Senhor. Você precisa dizer sim para o chamado de Deus. E Ele está chamando você. Vamos lá. Rua Senador Pompeu, número 27, no centro do Rio de Janeiro. Já já, às 9 da manhã, o nosso pastor adjunto, pastor Apolo Alexandre, na mesma fé, na mesma comunhão, na mesma certeza, na mesma convicção, o servo do Senhor vai estar pregando a palavra do Senhor e orando também em nosso favor. Será uma manhã de poder de Deus, 7 e 9 da manhã, também você recebendo, às 11 da manhã você recebendo. Então, agora às 7, o nosso querido pastor Raimundo Paraguaçu, no horário das 9 da manhã, pastor Apolo Alexandre também, na mesma fé, na mesma comunhão, na mesma autoridade, porque o Deus é um só, é o Deus que opera, é o Deus que manifesta maravilhas. E na oportunidade também, o servo do Senhor, pastor Apolo Alexandre, será mensageiro, ele será o portador da palavra, palavra de ânimo, de fé e também de coragem, aqui na Senador Pompeu, número 27, no centro do Rio de Janeiro, aqui no templo maior da igreja. Deus é amor.
1: Vai sair daqui profetizando, ministrando autoridade de Deus, e o diabo vai ter que bater em retirada. Eu prego pra gente que vai abrir a boca e vai falar dentro da sua casa: diabo, você ficou até hoje, porque a partir de hoje você vai pra debaixo dos meus pés, porque Deus é comigo. Enfermidade, você ficou até hoje, mas a partir de hoje, o sangue de Jesus tem poder na minha vida e você vai cair por terra. Levanta a mão, o diabo não quer que você tenha indignação, o diabo quer que você abaixe a cabeça para ele, mas você não vai abaixar a cabeça para ele, porque Deus está te levantando como um guerreiro, como um vencedor, como um vitorioso. Levanta a mão, pega a espada, entra na guerra, porque Deus é contigo. Glória!

0: É a palavra do Senhor sendo pregada, a palavra do Senhor sendo ministrada, a palavra do Senhor, ouvintes, impactando vidas. O inimigo fica desesperado. Por que ele se desespera? Ele se desespera porque sabe que o povo carioca tem uma fé muito grande. O povo carioca tem uma fé extraordinária. E na oportunidade, o servo do Senhor munido da fé, na oportunidade, o servo do Senhor cheio da presença de Deus, ele vai orar para Jesus operar milagres, ele vai orar para Jesus operar maravilhas, e os caroços vão desaparecer, os tumores vão desaparecer, a paralisia, a surdez, a cegueira, a mudez vai sumir, vai desaparecer, porque Deus ainda opera neste lugar. Anote esse endereço, por favor: Rua Senador Pompeu, número 27, no centro do Rio de Janeiro. É Deus que está chamando você, meu irmão. É Deus que está chamando você, minha irmã. 6:57, 6:57, 3 minutos nos separam deste culto, 3 minutos nos separam deste mover de Deus. Agora às 7, já se organize para o horário das 9. Pastor Apolo Alexandre na fé, orando, clamando, pedindo, intercedendo, e Jesus nos surpreendendo com os seus maiores milagres.
1: Esta senhora acaba de relatar que há muito tempo se tinha um caroço no seio do lado esquerdo e vinha sofrendo fortes dores também no seio, mas depois da oração de explosão de milagres, ela alega que foi curada e o caroço sumiu, para a glória de Deus, pastor Apolo.
2: Levanta a mão e dá glória!
3: Seu nome, minha irmã?
4: Meu nome é Lúcia.
3: Minha irmã Lúcia, quanto tempo tinha esse caroço?
4: Ah, já tinha vários, uns 4 anos já.
3: Meu Deus do céu, 4 anos com caroço no seio, e o caroço aí, a irmã foi no médico?
4: Não, não fui porque eu tinha medo do diagnóstico.
3: Mas confiou em Jesus?
4: Confiei em Jesus.
3: E agora, minha irmã, procura o caroço aí agora. Meu Deus do céu, ela tá chorando, emocionada. Ô, minha irmã, cadê o caroço?
4: Não tô sentindo nada, não podia nem tossir.
3: Meu Deus do céu, essas lágrimas não é de tristeza não, minha irmã?
4: Não, de alegria.
3: Quem te curou?
4: Jesus.
3: Pode bater palma e dar glória a Deus.
5: Foi um toque diferente com fé. Foi um toque diferente com fé.
0: Foi o toque diferente, como aquela mulher que a Bíblia nos relata, ouvintes, já com a hemorragia por anos. Aquela mulher disse: eu preciso tocar em Jesus, porque se eu tocar nele eu serei curada. Eu preciso tocar em Jesus, porque se eu tocar nele, eu serei abençoada na mesma hora. E é isto que nós acabamos de ouvir. A dona Lúcia emocionada, a dona Lúcia em lágrimas dizendo: olha, eu nem fui no médico, eu não fui ao médico porque eu tinha medo, eu já fiquei atemorizada porque eu não sabia o que aconteceria, é tanta coisa ruim, eu poderia chegar na igreja, no médico, e quando eu chegasse lá no médico, eu não sei o que é que o médico ia me dizer. Mas, ouvintes, esta senhora, ela acreditou, esta senhora colocou a sua fé em ação, ela disse: eu vou é para a igreja, eu vou é clamar ao Senhor, eu vou é pedir ao Senhor, eu vou para a igreja buscar a minha bênção, eu vou para a igreja buscar a minha vitória. E ela veio na fé, ela veio na confiança, ela veio na certeza, ela veio na convicção, e Deus operou os seus grandes milagres. É Deus que faz, é Deus que opera. Tome nota deste endereço, por favor: Rua Senador Pompeu, número 27, Centro, Rio de Janeiro, Igreja Pentecostal Deus e Amor. Mais uma vez: Rua Senador Pompeu, número 27, Centro, Rio de Janeiro, Igreja Pentecostal Deus e Amor. Neste momento, às 7 da manhã, com mais um minuto, nós vamos a mais um depoimento, nós vamos mais um testemunho, enquanto a nossa equipe já faz contato com o nosso querido pastor Márcio Mendes, pastor da Igreja Deus e Amor, lá na nossa linda e querida Rocinha. Já já o servo do Senhor vai estar conosco e já nos trará também informações precisas acerca daquilo que Deus já começou a fazer, aquilo que Deus já começou a preparar para o povo carioca, porque o povo está na fé, o povo está na certeza, o povo está na convicção do milagre. Onde, Fábio? Anote esse endereço, por favor. Igreja Pentecostal Deus e Amor, Rua Senador Pompeu, número 27, aqui no centro da capital carioca. Já prepare o seu coração, meu irmão, já prepare o coração, povo de Deus, já prepare o coração, povo carioca, porque Deus já preparou esta manhã. É manhã de graça, é manhã de presença, é manhã de manifestação e glória do Senhor para a sua vida. Anote aí esse endereço, por favor. Rua Senador Pompeu, número 27, Centro, Rio de Janeiro, Igreja Deus e Amor.

0: seu nome, minha irmã?
1: Meu nome é Fátima.
0: Conte a bênção.
1: É, eu acabei de receber a oração aqui do pastor. E ele falou, você sente dor aqui nessa altura. E exatamente, eu estava cheia de dor. E ele, você pode dar testemunho que você acabou de ser curada. E eu creio.
0: Jesus te curou.
1: Curou.
0: Não tem mais nada.
1: Creio que não, que não, parou a dor.
0: A partir de agora, irmã, nunca mais vai sentir dor, porque Jesus te deu a vitória. Amém. Pode bater palma e dar glória a Deus.
2: Quando esta igreja ora, o inferno estremece.
3: A dor parou na mesma hora. Meu Deus do céu, que coisa maravilhosa, queridos ouvintes. Ela mesmo disse, a dor parou. A dor parou na mesma hora. Ô, meu irmão, deixa eu só falar uma coisa com você. Minha irmã, deixa eu só falar uma coisa com a senhora. Você está sofrendo com estas terríveis dores porque você ainda não se posicionou em vir à Igreja Deus e Amor. Porque a partir do momento que você disser, eu vou na Igreja Deus e Amor, eu vou neste lugar de milagres, Deus vai impactar a sua vida. Deus vai mudar a sua história. Deus vai manifestar o seu grande poder. E você vai testemunhar aqui como a Fátima, como a Lúcia. Inclusive também, eu gostaria de ouvir aquele testemunho, se não me engano, é a irmã Maria. A irmã Maria esteve no culto com o pastor Apolo e Jesus curou ela do câncer e também da cirrose. Meu Deus do céu, duas enfermidades terríveis. Esta mulher já estava condenada à morte, ouvintes, mas quando ela chegou na Igreja Deus e Amor, o milagre aconteceu na mesma hora. Onde é esta igreja? Rua Senador Pompeu, número 27, Centro, Rio de Janeiro, Igreja Deus e Amor.
0: Seu nome?
4: Maria Rosa.
0: Conte a bênção, irmã Maria Rosa.
4: A bênção é que a minha filha, Marcela, ela estava com problema de câncer. O médico falou que ela estava com câncer. O cabelo dela caía tudo. Ela está quase careca. E várias outras doenças. Estava com cirrose também. Estava vários problemas, né? Aí eu trazendo o nome dela, a fotografia dela, a data de nascimento dela, eu botava no altar e Deus libertou ela. Ela foi no médico fazer outros exames, o médico falou que ela não tinha nada, nada, nada.
0: Jesus curou ela do câncer.
4: Curou, em nome de Jesus.
0: O cabelo já estava caindo.
4: Estava caindo.
0: Um desespero.
4: É um desespero.
0: E vindo aqui na campanha, colocando o nome dela na urna de oração, Jesus curou.
4: Jesus curou.
0: Não tem mais nada.
4: Não tem mais nada.
0: Pode dar glória a Deus, igreja. Pode dar glória a Deus.
3: É Deus, é Deus, é Deus que faz, é Deus, ouvintes. É Deus, é Deus, é Deus e sempre será Deus. É Ele que opera esses milagres. A filha dela, não é? Câncer, cirrose, cabelo caindo. Eu imagino já esta senhora diante desta dificuldade, pastor Márcio e ouvintes. A dona Maria veio trazer o nome da filha para colocar na urna da oração. Eu imagino já esta jovem, já com seu abdômen acrescido, aquele abdômen já bastante expressivo, porque o câncer e a cirrose estavam corroendo já todo o sistema digestivo desta senhora, mas ela creu, ela disse, não, eu vou na Deus e Amor e vou orar pela vida da minha filha. Ouvintes, é isso que Deus faz, é isso que Deus opera, é isto que Deus está preparando aqui esta manhã para você. 7 da manhã, 7 minutos, o primeiro culto já começou, o primeiro culto, culto das 7, já se iniciou. O culto das 7 já se iniciou. Servo do Senhor, sim, o nosso querido pastor Raimundo Paraguaçu, em jejum, debaixo de uma autoridade espiritual muito forte. Ele vai ministrar a palavra do Senhor agora no horário, queridos ouvintes, das 7 da manhã. Inclusive, daqui a pouquinho, transmissão, já para todo o Brasil e o mundo, através da Rádio Deus e Amor e também através da internet e plataformas digitais. 9 da manhã, pastor Apolo Alexandre, munido da fé, debaixo da autoridade, será a ferramenta de Deus para impactar a nossa vida. Já vamos chamar o repórter de Deus, o nosso querido irmão e amigo, pastor Márcio Mendes, já está lá posicionado? Então vamos lá. São agora 7:08 da manhã. Ouvintes, já prepare o coração, porque o que você vai ouvir agora são testemunhos, expectativa deste povo, que já veio de todas as partes do Rio de Janeiro, chegando da Baixada, do interior, aqui da Zona Sul, Zona Norte, Zona Oeste, Carioca, Zona Sudoeste. Querido pastor Márcio, 7:08, é contigo, servo do Senhor.
5: Que Deus abençoe, queridos ouvintes, que Deus abençoe, amada audiência, tenha um bom dia, receba a paz do Senhor Jesus na sua vida, receba a paz do Senhor Jesus aí na sua casa, receba a paz do Senhor Jesus aí na sua família, isso mesmo. Nós estamos hoje na expectativa, na fé total, porque hoje é o prosseguimento da poderosa campanha da restituição, é isto mesmo, prosseguimento da campanha da restituição, baseada no livro de Jó, e nós estamos falando com você diretamente daqui da rua Senador Pompeu, número 27, sob a liderança do homem de Deus, pastor Antônio Santos. Temos por sede mundial ali na Avenida do Estado, 4568, em Liberdade, São Paulo. É isso mesmo, venha buscar a sua vitória, venha buscar a sua bênção, venha buscar o milagre da parte do Senhor para a sua vida hoje. Estamos falando com você por duas emissoras, tanto a M1030 quanto também a FM 102.9. A expectativa é grande, a fé é total, porque daqui a pouco o homem de Deus, pastor Raimundo Paraguaçu, estará assumindo o santo altar de Deus para pregar a palavra e orar pelos mais excelentes dons do Espírito Santo. Por isso venha, compareça aqui na Igreja Pentecostal Deus e Amor, é isso mesmo, compareça aqui para estar conosco, para que você venha receber o seu milagre, para que você venha receber a sua vitória, para que você venha receber a bênção de Deus para a sua vida, para a sua casa e para a sua família. Talvez você esteja passando uma situação difícil na sua vida, excruciante, porém, todavia, entretanto, esse convite é para você que está passando uma luta ferrenha na sua vida e deseja restituição de Deus para a sua casa, para a sua querida e amada família. Nós estamos na fé total porque nós sabemos que hoje Deus estará realizando milagres, estará realizando sinais, maravilhas e prodígios. Nós sabemos que Deus tem usado a vida do homem de Deus, pastor Raimundo Paraguaçu, de uma forma tremenda, de uma forma poderosa. E agora, quando são 7:11, nós vamos acompanhando a chegada do povo. Nós vamos acompanhando a chegada daqueles que já estão comparecendo, aqueles que madrugaram para estar aqui, é isso mesmo. Aqueles que madrugaram para estar conosco aqui na Igreja Pentecostal Deus e Amor, que é o pronto socorro de Jesus de Nazaré. Por isso você não pode perder. Vem estar conosco no dia de hoje, aqui na rua Senador Pompeu, número 27, no centro do Rio de Janeiro, a 500 metros da Central do Brasil e também próximo da estação do metrô da Uruguaiana. É isso mesmo, vem estar conosco no dia de hoje. Estou aqui com o servo de Deus, Pai do Senhor Jesus, meu irmão.
6: A paz do Senhor Jesus.
5: Qual o nome do Senhor?
6: Valtair.
5: O Senhor vem da onde?
6: São João de Meriti.
5: São João de Meriti, acordou bem cedo para estar aqui, né, meu irmão?
6: Na verdade, eu estou indo trabalhar.
5: Está indo trabalhar, mas passou aqui na igreja. E como é que está a fé para o dia de hoje?
6: Ótima.
5: Está ótima, está lá em cima, né, meu irmão? Então, já que o senhor vai trabalhar, qual o convite que o senhor tem para fazer aos ouvintes agora que escutam a nossa voz pelo programa de rádio?
6: Porque eu sei que nós devemos colocar Deus em primeiro lugar, entendeu? Como eu tenho o meu propósito com Deus de entregar aqui o meu dízimo, aí eu estou aqui para entregar, porque se eu não fizer isso, eu tenho certeza que a minha vida não vai prosperar.
5: Amém. O convite para os ouvintes é para eles ficarem em casa ou virem para a igreja?
6: Com certeza, o lugar é aqui na igreja, porque, sinceramente, todo o propósito que eu fiz até aqui, praticamente o Senhor tem me ajudado. E se eu for contar o que Deus tem feito pela minha vida, eu vou ter que ficar o dia todinho sentado nesse banco contando tudo o que Deus tem feito. Eu digo para vocês, realmente, esta igreja é uma igreja abençoada por Deus. Se você tem qualquer dificuldade, qualquer problema, seja financeiro, seja espiritual, seja qualquer for, pode chegar aqui e colocar nas mãos de Deus que a resposta virá com toda certeza em nome de Jesus.
5: Amém. Confirma seu nome de onde o senhor vem.
6: Valtair, e sou de São João de Meriti.
5: Amém. Que Deus abençoe o irmão Valtair pelo seu testemunho de fé, seu testemunho de milagre. É o povo chegando, é o povo comparecendo aqui. É logo cedo, logo de manhã. O povo madrugando, não é verdade? São aqueles que acordaram 4 horas da manhã, 3 horas da manhã. São aqueles que acordaram às 5 horas da manhã, 6 horas da manhã, para estarem aqui na Igreja Pentecostal Deus e Amor e receberem um milagre da parte do Senhor Jesus para as suas vidas. É isso mesmo. Nós estamos na expectativa, na fé total, porque hoje vai ter milagre, hoje terá vitória da parte do Senhor para a sua vida, para a sua casa e para a sua querida e amada família. É isso mesmo, venha para cá, para a rua Senador Pompeu, número 27, no centro do Rio de Janeiro, a 500 metros da Central do Brasil e também próximo da estação do metrô da Uruguaiana. É isso mesmo, não fique, ouvintes, tenaz a este convite, não fique tenaz, resistente, não é verdade? É o Espírito Santo de Deus quem está te convidando, é o Espírito Santo de Deus quem está chamando você aí agora para estar conosco aqui na Igreja Pentecostal Deus e Amor, para você receber o seu milagre, para você receber a sua vitória. É isso mesmo, ouvinte, para você receber a bênção de Deus para a sua vida, para a sua casa e para a sua querida e amada família. Nós estamos aqui esperando por todos vocês. Venha na fé, venha na expectativa, venha na certeza, porque o milagre vai acontecer na sua vida, vai acontecer na sua casa. Eu desafio agora esta enfermidade, eu desafio essa enfermidade que você tem aí no seu corpo, eu desafio agora essa doença que você tem aí agora no seu corpo, eu desafio aí agora esse problema que você está passando. Eu duvido que se você não vier a Igreja Pentecostal Deus e Amor, você receberá a sua vitória, a sua bênção. É isso mesmo, você vai sair daqui impactado. Hoje é o dia do impacto de Deus para a sua vida. Hoje é o dia do impacto de Deus para a sua casa. Hoje é o dia do impacto de Deus para a sua querida e amada família. Por isso, não perca tempo. Vem estar conosco na Igreja Pentecostal Deus e Amor. Enquanto isso, vamos continuando, não é verdade? Vamos continuando acompanhando a chegada do povo que está aqui comparecendo na Igreja Pentecostal Deus e Amor, essa igreja tão abençoada, onde Deus preparou para você receber seu milagre, para você receber a vitória da parte do Senhor Jesus para a sua vida, para a sua casa e para a sua querida e amada família. É o povo chegando de todas as partes do Rio de Janeiro, como o nosso querido irmão Fábio Carvalho, ele disse aí, na verdade, zona sudoeste, zona norte, zona sul. É o povo chegando, é o povo comparecendo aqui na Igreja Pentecostal Costal Deus e Amor. Tô aqui com uma serva de Deus, Pai do Senhor Jesus.
7: Senhor, Pai.
5: Qual o nome da senhora?
7: Ana Paula.
5: Ana Paula, a senhora vem da onde?
7: Dali do Rio Comprido.
5: Do Rio Comprido, aqui de perto. Ô, minha irmã, conte uma bênção, uma vitória que a senhora já recebeu através da Igreja Deus e Amor.
7: Eu já recebi várias bênçãos, várias mesmo, cura, bênção da prosperidade aqui na Igreja Pentecostal Deus e Amor.
5: Meu Deus do céu, minha irmã, como é que foi esse processo da sua cura que a senhora recebeu aqui na Igreja Deus e Amor?
7: Ai, eu não vou falar agora, mas foi uma cura mesmo milagrosa.
5: Extraordinária.
7: Isso aí.
5: Meu Deus do céu, algo impactante, né?
7: Com certeza.
5: Como é que tá a fé para o dia de hoje?
7: A fé tá sensacional.
5: 100%.
7: Eu falei, eu tenho que ir.
5: Não pode ficar em casa.
7: Ficar em casa, é verdade.
5: E qual convite que a senhora tem para fazer aos ouvintes agora que escutam a nossa voz pelo programa de rádio?
7: Que nada deixa impedir de você chegar aqui hoje, nessa Igreja Pentecostal Deus e Amor.
5: Amém. Confirma somente seu nome e de onde a senhora vem.
7: Ana Paula, do Rio Comprido.
5: Amém. Que Deus abençoe a irmã Ana Paula, dali do Rio Comprido. Atenção, povo do Rio Comprido, vem estar conosco aqui na Igreja Pentecostal Deus e Amor. Pronto, socorro de Jesus de Nazaré. É o hospital de grande porte, conhecido como hospital de grande porte, onde Deus tem operado, onde Deus tem dado a vitória, onde Deus tem dado a bênção, é da paz parte do Senhor para a sua vida. Por isso venha, compareça aqui na Igreja Pentecostal Deus e Amor, na rua Senador Pompeu, número 27, no centro do Rio de Janeiro. Pessoas chegando de várias partes do Rio de Janeiro. Já estou vendo gente dali de Rio Bonito chegando aqui na Igreja Pentecostal Deus e Amor, não é verdade? Povo chegando aqui para receber as bênçãos de Deus para as suas vidas, suas casas e a sua querida e amada família. Estamos na fé total porque hoje é dia de milagre, hoje é dia de vitória, hoje é dia de você receber a bênção da parte do Senhor Jesus Cristo. Estou aqui com o servo de Deus também, Pai do Senhor Jesus, meu irmão.
8: É, Pai do Senhor.
5: Qual o nome do Senhor?
8: Meu nome é Jorge Pedro.
5: Bom, Jorge, o senhor vem da onde?
8: Eu venho aqui da... Do Cais do Porto.
5: Do Cais do Porto. Meu irmão, conta para nós uma bênção que o senhor já recebeu, uma cura, um milagre, através da Igreja Pentecostal Deus e Amor.
8: A cura que eu recebi foi da minha neta, que estava com furunco, aqui assim, perto do pescoço. A minha outra neta lá do sul falou para mim, ele me chama de Tita. Ô, vô, a Rosa está com um furunco bem aqui assim no pescoço. Eu falei, tá? Mas pode deixar que eu vou lá. Fui lá na ilha, cheguei lá, passei o azeite nela, que é assim. Aí depois passou uns 2 ou 3 dias, perguntei à minha filha, Cristiane, como é que tá a Rosa? E já parece que não aconteceu nada. Falei, ô, glória, glória a Deus, aleluia.
5: Se vale a pena buscar aqui na Igreja Deus e Amor.
8: E a outra bênção que eu recebi foi em abril. Eu fui receber um livramento de Deus, que eu estava lá num trabalho... Tão bem numa boa, aí o rapaz me chamou, o rapaz queria entrar pra dentro do galpão e eu tava com um casaco de capuz. Aí aconteceu, eu vim correndo e eu mandando ele entrar, eu vim correndo, aí eu não sabia, por isso eu me travou. Mão na cabeça, documento, aí o rapaz falou assim, não, ele trabalha aqui. Então quer dizer que o papai me deu um livramento ali. E outra alegria que eu tive, que o papai me deu outro bisneto lá no Rio Grande do Sul. Com essas duas vezes, que eu tenho que contar.
5: Amém. Que Deus abençoe. Como é que está a fé para o dia de hoje?
8: E tá tontinho de fé.
5: Tá lá em cima.
8: Bem lá em cima.
5: Meu Deus do céu. Meu irmão, qual o convite que o senhor tem para fazer os ouvintes agora que escutam a nossa voz pelo programa de rádio?
8: Ué, vem, se alegra, guarda, espera na palavra... E pratica o que Deus está mandando praticar através de seus servos. Que seus servos aqui trabalham, mas trabalham na direção do Senhor Jesus Cristo. Não na direção do mundo, mas sabendo. Muitos vêm sem fé. É bota a fé em prática. Muitos estão se esfriando. Muitos têm que vir para o fogo para se esquentar.
5: É verdade. Ô, meu irmão, confirma agora seu nome e de onde o senhor vem.
8: Meu nome é Jorge Pedro Peixoto. Vim aqui do meu trabalho ali do Into. Estou satisfeito, todo domingo eu estou aqui.
5: Todo domingo está aqui, né?
8: É.
5: E é uma coisa que vale a pena.
8: Vale a pena muito mesmo, porque eu moro lá em Piabetá, trabalho aqui embaixo sábado e domingo, então eu vou lá só no meio de semana.
5: Já vem agora direto para a igreja, não é verdade? Receber a vitória. Que Deus abençoe, meu irmão, pelo seu testemunho de fé, seu testemunho de milagre. É o povo chegando aqui, é o povo comparecendo na Igreja Pentecostal Deus e Amor, na rua Senador Pompeu, número 27, no centro do Rio de Janeiro, a 500 metros da Central do Brasil, também próximo da estação do metrô da Uruguaiana. Vem buscar seu milagre, vem buscar a sua vitória, vem buscar a bênção de Deus para a sua vida no dia de hoje. Deus tem uma bênção preparada para a sua vida. Deus tem uma bênção preparada para o seu lar. Deus tem uma bênção preparada para a sua casa, para a sua querida e amada família. Por isso, não perca tempo. Compareça aqui na Igreja Pentecostal Deus e Amor, na rua Senador Pompeu, número 27, no centro do Rio de Janeiro, a 500 metros da Central do Brasil, também próximo da estação do metrô da Uruguaiana. Você que agora está sintonizando a rádio, você que agora sintoniza a rádio aí agora, você que está no seu automóvel e de repente caiu nessa rádio, fique aí para você ouvir os milagres da parte do Senhor para a sua vida, para a sua casa e para a sua querida e amada família. Estamos na fé total, na expectativa, porque é daqui a pouquinho que o milagre vai acontecer aqui na Igreja Pentecostal Deus e Amor, pronto socorro de Jesus, de nascimento mesmo, correndo para cá, rua Senador Pompeu, 27, no centro do Rio de Janeiro, a 500 metros da Central do Brasil, também próximo da estação do metrô da Uruguaiana. É isso mesmo. E por que, irmão Márcio, você frisa tanto o endereço da igreja? É para você não se perder, para você ter noção de onde está o endereço da sua vitória, de onde está o endereço da sua bênção, de onde está o endereço do milagre da parte do Senhor para a sua vida, para a sua casa e para a sua querida e amada família. Fé total, expectativa, porque grandes coisas o Senhor fará por nós, e é por isso que nós estamos alegres. É isso mesmo, assim como aconteceu na vida de Jó. Ele perdeu tudo na vida dele, porém, todavia, entretanto, Deus o restituiu de absolutamente tudo. Venha buscar o seu milagre, venha buscar a sua vitória. No dia de hoje, a bênção de Deus para a sua vida vai chegar. A vitória da parte do Senhor para a sua vida vai chegar no dia de hoje. Por isso, venha correndo daqui a pouco, Pastor Raimundo Paraguaçu, no Santo Altar de Deus, pregando a palavra de Deus e orando pelos mais excelentes dons do Espírito Santo. Ele que vai trazer aquela palavra com aquela direção de Deus para a sua vida, para a sua casa, para a sua família, aquele direcionamento, não é verdade? Poderoso da parte do Senhor nosso Deus, aquela revelação maravilhosa, onde você chega aqui na Igreja Pentecostal Deus e Amor e você não relata o seu problema para ninguém, porém você é revelado aqui pelo Espírito Santo de Deus, ele cura, ele liberta, ele salva. Ele também estará orando por libertação, estará orando por curas divinas. Por isso você é o nosso convidado especial para estar aqui no dia de hoje recebendo a sua vitória, para estar aqui no dia de hoje recebendo a sua bênção, para você estar aqui no dia de hoje recebendo o milagre da parte do Senhor Jesus para a sua vida. Por isso, venha correndo para cá, para a Igreja Pentecostal Deus e Amor. É isso mesmo, é fé total, expectativa do que Deus faz aqui na Igreja Pentecostal Deus e Amor. Estou aqui com um servo de Deus que vem chegando até com um sorriso no rosto, que é uma maravilha chegar aqui na casa de Deus. A paz do Senhor Jesus, meu irmão.
9: A paz do Senhor, meu irmão.
5: Qual o nome do Senhor?
9: É José Severino.
5: Ô, irmão José, o senhor vem da onde?
9: Eu venho do Engenho Novo.
5: Engenho Novo. Meu irmão, conte uma bênção que o senhor já recebeu através dessa querida igreja, através das campanhas de fé e milagre.
9: Ô, glória a Deus. Ô, meu Deus, eu recebi uma bênção. Eu recebi uma bênção para mim e toda a minha família. Minha esposa também recebeu uma bênção dela, que ela estava muito doente, hospital, e graças a Deus, hein, orando e pedindo a Deus, e Deus deu vitória a ela, deu saúde, deu libertação, deu livramento, livrou da morte, livrou todo o mal que ela tinha, teve AVC. Teve uma AVC, teve uma doença muito ruim, mas graças a Deus, Deus deu a vitória a ela. Ela está em casa cantando o hino da vitória, está com saúde, graças a Deus. Então tá bem, eu só tenho que agradecer a Deus por tudo que Deus tem feito com a gente.
5: Meu Deus do céu, meu irmão, é milagre extraordinário, não é verdade? Deus livrou sua esposa da morte, ela estava doente, não é verdade? Foi até mesmo internada, não é verdade? Mas Deus fez um milagre.
9: Fez um milagre, foi internado no hospital, vários hospitais, o Sousa Guiar, Getúlio Vargas, e Deus tirou ela daquele hospital, com saúde. Tá lá, bom dia, tá lá continuando a vitória, graças a Deus. Estar no hospital e orando lá a Deus, vim aqui pedir os pastores, a você mesmo, todos os pastores pediam, orava para ela com retrato, vai dar a vitória. E tá lá continuando a vitória, e Deus deu saúde a ela, tá continuando a vitória em nome de Jesus.
5: Deus deu a vitória. Meu irmão, e como é que tá a fé para o dia de hoje?
9: O fé tá muito grande, tá bem, graças a Deus. Outro livramento também que deu, meu filho tem um tumor na cabeça, sabia? Dor de cabeça, falei, pra que dor de cabeça ela? Meu filho, isso aqui é. E foi revelado com a cabeça. Ele está bem, graças a Deus, ficou bom, graças a Deus, foi nem no médico. E Deus da vitória, Deus saúde a ele, está lá trabalhando com a graça de Deus, agradecendo a Deus por tudo.
5: Foi curado do tumor na cabeça.
9: Na cabeça, foi curado do tumor na cabeça.
5: Meu Deus do céu, meu irmão, e qual o convite que o senhor tem para fazer aos ouvintes agora que escutam a nossa voz pelo programa de rádio?
9: Meus irmãos, eu faço um convite. Todos que estão precisando da bênção do Senhor, venha para aqui, para a casa do Senhor, para a Igreja Pentecostal Deus Amor, no centro da cidade, 27, na rua da Senador Pompeu, número 27. Venha receber a bênção, porque é a casa dos milagres, que é uma operação do céu, a Igreja Pentecostal Deus Amor. E outra coisa também, meu filho é desempregado e Deus deu a vitória, abriu a porta do emprego a eles. Está lá trabalhando minha filha, meus filhos estão trabalhando, agradecendo a Deus por todos os milagres que Deus deu
10: hoje. Meu Deus do céu, tá cheio de bênçãos para contar, né, irmão José?
9: Pense em livramento que Deus dá a gente também, de tudo, saúde para mim e toda a minha família. E peço a Deus que todos que venham para cá que vão receber a bênção em nome de Jesus.
10: Amém, confirma seu nome de onde o senhor vem.
9: É José Severino Justino. Eu vim de Engenovo.
10: Amém. Que Deus abençoe, irmão José, pelo seu testemunho de fé e milagre, pela sua participação aqui no Posto Volante. É isso mesmo, ouvinte. Nós estamos na fé, na expectativa, porque a bênção de Deus vai acontecer na tua vida, a bênção de Deus vai acontecer na sua casa, a bênção de Deus ocorrerá no meio da tua querida e amada família. Por isso, venha receber o milagre, venha receber a vitória. É o povo chegando de várias partes do Rio de Janeiro para receberem a bênção de Deus para as suas vidas, para as suas casas e para a sua querida e amada família. Muitas das vezes você tem esse pensamento aí com você, irmão Márcio: mas eu quero ir na igreja, mas fulano de tal não vai comigo, meu parente não vai comigo. Não, você vai tirar hoje esse pensamento da sua mente, você vai vir aqui na igreja pentecostal, Deus e amor, em prol dessa pessoa, e você vai receber o milagre da parte do Senhor para a vida dela. É isso mesmo, porque o Deus que é de perto é também o Deus que é de longe. É isso mesmo. O povo chegando, o povo comparecendo aqui na igreja pentecostal, Deus e amor. Tô aqui com uma serva de Deus. Pai do Senhor Jesus, minha irmã.
11: A paz.
10: Qual o nome da senhora?
11: Letícia.
10: A senhora vem da onde?
11: Eu sou de Ramos.
10: É de Ramos e veio hoje aqui, né, minha irmã? Ô, minha irmã, conte uma bênção, primeira vez aqui, não sei se é a segunda vez, mas já recebeu alguma vitória através dessa igreja?
11: Eu sempre venho aqui, gente, com a minha mãe, né? E a minha bênção é, graças a Deus, sempre tá bem. Deus me tá dando sempre saúde, graças a Deus.
10: Graças a Deus. Vale a pena comparecer aqui nas campanhas, né, minha irmã?
11: Sim, com certeza.
10: E como é que tá a fé para o dia de hoje?
11: Ah, com certeza...
10: Tá lá em cima.
11: Isso aí.
10: A fé tá lá em cima.
11: Lá em cima.
10: E qual o convite que a senhora tem para fazer aos ouvintes agora que escutam a nossa voz pelo programa de rádio?
11: Que venha, né, para a casa do Senhor, vem para a igreja, que é muito bom a gente ouvir a palavra de Deus.
10: Não pode ficar em casa.
11: Não.
10: Tem que vir para cá.
11: Precisa vir para a igreja, sim.
10: Amém. Confirma seu nome e de onde a senhora vem.
11: Isso, sou de Ramos.
10: Amém. Que Deus abençoe, minha irmã, pelo seu testemunho de fé, seu testemunho de milagre. É o povo chegando de várias partes do Rio de Janeiro e você é participante desta bênção, você é participante desta vitória da parte do Senhor para a sua vida. Por isso, venha para cá. Rua Senador Pompeu, número 27, no centro do Rio de Janeiro, a 500 metros da Central do Brasil, também próximo da estação do metrô da Uruguaiana. São muitos milagres, são muitas vitórias, são maravilhas que Deus tem operado aqui na Igreja Pentecostal Deus e Amor. Nossa igreja possui um amplo estacionamento e gratuito para você que tem o seu automóvel, é isso mesmo, aqui no estacionamento de número 2, não é verdade? Porque o estacionamento de número 1 já está lotado, é isso mesmo, e agora você vai se dirigir ali para o estacionamento de número 2, que já está aberto, e você vai deixar seu automóvel, ter alguém para tomar conta, é isso mesmo, você não vai ficar desamparado, não, você vai vir buscar a presença de Deus aqui na Igreja Deus e Amor, vai receber o milagre da parte do Senhor para a sua vida, receberá o milagre da parte do Senhor para a tua casa e você vai ver a vitória que vai chegar da parte do Senhor no dia de hoje. Por isso, venha correndo para a Rua Senador Pompeu, número 27, no centro do Rio de Janeiro, a 500 metros da Central do Brasil, também próximo da estação do metrô da Uruguaiana. São muitos milagres, são maravilhas ocorrendo aqui na Igreja Pentecostal Deus e Amor. É o pronto-socorro de Jesus, já está aberto para que você venha receber a vitória de Deus para a sua vida, para a sua casa e para a sua querida e amada família. Por isso, venha, compareça. Já se aproxima a hora em que daqui a pouco o homem de Deus vai assumir o santo altar de Deus para pregar a palavra e orar pelos mais excelentes dons do Espírito Santo. É isso mesmo. Venha receber de Deus hoje para a sua vida. Venha receber de Deus hoje para a sua casa. Venha receber de Deus hoje para a sua querida e amada família. É isso mesmo, Rua Sena do Pompeu, número 27, no centro do Rio de Janeiro, a 500 metros da Central do Brasil, também próximo da estação do metrô da Uruguaiana. Quero convidar você que está passando pelas intempéries, né, verdade da vida, é, por tribulações, por lutas, por batalhas. Hoje Deus vai fazer você vencer essa batalha, hoje Deus vai fazer você vencer esta peleja, hoje Deus vai fazer você vencer esta guerra, hoje Deus vai fazer você vencer este desafio. É verdade, hoje é dia da derrota do gigante e Deus restituirá a sua vida, Deus restituirá a sua saúde, Deus restituirá os sonhos, Deus restituirá projetos, Deus restituirá a tua família, a tua casa. É verdade, assim como Jó, é verdade, o inimigo levou sua família, o inimigo levou sua saúde, o inimigo levou seus bens materiais, o inimigo levou até mesmo as suas emoções, mas Satanás não pôde roubar a fé de Jó em Deus nosso Pai. É isso mesmo, ouvintes, por isso venha para cá, para a igreja pentecostal Deus e Amor, Pronto Socorro de Jesus, que já está aberto desde as 6 horas da manhã, para você receber a bênção de Deus para a sua vida, para você receber a bênção de Deus para a sua casa, para você receber a bênção de Deus para a sua querida e amada família. É isso mesmo, queridos ouvintes, é isso mesmo, venha para cá, para a rua Senador Pompeu, número 27, no centro do Rio de Janeiro, a 500 metros da Central do Brasil, também próximo da estação do metrô da Uruguaiana. E nós vamos agora dar uma olhada no trânsito, não é verdade, para ver se possui algum engarrafamento, tudo liberado aqui, é isso mesmo, tudo liberado. É, ouvintes, venha buscar a presença de Deus para a sua vida no dia de hoje. Somente ali, não é verdade, a avenida é General Justo, não é verdade, ali é próximo ao aeroporto Santos Dumont, que está interditado, não é verdade, a via, também ali a avenida Alfred, né, Agache, não é verdade, ali também próximo ao aeroporto também, que está ali interditado. Mas aqui na região do centro do Rio de Janeiro, tudo liberado aqui na Avenida Presidente Vargas, ali na região portuária, na verdade, nós só temos uma via interditada, que é a Avenida Rodrigues Alves, na verdade, devido ao evento esportivo que acontecerá. Então você tem a opção de vir pela rua Arlindo Rodrigues, é isso mesmo, Arlindo Rodrigues, e vai sair ali no Aquarrio, você vai pegar a Avenida Venezuela, que você vai dar aqui com a esquina da Barão de Tefé e também a rua Camerino, é isso mesmo. Não deixe de comparecer aqui na Igreja Pentecostal Deus e Amor, o Pronto Socorro de Jesus. Fora isso, trânsito totalmente liberado aqui para você buscar o milagre da parte do Senhor para a sua vida. Elevado professor engenheiro Rufino de Almeida Pizarro, totalmente livre também o trânsito, não é verdade, sem engarrafamento. Ali também o elevado, não é verdade, o Freicinete também liberado para a sua vida ali, o elevado do Rio Comprido ali totalmente liberado, Túnel Rebouças liberado, todas as vias ali da zona sul do Rio de Janeiro, Lagoa, Túnel Zuzu Ângel, totalmente liberado também para você vir aqui, não é verdade, buscar a presença de Deus para a sua vida, linha amarela, linha vermelha, tudo liberado hoje para você vir comparecer na Igreja Pentecostal Deus e Amor. É isso mesmo, ouvintes, e também Avenida Brasil totalmente liberada, o trânsito hoje livre para você vir buscar a presença de Deus para a sua vida. Essas são as informações do trânsito no dia de hoje. Como é que está o tempo no Rio de Janeiro, pastor Márcio? O tempo está ótimo, o tempo está propício para você vir buscar a presença de Deus para a sua vida, totalmente ensolarado no dia de hoje, e a bênção de Deus ocorrendo e acontecendo aqui na Igreja Pentecostal Deus e Amor, que é o Pronto Socorro de Jesus de Nazaré. Por isso, venha buscar seu milagre, venha buscar a sua vitória aqui na Igreja Pentecostal Deus e Amor. É isso mesmo, a bênção de Deus chegando, a bênção de Deus ocorrendo aqui na Igreja Pentecostal Deus e Amor. Pai do Senhor Jesus, minha irmã.
12: Paz do Senhor.
10: Olha o nome da senhora.
12: Maria Filomena.
10: Mãe Maria, a senhora vem da onde?
12: Eu vim de Mesquita.
10: Veio de Mesquita, acordou bem cedo para estar aqui, né, minha irmã?
12: 5:30.
10: 5:30, como é que está a fé para o dia de hoje?
12: Ah, uma benção. Essa madrugada eu estava orando, né? Era 11:30. Aí o pastor começou a anunciar o culto das 7, né? E eu estava sentindo muita dor, que eu tenho problema de bexiga arriada. Eu falei assim, Jesus, tem misericórdia, estou na vida deste homem de Deus. Senhor, que passa essa dor, Senhor. Tem misericórdia de mim.
10: Só na divulgação do culto de hoje.
12: Só na divulgação. Aí, meu irmão, fui para o remédio para tomar. Aí eu segurei o remédio na minha mão. Daqui a pouco aquela dor sumiu. Eu falei, Jesus, amanhã eu estou lá para agradecer o Senhor de joelho no altar de Deus.
10: Meu Deus do céu, somente ouvinte na divulgação, não é verdade, do culto de hoje, a irmã estava com problema, não é verdade, sentindo muitas dores, e ela foi curada para a glória de Deus, é isso mesmo, minha irmã?
12: Muita dor, minha irmã, e a dor passou, irmãos.
10: Passou para a glória de Deus. Minha irmã, qual o convite que a senhora tem para fazer aos ouvintes agora que escutam a nossa voz pelo programa de rádio?
12: Não fica em casa, vem buscar a benção, porque aqui é hospital que os irmãos vão ser curados hoje, que eu creio. O médico falou para mim que poderia me dar o risco cirúrgico, mas talvez eu não poderia operar por causa da minha idade. Aí eu falei, Jesus, eu vou fazer a campanha, eu vou agradecer a Deus, né, pelas bênçãos, e Deus vai me curar.
10: Em nome de Jesus, não vai nem precisar operar.
12: É, a mais quarta-feira, ele disse que era para me pagar um risco cirúrgico. Eu falei, Jesus, eu estou nas tuas mãos.
10: Em nome de Jesus, nem vai precisar operar para a glória de Deus. Minha irmã, confirma seu nome, de onde a senhora vem.
12: Eu vim de Mesquita, meu nome é Maria Filomena.
10: Amém, que Deus abençoe a irmã Maria Filomena, que veio ali de Mesquita. Atenção, povo de Mesquita, vem estar conosco, porque também no horário das 9 horas da manhã estará conosco o homem de Deus, pastor Apolo Alexandre, pregando a palavra de Deus e orando pelos mais excelentes dons do Espírito Santo. Por isso, venha, compareça no dia de hoje, aqui na rua Senador Pompeu, número 27, no centro do Rio de Janeiro, a 500 metros da Central do Brasil, também próximo da estação do metrô da Uruguaiana. Estou aqui com uma serva de Deus, Pai do Senhor Jesus, minha irmã.
13: Pai do Senhor.
10: Qual o nome da senhora?
13: Tereza.
10: Irmã Tereza, a senhora vem da onde?
13: Nova Iguaçu.
10: Nova Iguaçu. Acordou cedo para estar aqui hoje, né, minha irmã?
13: Foi, graças a Deus.
10: Madrugou, né?
13: Madruguei.
10: Meu Deus do céu, mas vale a pena.
13: Vale, vale muito a pena.
10: Como é que está a fé para o dia de hoje?
13: Tá grande, em nome do Senhor.
10: Tá lá no alto, tá lá em cima.
13: Tá lá em cima.
10: Ô, minha irmã, conte uma benção, um milagre que a senhora já recebeu aqui através das campanhas de fé e milagre.
13: Recebi a cura da dor de cabeça que eu sentia. Toda noite dava essa dor de cabeça. Aí no culto da quarta-feira, o pastor me orou, o pastor Márcio, e eu, graças a Deus, fiquei curada de noite.
10: Desde aquele dia, nunca mais senti. Nunca
13: mais senti, era dor de cabeça forte aqui.
10: Há quanto tempo a senhora sentia mais ou menos essa dor de cabeça?
13: Já tinha, acho que uns 3 meses.
10: 3 meses sentindo essa dor.
13: Aí marquei ainda o oftalmologista, mas só para agosto. Aí eu falo, meu Deus, mas era uma dor estranha, não sei que...
10: Insuportável.
13: Insuportável.
10: De 0 a 10, qual era o nível da dor que a senhora estava sentindo?
13: Mas era 10, que era muito forte mesmo.
10: Meu Deus do céu, chegou aqui no culto de quarta-feira e foi curada.
13: Curada, graças a...
10: Para a glória de Deus.
13: Para a glória de Deus.
10: Ô, minha irmã, e qual o convite que a senhora tem para fazer aos agora que escuta a nossa voz pelo programa de rádio?
13: Aqui venha para o culto de domingo com a benção, às quarta-feira, às sexta-feira. Aqui a gente recebe benção, vai abençoada. E na hora que eu vim agora, levei um pombo, mas o inimigo me deu um pombo que machucou, já ralei as pernas todinho aqui. Aí.
10: Meu Deus, já pelejou para a senhora não chegar...
13: Pelejou.
10: Mas Deus te deu vitória.
13: Deu vitória, em nome...
10: Amém. Confirma seu nome, de onde a senhora vem.
13: É Tereza, Nova Iguaçu.
10: Amém. Que Deus abençoe a irmã Tereza pelo seu testemunho de fé, seu testemunho de milagre. É isso mesmo, é Deus abençoando a vida daquele que crê, que confia, que acredita que Deus pode fazer milagre. Nós estamos na fé, na expectativa total, porque a bênção de Deus vai acontecer aqui no dia de hoje. O milagre de Deus vai chegar, o milagre de Deus vai acontecer na sua vida, na sua casa e na sua querida e amada família. Por isso, venha buscar o seu milagre, venha buscar a sua vitória, venha buscar a bênção de Deus para a sua vida no dia de hoje. É isso mesmo, pastor Apolo Alexandre, é uma alegria imensa estar aqui. Nós estamos na fé total, na expectativa para o milagre da parte do Senhor Jesus. É isso mesmo, é 7:41 e nós estamos na expectativa, porque daqui a pouco pastor Raimundo Paraguaçu vai estar assumindo o santo altar de Deus para pregar a palavra e orar pelos mais excelentes dons do Espírito Santo, e no horário das 9 horas da manhã, Pastor Apolo Alexandre. Pastor Apolo Alexandre, seu convite ao povo agora, homem de Deus, sua participação aqui, convidando a todo o povo do Rio de Janeiro.
0: Que Deus abençoe Pastor Márcio Mendes, que Deus abençoe ouvintes do programa A Voz da Libertação. A nossa expectativa é grande, é maravilhosa, porque Deus faz coisa grande aqui na Igreja Deus e Amor. Seu nome, meu irmão?
14: Nelson de Jesus Luiz.
0: Veio de onde?
14: Da Mangueira.
0: Ô, meu irmão, conte a bênção, conte a vitória recebida aqui na Igreja Deus e Amor, nas campanhas reveladas.
14: Eu recebi a cura da tuberculose, que eu estava muito debilitado, mas graças a Deus eu caminhando aqui na Igreja Deus e Amor, eu fui curado da tuberculose.
0: Sofreu quanto tempo?
14: Eu fui mais ou menos quase uns 6 meses, mas graças a Deus, Deus usou os médicos, eu estava tomando medicamento. Até hoje, graças a Deus, fui curado.
0: Reconhece que buscando a Deus, obedecendo também, claro, a medicina, o irmão foi curado.
14: Fui curado. Em nome de Jesus, hoje estou aqui para agradecer e glorificar o nome do Pai, do Filho e do Espírito Santo de Deus.
0: Vale a pena buscar Deus aqui na Igreja Deus e Amor, meu irmão?
14: Vale. Ficar em casa é perder a bênção, é perder a vitória. Aqui é o hospital onde Deus fala e responde. Amém.
0: A gente sabe que quando a gente fala de sofrimento, a gente alcança milhões e milhões de pessoas que hoje vivem uma vida destruída, acabada, arruinada. Meu irmão, eu quero que o irmão dê uma palavra de fé para essas pessoas virem buscar a Deus, porque a porta da graça está aberta, mas a gente sabe que em breve vai fechar.
14: É, se desperta, porque a gente não sabe o dia nem a hora, mas as portas da graça está para fechar, não abrir, piscar de olho. Você que está em casa, levante que ainda dá tempo de você buscar a salvação e a vitória para sua família. Amém?
0: Ainda tem tempo.
14: Ainda tem tempo. Corre, porque os dias são maus.
0: Que Deus abençoe, meu irmão. Confirma seu nome. E aí, rapazinho? Paz do Senhor, uma criancinha chegou aqui, filho do nosso irmão aqui. Que maravilha. É uma alegria muito grande estar aqui na casa de Deus. Confirma seu nome e da onde o irmão vem.
14: São de Jesus Luiz, lá da Mangueira.
0: Que Deus abençoe, irmão Nelson que veio ali da Mangueira. Olha só que bênção, viu? É nítido a alegria, a fé contagiante das pessoas que chegam aqui na Igreja Deus e Amor, porque nós sabemos que aqui é o lugar da vitória, é o lugar do milagre. Eu convido você que sofre, geme, urra de dor, vive uma vida debaixo de flagelos e não sabe o que fazer da sua vida. Vem buscar a Deus aqui na Igreja Deus e Amor. Deus vai mudar sua história. Nós somos categóricos quando falamos acerca de Deus, porque nós sabemos que Deus faz o inaudito e extraordinário na vida daquele que opta buscá-lo em espírito e em verdade. Então chega de sofrimento. Rua Senador Pompeu, número 27, no centro da capital carioca. Pastor Márcio Mendes, a nossa fé está lá em cima, 100%, aliás, vamos colocar mais um zero, 1000%, porque Pastor Raimundo Paraguaçu já está no santo altar do Senhor. Daqui a pouquinho ele vai assumir esse altar aí e os paralíticos vão andar. Essa é a nossa fé, porque Deus faz, Pastor Márcio.
10: Evidentemente, Pastor Apolo Alexandre, é o que Deus vai fazer aqui na Igreja Pentecostal Deus e Amor no dia de hoje. Milagres e mais milagres da parte do Senhor Jesus Cristo, aqui na rua Senador Pompeu, número 27, no centro do Rio de Janeiro, 500 metros central do Brasil, também próximo da estação do metrô da Uruguaiana. E agora, quando são? 7:45, o homem de Deus já está posicionado no santo altar de Deus para pregar a palavra e orar pelos mais excelentes dons do Espírito Santo. Atenção, estúdio, vamos à transmissão deste culto ao vivo.

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Levante as mãos, vamos orar, orar com os ouvintes também. Começa da glória, glória, glória, glória. Ouvinte, ora conosco aí na sua casa, no hospital, no presídio. Ora, Deus, aí, glória, glória, glória, glória, glória. Grande Deus, maravilhoso Pai, aqui estamos na tua presença nesta manhã, Senhor. Manhã de vitória, manhã de bênção, manhã de milagre. Ó Deus, manhã de restituição. Meu Deus e meu Pai, perdoa as nossas falhas, perdoa as nossas fraquezas, perdoa as nossas transgressões, em palavras, em obras e pensamentos. Meu Deus e meu Pai, agradecemos a Ti, meu Senhor, por esta manhã especial, essa manhã abençoada, essa manhã de vitória, essa manhã de milagre. Meu Deus e meu Senhor, nós já sentimos aqui a Tua presença, já sentimos aqui o Senhor operando neste lugar. Eis aqui no altar, Senhor, esses nomes, esses pedidos, essas vidas, meu Pai, que precisa de um milagre, que precisa de uma cura, que precisa de uma libertação. Senhor, salva, liberta, transforma, visita este homem, visita esta mulher, visita esta mãe, este pai, esse esposo, essa esposa, esse filho, essa filha, visita essa criança, visita esse adolescente, esse jovem, esse ancião, essa anciã, visita, meu Pai, essa pessoa que está acamada em sua casa, está no hospital, está desenganado, desenganada. Ó Deus da vida, ó Deus do milagre, visita esta pessoa, Senhor, levanta este homem, levanta esta mulher desse leito, meu Pai, dessa enfermidade, dessa doença, liberta, meu Pai querido, essa pessoa que está lá na cadeia, no presídio, liberta, meu Pai, transforma, salva a vida desta pessoa. Meu Deus e meu Pai, abençoa os ouvintes da nossa programação, a rádio AM, FM, a internet, abençoa, meu Pai, os trabalhadores, ó Pai do estúdio, os transmissores AM, FM, meu Deus e meu Pai, abençoa os obreiros, as obreiras, a membresia da igreja, os pastores, presbíteros, diáconos, cooperadores, cooperadoras. Meu Deus e meu Pai, abençoa o pastor Antônio, a sua família, a irmã Erenia, a sua família, o pastor Lorival, a irmã Débora, a diretoria. Ó Deus, a tua obra no Brasil, no mundo, a tua obra aqui no Rio de Janeiro. Visita o Rio de Janeiro, meu Pai, dá o livramento ao teu povo, dá o livramento à tua igreja, Senhor da glória, traz as multidões.

Senhor, esse domingo especial, esse domingo dos vencedores, traz as multidões, traz os doentes, os enfermos, problemáticos, porque o Senhor operou no passado e continua operando e vai operar ainda mais. Meu Deus e meu Pai, fica conosco nesta manhã, confirma, meu Deus, a vitória em nome de Jesus, amém? Levanta suas mãos lá em cima para Deus. Quem veio adorar a Deus aqui, dá um glória a Deus aí, então levanta a sua mão lá em cima e aplaude a Jesus, dando glória a Deus nessa manhã, vamos lá, pode ser mais forte essas palmas que é para Jesus, cada glória a Deus aqui é vitória, viu? Cada glória a Deus aqui é vitória nessa manhã. Aleluia, glória a Deus. Diga para quem está do seu lado assim, hoje é o dia da tua vitória, diga para ela. Isso, hoje é o dia da tua vitória, aleluia. Levanta a mão e diga, hoje é o dia da minha vitória, diga. Com mais fé, diga, hoje é o dia da minha vitória. Quem crê que tem vitória de Deus aqui, bate palma e dá glória para Ele. Isso, pode dar glória a Deus, pode dar glória a Deus. Aleluia. Pode sentar um minutinho. Deus está presente aqui neste lugar. Amém? Quem visita a igreja pela primeira vez nessa manhã, tem alguém conosco? Levante a sua mão. Você nunca veio aqui, é a primeira vez. Levante a sua mão. Queremos conhecer você. Glória a Deus. Você nunca esteve conosco aqui na Senador Pompeu 27. Glória a Deus. Tem alguém nessa manhã? Glória a Deus. O visitante é bem-vindo ou não é bem-vindo? Não ouvi. É bem-vindo ou não é bem-vindo? Então diga bem alto, visitantes, seja bem-vindo, em nome de Jesus, volte sempre, essa igreja ama você. Visitante, seja bem-vindo, sua presença, e com Jesus estamos dizendo, com mais alegria.

Amém. Aplaude a Jesus. Aleluia. Eu não posso deixar de fazer o que sempre Deus me incomoda, o voto, o propósito do livramento. Amém? Quem crê que Deus dá livramento aqui, levanta a mão. Os ouvintes também podem fazer aí na sua casa, através dos meios digitais, você pode fazer aí o seu voto do livramento também, porque daqui a pouco nós vamos orar aqui, clamar a Deus, para Deus nos dar o grande livramento. Quem Deus tem dado livramento a você, sua família, levanta a mão e dá um glória a Deus. Quem Deus tem dado livramento? Então os obreiros, por gentileza, vai nos ajudar aqui, aleluia, a levar o envelope, glória a Deus, e você vai fazer o seu propósito com Deus. Amém? Faça o seu propósito com Deus do livramento. Eu sei que a maioria já tem, amém? O meu está aqui separado, porque eu não ando sem o meu voto do livramento. Eu já vi muitos livramentos de Deus para a minha vida e para a minha família, amém? E eu sei que cada um aqui também está vivendo isso. Glória a Deus, né? Livramento para você, para sua casa, para sua família. Livramento não é só acidente, assalto, né? Livramento é das enfermidades, dos prejuízos, das injustiças, amém? Quem crê que Deus livra de tudo, levanta a mão e dá um glória a Deus bem alto, né? Mil cairão ao teu lado, 10 mil à tua direita, mas tu não serás atingido. Guarda essa palavra no teu coração, amém? Não há preço que a gente possa pagar pela bênção de Deus, pelo livramento de Deus, amém? Mas alguma coisa você tem aí em especial para abençoar a obra de Deus, abençoar toda essa estrutura, amém, irmão? 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

igreja está levando a palavra de Deus. Amém? Quem faz parte dessa benção aí, dá um glória a Deus, né? Cada alma que a igreja ganha é mais uma pedrinha para cada um de nós. Você recebe ou não recebe? Cada alma que a igreja ganha alma, a pessoa batiza, a pessoa entra em comunhão. Olha como é que Deus é bom. E quem ganha alma é o quê? Sábio. Quem ganha alma? Sábio é. Às vezes você não vai pregar, mas Deus manda outro pregar. Deus levanta outro para pregar. Às vezes você não vai lá para fora, para o exterior, Deus manda alguém. Amém? Quem pegou o livramento? Levanta na sua mão assim. Quem pegou? Quem pegou o livramento? Levanta assim, dando glória a Deus. Levanta assim, dando glória a Deus. Ouvinte, faz o seu voto na sua casa aí. Entra no site aí da igreja, ipda.com.br. Glória a Deus, aí tem o link, né, que você pode preencher aí, bonitinho, e fazer a sua doação, fazer o seu voto do livramento aí na sua própria casa. É o CNPJ da Igreja Pentecostal Deus e Amor. Quando você colocar o CNPJ da Igreja Pentecostal Deus e Amor, vai aparecer o nome da igreja, faz a sua doação e você manda para o zap aqui da nossa sede estadual do Rio de Janeiro. Amém? Levanta o envelope assim, diga bem alto, livramento. Ih, tá fraco. Diga livramento para a minha vida, para a minha casa, para a minha família. Amém? Daqui a pouco nós vamos orar. Abre a palavra de Deus. Glória a Deus. Abre a palavra. Abre a Bíblia. Glória a Deus. Lucas capítulo 7. Aleluia. Deus está presente nesse lugar. Lucas capítulo 7. Louvado seja Deus. Versículo 13. Lucas 7. Versículo 13. Quem ama a palavra, dá um glória a Deus. Estamos na campanha da restituição. E Deus tem restituição nesta manhã para mim, para você e para a nossa família. Quem crê, dá um glória a Deus aí. Daqui a pouquinho, às 9, Deus vai estar usando aqui no altar Pastor Apolo, através da palavra, da revelação, a unção do Espírito Santo. À tarde nós temos o culto também. Às 18 horas, 17 horas, né? 17 horas temos o culto jovem aqui, expansão jovem, e os irmãos lá de Magé, daqui a pouquinho estaremos aí em Magé, na nossa sede central de Magé. Daqui a pouquinho, acabando aqui, já estamos indo aí para Magé, na fé, no jejum, porque Deus vai fazer maravilha aqui nesse lugar e lá em Magé também. Amém? Quem crê que Deus ainda faz milagre, levanta a mão e dá glória a Deus. Deus vai fazer coisa tremenda aqui e lá na cidade de Magé também, daqui a pouco, às 9 da manhã, na nossa sede central de Magé. Vamos lá? Lucas 7, 13. Quem achou, diga amém. E vendo-a, o Senhor moveu-se de íntima compaixão por ela e disse-lhe, não chores. E chegando-se, tocou o esquife, e os que levavam pararam. E disse, jovem, eu te digo, levanta-te. E o defunto assentou-se e começou a falar. E entregou a sua mãe, e de todos se apoderou o temor, e glorificava a Deus, dizendo, um grande profeta se levantou entre nós, e Deus visitou o seu povo. E correu dele esta fama por toda a Judéia e por toda a terra circunvizinha. Levanta a mão, levanta a mão.

Meu Deus, fala, Senhor, ao meu coração, nessa manhã, através da Sua palavra. Amém? Pode sentar, Igreja Amada de Jesus, pode sentar. Desocupe as mãos que Jesus te deu e dê a melhor salva de palmas aí para Jesus. Mistura essas palmas com glória, com aleluia, que fica melhor ainda. Mais alegre, pode dar glória a Deus. Diga para quem está do seu lado assim: Deus tem o poder de restituir. De novo, diga: Deus tem o poder de restituir. Levanta a tua mão e diga: Deus tem o poder de restituir. Amada igreja, eu sei que essa palavra, essa passagem bíblica, ela é bastante conhecida. Mas a palavra de Deus, ela é viva e vida. A palavra de Deus, ela sempre vai ser viva e vida. Jamais você vai meditar na palavra sem que Deus dê uma inspiração diferente nela. Porque a Bíblia Sagrada, ela é a palavra de Deus. A Bíblia Sagrada foi inspirada através do Espírito Santo. Os livros seculares, você lê aquilo que o autor, a pessoa, colocou naquelas linhas, naquelas páginas. Mas quando você lê a Bíblia, quando você lê a palavra de Deus, ela foi inspirada e revelada pelo Espírito Santo. Então, toda vez que a gente lê um capítulo, um versículo, uma passagem bíblica, toda vez que a gente ouve uma mensagem, por mais que você e eu já ouvimos essa mensagem algumas vezes, Deus vai falar de forma diferente. Porque a palavra, ela é vida, a palavra, ela é viva. E quem ama essa palavra de Deus, que é poderosa, que é tremenda, que é viva, que é eficaz, que é tão penetrante como um fio de espada, que vai na divisão da alma com o espírito, quem ama e crê nesta palavra, levanta a mão e dá um glória a Deus aí para Ele nesta manhã. Aleluia, pode adorar. A situação que esta mãe estava enfrentando é a maior dor que o ser humano pode enfrentar nessa terra. Uma mãe, quando perde um filho, uma mãe quando perde uma filha, um pedaço dela vai junto. Já estivemos em alguns velórios, em alguns sepultamentos, pastor Oscar, de mães que perderam filhos, pais que perderam filhos, é muito triste. É triste demais. A mãe que gera, a mãe que cria, a mãe que cuida, a mãe que amamenta, a mãe que educa, e de repente acontece alguma coisa e ela perde o seu filho e tem que ir sepultar o seu filho, sepultar a sua filha. É uma dor insuportável, é uma tristeza que não acaba e jamais essa mãe vai esquecer desse filho e dessa filha. Essa mãe aqui, lá da cidade de Naim, ela estava vivendo essa tristeza em seu coração. Ela estava enfrentando esse momento de luto, esse momento em que ela perdeu o seu único filho.
Ela já era viúva, ela tinha perdido o seu companheiro, mas tinha o seu filho. E de repente o filho fica doente, fica enfermo, agrava-se a enfermidade e o filho morre. Como estava o coração dessa mulher? Como estava a mente desta mulher? Vivendo a grande perda do seu único filho. A população chega, o povo chega, abraça, dá uma palavra, preparam o caixão, preparam o local do sepultamento, tudo certinho, fazem o velório e todo mundo tentando confortar essa mãe, abraçar essa mãe. As lágrimas saíam do seu rosto, lágrima de tristeza, lágrima de angústia, lágrima de amargura, lágrima de sofrimento, lágrima de uma mãe que perdeu um pedaço dela, um pedaço do coração dela estava naquele caixão. Chega a pior hora. A pior hora é a hora do sepultamento. É a hora que você nunca mais vai ver aquela pessoa. Nunca mais você vai ver o rosto daquela pessoa. Acabou. E o cemitério era fora da cidade. E a palavra diz que uma grande multidão estava acompanhando aquele cortejo fúnebre em direção ao cemitério. Eles saem da cidade e vai a caminho do cemitério. A multidão, a mãe do rapaz que morreu, o defunto, o caixão, todos eles indo em direção ao cemitério, o local do sepultamento. Tinha uma multidão com esta senhora. E todo mundo ali estava se compadecendo com a tristeza, com o sofrimento daquela pobre mãe. Mas vai dizer a palavra que quando eles estão a caminho do cemitério, vai chegando em Naim uma outra multidão. Só que essa outra multidão, quem estava na frente era o Senhor Jesus Cristo. Com a multidão de Naim estava a morte, mas com a multidão de Jesus estava a vida. Com a multidão de Naim estava a tristeza, mas com a multidão de Jesus estava a alegria. E Jesus vai vindo na frente, a multidão atrás, e a Bíblia vai dizer, sabe o quê? Que as duas multidões se encontraram. E agora? As multidões se encontraram. O certo, irmã Isolina, era a multidão com Jesus ir para o lado e deixar o cortejo fúnebre continuar. O certo era esse. Mas Jesus permaneceu no caminho e não saiu do caminho. Aleluia. Imagina o pessoal olhando assim, mas esse pessoal tem que sair da frente. Né, Pastor José Ribeiro? Esse pessoal tem que sair da frente. Como é que vamos passar? E aí as duas multidões se encontram e para uma de frente à outra. Uma tinha vida e a outra tinha morte. Uma tinha alegria e a outra tinha tristeza. Só que a multidão com Jesus estava com aquele que é o dono da vida.
com aquele que é o Criador da vida. Foi ele que criou a vida, foi ele que deu fôlego de vida, foi ele que deu alma e espírito para todos os seres humanos. Quando as duas multidões estão frente a frente, Jesus já olha, já vê aquela mulher chorando, e já sabendo que ela era a mãe daquele defunto, Jesus se compadece, Jesus se move de íntima compaixão por aquela senhora e diz para ela: não chores. Ele se compadeceu dela, ele se condoeu dela, ele teve misericórdia dela, ele se colocou no lugar dela, sentindo a mesma dor que ela estava sentindo. E ele vai dizer: não chores. As pessoas talvez de Naim não entenderam nada, não estavam entendendo nada. Como assim? Primeiro que interrompeu o sepultamento. E agora está dizendo para a mãe que perdeu o filho, para ela não chorar. Ela tem que chorar mesmo, ela tem que colocar para fora toda a tristeza que ela está sentindo. O povo de Naim não conhecia, não sabia quem era Jesus, mas a multidão que estava acompanhando Jesus sabia quem era Jesus. Quem acompanha Jesus aqui? Aleluia! Quem segue é Jesus aqui, levanta a mão, quem segue? Se você segue Jesus, se você acompanha Jesus, você sabe que Ele é o Todo-Poderoso, o Deus Criador do céu, o Deus Criador da terra. Você sabe quem Ele é? Ele é o Todo-Poderoso! Quem adora o Jesus Poderoso, levanta a mão e dá um glória, quem adora? Agora a multidão que está com Jesus, os doze, né, os discípulos, os seguidores, ó os seguidores, se Jesus não deixou o sepultamento, o cortejo passar, e se ele já deu essa palavra: não chores, haha, vai acontecer alguma coisa aqui. Vai acontecer alguma coisa aqui. E um falava: rapaz, ó, alguma coisa vai acontecer aí. Porque para Jesus não deixar o cortejo passar, e para Jesus falar para a mamãe do rapaz morto: não chores, é porque alguma coisa vai acontecer. Olha para cá, onde Jesus está, coisas maravilhosas acontecem. E eu tenho a plena certeza, a plena convicção que Jesus está presente aqui e coisas maravilhosas já estão acontecendo na sua vida e na sua família. Aleluia! Pode adorar Ele. Onde Ele está, alguma coisa acontece. Imagine quem carregava o caixão pesado. Imagine aí o peso, os homens se esforçando, tirando força ali para poder suportar o peso do caixão. E está tudo parado. Nem o cortejo continua, nem a multidão com Jesus continua. Nem o cortejo vai para o cemitério e nem a multidão entra com Jesus na cidade de Naim. O que vai dizer a Bíblia? Ele fala: não chores. Ou seja, minha filha, eu estou aqui para enxugar as suas lágrimas. Eu estou aqui para restituir a vida do teu filho. O inimigo levou o teu filho, mas eu estou aqui para restituir a vida do teu filho. E vai dizer a palavra que ele vai até
o caixão até a urna, e ele coloca a mão, ele toca as mãos naquele caixão e fala: mancebo, a ti te digo, levanta-te. E o rapaz abriu os olhos, a alma voltou, o espírito voltou, o fôlego de vida voltou, o rapaz se assentou e começou a falar. Aleluia! Jesus ressuscita o filho desta viúva. Aleluia! Você pode dar glória a Deus aí, dá glória. E ele pega o rapaz pela mão, entrega para sua mãe, e a palavra diz que aquele povo, vendo isso, dava louvores a Deus, glorificava a Deus e dizia em alta voz: aleluia, um grande profeta se levantou entre nós e Deus visitou o seu povo. E essa fama do Senhor Jesus foi lá para a Judéia e por toda a terra circunvizinha. Olha, Jesus chegou lá em Nain e tinha um cortejo, tinha um sepultamento em andamento. Ele chegou lá e restituiu a vida do filho daquela viúva. O mesmo Jesus que estava lá em Nain, ele está aqui hoje para restituir na sua vida, na sua família. Quem pode receber a palavra, abre a boca e dá glória para ele. Pode adorar, ele está presente. Pode adorar, ele está presente. Quem crê que ele pode restituir, levanta a mão para o céu e dá glória. Quem crê? Deus tem o poder da restituição. Deus tem o poder de restituir tudo aquilo que você perdeu. Deus tem o poder de restituir tudo aquilo que a sua família perdeu. Porque todo o poder está nas mãos do nosso Senhor Jesus. Agora a tristeza desta viúva, desta mãe, se transforma em alegria. Ela abraça o filho, ela se alegra, o filho é ressuscitado perfeitamente, saúde 100%, e aquela multidão que estava indo para o sepultamento, eles fazem o quê? Eles dão meia volta. Eles dão meia volta, junto com a multidão que estava com Jesus. Agora não era mais duas multidões, era uma só. Lembra que tinha duas? Tristeza, morte, alegria e vida. Agora era uma multidão só. Uma só multidão com a vida que é Jesus e com a alegria que é Jesus. Essa multidão está presente aqui nesta manhã. Porque a alegria está aqui, aleluia. A vida está aqui, a vitória está aqui, a bênção está aqui, o milagre está aqui. Coisas grandes Deus está fazendo aqui. E eles entram em Nain e a notícia vai se espalhando, se espalhando, se espalhando, se espalhando, se espalhando. Olha, ele ressuscitou o filho da viúva. E a fama dele se espalha e se espalhou por toda a terra e chegou até nós neste século que estamos vivendo. Eu quero dizer para esta igreja que Jesus não mudou e nem mudará. Ele é o mesmo. O poder dele continua o mesmo.
E nessa manhã, através dessa palavra, Deus já está restituindo na sua vida e na sua família. Quem pode receber esta palavra? Quem pode abraçar esta palavra? Levanta a tua mão para o céu e dá o melhor glória a Deus aí para Ele nesta manhã. Pode dar glória, é para Ele. O maior inimigo que nós seres humanos temos é a morte. Esse é o inimigo que todos nós vamos ter que enfrentar um dia. Não dá para fugir da morte, a não ser que quando Jesus voltar, a gente esteja vivos. Aí seremos o quê? Arrebatados. Mas quando chegar o último dia da minha vida aqui na terra, eu vou ter que enfrentar o inimigo chamado morte. E a medicina, a ciência, não pode com a morte. Os homens, as mulheres não podem com a morte. Os ricos e poderosos não podem com a morte. Todos nós vamos ter que enfrentar o inimigo chamado morte. Mas hoje eu estou te apresentando aqui, através desta palavra, aquele que tem o poder sobre a morte. E eu queria finalizar essa meditação para esta igreja dizendo: o que você está passando, o que você está enfrentando, a doença, a enfermidade, problemas e etc., o que você e eu estamos vivendo nesta terra de luta, de tribulação, não é nada diante da morte. Ou seja, o que nós estamos passando não se compara à morte, porque ninguém pode com a morte. Então, se Jesus pôde restituir a vida desse jovem, ressuscitá-lo dos mortos, então Ele pode fazer o milagre na minha vida e na sua vida. Pastor, eu estou enfrentando algo difícil, algo complicado, mas não é a morte. Estou com uma causa, uma doença, mas não é a morte. Estou vivendo uma tempestade, um vendaval, um vento contrário. Estou vivendo uma batalha, uma peleja, mas não se compara à morte. Aleluia! Se Ele tem poder sobre a morte, Ele tem poder para te dar vitória, para restituir tudo aquilo que você perdeu. Aleluia! Quem recebe esta palavra, levanta a mão para o céu. Dá um glória a Deus aí para Ele. Deus já está revelando aqui através da palavra. Pode dar glória. Se o meu Jesus, Ele pode com a morte. Se o meu Jesus, Ele vence a morte. Se o meu Jesus, Ele ao terceiro dia ressuscitou e venceu a morte. Se Ele ressuscitou o filho da viúva, ressuscitou a Lázaro, ressuscitou a filha, aleluia, de Jairo. Se Ele fez maravilhas, Ele continua fazendo. Ele tem todo o poder no céu, na terra. Então receba essa palavra. Palavra nessa manhã, Deus tem poder de restituir tudo aquilo que nós perdemos. Quem recebe a palavra, levanta a mão para o céu e dá um glória a Deus aí bem alto para Ele. Aleluia, pode aplaudir, pode dar glória, é para Ele. Levanta a mão e diga: Deus tem poder de restituir tudo aquilo
que eu perdi, tudo aquilo que a minha família perdeu. Olha, a luz desta Bíblia aqui, a luz desta palavra que Deus nos deu nesta manhã aqui, Deus manda dizer para esta igreja: marca esse dia, marca esta hora, porque vai acontecer a restituição de Deus para a sua vida e para a sua família. Só quem acredita, levanta a mão lá em cima, aleluia, é a palavra, levanta a mão lá em cima e dá o maior glória a Deus aí para ele. Dá o maior aleluia aí para ele e aplauda o Rei da Glória. Ouvinte, receba também a restituição de Deus, receba também a palavra de Deus. Deus está entrando hoje na tua casa aí com a restituição. Quem recebe a palavra, quem crê na palavra, levante a mão e dá um glória bem alto. Quem recebe a palavra aí, dá um glória a Deus. Quem recebe? Deus tem o poder de restituir. Recebe aí, dá um glória. Recebe? Não, não. Recebe aí, dá um glória. Recebe? Tem pessoas aqui que perderam coisas grandes. Mas Deus está me usando aqui nesse altar, nessa manhã, para dizer para você: o que eu vou te dar é muito maior do que você perdeu. Quem recebe? Levanta a mão ainda agora. Quem recebe? O que você perdeu, você pensa que é grande, mas o que Deus vai te dar é muito maior ainda. Aleluia! Levanta a mão e dá glória a Deus aí. Eu estou vivendo isso e você vai viver isso também. Levanta a mão e dá um glória e aplaude a Jesus aqui neste lugar. Pode dar glória, pode dar glória. É para Ele. Você que está aqui nessa manhã, que ainda não aceitou Jesus, eu quero orar por você nessa manhã. Você que está afastado, afastada, eu quero orar por você nessa manhã, para você tomar uma decisão com Deus, em abraçar aquele que é o dono da vida. Aquele que nos dá vida e vida em abundância. Onde está você nessa manhã que ainda não aceitou Jesus e hoje você quer entregar a vida para Jesus? Levante a sua mão. Onde está você? Glória a Deus. Se Deus tocou no teu coração, aleluia, para aceitá-lo nesta manhã, levante a sua mão. Glória a Deus. Vem aqui diante do altar e a igreja, nós vamos orar por você. Vamos interceder por você nesta manhã de domingo da campanha da restituição. Onde está você nessa manhã que deseja receber Jesus no teu coração? Pastor Raimundo, eu estou afastado, eu estou afastada. Levante a sua mão, volta para Jesus. Pastor, mas eu não tenho força, eu não acho força, eu não consigo me firmar. O Espírito Santo, Ele vai te ajudar e você vai se firmar na presença dEle. Onde está você nessa manhã? Glória a Deus, que deseja voltar para Deus, reconciliar com Deus. Onde está você? Em nome de Jesus, você que não está congregando em nenhuma igreja e hoje você quer ficar conosco aqui na nossa igreja Deus é Amor. Tem alguém nessa manhã? Tem alguém? Glória a Deus. Tem alguém? Você orou, você falou com Deus, Deus falou com você para você ficar conosco aqui. Tem alguém nessa manhã? Em nome de Jesus, tem alguém? Quem já é salvo por Jesus aqui? Dá um glória a Deus. Quem já é salvo? Não, não ouvi. Quem já é salvo por Jesus aqui, levanta a mão e dá um glória a Deus. Você que nos ouve na sua casa, aleluia, aceita Jesus aí na sua casa, confesse a Ele na sua casa, no presídio, no hospital, confesse a Cristo e depois você pode mandar, né, um e-mail para o nosso, pode mandar um e-mail para a gente, né? É o e-mail quero aceitar Jesus. QueroAceitarJesus.com.br. Isso aí, QueroAceitarJesus.com.br é o e-mail da Igreja Pentecostal Deus e Amor. Você manda o e-mail e a nossa equipe vai entrar em contato com você. Amém? Você que vai vir aqui na Pompeu, vem aqui, vá na secretaria, procure o pastor Apolo, procure aqui os obreiros, diga: eu aceitei Jesus através do rádio e eu quero ficar aqui, me preparar para descer as águas ou para entrar em comunhão com a igreja. Amém? Quem ama as almas aqui, levanta a mão e dá glória a Deus. Quem
Quem ama as almas, levanta a mão e dá glória a Deus. Eu quero profetizar que nós e a nossa casa também serviremos ao Senhor. Só quem crê que Deus vai salvar, libertar, transformar toda a família, levanta a mão e dá um glória a Deus bem alto e aplaude a Jesus aí com alegria. Aleluia! Aleluia! Pode dar glória a Deus, igreja. Desde o dia que aceitei Jesus, a minha vida se transformou. Deus abençoe o estúdio. Canta, igreja. Amém.

0: maravilha, que maravilha, graças a Deus. Culto abençoado, palavra poderosa veio ao encontro do nosso coração. Já estamos, ouvintes, impactados pelo poder de Deus, não é verdade? Verdade é que Jesus hoje já entrou aí nessa situação e está dizendo que ele está trazendo solução para a sua vida, para a sua casa e também para toda a sua família. Coisa boa, nós já estamos aqui na fé, dando glória, exaltando e glorificando o nome de Jesus. Porém, são 8:33 da manhã, 8:33 agora.
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0: Nossa sede maior aqui no centro do Rio de Janeiro está localizada na rua Senador Pompeu, número 27, no centro da grande capital carioca. Cá estamos debaixo da cobertura espiritual e administrativa do querido pastor Antônio dos Santos. Ele, junto toda a sua família, tem estado conosco ministrando a palavra do Senhor e orando em seu favor. Rua Senador Pompeu, número 27, centro, Rio de Janeiro. Em Niterói, a Igreja Deus e Amor está localizada na Rua São João, número 24, no centro de Niterói. Atenção, atenção, Niterói. Igreja Deus e Amor, na Rua São João, número 24, aí no centro de Niterói, onde temos a presença do pastor Jarlan Pinheiro, pregando a palavra do Senhor e orando em vosso favor. Hoje, domingo, um grande domingo de manifestação e graça do Senhor, aí na Igreja Deus e Amor, em Niterói. De igual modo, também em Alcântara, Rua Joaquim Laranjeiras, número 70, em frente à Praça Chico Mendes. Aí está o pastor Tiago Eustáquio, pregando a palavra do Senhor e orando em vosso favor. Junto ao pastor Tiago, toda uma equipe de pastores e obreiros hoje, na oportunidade deste domingo, não é? Domingo do Senhor, domingo da presença de Deus. Rua Joaquim Laranjeiras, número 70, em frente à Praça Chico Mendes. 8:34, aproveitamos também, chamamos a atenção do povo de Deus que estão nos acompanhando agora, aí no Parque Nancy. Atenção, atenção, Parque Nancy Maricá. Igreja Pentecostal Deus e Amor, localizada aí na Rua Albatroz, sim, Rua Albatroz, número 1331, no Parque Nancy, em Maricá. Pela infinita graça e misericórdia do Senhor, estaremos com todos vocês hoje, logo mais às 19 horas, no grande domingo da família. É hoje o dia de falarmos do grande amor de Deus, do grande poder de Deus, da grande manifestação do Senhor no domingo da família. Hoje, 7:00 PM, aí no Parque Nancy, Rua Albatroz, 1331, Maricá. Deus tem uma bênção para você, logo mais a partir do horário das 19 horas. 8:35, 8:35 da manhã, bom dia na paz do Senhor. Que Deus abençoe a toda a nossa audiência também, sintonizados com a gente aqui na Rádio Deus e Amor. Deixa eu aproveitar e abraçar também o nosso querido pastor Bruno Castro, também sua esposa, irmã Luana Castro, estão agora nos acompanhando aí em nossa igreja Deus e Amor em Guadalupe. Atenção, Guadalupe, Rua Salmourão, número 8, em Guadalupe, onde está a igreja pentecostal Deus e Amor. Hoje é domingo, né, pastor Bruno? Com certeza. Aí em Guadalupe temos também um grande culto de presença e manifestar de Deus hoje. Deixa eu abraçar também o nosso querido Leandro, grande Leandro, tá com a gente lá no Pachecos. Pachecos é Itaboraí, onde também ali está sua mãe, irmã Maria, toda a família. O nosso querido diácono Ronaldo Nogueira, irmã Tatiana, dona Abigail, também ligada com a gente aqui na Rádio Deus e Amor. Todo o povo de Deus também sintonizado com a gente. Olha, irmã Lúcia está mandando aqui mensagem. Ela disse-me que estava no culto em Bacaxá, quando estivemos lá pregando a palavra do Senhor, que ela disse aqui, culto abençoado, já estamos com saudades. Amém, irmã Lúcia. Foi uma honra ter ministrado aí ao lado do pastor Lucas. Deus abençoe o povo de Deus em Bacaxá. Falando em Bacaxá, um abraço também ao nosso querido cooperador Douglas, também ligado com a gente aqui na Rádio Deus e Amor, ele que está aí sempre com o povo de Deus em nossa igreja pentecostal Deus e Amor no Boqueirão. Deixa eu até pegar aqui o endereço lá do Boqueirão. Você me consegue, produção, por favor? Porque a igreja Deus e Amor lá no Boqueirão também está sintonizada com a gente aqui na Rádio Deus e Amor. Tá aqui, produção excelente, olha, rapidez. Avenida Litorânea 667 no Boqueirão, lá em Saquarema. Hoje, domingo, é a campanha da família com o tema A Providência de Deus. E quem prega hoje lá é o nosso querido cooperador Roberto Leal, que ministra a palavra do Senhor lá no Boqueirão. Olha o endereço, Avenida Litorânea 667 no Boqueirão, lá em Saquarema, também onde está a Igreja Deus e Amor. Quem mais está com a gente? Meu Deus do céu, uma grande audiência conectada com a gente, pessoas no Rio e fora do Rio também sendo abençoadas por Jesus. Daqui a pouquinho a gente volta, já voltamos daqui a pouquinho, porque teremos manifestação e graça do Senhor já na oração por milagres, também já na oração por maravilhas. São agora 8:38, eu quero lembrá-los que nós estamos já nos aproximando do grande Agosto Verde. Gente, o Agosto Verde está chegando e também é um mês de aniversário aqui da nossa querida Fundação Reviver. 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Sim, necessitadíssimas aqui do seu apoio, do seu carinho. 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

0: Maravilha, 8 da manhã, 47 minutos, 8 com 47. Olha, gente, daqui a pouquinho, às 9, já teremos o segundo culto deste domingo de restituição, deste domingo de vitórias, deste domingo de manifestação e também de presença de Deus. Presbítero Apolo Alexandre é o pastor adjunto aqui da nossa estadual Rio de Janeiro, ministro de Deus, já está na fé, intercedendo e clamando a Deus, pedindo ao Senhor com muita fé e Deus manifestando a sua graça e também o seu poder. Também com transmissão ao vivo, direto aqui do Templo da Glória de Deus, na Igreja Deus e Amor. Tá certo? Lembro também a todo o povo carioca que logo mais às 14 horas, mais um culto de poder, graça e manifestação do Senhor, presbítero Luiz Cláudio com a gente, pregando a palavra de Deus e orando em nosso favor. E às 18 horas é o Ministério Jovem, é o Expansão presente neste domingo na presença de Deus, fechando este domingo dentro aqui do programa Voz da Libertação. Também estaremos trazendo todo o apoio necessário, toda a divulgação necessária para esta grande manifestação e também a graça do Senhor nosso Deus. Confirma aí, por favor, já se organize, já se programe, porque o que Deus vai fazer é algo sobrenatural. Rua Senador Pompeu, número 27, aqui no centro do Rio de Janeiro, Igreja Pentecostal Deus de Amor, onde Deus preparou o seu coração, Deus preparou a sua fé já para que você tome posse da bênção e também da vitória maior de Deus para a sua vida, para a sua casa e também para a sua família. Este programa tem um intuito exatamente esse, de trazer até você a presença de Deus, de trazer até você a graça de Deus, de trazer até você o manifestar e o agir de Deus através da Igreja Pentecostal Deus de Amor. Anote aí, por favor, Senador Pompeu 27, Centro, Rio de Janeiro, Igreja Deus de Amor é o lugar dos grandes milagres de Jesus.
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8 da manhã, 52 minutos, 8h52. Deus abençoe-nos abundantemente. Um domingo maravilhoso na presença do Senhor. Já já estaremos de volta, direto do Santo Altar, já com o pastor Raimundo

opere maravilhas no meio do seu povo. 8h52. Vamos seguindo com a voz da libertação, chamando também a atenção do povo carioca. Atenção, atenção, Rio de Janeiro, porque nós já estamos nos aproximando do próximo domingo. Sim, no próximo domingo nós estaremos muito próximos da grande oportunidade de estarmos participando do grande culto de missões. Culto de missões, culto da presença de Deus, e também é aquele já conhecido culto da presença de Deus, onde nós estamos presentes sempre neste último domingo de cada mês, na oportunidade, glorificando ao Senhor, falando acerca do agir de Deus, valorizando missões, falando sobre missões, adorando a Deus sobre missões, também na oportunidade deste próximo domingo, tá certo? Daqui a pouquinho, quando nós retornarmos desta fala com o pastor Raimundo, lá direto do Santo Altar de Deus, porque o ministro de Deus agora, ele já vai nos trazer a poderosa oração por milagres, oração por maravilhas, e já, logo após esta oportunidade, já vamos ouvir o pastor Antônio dos Santos nos falando sobre este próximo domingo. Domingo próximo, se não me engano, será 26, produção. Isso, 26 do 7 de 2026. Missões no coração da igreja, e na oportunidade quem vai estar pregando será o nosso querido pastor Andrews Carvalho, ele que é o pastor responsável pela igreja Deus e Amor, ali na nossa linda e querida Neves, não é isso mesmo? É isso, rua Doutor Maurício de Abreu, o ministro de Deus, este pastor internacional, vai estar com a gente ministrando a palavra do Senhor no grande culto de missões. 8h54, 8h54, Igreja Deus é Amor. Audiência com a gente, vamos abraçar a nossa querida irmã Luédiga. Luédiga está lá em Santa Luzia, São Gonçalo, está lá sintonizada com a gente, ela junto ao Samuca e toda a família. Deus abençoe, Luédiga. Já estamos também glorificando a Deus pela vida da Luédiga e também de toda a família sintonizados com a gente aqui na Rádio Deus e Amor. Quem mais está com a gente? Pastor João também está conosco, sintonizado com a gente também lá no Maranhão. Ele disse-me aqui, ó, estou ouvindo a Rádio Deus e Amor pela internet. Receber as orações do pastor Raimundo através dessa transmissão é uma bênção. Amém, meu irmão. Daqui a pouquinho nós teremos aí já transmissão ao vivo com o pastor Apolo, hein? Segundo culto, culto deste domingo, 9h, para a presença de Deus, tá certo? 8h55 da manhã, programa Voz da Libertação.

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0: crê que Deus faz milagre, levanta a mão e dá um glória a Deus. Diga bem alto: meu Deus, eu creio na revelação do Espírito Santo. Com mais fé, diga: eu creio na revelação do Espírito Santo. Irmão, na hora da palavra, Deus falou aqui com 104 pessoas. Tem algo financeiro que essas 104 pessoas perderam e Deus vai restituir para vocês. Levanta a mão às 104, vem aqui diante do altar, dá glória a Deus e aleluia. Aqui no altar, 104. Isso, vem aqui diante do altar de Deus, 104. Algo financeiro que você perdeu, Deus abençoe. Deus está trazendo para você nessa manhã essa restituição. Mas cadê o glória a Deus da igreja? Tá fraco, hein? Cadê o glória a Deus da igreja? Eu vejo aqui na revelação de Deus 47 pessoas. Existe um processo na justiça e Deus manda dizer para essas 47 pessoas: eu vou fazer justiça. Levanta a mão e venha. 47, pode vir, pode vir. Fica ligado lá, né? Fica ligado no telefone, né? Fica ligado nas mensagens, fica ligado lá nos e-mails. Cadê o glória a Deus, né? Avisa pro pessoal lá que pode chegar uma correspondência. Cadê o glória a Deus? Porque essas pessoas, Deus vai fazer justiça e você vai ganhar esta causa. Levanta a mão e dá um glória a Deus bem alto. Deus toca aqui na vida de 13 irmãos. Eu vejo Deus tocar aqui nos sintomas da próstata. Jesus está curando esses 13 irmãos aqui, ó. Vem, meu querido, venha, venha, meu irmão, venha, meu irmão, venha. Lá atrás, venha, no meio ali, venha, isso. Venha, cadê o glória a Deus? Isso, isso. Cadê o glória a Deus de Jesus? Isso, isso, aqui, ó, receba aqui, ó. Cadê o glória a Deus? O de azul lá pode vir também, isso, sim. Senhor, pode vir também. Jesus está tocando aí. Cadê o glória a Deus da igreja? Jesus cura, Jesus dá saúde. Levanta a mão e dá um glória. Não, não, levanta a mão e dá um glória bem alto. O Senhor diz aqui que aqui tem uma irmã que às vezes vem na sua mente um sentimento de morte. Não é seu isso, vem na sua mente aquele sentimento de morte. Deus está repreendendo esse espírito da morte nessa manhã. Eu queria orar com a igreja por essa pessoa. Cadê o glória a Deus de Jesus? Eu queria orar com a igreja por essa pessoa nessa manhã. Nunca mais você vai sentir esse sentimento de morte. É uma seta que vem na sua cabeça. Morte, mas o sangue de Jesus tem poder. Cadê essa pessoa? Quero orar por você nessa manhã. Cadê você? Cadê o glória a Deus de Jesus? Deus vai fazer a obra completa. Amém? Deus vai fazer a obra completa. Cadê o glória a Deus da igreja? Muitas mãos levantadas e Deus ainda não confirmou. Amém? Não, Deus abençoe. Eu vou orar, mas não é. Cadê o glória? Vou orar, mas não é. Vou orar pela senhora aqui também. Mas Deus não confirmou. Cadê o glória a Deus de Jesus? Cadê o glória a Deus? Deus vai livrar você desse sentimento, né? Tô vendo uma mão lá de óculos, isso. É, isso, vem aqui. Isso, vem aqui, por favor. Vem aqui. É, enquanto ela vem aqui, a igreja vai dando glória a Deus, porque tem milagre aqui. Vem aqui, minha irmã. Esse sentimento de morte vai cair por terra nessa manhã. Esse espírito mal de morte cai por terra nessa manhã. Cadê o glória a Deus da igreja? Não, não, cadê o glória a Deus da igreja? Deus toca nos nervos aqui de 28 irmãs e 10 irmãos. Deus vai acalmar os seus nervos. 28 irmãs, levanta a mão e receba a vitória. 10 irmãos, levanta a mão e receba a vitória. Deus toca nos seus nervos, fecha os olhos, Senhora. Meu Deus, vai repreendendo, Jesus, esse sentimento de morte, meu Pai. Essa seta de morte que vem na mente dela. Pede para queimar a igreja, queima ele. Pede para queimar a igreja, queima ele. Sai da mente dela, Satanás. Sai da mente dela, Satanás. Sai da mente dela. O sentimento de morte. Caia por terra. Pede para queimar a igreja. Caia por terra. Pede para queimar a igreja. Caia por terra. Não adianta, Satanás. Não adianta não, Satanás. Caia por terra. Eita, queima ele. Sai da mente dela. Sai da mente dela. Sai da casa dela. Sai do subconsciente dela. Sai do subconsciente dela. Levanta a mão, diga queima ele. Levanta a mão, diga queima ele. Sai. Em nome de Jesus. Levanta a mão e dá um glória a Deus em alto. Não. Levanta a mão e dá um glória a Deus em alto. Deus está livrando aqui 8 irmãs do câncer no colo do útero. Essas dores, sintomas que essas 8 mulheres sentem, vocês sentiram até hoje, mas de hoje em diante não vai sentir mais. Uma está ali, ó. Levanta a mão e receba. Cadê o glória? 2. Aleluia. 3. Cadê o glória a Deus? Ainda falta. 4. Cadê o glória a Deus? Lá atrás, 5. Cadê o glória a Deus? Ali de óculos, 6. Ali de vermelho, 7. Cadê o glória a Deus de Jesus? Aqui. Bate palma e dá glória a Deus. 8. Aleluia. Levantou a mão pela fé, Jesus também cura. Cadê o glória? Levantou a mão pela fé, ele cura também. Levanta a mão e dá um glória. Deus manda dizer nessa manhã aqui, para 17 mães, eu vou cuidar dos seus filhos e das suas filhas. O diabo tem uma fúria terrível contra os seus filhos e suas filhas, porque eles são filhos da promessa. E Deus fala para essas 17 mães, eu vou cuidar deles, eu vou cuidar delas. Levanta a mão nessa manhã aí, as 17 mães, e dá um glória a Deus aí bem alto. Dá um aleluia aí bem alto. O diabo pensava que ia tragar os seus filhos. É, o diabo pensava que ia levar os seus filhos, mas não vai levar não. Não vai levar não, porque eles são filhos da promessa. Recebe aí da glória a Deus, recebe. Tem 12 irmãos aqui também. Você representa os seus filhos aqui, meus irmãos. Levanta a mão para o céu aí também, dando glória a Deus, porque Deus vai dar vitória para os teus filhos. Aleluia. Alabanda candaraia. A unção de Deus está forte aqui, igreja. Levante a mão e dá um glória a Deus aí bem alto. Aqui tem uma irmã que Deus está revelando aqui nesse altar. Você bebeu, olhe para cá, você bebeu um café na casa de uma pessoa. Só que quando essa pessoa, ela colocou o café no copo, quando ela colocou o café no copo e ela colocou a mão naquele copo, ela disse assim, eu quero a morte dela. A mão no copo aqui, ela falou assim, eu quero a morte dela. E depois que você bebeu esse café, a sua saúde está definhando a cada dia. Tem dia que você não consegue nem se alimentar direito. Tem dia que, meu Deus do céu, só a misericórdia para você conseguir se alimentar, porque tem algo dentro do seu estômago que Jesus está repreendendo aqui nessa manhã. Eu vou orar por essa pessoa, aleluia. Deus vai trazer a restituição na sua saúde aqui hoje. Cadê essa pessoa revelada pelo Espírito Santo? Aleluia. Deus já tocou em você aí. Deus já tocou em você. Você sabe que é você, a revelada pelo Espírito Santo. Cadê o glória a Deus? Aquela irmã de vestido azul ali, azul e branco. Vem cá, minha filha, vem aqui. Vem aqui, cadê o glória a Deus? Vem aqui, vem aqui. A pessoa desejou a sua morte através daquele copo de café. Mas ainda bem que o Espírito Santo revela, pastor Fábio. Abre o caminho aqui, por gentileza. Abre o caminho aqui, aleluia. É assim mesmo, minha querida, é assim mesmo. Fecha os olhos, chega para cá. Deixa Deus operar um milagre na tua vida, meu Pai. Tu és Deus que faz milagre, Senhor. Tu és Deus que faz milagre, Senhor. Ela é curada aqui agora, Pai. Ela é livre aqui agora, Pai. Ela é liberta aqui agora, Pai. A enfermidade no estômago dela, meu Deus, é repreendida aqui agora. É destruída aqui agora. O mal que ela sente, o sintoma que ela sente, ela recebe o milagre em nome de Jesus. Amém? Nunca mais vai sentir isso, porque Deus tem obra na tua vida. Cadê as palmas? Cadê o glória a Deus da igreja? Não, cadê o glória a Deus da igreja? Eu vejo a mão de Deus aqui, no casamento de 38 pessoas aqui. O diabo dizia assim: vou destruir esses 38 casamentos. Mas Deus fala assim: eu coloco a minha mão lá. E se eu coloco a minha mão, o inimigo tem que sair. Eu vejo desentendimentos entre o casal. Eu vejo mudança assim repentina dos entendimentos dos 38 casais. Mas Deus está colocando a mão nessa manhã. Rabandekandarai. Levanta a mão para o céu aí. As 38. E dá um glória a Deus aí bem alto. Dá um glória a Deus aí mais alto. Eu vou orar aqui por um irmão e uma irmã que tem um caroço na sua garganta que já começa a incomodar. Jesus está curando agora. É uma irmã e um irmão. Glória a Deus. Olha lá, levantou a mão lá, de paletó, isso. Jesus já toca aí, já repreende esse caroço aí, já desaparece. Cadê a irmã revelada por Deus? Cadê a irmã revelada? Deus não confirmou. Glória a Deus, Deus não confirmou ainda. Cadê o glória a Deus? Cadê você? Você sente esse caroço na sua garganta, está difícil. Amém? Mas o milagre está chegando na tua vida. Não, pela fé. Cadê o glória a Deus? Cadê você? A irmã está sentada ali. Fica de pé, minha filha. Isso. De branco ali. Isso. Fica de pé. Fica de pé. Deus está tocando na senhora aí. Deus está tocando na senhora aí. Cadê o glória a Deus da igreja? Deus está curando ela ali. Cadê o glória a Deus da igreja? Vamos à oração dos milagres. Quem crê que Deus faz milagre aqui, dá glória a Deus. Quem tiver aí atrás, que quiser vir aqui na frente, venha na frente, porque as obeiras vai colocar a mão na sua cabeça, porque diz a Bíblia, e colocar a mão sobre os enfermos, e os enfermos serão curados. Deus vai usar o batalhão da fé, Deus vai usar agora o esquadrão da libertação, essa doença vai sair, essa enfermidade vai sair da sua vida, em nome do Senhor Jesus. Levanta a mão para o céu, igreja. Começa da glória, glória, glória, glória, glória. Mais alto, igreja. Glória, glória, glória, glória, glória, glória. Vai queimando, meu Deus, vai queimando, Senhor. Vai queimando aqui agora. Vai queimando aqui agora, Pai. Vai repreendendo aqui agora. Vai destruindo aqui agora, meu Pai. Repreende aqui agora a doença. Repreende aqui agora a enfermidade. Sai daí, doença. Sai daí, doença. Sai daí, doença. Pede para queimar a igreja, queima ele. Pede para queimar a igreja, queima ele. Sai daí, demônio da doença. Sai daí, demônio da doença. Sai daí, demônio da doença. Sai daí, demônio da enfermidade. Eita, queima ele, queima ele, queima ele. Isso, pede para queimar, queima ele, queima ele. Mais forte, mais forte, mais forte. Vai queimando, meu Deus, agora. Vai queimando, meu Deus, agora. Vai queimando, meu Deus, agora. Essa doença, essa enfermidade, repreende agora. Esse caroço, esse nódulo, esse mioma, esse cisto, repreende esse câncer, repreende esse colesterol, repreende essa diabetes, repreende, meu Deus, repreende. Repreende a pedra na vesícula, repreende a pedra nos rins, repreende. Pede para queimar a igreja, queima ele. Vai visitando Jesus, vai operando Jesus, pede para queimar a igreja, pede para queimar a igreja, queima ele. O diabo tem que sair, o diabo tem que sair. Eita, queima ele, eita, queima ele. Sai, demônio da doença, sai, demônio da doença, sai, demônio da doença, sai, demônio da doença, sai, demônio da doença. Você que não anda, levante e ande agora. Você que não anda, levante e ande agora. Você que não fala, comece a falar agora. Você que não ouve, passe a ouvir agora. Você que não enxerga, enxerga agora. Seja curado agora. Seja curado agora. Seja curado agora. Toda enfermidade, sai daí, Satanás. Sai daí, Satanás. Sai daí, demônio da enfermidade. Sai daí, demônio da doença. Levanta a mão, diga: queima ele, queima ele. Vai queimando agora, vai queimando agora. Esse câncer, esse HIV, essa tuberculose, vai queimando agora. Essa inflamação, vai queimando agora. Esse nódulo no seio, vai queimando agora. A enfermidade na garganta, a enfermidade no pulmão, a enfermidade, ó Deus, vai repreendendo, vai repreendendo, vai repreendendo, vai repreendendo. Pede para queimar, queima ele. Pede para queimar, queima ele. Jesus está curando aqui, irmão. Jesus está curando aqui, ó. O diabo já pegou o homem ali, grita, queima ele. O diabo já pegou o homem ali, grita, queima ele. Jesus está operando um milagre aqui. Jesus está operando um milagre aqui. Sai daí, doença. Sai daí, doença. Sai daí, doença. Levanta a mão, expulsa, igreja. Expulsa, igreja. Sai, doença. Sai desta vida. Sai desta casa. Sai desta família. Sai daí agora. Sai daí agora. Sai daí agora. Levanta a mão, diga, sai. Levanta a mão, diga, sai. Expulsa com fé, sai, sai doença, sai doença, sai doença. Quem não podia mexer com a coluna, mexe a coluna agora. Quem não podia baixar, quem não podia se movimentar, se movimenta aí agora, se movimenta aí agora, se movimenta aí agora. Isso, se movimenta aí agora, recebe o milagre. Quem não podia botar o pé no chão, quem não podia botar o pé no chão, bate o pé no chão agora. Quem não podia dobrar o joelho, dobra o joelho aí agora. O milagre acontece. Jesus, libera aqui, Jesus. Libera aqui, Jesus. Libera aqui, Jesus. Libera aqui, Jesus. A unção do milagre. A unção do milagre. A igreja da glória. A igreja da glória. Recebe o milagre. Recebe o milagre. Recebe o milagre. Olha, o diabo não resiste. Grita, queima ele. Olha o diabo da doença aí. Queima ele. Olha o diabo da doença aí. Grita, queima ele. É o diabo da doença. Grita, queima ele. É o diabo da doença. Grita, queima ele. É o diabo que coloca a doença. Grita, queima ele. Sai daí, demônio da doença. Sai daí, demônio da doença. Sai daí, demônio da doença. O diabo queria matar a mulher. O diabo queria matar a mulher. Mas o sangue de Jesus tem poder. O sangue de Jesus tem poder. Deus está usando aí o batalhão da fé. Deus está usando aí o esquadrão da libertação. Eita, queima ele. Eita, queima ele. Sai daí, Satanás. Sai daí, demônio da doença. Sai daí, demônio da enfermidade. Levanta a mão e diga, sai. Sai. Sai da minha vida. Sai da minha casa. Sai da minha família. Sai da minha vida. Sai da minha casa. Sai da minha família. Sai. Sai, sai, sai, sai, sai. Toda a enfermidade, toda a enfermidade, toda a enfermidade. Deixa ela vomitar aí, deixa ela vomitar aí. Deixa ela vomitar, deixa ela vomitar a enfermidade. E deixa ela vomitar aí. Ela vai vomitar a enfermidade aí, vomita a enfermidade. Vomita a enfermidade aí, vomita a enfermidade aí. Isso, põe pra fora. Ouvinte, a mulher está oprimida aqui no altar, diante do altar, está vomitando aqui aquilo que estava no estômago dela. É amanhã da restituição aqui no Rio de Janeiro. Quem está vendo os milagres aqui, dá glória a Deus. Olha aqui, a outra mulher está vomitando aqui também, ó. Cuidado aqui, minha irmã. Afasta um pouquinho aqui. Afasta só um pouquinho aqui. Olha aqui, está vomitando aqui, ó. As obreiras auxilia aqui. Auxilia aqui, ó. Está vomitando aqui, ó. É doença que está no estômago. Olha aí, ó. Grita, queima ele. Olha aí, ó. É doença que está no estômago. Grita, queima ele. É doença alojada no estômago. Grita, queima ele. Isso, pode colocar para fora, pode colocar para fora. A pessoa está expelindo aqui a enfermidade que estava no estômago. Quem está vendo Deus operar aqui, dá um glória a Deus bem alto. Quem está vendo Deus operar aqui, dá glória a Deus mais alto. Levanta a mão para cá, vamos expulsar o diabo, vamos expulsar o diabo, vamos expulsar o diabo. Você quer matar ela, Satanás, é? Você quer matar ela, é? Hein? Você quer matar ela, Satanás, é?
1: Quero.
0: É?
1: Quero.
0: Você quer matar ela?
1: Quero.
0: Mas você perdeu, Satanás. Você perdeu, viu? Você perdeu porque Jesus é maior. Levanta a mão e diga, em nome de Jesus. Sai! Em nome de Jesus. Cadê o glória a Deus? Em nome de Jesus. Sai! Cadê o glória a Deus? Deixa eu orar pela senhora aqui, minha filha. Deixa eu orar pela senhora aqui. Vem cá. Tem a obra grande, hein? O diabo ia colocar um câncer aí, viu? Jesus, faz a obra completa, Jesus. Levanta a mão pra cá, faz a obra completa. Faz a obra completa. Tem milagre acontecendo aí, hein? Faz a obra completa. Faz a obra completa. Ela está sentindo aqui a presença. É Jesus curando ela aqui. É Jesus curando ela aqui. É Jesus restituindo aqui na vida dela. Levanta a mão e dá glória a Deus. Receba. Receba o seu milagre. Levanta a mão e dá um glória a Deus bem alto. Diga bem alto. Eu recebi o meu milagre nessa manhã. Tá gostoso aqui, irmão. Tá gostoso aqui. Diga mais alto, eu recebi o meu milagre nessa manhã. Põe a mão na cabeça e fala, Senhor Jesus, faz a obra completa. Mais alto, Senhor Jesus, faz a obra completa. Põe a mão na cabeça aí, Deus está visitando aqui nessa manhã. Aleluia. 74 casas. A unção da saúde entra nessas 74 casas. Põe a mão na cabeça. Você está representando essas famílias aqui nesta manhã. Essas 74, essas 74 casas, irmão Paulo, está recebendo a bênção da saúde nessa manhã. Quem pode receber, dá um glória a Deus aí bem alto. Não, quem pode receber, dá um glória a Deus aí mais alto. Procure aí a enfermidade que você estava sentindo. Procure aí o caroço que você estava sentindo, porque o meu Jesus já te curou nesta manhã.
1: Já tem milagre aqui, pastor Raimundo. É Deus fazendo coisas tremendas. Essa irmã acabou de me dizer que ela estava duas semanas com a perna travada, sem poder andar perfeitamente. Mas agora, na hora da oração de explosão de milagre, a dor sumiu. Ela está andando perfeitamente, para a glória de Deus. A igreja levanta a mão e dá glória.
0: Meu Deus, cadê o glória a Deus da igreja?
1: Seu nome, minha irmã?
2: Helena.
1: Quanto tempo sofrendo com essas dores?
2: A gripe, tudo. 2 semanas.
0: Né? Meu Deus.
1: Dores nas pernas, sem poder andar perfeitamente. E agora, cadê a dor?
2: Sumiu.
1: Desapareceu, minha irmã.
2: Em nome do...
1: Faz o que a senhora não podia fazer. Olha aí, pastor Raimundo Paraguaçu, a mulher que chegou completamente arrastada, está andando perfeitamente no meio da multidão. E a igreja levanta a mão e explode um glória para Jesus. Quem te curou, minha irmã?
2: O Senhor Jesus.
1: Valeu a pena acordar cedo e vir.
2: Valeu.
1: Valeu a pena,
0: ela
1: pastor
0: está curada.
1: Raimundo.
0: Quem está vendo um milagre aqui, levanta a mão e dá glória a Deus. Está curada, minha irmã. Glória a Deus. Está curada. Está curada por Jesus.
2: A gente escuta o programa de vocês.
0: Amém. A senhora está curada.
2: Em nome de Jesus.
0: Quem te curou?
2: O Senhor Jesus através de vocês.
0: Amém. Diga assim, obrigado, Jesus.
2: Obrigado.
0: Eu recebi o meu milagre. Cadê as palmas? Cadê o glória a Deus? Deus opera milagre nesta igreja.
3: Mais um grande milagre aqui, pastor Raimundo Paraguaçu. Essa senhora acaba de relatar que há quase um ano ela vinha sentindo um caroço na garganta, mas após a revelação do Espírito Santo, ela está dizendo que está curada para a glória de Deus. Não podia comer, não podia beber água, ela se sentia mal, mas agora ela está relatando que o milagre aconteceu na vida dela, o caroço sumiu para a glória de Deus, pastor Raimundo.
0: Qual o seu nome, minha irmã?
4: Maria José.
0: É assim mesmo, Maria José?
4: É.
0: Sentiu o caroço?
4: Sentia.
0: Até para se alimentar era difícil.
4: Lado, quando o pastor estava falando, aí eu digo, vou lá para ele.
0: Amém.
4: Vou falar para ele que eu tô com esse caroço.
0: Até para se alimentar era difícil.
4: Agora, estou sentindo nada.
0: Até para se alimentar era difícil.
4: Era.
0: Bebe esse copo de água aí, vai. Bebe este copo de água aí, bebe este copo de água aí. Nem para beber água, nem para se alimentar, ela conseguia direito. Ela vai beber a água aqui diante da igreja. Pode beber, minha irmã, pode beber. Pode beber, Jesus já te curou nessa manhã. Olha ela bebendo água. Nem água ela conseguia beber direito. Nem se alimentar ela conseguia direito. Está curada, minha irmã. Está curada, minha irmã. Quem te curou?
4: Jesus.
0: Valeu a pena vir aqui na campanha de domingo?
4: Hoje eu me levantei 6 horas da manhã para vir aqui.
0: Está curada.
4: Estou curada.
0: Quem te curou?
4: Jesus Cristo.
0: Foi Jesus. Cabe as palmas e o glória a Deus da igreja. Esse Deus faz milagre, meus irmãos.
1: Curado
0: levanta
1: da coluna.
0: A mão e dá glória a Deus aí.
1: Curado da coluna aqui, pastor Raimundo.
0: Qual o seu nome, meu irmão?
5: Meu nome é Júlio.
0: Júlio, é assim mesmo?
5: Isso.
0: Sentia quanto tempo as dores na coluna?
5: Eu ia no hospital do Andaraí, tomava injeção e nada da minha coluna melhorava.
0: Meu Deus.
5: Dor na coluna, a dor era tanto que viu até pro meu pé.
0: Nas costas, nos pés também.
5: Eu não conseguia nem botar o tênis no pé.
0: Meu Deus, faz os movimentos aí, meu irmão, que você não podia fazer. Pode fazer, olha aí, ó. Ia até no médico, tomava remédio, injeção, a dor da coluna não passava, doía da cabeça aos pés, agora está curado.
5: Era dor na coluna e sinusite que eu sentia, Deus me curou.
0: Está curado, meu irmão.
5: Curado em nome de Jesus.
0: Curado da coluna e da sinusite na campanha da restituição. Quem te curou, meu irmão? Foi Jesus. Quem pode dar glória a Deus nesta manhã? É milagre acontecendo aqui, aleluia.
3: Mais um grande milagre aqui, pastor Raimundo. Essa irmã acaba de relatar que há muito tempo vinha sentindo fortes dores no estômago e no fígado também. Ela chegou sentindo essas dores, mas para a glória de Deus desapareceu, pastor Raimundo.
0: Seu nome, minha irmã?
6: Angelita.
0: É assim mesmo?
6: Sim.
0: Muitas
6: assim
0: dores?
6: Muitas dores. E vinha muitos dias já.
0: Meu Deus.
6: O estômago e fígado.
0: Meu Deus.
6: Mas depois da oração aqui, eu fiquei apertando.
0: Meu Deus.
6: E graças a Deus, Jesus.
0: Quando apertava, doía também.
6: Muito.
0: E agora não está doendo.
6: Não, não.
0: Quem te curou, minha irmã?
6: Jesus.
0: A senhora está curada.
6: Em nome do
0: vale
6: Pai,
0: a pena vir na campanha de domingo.
6: Oh, glória.
0: Fala bem alto. Obrigado, Jesus. Fala obrigado, Jesus.
6: Obrigado, Jesus.
0: Amém. Bate palma. Ela está curada das dores no estômago. Quem pode dar glória a Deus? É muito milagre, meus irmãos. Depois você conta no posto volante lá os seus milagres para a glória do nome do Senhor Jesus. Levante as mãos para os céus, igreja. Ouvinte, Deus abençoe. Daqui a pouquinho, já no altar, pastor Apolo vai pregar a palavra, orar pela revelação do Espírito Santo. E atenção, Magé, hein? Alô, Magé. Estamos indo aí agora pela fé em santo jejum a Deus. Lá para a nossa igreja central de Magé. Levanta a mão no céu, diga bem alto: meu Deus, abençoe.
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Depois deste culto maravilhoso, coisa boa é ouvir a irmã Débora Miranda louvando a Deus. Também lançamento MC Music, esta é a canção Como Jesus Venceu, do álbum Vaso de Honra. Como Jesus venceu, olha, ele também nos deixou um recado. Se credes em mim e fizerdes as obras que eu fiz, sim, poderão fazer até maiores do que estas. Ouvintes, é isto que Deus está trazendo ao seu coração. Quando nós estamos debaixo da autoridade do Senhor, debaixo da presença de Deus, Ele nos traz vitórias extraordinárias. Ouvir estas pessoas contando os seus testemunhos de fé e milagres é algo que nos impulsiona, é algo que nos alegra ver as pessoas dizendo adeus ao seu sofrimento e começando a viver uma nova vida. Coisa boa, isso é igreja. Deus é amor!

0: 9 da manhã, 31 minutos, 9:31 da manhã, segue o programa Voz da Libertação. Neste momento, queridos ouvintes, nós já vamos chamar mais uma vez os nossos reporteiros, nosso querido Diácono Márcio Mendes e os irmãos presentes lá nos postos volantes, porque Deus já está preparando a oportunidade do segundo culto, culto das 9 já começou. Pastor Raimundo, acabou instantes de fazer a oração final com o povo presente. Os irmãos já estão ali adorando, clamando, pedindo, intercedendo ao Senhor. Daqui a pouquinho nós já teremos esta participação no ao vivo no altar de Deus já, o pastor Apolo Alexandre. Tá certo? Perdoe-me essas pausas, a garganta ainda não está perfeita ainda. Vamos aqui, seguindo com a Voz da Libertação. Esse resfriado é só Jesus para ter misericórdia. Mas vamos na fé, são 9:32. Já podemos, então vamos chamar o nosso querido irmão e amigo. Vamos chamar o pastor Márcio Mendes, já posicionado. E neste momento ele vai nos trazer informações lá direto e ao vivo do posto volante. É o povo de Deus que chega de todas as partes do Rio de Janeiro. Pessoas que vêm de norte a sul, de leste a oeste da grande capital carioca para receber a bênção de Deus. Bênção de Deus na sua casa, bênção de Deus para a sua família. Bênção de Deus para os parentes, os vizinhos, os amigos. É, ouvintes, é Deus preparando tudo. É Deus preparando tudo para a vida da senhora. É Deus preparando tudo para a vida do senhor, bem como também de toda a sua querida e amada família. Tá certo? Vamos lá, vamos seguindo com Voz da Libertação. Posto volante ativado. A partir de agora é com vocês. Já queremos ouvir a fé deste povo, a alegria deste povo, este povo que está chegando para ser abençoado. Posto volante é com vocês.
1: Que Deus abençoe, queridos ouvintes. É uma manhã de milagre ocorrendo aqui no Rio de Janeiro, e Deus abençoando a sua vida, Deus abençoando a sua casa, Deus abençoando a sua querida e amada família. E nós estamos na fé total, na expectativa, porque o milagre vai acontecer no dia de hoje. Deus estará abençoando, Deus estará dando a grande vitória, Deus estará dando a grande bênção. Venha você de várias partes do Rio de Janeiro, venha você da Zona Sul, Zona Oeste, da região Norte, né? É verdade, da zona norte do Rio de Janeiro, região sudoeste, a mais nova região agora que nós temos, você da Baixada Fluminense, você que é de Teresópolis, você que é de Petrópolis, Nova Friburgo, região serrana, região dos lagos, vem estar conosco aqui na Igreja Pentecostal Deus e Amor. Você também que é daqui de Niterói, São Gonçalo, ali Manilha, vem estar conosco aqui na Igreja Pentecostal Deus e Amor. Nós acabamos de ter uma grande concentração com o pastor Raimundo Paraguaçu, e foi aquela concentração de milagre, foi aquela concentração de vitória, onde testemunhos foram relatados, e você acompanhou ali, não é verdade, o que Deus fez ali na igreja, o que Deus fez aqui na Igreja Pentecostal Deus e Amor, ali na frente do altar, não é verdade, porque nós estamos na porta principal da Igreja Pentecostal Deus e Amor, é verdade, é daqui que a gente colhe os testemunhos do que Deus vai fazer aqui, das vitórias que o povo já recebeu através das campanhas de fé e milagre. E somente aí uma retrospectiva, não é verdade? Uma pequena lembrança, um pequeno spoiler do que Deus fez aqui na Igreja Pentecostal Deus e Amor, na concentração das 7 da manhã. Eu mesmo colhi o testemunho de pelo menos 2 pessoas. Uma foi curada de um caroço, é verdade, pela oração do servo de Deus. Caroço, nódulo na garganta, já fazia 1 ano que a irmã estava sofrendo, fazia 1 ano que a irmã estava passando essa dificuldade, não podia nem beber água, não é verdade, não podia nem se alimentar, e quando ela procurou o caroço sumiu para a glória de Deus. A outra irmã também chegou há muito tempo sentindo dores no estômago, no fígado também, e para a glória de Deus foi curada em nome de Jesus Cristo. É isto que Deus tem feito aqui na Igreja Pentecostal Deus e amor, e você é participante desta bênção, você é participante desta vitória, e nós estamos na expectativa, na fé total, porque daqui a pouco, o homem de Deus ungido do Senhor, pastor Apolo Alexandre, já estará no santo altar de Deus, pregando a palavra e orando pelos mais excelentes dons do Espírito Santo de Deus. É daqui a pouquinho, ele vai estar assumindo o santo altar de Deus, para pregar a palavra e orar pelos mais excelentes dons do Espírito Santo. Venha receber a sua vitória, venha receber o seu milagre, venha receber a bênção do Senhor para a sua vida, para a sua casa e para a sua querida e amada família. Isso mesmo, Rua Senador Pompeu, número 27, no centro do Rio de Janeiro, a 500 metros da Central do Brasil, também próximo da estação do metrô da Uruguaiana. Cooperador Valdeci, é uma manhã de milagre, é uma manhã de vitória. As suas palavras, a sua participação aqui no Posto Volante.
2: Pastor Márcio, hoje a alegria é muito grande. Deus nosso Pai tem realizado na nossa igreja pentecostal Deus e Amor. Agora pela manhã nós tivemos um belíssimo culto abençoado por Deus com nosso irmão pastor Paraguaçu. E agora nós estamos aqui, vai vir um culto agora com nosso pastor Apolo Alexandre. Eu quero convocar todos vocês de todo o estado do Rio de Janeiro. Você que ainda está em casa, ainda há tempo para você. Você não pode perder a bênção de Deus. Hoje o Senhor preparou a bênção toda especial para você. Portanto, eu quero convocar você de Barra do Piraí, Gramacho, Parque São José, Parque Liberdade, Penha, todos vocês de todo o estado do Rio de Janeiro, vocês não podem perder a bênção de Deus, porque hoje Deus preparou a tua vitória, hoje Deus preparou a tua bênção. Você que está desempregado, você que está com câncer, você que está com AIDS, você que acha que nada tem dado certo para você, você que tem vindo vulto na tua casa, você venha, que Jesus vai entrar no teu lar, Jesus vai fazer uma grande obra na tua vida, na tua casa, na tua família. Portanto, eu quero convocar todos vocês, Rua da Conceição, número 27, aonde Deus nosso Pai está esperando por você. Eu quero agradecer, pastor Márcio, eu quero agradecer a oportunidade, que Deus abençoe o irmão, que Deus ilumine o irmão, abençoe. Pastor Fábio, eu também quero agradecer o pastor Fábio e a todos os irmãos na mesa de som. Deus abençoe a todos vocês. Linha aberta, homem de Deus.
1: Que Deus abençoe, Valdeci, cooperador Valdeci, por aquilo que você é, na verdade, pela sua participação aqui, só corrigindo o endereço. É Rua Senador Pompeu, número 27, no centro do Rio de Janeiro, a 500 metros da Central do Brasil, também próximo da estação do metrô da Uruguaiana. Vem buscar seu milagre, vem buscar sua vitória, venha buscar a bênção de Deus para a sua vida, para a sua casa e para a sua querida e amada família. Isso mesmo, venha receber a bênção de Deus no dia de hoje, que você vai receber o milagre, a vitória, a bênção de Deus para a sua querida e amada família. É isso mesmo, vem buscar milagre, vem buscar vitória, venha buscar a bênção de Deus no dia de hoje, porque Deus estará operando sinais, maravilhas e prodígios aqui na Igreja Pentecostal Deus e Amor. É o endereço da bênção, o endereço da vitória, Rua Senador Pompeu, número 27, no centro do Rio de Janeiro. Estou aqui com uma serva de Deus. A paz do Senhor Jesus, minha irmã.
3: Bom, a paz do Senhor.
1: O nome da senhora?
3: Vilma.
1: A senhora vem da onde?
3: Saracuruna.
1: Saracuruna, meu Deus, acordou bem cedo pra estar aqui, né, minha irmã?
3: Foi.
1: E como é que tá a fé pro dia de hoje?
3: Abençoada, já assisti o culto, já estou indo pra casa, abençoada.
1: Já tá saindo daqui abençoada.
3: Abençoada.
1: Minha irmã, conte uma vitória que a senhora já recebeu através das campanhas de fé e milagre da Igreja Deus e Amor.
3: Irmãos, eu recebi várias bênçãos, várias vitórias. Eu recebi a cura da Covid da minha família, que quase toda a minha família teve Covid. Então eu recebi a cura, recebi o milagre aqui do meu filho, que era mudo e falou na campanha aqui da Igreja Deus e Amor.
1: Seu filho era mudo, minha irmã?
3: Era mudo.
1: Meu Deus do céu, seu filho era mudo e ele passou a falar depois que a senhora veio aqui na Igreja Deus e Amor.
3: Na campanha Deus e Amor, Jesus é a resposta naquela época.
1: Meu Deus do céu, e Deus está aqui com a senhora, ele está aqui com a senhora, não é verdade? Meu Deus do céu, isso, meu Pai da Glória, que testemunho impressionante. Quer dizer que o senhor era mudo, é?
4: Era sim, até os 7 anos de idade minha mãe fez a campanha. No último dia da campanha, no posto rolante ali com o irmão Luiz Amaro, ele falou, hoje você vai falar, né, Tiago? Aí eu fui e falei, vou falar hoje.
1: E até... Meu Deus do céu, e desde então passou a falar, né, Tiago?
4: Até hoje,
1: graças. É a prova que Jesus faz milagre aqui na Igreja Deus e Amor.
4: Muito, muito.
1: Essa igreja é abençoada.
4: Em nome de Jesus.
1: E qual o convite que você tem para fazer aos ouvintes agora que escuta a nossa voz pelo programa de rádio?
4: Que venha em busca, crê em Deus, porque Deus faz a obra. Deus, domingo, há 15 dias atrás, fez uma obra na minha vida, que eu me encontrava em situação de rua, Deus fez uma obra muito grande na minha vida e hoje estou até hoje debaixo de um teto pela honra e a glória do Senhor Jesus.
1: Quer dizer que então você se encontrava até 15 dias atrás numa situação de rua, não é verdade? Quanto tempo morando na rua?
4: Fiquei 2 meses.
1: 2 meses morando na rua e...
4: Isso foi cortado, mas depois do domingo que eu vim na igreja, Jesus me chamou lá na frente, mandou levantar minha mão. Fui no outro dia ao banco e o dinheiro estava na minha conta, eu não tinha nem benefício mais a receber.
1: Meu Deus do céu, morando na rua porque não tinha dinheiro e Deus fez a obra, não é, Tiago?
4: Deus fez a obra muito grande na minha vida e assim eu voltei para Jesus.
1: E voltou para Jesus também. Jesus restituiu a vida financeira, Jesus colocou uma casa, Jesus também te deu salvação, não é verdade? E o que que esse ouvinte tem que fazer agora? Tem que ficar em casa ou vir para a igreja?
4: Tem que levantar, tem que vir à igreja, porque a bênção ela cai do céu, mas nós temos que correr atrás, temos que ir à casa do Senhor pedir a Deus.
1: Meu Deus do céu, ô meu irmão, confirma seu nome e de onde o senhor vem.
4: Eu moro em São Cristóvão, meu nome é Tiago Pereira Tavares.
1: Você é filho da irmã?
4: Filho da irmã Vilma Pereira Tavares e Manuel Tavares Ferreira. E
1: vieram lá de Saracuruna, né?
4: Isso.
1: Meu Deus do céu, e valeu a pena, né, irmão Tiago? Que Deus abençoe pelo seu testemunho de fé, seu testemunho de milagre. Ô, irmã Vilma, e quais são as suas palavras agora aos ouvintes? O que, que a senhora tem a dizer para eles agora que escuta a nossa voz pelo programa de rádio?
3: Que venham todos na Igreja do Amor, aqui na Rua da Conceição. E que só Jesus, tudo é só Jesus, tudo, tudo, tudo. Não há outro.
1: Amém. Confirma seu nome e de onde a senhora vem.
3: Meu nome é Vilma, eu venho de Saracuruna.
1: Que Deus abençoe, irmã Vilma. É isso aí, testemunho impactante, tremendo e poderoso da parte do Senhor Jesus Cristo. É isso mesmo, vem relatar o milagre da parte do Senhor para a sua vida, para a sua casa e para a sua querida e amada família. É isso mesmo, só uma correção, nós estamos localizados aqui na rua Senador Pompeu, número 27, no centro do Rio de Janeiro, a 500 metros da Central do Brasil, também próximo da estação do metrô da Uruguaiana. Vem buscar milagre. Milagre, vem buscar vitória, porque Deus estará te abençoando, Deus estará te dando a vitória no dia de hoje. É bênçãos e mais bênçãos, são vitórias e mais vitórias, e você é participante deste milagre. É aqui na rua Senador Pompeu, número 27, no centro do Rio de Janeiro, a 500 metros da Central do Brasil e também próximo da estação do metrô da Uruguaiana. É isso mesmo, Deus ele tem uma vitória para te entregar, Deus ele tem uma bênção para a tua vida, para a tua casa e para a tua querida e amada família. É isso mesmo, vem buscar milagre, vem buscar vitória da parte do Senhor Jesus para a tua vida. E agora Deus estará te abençoando, Deus estará te dando vitória aqui na Igreja Pentecostal Deus e Amor. Estou também aqui com o servo de Deus, a paz do Senhor Jesus, meu irmão.
4: A paz do Senhor.
1: Meu nome do Senhor.
4: Meu nome é Genival.
1: O senhor vem da onde?
4: Eu vim de Cosme Velho.
1: Cosme Velho. Meu irmão, conte a benção que o senhor recebeu aqui na Igreja Deus e Amor.
4: Foi no dia do aniversário da igreja, não foi? De São Paulo? Aí a gente estava marcado aqui na igreja, 11 horas da noite, quando a gente sair daqui. E quando eu trabalhei o sábado, isso foi no sábado, eu trabalhei o dia todo. Quando foi 4 horas, eu larguei do trabalho, aí eu tava bonzinho. Quando eu cheguei em casa, ele tava me arrumando e arrumando a mala pra vir pra cá, pra ir pra São Paulo com a minha esposa aqui. Aí quando eu cheguei, quando eu fui pegar a mala pra vir, bateu uma dor aqui na perna aqui, ó, na coxa, e eu não tava podendo nem andar. Eu tava rachando as pernas, era um impedimento pra eu não ir pra igreja lá, pro aniversário da igreja. Aí eu disse, mas eu arrastando mesmo assim eu vou. Eu chego lá, em nome de Jesus eu vou chegar lá. Aí eu fui, quando eu cheguei no ônibus aqui, peguei o ônibus, eu não tava podendo nem subir o andar, que a gente fomos no andar de cima do ônibus, no andar de cima. Aí chegamos, fomos, quando chegamos lá, já amanhecendo o dia. Aí o ônibus, foi um trabalho para estacionar o ônibus lá, mas quando estacionou o ônibus lá, a gente entramos a primeira vez que a gente entramos, foi no santuário de lá, no lugar de oração. Aí a gente entramos até em jejum, nem tomamos café. Digo, não, a gente vai entrar logo no santuário, para depois a gente subir lá para o culto. Aí depois que eu oremos tudo no santuário, subimos para o culto. Quando chegamos lá no culto, aí aquela pastora, na missionária, né? Maria Lorena,
5: estava pregando. Aí quando ela pregou, quando ela, a gente terminou o culto, que saí de lá, que desci a escada, já desci correndo.
1: Meu Deus do céu, chegou desse jeito na igreja, Deus e amor, mas após a oração da serva de Deus já estava curado.
5: Já estava curado. Aí...
1: para a glória de Deus.
5: Aí cheguei bonzinho em casa.
1: Chegou bonzinho, foi ruim e chegou bom, né, meu?
5: É. Ainda chegamos aqui de manhã, assistimos o culto aqui, que era o presbítero José, assistimos o culto dele e depois fomos embora.
1: Vale a pena comparecer na igreja Deus e Amor?
5: Vale a pena.
1: E como é que tá a fé pro dia de hoje?
5: É, tá uma benção.
1: Tá lá em cima, né? Em
5: cima a fé.
1: Ô, meu irmão, qual o convite que o senhor tem para fazer aos ouvintes agora que escutam a nossa voz pelo programa de rádio?
5: É, não perca a Deus e Amor, a igreja é muito boa, é, tem uma unção muito forte e vou estar esperando a benção de vocês também, a fé de vocês. E venha com fé, que vocês vão receber.
1: Amém. Confirma seu nome e de onde o senhor vem.
5: Meu nome é Genivaldo Bernardo Silvestre. Eu vim do Cosmo Velho, lá de frente ao Hospital Adventista. A gente mora lá na rua Arapon.
1: Amém. Que Deus abençoe o irmão Genivaldo pelo seu testemunho de fé e seu testemunho de milagre. É isso mesmo, ouvinte. Deus abençoando a vida daquele que crê, a vida daquele que confia e acredita que pode fazer milagre. É isso mesmo. Deus estará abençoando, Deus estará te dando vitória, Deus estará te dando a bênção especial e completa da parte do Senhor Jesus Cristo. É isso mesmo, ouvintes, corra para cá, rua Senador Pompeu, número 27, no centro do Rio de Janeiro, a 500 metros da Central do Brasil e também próximo da estação do metrô da Uruguaiana. É milagres e mais milagres ocorrendo aqui na Igreja Pentecostal Deus e Amor. Pronto socorro de Jesus, que está pronto para atender a você. Pronto socorro é aquele hospital, ouvintes, em que você pode chegar a qualquer momento passando mal, se sentindo mal, porque Deus estará te dando vitória no dia de hoje. Deus estará te dando a bênção especial e completa. É isso mesmo. Eu convido você que está enfermo, eu convido você que está desenganado dos recursos da medicina, e Deus estará te dando a vitória no dia de hoje. Corra para cá, rua Senador Pompeu, número 27, no coração do Rio de Janeiro, a 500 metros da Central do Brasil e também próximo da estação do metrô da Uruguaiana. É isso mesmo. São milagres ocorrendo aqui na Igreja Pentecostal Deus e Amor. Vem em busca do teu milagre hoje, vem em busca da tua vitória. Eu desafio essa enfermidade, eu desafio essa doença, eu desafio agora essa obra maligna que está de sobre a tua vida e está de sobre a tua casa e está de sobre a tua família. É milagre após milagres ocorrendo aqui na Igreja Pentecostal Deus e Amor. Venha você que está com câncer, venha você que está desenganado nos recursos da medicina hoje, porque hoje é o dia da tua vitória, hoje é o dia da tua bênção, hoje é o dia do teu milagre e Deus operando aqui na Igreja Pentecostal Deus e Amor. É isso mesmo, é Deus operando na Igreja Pentecostal Deus e Amor. Pronto socorro de Jesus de Nazaré, estou aqui com o servo de Deus, a paz do Senhor Jesus, meu irmão.
6: Pastor, pastor,
1: o nome do Senhor?
6: Júlio.
1: O senhor vem da onde, irmão Júlio?
6: Da Tijuca.
1: Ô, meu irmão, conte o milagre que o senhor recebeu aqui na Igreja Deus e Amor.
6: O milagre que eu recebi, a vitória que Deus me deu, eu sentia muita dor na sinusite. Sinusite é resfriado mal curado. E dor na coluna. Eu ia no hospital do Andaraí, tomava a medicação, nada deu ficar melhor. Eu só fui melhorar quando eu fiz aqui a campanha na Igreja Deus e Amor, na rua Senador Pompeu.
1: Meu Deus do céu, há quanto tempo que o senhor estava com esse problema?
6: Mais de um mês, pastor.
1: Mais de um mês carregando esse problema, né, verdade, da sinusite, que nós sabemos que é uma inflamação terrível dos nervos da face, né, verdade, dos seios da face, e nós sabemos, né, verdade, que às vezes só com antibiótico, quando é bacteriana, quando é viral, não se há o que fazer, né, verdade, não se tem uma possibilidade de uma melhora imediata através de medicamento, apenas é um histamínico, mas o senhor fez a campanha aqui na Igreja Pentecostal Deus e Amor. O senhor foi curado?
6: Foi curado, sim. E essa dor na coluna, dor de sinusite, tinha a noite que eu não conseguia por causa dessa dor.
1: Até para dormir era difícil.
6: É, batia claridade, doía tudo. E quando vem a frente fria, aí que doía mais.
1: Piorava mais.
6: Piorava mais a dor. Só fui melhorar quando eu fiz aqui a campanha na Igreja Deus e Amor aqui na Senador Pompeu.
7: Fez a campanha e Deus deu a vitória.
6: Deu a vitória sim, pastor.
7: Fez a campanha e Deus deu o livramento.
6: Deu o livramento.
7: Meu irmão, e como é que está a fé para o dia de hoje?
6: A minha fé está muito grande, pastor, e eu vou continuar nessa campanha aqui, que Deus está dando vitória para mim e toda a minha família.
7: Meu irmão, qual o convite que o senhor tem para fazer aos ouvintes agora que escutam a nossa voz pelo programa de rádio?
6: É, você que está com dor na coluna, e dor na coluna, um médico fala que não tem cura, mas aqui na Igreja Deus e Amor, Deus te cura. Sinusite, você que está com câncer, está com uma AIDS, desempregado, e Jesus te dá a vitória. Vem aqui para a Igreja Deus e Amor na Senador Pompeu, número 27.
7: Você que é só os ouvintes virem aqui e eles verão que Deus faz milagre.
6: Deus faz milagre. Venha para a Igreja Deus e Amor aqui na rua Senador Pompeu.
7: Amém. Confirma seu nome de onde o senhor vem.
6: Meu nome é Júlio, eu vim da Tijuca.
7: Amém. Que Deus abençoe, irmão Júlio, pelo seu testemunho de fé, seu testemunho de milagre. É o povo chegando, o povo comparecendo aqui na Igreja Pentecostal, Deus e Amor, Deus realizando a grande obra da parte do Senhor nosso Deus. Por isso venha, compareça aqui na rua Senador Pompeu, número 27, no centro do Rio de Janeiro, a 500 metros da Central do Brasil, também próximo da estação do metrô da Uruguaiana. São os grandes milagres acontecendo aqui na Igreja Pentecostal. Deus e Amor, pronto socorro de Jesus, é isso mesmo. Venha, principalmente você, é Jesus que está te chamando aí agora, irmã. É Jesus que está te chamando aí agora, irmão. Você que é essa criança que está aí agora na sua casa enferma, Jesus está ordenando você trazer essa criança aqui na Igreja Pentecostal, Deus e Amor, para essa criança ser curada da parte do Senhor nosso Deus. Essa criança vai ser curada aí agora.

0: forma tremenda e poderosa da parte do Senhor Jesus Cristo. Essa criança está enferma agora, mas essa criança vai ser curada daqui a pouquinho, quando nós estarmos em oração pela sua vida, pela sua casa e pela sua querida e amada família. Por isso, venha buscar o milagre de Deus agora, venha buscar a bênção de Deus agora, venha buscar a solução para o teu problema, venha buscar o remédio que se chama Jesus de Nazaré. Ele não é apenas remédio, não, ele é a cura divina. É verdade, ouvinte. Por isso, venha buscar seu milagre hoje, venha buscar a sua vitória. E Deus estará te abençoando. Aqui na rua Senador Pompeu, número 27, no centro do Rio de Janeiro, a 500 metros da Central do Brasil e também próximo da estação do metrô da Uruguaiana. São milagres acontecendo aqui na Igreja Deus e Amor. Estou aqui com uma serva de Deus. Aleluia. Pai do Senhor Jesus, minha irmã.
1: Pai do Senhor Jesus.
0: Qual o nome da senhora?
1: É Maria Carlos.
0: Irmã, a senhora vem da onde?
1: Estou vindo de Vila Isabel.
0: Vila Isabel. Minha irmã, como é que está a fé para o dia de hoje?
1: Está muito forte, a minha fé está muito firme no Senhor Jesus Cristo.
0: Está lá no alto, não é verdade?
1: Aham.
0: Uhum. Ô, minha irmã, em nome de Jesus, conta o milagre aí da parte do Senhor que a senhora já recebeu aqui na Igreja Deus e Amor.
1: Aqui eu recebi o milagre da cura do gastrite crônica no meu estômago e várias enfermidades que o Senhor tem me curado e muitas vitórias que a minha família tem recebido e eu também.
0: Quer dizer que a senhora sofria de gastrite crônica?
1: Aham, uhum, sofria sim.
0: Meu Deus do céu, há quantos anos sofrendo com essa gastrite?
1: Quase uns 6 meses, mais ou menos.
0: Quase 6 meses?
1: Isso, quase.
0: Quais eram os sintomas? Nós sabemos como é que é os sintomas, mas os ouvintes às vezes precisam saber como é que é, né, verdade?
1: O sintoma é que eu não comia nada, nem bebia, né? Eu bebia uns golem de água, já aquele golem de água já me passava mal. E eu não almoçava, não jantava, a minha comida era só uns pedaços de mamão e mais nada, porque tudo que eu comia era tudo, sabe, tava tudo pra fora e aquele refluxo, aquela dor no estômago, aquela ardência no estômago, no corpo inteiro. É muito ruim, irmão, não desejo isso pra ninguém.
0: Meu Deus do céu, né? Sofrendo muito, aquela ardência, aquela queimação no estômago, e nós sabemos quão difícil é lidar com a gastrite crônica, mas a senhora frequentando aqui as campanhas da Igreja Deus e Amor, campanha de domingo, a senhora foi curada, né?
1: Eu fui curada nas campanhas de quarta-feira, de sexta, na época eu vinha às sextas, agora eu coopero em outra congregação daqui da nossa igreja, mas eu vinha nas quartas, aos domingos, eu não falhava de maneira nenhuma e recebia a benção, a cura divina.
0: Recebeu vitória. Minha irmã, e qual o convite que a senhora tem para fazer aos ouvintes agora que escutam a nossa voz pelo programa de rádio?
1: O meu convite é que eles, né, não se retenham e venham para a casa do Senhor, que venham buscar a bênção, que a bênção está aqui. Na igreja, Deus é amor.
0: Não pode ficar em casa de jeito
1: nenhum. Não.
0: Tem que vir para a igreja.
1: Tem que vir mesmo buscar para poder receber, né?
0: Ô, minha irmã, confirma seu nome e de onde a senhora vem.
1: Eu venho lá da rua Praça Barão Drummond, número 4, né? Vila Isabel, ali na Vila Isabel.
0: Seu nome?
1: Maria Carlos.
0: Amém. Que Deus abençoe a irmã Maria pelo seu testemunho de fé, seu testemunho de milagre. São as bênçãos de Deus aqui. E eu quero repetir o endereço para você. Rua Senador Pompeu, número 27, no centro do Rio de Janeiro, a 500 metros da Central do Brasil, também próximo à estação do metrô da Uruguaiana. É verdade. Lembrando a todos que a Avenida Alfred Agache é Alfred Agache e também ali é a Avenida Alfred Agache, e a Avenida também General Justo está interditada ali em frente ao aeroporto Santos Dumont, por causa da corrida que haverá, não é verdade? E também ouvintes ali na Avenida Rodrigo Alves, não é verdade? Região portuária ali perto do Cais do Porto, também interditada devido ao evento esportivo que acontecerá. Então você tem a opção de vir aqui pela o Arlindo Rodrigues, é isso mesmo, e também a Avenida Brasil totalmente liberada, Avenida Amarela, a linha amarela, linha vermelha totalmente liberada, o túnel Rebouças liberado, túnel Zuzu Ângel totalmente liberado. Você que vem ali da Serra, não é verdade, de Grajaú, Jacarepaguá, totalmente liberado também para você estar conosco aqui na Igreja Pentecostal Deus e Amor. Por isso, venha buscar seu milagre, venha buscar a sua vitória. Todo trânsito totalmente livre para você vir buscar a presença de Deus no dia de hoje. É Ponte Rio

Niterói também, trânsito livre, totalmente livre para você vir buscar a presença de Deus no dia de hoje. Por isso, venha buscar seu milagre, venha buscar a sua vitória, venha buscar a sua bênção aqui na Igreja Pentecostal Deus e Amor. 12 minutos apenas, não é verdade? É a distância, 12 minutos apenas, ouvintes, 12 minutos é apenas o tempo para percorrer a Ponte Rio Niterói para você estar aqui conosco na Igreja Pentecostal Deus e Amor. Por isso, venha buscar seu milagre, venha buscar sua vitória no dia de hoje. Agora, quando são 9:58, eu quero orar por você, eu quero orar pela sua vida, pela sua casa e pela sua querida e amada família. Vamos ao momento de oração, vamos orar, vamos falar com Deus.

0: Deus poderoso, Deus maravilhoso, aqui nós estamos, meu Pai, na Tua presença, Senhor da Glória, para, meu Deus, glorificar o Teu nome, para que o Senhor venha, meu Deus, abençoar a vida dos Teus filhos, meu Pai, das Tuas filhas agora, para que o Senhor venha repreender todo o mal, meu Senhor da Glória, repreende, meu Deus e meu Pai, a fúria do adversário, Pai amado, Pai querido, que o Senhor venha entregar a Tua bênção, meu Deus, a Tua vitória agora para este ouvinte. Pai, eu estava aqui, o Senhor mandava eu orar por esta criança, Senhor da Glória, Pai amado, que se encontra agora, meu Deus, enferma, meu Senhor da Glória, sofrendo, meu Deus, de enfermidade, meu Senhor da Glória, Pai, o Senhor me mostra, meu Deus, essa infecção, meu Pai, essa criança sentindo essa febre, Senhor da Glória, mas apenas uma palavra Tua, meu Pai, um toque das Tuas mãos, e é suficiente para este mal ir embora agora desta casa, Pai, esta mulher, meu Pai amado, este homem que estão com uma dor de cabeça, Senhor da Glória, Pai amado, que não passa nem com remédio, é vítima da obra do diabo, Pai, eu já vejo o Senhor repreendendo e jogando por terra agora, essa pessoa que está enferma em cima de uma cama, em nome de Jesus, saia daí agora, espíritos de enfermidade, saia daí agora, legiões da doença agora, o Senhor te repreende agora pelo poder do sangue de Jesus Cristo, ó meu Deus, vai confirmando, meu Pai, o milagre para a vida, meu Deus, desta pessoa agora, realizando, meu Deus, a Tua grande obra, Senhor Deus e Pai, realizando, meu Deus, o Teu grande milagre agora, para a vida, meu Deus, dessa pessoa, ó Deus poderoso, Deus maravilhoso, meu Deus, essa pessoa acaba de tomar posse da vitória, essa pessoa acaba de tomar posse, meu Pai, da bênção, esta pessoa acaba de tomar posse do grande milagre, Senhor da Glória, por isso, meu Deus, expulsamos dessa casa todo mal, dizendo, sai agora, espírito imundo, sai agora, espírito de enfermidade, essa pessoa será curada agora através desta programação, ó meu Deus, realiza, meu Deus, a Tua grande obra, confirma, meu Deus, a Tua bênção, para a glória do Pai, do Filho e do Espírito Santo de Deus, amém e amém, Senhor Jesus. Que Deus abençoe, queridos ouvintes. Agora nós vamos aos prefixos, nós vamos à identificação das emissoras e daqui a pouquinho retornaremos com todos vocês e também diretamente do Santo Altar de Deus, onde o homem de Deus estará pregando a palavra e orando em favor de todos. Daqui a pouquinho eu retorno com todos vocês.
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2: 10:02.
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10: 10 horas e 4 minutos.
11: Santo, meu Deus é santo, grandioso.
12: Lembrando a todos que será nesta segunda-feira o nosso culto doutrinário, o nosso culto de ensino da Palavra de Deus. E eu quero, neste momento, reforçar este convite a toda a membresia da nossa Igreja Deus e Amor, aqui da nossa sede estadual da Senador Pompeu. E você também, que está aí no bairro, você que está longe, mas você gosta da palavra e queira participar. Olha, ouvintes, uma igreja que senta para ouvir a palavra é uma igreja que não é enganada, é uma igreja que ela prossegue caminhando rumo à Nova Jerusalém. Uma igreja forte, uma igreja que resiste o mundo, o diabo, o pecado. É esta igreja que senta para ouvir, para receber a palavra de Deus.
13: Ele é santo e não há semelhante, não há quem resista diante.
12: Vai estar presente conosco o presbítero Apolo Alexandre, que também estará ministrando a palavra do nosso Deus.
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0: você nasceu, rapaz, para ter vida e vida com abundância. Você nasceu para viver as promessas de Deus na sua vida. E nessa noite eu prego para quem tem promessa aqui. Eu prego para quem crê que vai viver os milagres de Deus na sua vida. Levanta a tua mão pro céu e explode um glória para Jesus aí.
1: Eu estou vendo que do vale já estou saindo. Estou ouvindo o barulho de vitória vindo.
2: Deus, ele tem uma palavra para o seu coração. Eu tenho certeza, ouvinte, você vai sair daqui fortalecido na presença de Deus. A palavra de Deus nos alimenta, nos instrui, nos fortalece, guia os nossos passos. O salmista chega a afirmar: lâmpada para os meus pés é a tua palavra e luz para o meu caminho. Uma pessoa que anda iluminada pela palavra de Deus, essa pessoa tem o rumo, tem a direção certa para onde ela vai. Olha, ouvintes, e todas as segundas-feiras, após a pregação da palavra, aquela oração pedindo a Deus para renovar a igreja, o Espírito Santo tem derramado porção dobrada e também tem batizado pessoas todas as segundas-feiras.
0: Recebe mais, recebe mais, recebe a glória que não tem no mundo, recebe a glória que não tem no forró, que não tem no crack, que não tem no futebol. Recebe, vai, vai, vai, vai, vai. Vai sair daqui com sede de orar, com sede de ler Bíblia, com sede de consagrar, com sede de buscar a Deus, com sede de se revestir da presença. Vai sair daqui, o fogo vai espalhar dentro da tua casa, vai espalhar naquela rua, vai espalhar naquele apartamento, naquele condomínio. Aonde pisar vai se transformar em fogo, vai se transformar em glória. É fogo mesmo, fogo que queima o pecado, fogo que queima Satanás, fogo que queima o orgulho, fogo que queima mentira, fogo que queima o engano, fogo que alabada candaraba asturiando a babaia e calabasteriririri clama a babai. Recebe, recebe, recebe. Olha lá, olha lá, olha lá, olha lá, já tem gente recebendo lá no meio, já tem gente recebendo lá atrás, já tem gente recebendo aqui do lado. Recebe mais poder, recebe mais unção, recebe mais virtude, recebe mais fogo, recebe mais. É fogo que queima a enfermidade, é fogo que queima a doença, é fogo que, meu Deus, e calabasteriando a babada candarai, ri pra candarábia. Não temas que eu sou contigo, mulher. Não te espante que eu sou teu Deus, varão. Eu te sustento com a destra da minha justiça. Eu jogo por terra a barreira. Eu jogo por terra o impedimento. Eu jogo por terra essa muralha na tua frente. O diabo não vai te parar. Satanás não vai te parar. O inimigo não vai te parar. Recebe a minha presença agora. Recebe a minha presença agora. Recebe a, meu Deus. E calabasturi clama a baia. E palabasturiririririri clama a baia. Vai, vai, vai, vai, vai, vai, vai. Vai, vai, vai, vai, vai, vai, vai. Vai, vai. Recebe. Tu precisa desse renovo. Tu precisa dessa unção. Tu precisa dessa glória. Sem essa glória tu não vence nada. Sem essa presença tu não vence nada. Sem essa glória tu não vence o inferno. Mas recebe esse poder para pisar, na cabeça do diabo. Na cacalabasturianda vai. E palabasturianda. Vai, vai, vai, vai, vai, vai, vai, vai, vai, vai. Vai, vai, vai, vai, vai, vai, vai, vai. Vai, vai, vai. E palabasturianda.
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2: Você não pode ficar de fora. 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E também, ouvintes, é o prosseguimento da campanha Jesus Salva o Meu Lar. Olha bem, é o culto de ensino, culto doutrinário, culto de avivamento e o culto voltado à salvação da família. Todas as segundas-feiras, essa oração, a oração para Jesus entrar no nosso lar e alcançar toda a nossa família.

Fiquem em casa, venham participar conosco, venham ouvir a palavra, receber o poder, o avivamento do Espírito Santo e também clamar a Deus pela salvação da sua família. Nesta segunda-feira, no horário das 19 horas, Rua Senador Pompeu, no número 27, aqui no centro do Rio de Janeiro.

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2: Da fé, sarará o doente, sara meu pai agora, sara da enfermidade, sara do câncer, sara meu pai, da obra maligna, repreende agora toda a ação do inferno, mas tem que orar, tem que clamar, sai Satanás, saia, sai Satanás, saia, sai espírito da enfermidade, sai daí, ai espírito todo câncer, sai daí, aí daí, obra maligna, sai daí, sai, sai, sai, sai, sai, expulsa a enfermidade. Sai, sai, sai, sai, sai, toda a enfermidade sai agora, toda a doença sai agora, toda a obra do mal sai agora, sai, Satanás, saia, sai, Satanás, saia, sai daí, enfermidade, sai daí, aí daí, obra maligna, sai daí, aí daí, eu quero ouvir a igreja expulsando o mal, a igreja expulsando dos demônios, sai Satanás, saia, sai legião do inferno, saia, sai obra maligna, saia, sai daí, sai daí, sai daí, toda doença saia, toda enfermidade saia, toda obra maligna saia, recebe irmã Sueli, recebe irmão José, a vitória total agora, milagre total agora, é hoje meu pai, que o Senhor vai curar esse povo, é hoje meu pai, que o enfermo vai voltar para casa curado, aí voltar para casa sarado, a enfermidade não pode ficar, o mal não pode ficar, o inferno não pode ficar, sai Satanás, saia, sai obra do inferno, saia, sai obra maligna, saia, dor na perna, dor nos ossos, espírito maligno, sai daí, sai daí, sai desse pulmão, sai dessa artéria, sai desse joelho, sai dessa cabeça, sai desses olhos, sai daí, sai daí, sai daí, sai insônia, sai enxaqueca, sai obra maligna, sai obra maligna, expulsa com fé aí agora, expulsa com fé aí agora, sai, sai, sai, sai, saia, sai, sai, sai, sai, saia, sai daí, sai daí, sai daí, sai daí, sai daí, sai daí, toda obra do mal saia, isso recebe saúde aí, recebe saúde aí, recebe saúde aí, recebe, irmã Lorena, saúde aí, cadê você que tem pedido, pega a urna sagrada aí, vamos orar pela urna sagrada, meu Deus da glória, olha aí meu pai, os pedidos colocados na urna sagrada, os propósitos, ó pai, colocados aqui, diante desse altar, o mal tem que sair, a enfermidade tem que sair, recebe Sara, recebe João, recebe Anne, recebe aí, recebe a vitória aí, recebe o milagre aí, recebe a bênção aí, levanta a mão pro céu e expulsa com fé, sai Satanás, sai, sai, sai, sai, sai. Sai, sai, sai, sai, sai, sai, sai, saia, toda doença sai daí, toda obra do mal sai daí, toda legião do inferno sai daí, toda obra maligna sai daí, meu Deus, cura agora, meu Pai, cura agora, Senhor, cura agora, Jesus, cura a cabeça, cura o pulmão, cura, meu Deus, agora, repreende, ó Pai, toda ação pressão do adversário. Eu creio, meu Pai, que esse povo vai sair daqui balançando a bandeira da vitória. Vai sair daqui, meu Pai, com a grande providência na palma das suas mãos. Sai, sai, sai, sai, saia. Sai, sai, sai, sai, saia. Sai, Satanás, saia. Sai, obra do inferno, saia. Sai, obra maligna, saia. Sai daí, sai daí, sai daí, sai daí. Sai daí, legião do inferno, sai daí. Aí daí, obra do mal, sai daí. Quem não recebeu a unção da saúde, vem receber. Sai, sai, sai, sai, sai, saia. Sai, sai, sai, sai, sai, saia. Legião assassina, saia. Espírito da morte, saia. Espírito da enfermidade, tu vai sair desse joelho, Satanás. Tu vai sair dessa artéria, Satanás. Tu vai sair daquela casa, Satanás. Sai, sai, sai, sai, saia. Sai, espírito da enfermidade, saia. Sai, espírito da doença, saia. Ai, espírito da dor, saia. Sai daí, sai daí, sai daí. Não dá mole pro diabo, não, meu irmão. Bota o diabo pra correr. Bota Satanás pra correr. Deus já te deu autoridade aí. Deus já te deu unção aí. Deus já te deu poder aí. Deus já te deu graça aí. Recebe poder de Deus aí. Recebe autoridade de Deus aí. Recebe fogo de Deus aí. Recebe a presença de Deus aí. O mal tem que sair. O inferno tem que sair. Satanás tem que sair. Sai, pomba gira. Sai, tranca rua. Sai, Zé Pilintra. Sai agora. Sai agora. Sai agora. Sai agora. Sai, sai, saia. Sai desse seio. Caroços, saiam daí. Espírito dos cânceres, saiam daí. Sai daí, sai daí, sai daí. É ordem imperativa do nome de Jesus Cristo. Toda obra do mal, saia, saia, saia. Sai, Satanás, saia. Sai, legião do mal, saia. Sai, obra maligna, saia. Toda obra do mal, saia. Toda legião do inferno, saia. Toda legião maligna, saia. Sai, sai, sai, sai, sai, sai, sai. Sai, sai, sai, sai, sai, sai, sai. Sai dessa casa, sai desse lar, sai dessa família. Tá no quintal, Satanás. Você tá naquele quintal. Você tá naquele quarto. Você tá ali, naquela sala. Sai daí, sai daí, sai daí. Aí daí, sai daí, sai daí. Sai, legião do mal, saia. Sai, legião do inferno, saia. Sai, obra maligna, saia. Sai, sai, sai, sai, saia. Sai, sai, sai, sai, saia. Sai daí, sai daí, sai daí. Aí daí, sai daí. Espírito do mal, saia. Espírito do inferno, saia. Legião assassina, saia. Sai agora. Sai agora. Sai agora. Sai, sai, sai, sai, sai, sai. Levanta a mão e expulsa. Expulsa! Expulsa! Sai agora! Em nome de Jesus, pode bater palma da glória. Pode bater palma da glória. Louvando de pé comigo. Vamos lá. Deus mandou. Alegre anunciar. Mas agora eu vou
3: alegre anunciar que Deus está curando neste.
2: Expulsa! Sai, sai, sai, todo poder das trevas.
3: Sai, sai, sai.
2: A minha fé você expulsa com fé, vai. Sai, sai, sai, todo poder das trevas. Vamos lá! A minha tenha fé, você não leva. Faz assim, ó. Não leva, não.
3: Não leva, não.
2: Porque eu tenho Jesus Cristo dentro do meu coração. Vamos lá, não leva. Não leva,
3: não. Não leva, não.
2: Porque eu tenho Jesus Cristo dentro do meu coração. Mas o anjo do Senhor é poderoso. Não há quem possa derrotar. O anjo do Senhor é poderoso. Não há. Quero ver expulsando agora, hein? Vamos lá. E a doença, os demônios. Quando o anjo do Senhor vem operar, e a doença, os demônios, quando o anjo do Senhor vem operar, mas Deus é que é bom, veja o que ele

0: perdoa o pecador.
1: E expulsa Satanás.
0: E sai, sai, sai, sai do meu caminho. Eu ando é com Jesus.
1: Satanás anda sozinho.
0: E sai, sai, sai, sai do meu caminho. Eu ando é com Jesus.
1: Satanás anda sozinho.
0: Essa alegria não vai. Ou vá com fé, vamos lá.
1: Essa alegria não vai mais sair.
0: Essa alegria não vai mais. De onde? De dentro do meu coração. Vamos lá. E não, não, não, não vai mais
1: sair.
0: E não, de jeito nenhum, hein? E não, não, não, não vai mais
1: sair. De dentro do meu coração.
0: Só Deus faz a alma feliz.
1: Só Deus faz a alma feliz.
0: Quando ele passa, tudo se acalma.
1: Só Deus faz a alma feliz.
0: Mais uma vez,
1: só Deus faz a alma feliz.
0: Quando ele passa, tudo se acalma.
1: Só Deus faz a alma feliz.
0: Quando ele passa, quando

0: Graças a Deus. Deixa eu dizer, dar um aviso para você aqui antes que eu esqueça. Deus é contigo. Deus é contigo. Graças a Deus. Pega aí a Bíblia Sagrada, Palavra de Deus, e se abra no livro de Marcos, capítulo de número 10, versículo de número... Isso, versículo de número 46, para nossa breve meditação. Marcos 10, versículo de número 46, para nossa breve meditação. Cumprimenta todos os ouvintes do programa de rádio, a Voz da Libertação, com a gloriosíssima paz do nosso Senhor e Salvador Jesus Cristo. Essa é uma transmissão direta e ao vivo aqui da rua Senador Pompeu, número 27, no centro da capital carioca. Pastor dirigente é o nosso pastor Antônio Santos, e onde quer que você esteja nos ouvindo, em casa, na rua, no trabalho, você que está nos ouvindo também dentro do presídio, dentro da cadeia, você que está ouvindo essa programação, irmão presidiário, irmã presidiária, sabe que isso, saiba que nós, da Igreja Deus e Amor, diuturnamente estamos orando pela sua vida, crendo que você vai sair daí liberto e liberta para ganhar almas aqui fora. Quem crê que Deus liberta, levanta a mão e dá glória. Quem crê, levanta a mão e dá glória. Graças a Deus. Vamos lá, Marcos 10, versículo de número 46. Quem achou, vai dizer um amém bem forte. Diz assim: depois foram para Jericó, e saindo ele de Jericó com os seus discípulos e uma grande multidão, Bartimeu, cego, filho de Timeu, estava sentado junto ao caminho mendigando, e ouvindo que era Jesus de Nazaré, começou a clamar e a dizer: Jesus, filho de Davi, tem misericórdia de mim. E muitos o repreendiam para que ele se calasse, mas ele clamava cada vez mais: Filho de Davi, tem misericórdia de mim. E Jesus, parando, disse que o chamassem, e chamaram o cego, dizendo-lhe: tem bom ânimo, levanta-te. Diga comigo: levanta-te. Levanta-te, que ele te chama. E ele, lançando de si a sua capa, levantou-se e foi ter com Jesus. E Jesus, falando, disse-lhe: que queres que eu te faça? E o cego lhe disse: mestre, que eu tenha vista. E Jesus lhe disse: vai, a tua fé te salvou. E logo saiu isso pelo caminho, glorificando a Deus. Levanta a Bíblia para o céu, diga forte: meu Deus, meu Pai, fala comigo através da sua palavra, fala comigo através da sua palavra. Pode sentar e bater palma bem forte para Jesus. Isso, pode bater palma e dar glória a Deus. Graças a Deus. Não foi à toa que você veio aqui nessa manhã. Teve gente que ontem se programou dizendo: amanhã, de manhã cedo, eu vou estar no culto. Outros, do nada, acordaram com uma vontade, sem se programarem, para estar aqui, e estão nessa manhã. Jesus certa vez disse que ninguém vem ao Pai se ele não o trouxer. Então, se você veio aqui nessa manhã, saiba que quem te trouxe foi Jesus de Nazaré, e hoje ele muda a história da sua vida. Quando a gente olha para o texto sagrado, nós vemos que esse texto é uma continuação daquilo que o Senhor Jesus disse aos seus discípulos. A Bíblia Sagrada diz que num período de confronto, onde os discípulos queriam teriam cada um a sua primazia no reino de Deus. Jesus falou dizendo: o Filho do Homem não veio para ser servido, mas sim para servir e dar a sua vida em resgate de muitos. Feito isso, Jesus agora está indo para Jerusalém. A Bíblia Sagrada nos mostra que era a última viagem de Jesus, pois quando ele chegasse em Jerusalém, ali ele seria morto, ali ele seria crucificado. Mas Jesus não está preocupado com isso, ele quer fazer a obra de Deus. Perceba que ele vai passando pelas cidades, curando, salvando, libertando. Quando ele chega em Jericó, Jericó é a última grande cidade que Jesus vai fazer a sua parada. A cidade de Jericó não era mais aquela cidade destruída pelo povo de Israel, quando o povo de Deus estava entrando na terra prometida. Não, a cidade de Jericó nessa ocasião era um grande centro comercial, onde pessoas com alto poder aquisitivo residiam. Jesus chega naquela opulente cidade, e interessante que já no primeiro trecho do versículo a Bíblia Sagrada já introduz esse homem chamado Bartimeu. Na Bíblia Sagrada a palavra Bá significa filho. Então esse homem é conhecido como filho de Timeu. Conta a história que Timeu foi um aposentado de muitos bens, que quando se negou a entregar as suas posses ao Império Romano, esse homem Timeu é morto pela tropa romana, e o seu filho tem os seus olhos vazados, deixando como exemplo para todos aqueles que ousassem desafiar o Império Romano. Quando esse homem tenha os seus olhos vazados, ele agora tem a oportunidade dada pelos romanos, dizendo: você está autorizado a pedir esmola. Ele recebe uma capa que era a identificação que aquela pessoa podia pedir esmola naquele lugar. Voltando para Jesus, Jesus está indo para Jerusalém. Ele está seguindo para quê? Para a vida? Não, ele está seguindo para ser morto. Mas mesmo assim, ele não deixa de operar milagres, prodígios e maravilhas. Isso é tão tremendo que fala conosco nessa manhã. Jesus está indo para cumprir a justiça divina. Ele vai ser morto, mas nada disso consegue mudar a essência de Jesus. Ele continua curando do mesmo jeito, ele continua salvando do mesmo jeito, ele continua libertando do mesmo jeito. A luta que você está passando não pode transformar você, o processo que você está passando não pode mudar você, a luta que você está vivenciando não pode produzir em você um comportamento ruim, porque a luta está sendo ruim. Jesus nos ensina que quanto mais o nosso sofrimento, quanto maior a luta, mais ele está disponível a estender a mão para aquele que está precisando. Jesus diz para você: não para de fazer o bem, não pare de adorar, não pare de glorificar, não pare de dar a paz do Senhor, não pare de dar aleluia, não pare de exaltar o nome do Senhor. É tempo de você erguer a tua cabeça e dizer: eu estou na luta, mas eu não deixo de dar glória todo dia, eu não deixo de exaltar o nome daquele que vive. Eu estou na luta, mas a luta vai acabar. Eu estou na prova, mas a prova vai acabar, e o nome do Senhor será glorificado na minha vida. Glória! E lá vai Jesus, Jesus andando pelo percurso, até que esse homem tem um entendimento acerca de Jesus. A Bíblia diz que Jesus estava rodeado por uma grande multidão. Jesus não é iludido com multidão. Jesus não fica iludido com o povo à sua volta, porque a multidão estava ali pura e simplesmente para ver e admirar os sinais e maravilhas que Jesus está fazendo. Mas ele está rodeado por um grupo pequeno, seleto, chamado de discípulo. Discípulo é diferente de multidão. Enquanto a multidão não quer compromisso, enquanto a multidão está ali pura e simplesmente para ver o que está acontecendo, os discípulos estão aos pés do mestre, absorvendo dele, extraindo dele tudo aquilo que ele tem para ensinar para os discípulos. Nos dias atuais, nós estamos rodeados por dois grupos de pessoas dentro da igreja: o grupo da multidão e o grupo dos discípulos. O grupo da multidão é aquele grupo que vem para reparar, para notar, para olhar o ambiente. O grupo da multidão não está interessado em absorver a palavra de Deus, está interessado pura e simplesmente no entretenimento que talvez eles possam ter. Mas tem um grupo de pessoas dentro da igreja que não está atrelado à multidão, ele está atrelado a Jesus de Nazaré. E quem faz parte da multidão está buscando a Jesus por aquilo que ele pode fazer. Se Jesus não cura, se decepciona. Se Jesus não faz, se entristece. Se Jesus não opera como ele quer, sair da igreja, porque só quer o que Jesus pode oferecer. Quando a multidão veio até Jesus certa vez, Jesus foi claro e específico: vocês estão atrás de mim, não por conta da minha palavra, vocês estão atrás de mim pelo pão que eu multipliquei, pelo peixe que eu multipliquei. Agora, discípulo é que nem Pedro, quando Jesus olha para os discípulos e diz: a minha palavra é dura, a multidão foi embora, se vocês quiserem ir, pode ir também. Pedro diz: não, Jesus, nós não somos multidão, nós somos discípulo. E para onde iremos nós, se só tu tens a palavra de vida eterna? Quem faz parte da multidão, quem faz parte do maior grupo, rodeado por Jesus, vive uma vida totalmente afastada dele. Multidão não adora, multidão não glorifica, multidão não exalta quando não vê milagre. Mas discípulo não, mesmo sem Jesus fazer, ele está adorando, ele está glorificando, ele está exaltando, porque não adora Jesus pelo que faz, adora Jesus pelo que é. Só quem veio adorar a majestade dele, levanta a mão e explode um glória para Jesus aí, exalta ele aí, adora ele aí. Discípulo quer ter intimidade com Jesus, e lá vai Jesus, rodeado pela multidão e pelos discípulos. A Bíblia Sagrada diz que esse homem estava assentado à beira do caminho, com a vida parada, completamente estacionada, à beira do caminho ele via a vida das pessoas progredirem, andarem, avançarem. Passava 20 anos, ele continuava ali. Passava 30 anos, ele estava ali. A vida dele não saía do lugar. E é triste para nós estar estagnado. Ninguém gosta de ficar parado. A gente gosta de avançar, de crescer, de progredir. E quando isso não acontece, nós temos a tendência a nos entristecer. Aquele homem estava triste, angustiado, porque nada na vida dele avançava. Parece que eu vejo esse homem chorando, parece que eu vejo esse homem angustiado. Toda noite antes de dormir, ele molhava o travesseiro com as lágrimas que molhavam o seu rosto, dizendo: Senhor, será que a minha vida não vai mudar? Meu Deus, será que o meu sofrimento não vai ter fim? Será que é isso mesmo que está reservado para minha vida? Durante muito tempo, ele viveu completamente oprimido pela tristeza. Só quem já viveu e vive isso que eu estou falando sabe a dor que é você ver as outras pessoas conquistando e nada mudou para você. Não é inveja, é sentimento que você olha e diz: meu Deus, eu não quero o que o outro tenha, eu só quero a minha vitória, eu só quero a minha bênção, o meu milagre. E isso não acontece. Mas o que ele não sabia, que você que está aqui vai saber a partir de hoje, já está marcado na agenda de Deus a mudança da tua história. Jesus vai mudar a tua vida, Jesus vai mudar a tua situação, Jesus vai mudar a tua história. Ele estava ali, achando que estava parado, achando que estava estagnado, mas ele estava ali, esperando. Você não está parado, você está esperando. Você não está estagnado, você está esperando. Esperando que o tempo certo da honra de Deus na tua vida, o tempo certo da mudança do teu cativeiro. Enquanto o milagre não chega, você pode estar no mesmo lugar, mas você vai dizer pra gente curiosa, dizendo: a tua vida não parou, a tua vida parou, a tua vida tá estagnada. Não, eu não tô parado, eu estou sendo preparado para o meu milagre que vai chegar, para a minha bênção que vai chegar. Você está sendo preparado. Você não tem ideia do que Deus vai fazer. Você não tem ideia da grandeza de Deus na sua vida. Ele estava ali naquela situação, e lá vem quem? Lá vem Jesus. E ele vem mesmo, vem para mudar a tua vida, vem para mudar a tua história, vem para arrancar essa tristeza do teu coração. Porque o homem olha a tua aparência, mas só Deus sabe o que você tem vivido naquele lugar, suportando coisas que pouca gente tem coragem de suportar. Deus tem visto o teu cenário, Deus tem visto a tua situação. É por isso que ele vem vindo aí, é por isso que ele vem caminhando aí, é por isso que ele veio nessa manhã, somente para mudar a tua vida. Ele veio nessa manhã somente para você entender que você não está sozinho, você não está desamparado. A Bíblia Sagrada diz que que aquele homem opta, ouvia a palavra de Deus. Está escrito aqui no texto, versículo de número 47, ouvindo que era Jesus de Nazaré, aquele homem tinha a opção de crer em tudo aquilo que vinha no seu ouvido, na sua mente, mas ele opta em crer que vinha Jesus de Nazaré ao seu encontro. Você não é responsável pelo que você ouve, mas você é responsável pelo comportamento que você vai ter depois daquilo que você escuta. Independente daquilo que venha ao seu ouvido, você não pode se basear naquilo que dizem, que falam. Você tem que se basear é na palavra de Deus, naquilo que está escrito aqui na Bíblia Sagrada. Você precisa entender que a palavra que tem efeito é a palavra do quarto homem da fornalha, do leão da tribo de Judá, da resplandecente estrela da manhã. É essa palavra que você tem que ouvir. Tanta gente triste, angustiada, porque ouviu o que não queria, ficou sabendo do que não queria, está apreensivo porque estão dizendo por aí. Mas saiba, meu irmão, que a única palavra que vale é a palavra de Jesus, pois só ele tem a verdade que muda, a palavra da vida eterna. E o que ele diz? Ele diz: eu sou o caminho, eu sou a verdade, eu tenho vida para você. O que ele diz? Eu sou o Senhor que te sara. O que ele diz? Tô contigo nessa guerra, tô contigo nessa batalha. O que ele diz para você? Estão se levantando contra a tua vida, pelejarão contra ti, mas não prevalecerão contra ti, porque eu sou teu Deus, eu tô contigo para te dar livramento. Só quem crê recebe, só quem crê recebe, só quem crê recebe, só quem crê recebe. Eu não prego para quem não crê e não acredita, eu prego para quem crê e acredita. Recebe de Deus aí, recebe do céu aí, recebe do alto aí. O diabo não vai te parar, Satanás não vai te parar, o inferno não vai te parar. Recebe a autoridade dele aí, recebe a unção dele aí, recebe o poder dele aí. Cadê quem recebe? Explode um glória para ele aí, explode um aleluia para ele aí. Sai da nossa frente, diabo, a igreja vai passar por cima. Glória. Ele ouve falar de Jesus de Nazaré e ele crê, ele confia, ele coloca toda a sua força na palavra de Jesus de Nazaré. O teu comportamento, a tua atitude vai mostrar, revelar em quem você tem crido. Não adianta eu dizer que creio em Deus e me entregar à preocupação, e me entregar ao medo, e me entregar à crise de ansiedade. Embora todas essas coisas podem bater na nossa porta, mas você tem a opção de não deixar entrar. Usando o que, pastor? A palavra de Deus, rapaz. Quando você usa a palavra de Deus, o diabo não consegue prevalecer na sua
1: vida. Jesus, estando no deserto, o diabo usou a palavra negativa de derrota, de fracasso, de desestímulo contra Jesus, e ele venceu o diabo usando a palavra. Diz a Bíblia Sagrada no livro de Hebreus, quando fala acerca da palavra de Deus, a Bíblia diz porque a palavra de Deus é poderosa e mais penetrante do que qualquer espada afiada de dois gumes, e penetra entre ossos e medulas, e é apta para discernir as intenções do coração. Quando você lê a palavra de Deus, você entende, peraí, eu não vou me entregar ao fracasso, porque Deus é comigo, o Senhor Jesus está comigo, e ele mesmo disse, eis que estou convosco todos os dias, até a consumação dos séculos. Quando você absorve essa palavra, não tem depressão, não tem muralha, não tem crise, não tem anúncio de enfermidade que consegue te paralisar. Foi o que está escrito, os que confiam no Senhor são como os montes de Sião, que não se abalam, mas permanece para sempre, permanece de pé. Vai um anúncio para o diabo, você vai ficar de pé. Vai um anúncio para Satanás, você vai permanecer de pé. Vai um anúncio para quem tem trabalhado contra a tua vida, você não vai cair, você não vai recuar, você não vai retroceder, você vai permanecer de pé. Por que, pregador? Porque você está firmado na rocha, você está firme na rocha, e quem está firme na rocha não vai abaixar a cabeça para diabo nenhum, não vai abaixar a cabeça para demônio nenhum, não vai abaixar a cabeça para raça de víbora nenhum. Recebe autoridade aí, recebe autoridade aí, recebe autoridade aí, recebe, vai, vai, vai, vai, vai, vai, vai, vai, vai, vai, vai, vai, vai, vai, vai, orianda a baia, ori pra candarabaster e clama a baia, e palavra da candarabaster e anda a baia. A Bíblia diz que, ouvindo que era Jesus, o que, que ele vai fazer? Ele vai clamar por Jesus, ele vai orar para Jesus, ele vai colocar toda a tua força na oração, sem titubear, sem reclamar. Ele reconhece, é forte, irmão, esse texto, pois esse homem é humilde. O comportamento dele é um comportamento de humildade. Pastor, mas ele é cego, mas ele é mendigo, mas ele está pedindo esmola. Pois é, meu irmão, isso não significa nada. Tem um bocado de gente aí que está no fundo do poço, mas continua orgulhoso, continua pedante, continua altivo, continua, como diz aí fora, no fundo do poço.

homem reconhece, porque é o primeiro passo para Jesus fazer alguma coisa na tua vida. Você tem que reconhecer que você não é nada, que você não pode nada, que você não consegue nada sem a presença de Deus na sua vida, sem a presença de Jesus. Aprenda a reconhecer que a tua família precisa de Jesus. Aprenda a reconhecer que a tua saúde precisa de Jesus. Aprenda a reconhecer que você e a tua casa precisa de Jesus de Nazaré. Só quem precisa, só quem precisa, só quem precisa, só quem precisa, só quem precisa, só quem precisa, só quem precisa, só quem precisa. Levanta a mão e adora Ele, vai. Levanta a mão e exalta Ele, vai. Levanta a mão e dá glória para Ele, vai. Levanta a mão e exalta Ele. Oh, glória, oh, avaia. Esse homem reconhecendo a sua deplorável situação, e ele vai clamar: Jesus, filho de Davi, tenha misericórdia de mim. Ele clama em meio à multidão. Ele não está preocupado com opinião de ninguém. É isso que trava a vitória na vida de muitas pessoas: ficar preocupado o que vão achar, o que vão dizer. Teu compromisso não é com o homem, teu compromisso é com Jesus de Nazaré. É Ele que vai te abençoar, é Ele que vai mudar a tua história, é Ele que vai mudar a tua situação. E Ele clama dizendo: tem misericórdia. A Bíblia diz que a multidão começou a repreender e a dizer: cala-te, Ele não vai te ouvir. Para você entender que não adianta você estar rodeado de um monte de gente. Tem pessoas que é rodeado de uma multidão, mas essa multidão só está para observar a tua vida, só está para notar o que está acontecendo, não está para te ajudar, não está para te estender a mão, não está para te incentivar. E tem gente que se gaba dizendo: eu tenho muitos amigos. Tem nada. Na hora da prova, não tem um que estende a mão para você, não tem um que te ajuda. Na hora da festa, tem um monte de gente. Na hora do churrasco, tem um monte de gente. Quando vem a fornalha, muita gente some, desaparece, te bloqueia no WhatsApp. Mas Deus te trouxe aqui para você não ficar enganado com o número. Aprenda a confiar em Deus, a crer em Deus, a colocar tua vida na palma da mão de Deus. E o avaia, ele clama, a multidão olha para ele e diz: para de clamar, para de pedir, Ele não vai te ouvir, Jesus não vai te atender. Mas ele está tão vestido da fé que ele não vai prestar atenção nas palavras da multidão. Ele vai continuar firme no objetivo dele. Mais uma vez eu digo: não perca a tua oportunidade. Tem gente que está perdendo oportunidade porque está ouvindo a multidão. Tem gente que está perdendo chance de ser abençoado por Deus porque a multidão lança palavras negativas contra você e você acredita. Ele entende, essa oportunidade é única, e de fato era, porque Jesus estava indo morrer em Jerusalém. Se ele não aproveitasse aquela oportunidade, nunca mais ele teria uma oportunidade como aquela. E ele entende: não, eu não vou largar a minha oportunidade, eu vou insistir, eu vou clamar. Se você, meu irmão, fica dando atenção às vozes negativas de muitas pessoas, você vai perder a oportunidade de

0: ouvido, a única voz necessária para mudar a tua vida, para mudar a tua história. Ele dá ouvido à voz da fé e ele clama insistentemente, ele pede insistentemente. E isso é muito forte, esse texto, porque a Bíblia diz que quanto mais se levantavam contra ele para mandar parar, mais ele clamava ainda mais: Jesus, filho de Davi, tem misericórdia de mim, ó glória! É interessante que ele clama ainda mais. Ele vai contra a multidão que quer parar. Preste atenção no que Deus está falando com você nessa hora. Aprenda a enfrentar as vozes do inferno contra a tua vida. E começa a entender o que está escrito na palavra de Deus. Tudo posso naquele que me fortalece. Há pessoas que têm um potencial grande, há pessoas que têm condições de avançar, já era para estar em outro nível, já era para estar hiper abençoado por Deus, mas não está, porque você se baseia nas vozes das pessoas ao seu redor. Tem gente que é assim, ele pergunta a e a B: eu estou pensando em fazer isso, que você acha? Qual é a tua opinião acerca disso? Aí se a pessoa diz: rapaz, vai dar certo, pode ir, que com certeza você vai conseguir, a pessoa se anima, a pessoa fica feliz, puxa vida, vai dar certo para mim. Chega lá na frente, pergunta de novo: que você acha, Beltrano? E o Beltrano, outra pessoa, já diz: ih, rapaz, não vai não, porque deu errado para fulano, para cicrano, vai dar errado para você também. E ele se entristece na mesma hora. Por quê? Porque está se baseando na palavra de quem não é para se basear. Mas quem é prudente dá ouvidos à palavra de Deus, à voz de Deus. É ele que coordena a tua vida, é ele que muda. Alguém diz que teu filho não vai se libertar, mas está escrito aqui: crê no Senhor Jesus e será salvo tu e a tua casa. O médico disse que você não vai ser curado, aí Jesus levou sobre si as nossas enfermidades, o castigo que nos traz a paz estava sobre ele, e pelas suas pisaduras nós fomos sarados. Levanta a mão para o céu aí, recebe saúde de Deus aí agora, recebe saúde de Deus aí agora, recebe saúde de Deus aí agora, recebe saúde de Deus aí agora. Eu não sei quem está crendo, quem está tomando posse, mas você que está crendo, seja curado aí agora, seja sarado aí agora. Quem é esse tumor diante de Jesus de Nazaré? Quem é essa enfermidade diante de Jesus de Nazaré? Quem é a diabetes diante de Jesus de Nazaré? Quem é o cisto no ovário diante de Jesus de Nazaré? Quem é a droga diante de Jesus de Nazaré? Quem é o crack diante de Jesus de Nazaré? Recebe tua vitória agora, rapaz! Recebe agora, levanta a mão e adora! Oh, aleluia! Ele vai clamar, ele vai pedir. Ele não está se importando com a opinião de ninguém. Ele vai clamar a pessoa certa. Ele clama a Jesus. E a Bíblia Sagrada diz que Jesus para. Quando Jesus para, Jesus diz: manda chamar aquele homem. A mesma multidão que mandou ele se calar foi a multidão que falou dizendo: levanta-te, porque ele te chama. Levanta, porque Jesus te chama. Você tem que entender que tem muita gente que mudou com você. E tem muita gente, eu preciso te precaver com isso. Tem muita gente que vai mudar com você quando vê o que Deus vai fazer na sua vida. Te tratava de um jeito, agora vai te tratar de um jeito totalmente diferente. Não é porque a pessoa entendeu que Deus é contigo, é porque ela compreendeu que Deus abriu na tua vida uma porta tão grande que nem ela pode fechar, nem o diabo pode fechar, nem Satanás pode fechar. Levanta-te, porque Ele te chama. Ele se levantou. Se levantou, e a primeira coisa que ele faz é lançar de si a sua capa, aquela capa encardida que estava ali somente para identificar a sua condição miserável, aquela capa que ajudou ele muitas vezes, aquela capa que protegeu ele do frio, aquela capa que serviu para ele se apoiar durante tanto tempo. Agora ele lança aquela capa, porque nós precisamos entender que tem coisas na nossa vida que não cabe no futuro que Deus preparou para nós. Tem situações na nossa vida que não servirá para aquilo que Deus tem preparado para você lá na frente. Tem gente agarrado à capa, tem gente preso à capa, tem gente dizendo: essa capa eu não solto. E enquanto você está prendido a um passado que não te serve para nada, a um passado que só te fez chegar no fundo do poço, Jesus está parado esperando você largar essa capa e abraçar o futuro de vitória que ele tem preparado para tua vida. Glória! Larga a capa, larga a capa, abre mão dessa capa. Tem gente que chora porque perdeu uma amizade, mas a amizade só servia para te entristecer, só servia para te angustiar. Tem gente que sofre e que chora: pastor, eu fui mandado embora desse trabalho, o trabalho que te tirava o tempo de buscar a Deus. E Jesus está dizendo: lance essa capa fora, deixa para trás essa capa, porque eu tenho mais reservado para sua vida. Não fica olhando o que você fez lá atrás, começa a olhar para aquilo que você vai receber de Deus a partir de hoje. Paulo disse: esquecendo-me das coisas que para trás ficam, continuo caminhando para o alvo, para o alvo, para o alvo, para o alvo, para o alvo, para o alvo, para o alvo, para o alvo. Lança fora a capa! E ele vai até Jesus. Quando ele chega até Jesus, Jesus diz: que queres que eu te faça? Perceba que mais uma vez Jesus vai estimular a fé daquele homem, porque tem gente que tem fé para começar, mas não tem fé para terminar. Tem fé para iniciar um propósito, mas quando a dificuldade vem, para no meio do caminho. E aquele homem está nos ensinando a perseverar, a lutar, a não desistir daquilo que ele almeja. Quando eu olho para esse homem, eu vejo ele com um objetivo. O que está faltando nos dias atuais é gente na igreja com objetivo. Não tem um norte, não tem uma direção, quer um monte de coisa. Eu quero paz na minha casa, eu quero saúde, eu quero isso, eu quero aquilo, eu quero aquilo outro. Você vai perguntar, meu irmão, o que você quer? E a pessoa diz: pastor, eu quero isso, eu quero aquilo outro. Não tem um objetivo. E esse homem está ensinando: eu quero visão, eu quero ver novamente, porque eu sei que depois que eu ver novamente, tudo vai voltar para o seu devido lugar na minha vida. Depois que os meus olhos se abrirem, vai ter paz na minha casa. Depois que os meus olhos se abrirem, a enfermidade vai embora. Depois que os meus olhos abrirem, vai ter restauração na minha família. Recebe de Deus visão espiritual aí agora. Recebe visão espiritual. Você não vai ficar enganado. Você não vai ficar indeciso. Deus vai abrir os teus olhos e você vai começar a ver a glória de Deus. Quem não tem visão espiritual se desespera, se aflige. O moço de Eliseu chegou dizendo: ai, Senhor, o que faremos? Nós estamos cercados pelo exército da Síria. Eliseu falou: não estamos. Sabe por quê? Porque tem um exército maior do que esse pelejando por nós. Eu não estou vendo. Ai, meu Deus, Senhor, abre os olhos desse moço. Os olhos se abriram e ele viu carros, cavalos de fogo ao redor de Eliseu. Tem anjo lutando por você, pelejando pela tua vida. É por isso que a macumba não te derrubou, é por isso que a inveja não te derrubou, é por isso que o laço de morte é quebrado na vida da tua família, é por isso que a enfermidade não te derruba, é porque Deus está enviando o anjo do livramento, o anjo do socorro, o anjo da ajuda. 1000 cairão ao teu lado, 10000 à tua direita, mas você não será atingido. Levanta a mão, recebe a presença de Deus. Levanta a mão, recebe a glória de Deus. Levanta a mão, recebe a unção de Deus. Levanta a mão, explode um glória para Jesus aí. Fica de pé. É isso que Deus faz na sua vida. Deus faz você entender que você não está sozinho. Deus faz você entender que por trás dessa luta vem vindo aí uma grande vitória. Por trás desse deserto tem um manancial de águas vivas preparado para você. E o diabo não quer que você veja, mas caiu do cavalo, diabo, porque ela vai sair daqui enxergando tudo que Deus tem para a vida dela. Enxergando tudo que Deus tem para a vida dele. Levanta a mão para o céu. Você que quer ter um encontro com esse Jesus que eu estou pregando, sai do seu lugar e vem aqui diante do altar. Sai desse lugar e vem. Vem que Jesus vai mudar da tua história, vem que Jesus muda a tua vida, vem, mas vem logo, vem rápido, porque Jesus está te chamando. Isso, vem vindo, a igreja aplaude, a igreja vai dando glória, a igreja vai dando aleluia. Vem caminhando, chega de sofrer, chega de lágrima, chega de dor, chega, Jesus muda a tua história. Vem, ô glória! Jesus muda a sua história. Jesus muda a tua situação. Enquanto essas pessoas vêm vindo, Jesus me deu uma revelação aqui. Foi até um pouco difícil continuar pregando, porque o diabo projetou a morte de uma pessoa 5 horas da tarde. 5 horas da tarde. Eu estava pregando e Jesus me mostrou muito sangue sendo derramado. Mas Jesus vai jogar esse diabo por terra agora. Cadê? Tem uma jovem, cadê? Ali, sentada mesmo, fica de pé. Vem vindo diante do altar você que fecha os olhos. Coloca a mão no seu coração. Coloca a mão no seu coração. Jesus mostrou muito sangue. E o diabo disse, 5 horas da tarde. 5 horas da tarde eu vou matar. Mas Jesus chegou com socorro agora. Eu conto 1 em nome do Pai, 2 em nome do Filho. Olha ali. Grita, queima ele, Jesus. Grita, queima ele, Jesus. Grita, queima ele, Jesus. Olha ali que coisa, hein? Olha ali que coisa. 5 horas da tarde, muito sangue a ser derramado. 5 horas da tarde, ouvi um grito de desespero, mas hoje, 11 horas da manhã, o laço de morte está sendo quebrado aqui agora. Levanta a mão e grita, queima ele, Jesus. Grita, queima ele, Jesus. Grita, queima ele, Jesus. Olha aí que coisa terrível, hein? Você está vendo? 5 horas da tarde, você marcou de matar ela, né, Satanás? De tirar o sangue dela, né, espírito maligno? Mas o Senhor Jesus te joga por terra agora. Oriando a babaia! Levanta a mão pra cá. Levanta a mão pra cá. Levanta a mão pra cá, que esse demônio vai ser queimado aqui agora. Levanta a mão pra cá, diga comigo, meu Deus. Meu Pai, queima agora, queima agora, o diabo, grita queima ele, Jesus, grita queima ele, Jesus, grita queima ele, grita queima ele, grita queima ele, grita queima, queima, queima, queima, queima, queima, grita queima, queima, queima, queima, queima, queima ele, Jesus, queima ele, Jesus, queima ele, Jesus, diga comigo todo mal, toda obra do inferno, em nome de Jesus, diga, sai agora, em nome de Jesus, pode bater palma e dar glória, levanta a mão para o céu. Jesus muda, abraça ela, conversa com ela, que Jesus cortou um grande laço de morte. Levanta a mão para o céu aí agora. Todos vocês que estão aqui diante do altar, levanta a mão para o céu, diga comigo, meu Deus, meu Pai, eu entrego a minha vida nas tuas mãos. Escreve agora o meu nome lá no céu, pro grande dia da vida eterna, e salva a minha alma, em nome do Senhor Jesus. Amém. Pode bater palma e dar glória a Deus. Ao meu lado direito, os pastores, as obreiras vão anotar o nome de vocês. Isso, ao meu lado direito. Acompanha, obreiros. Isso. Acompanha. Isso. A partir de hoje, vocês são nova criatura. Viu, rapaz? Pega firme com Jesus, porque Jesus muda a sua história. Isso. Pastor Clodomil, se conversa com ele aí. Isso. Quem está feliz por essas almas, levanta a mão e dá glória! Louvando comigo. Vamos lá. 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Vamos lá, com fé, até aqui.
1: O Senhor me ajudou. 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

0: 11 da manhã, com mais 20 minutos, 11 e 20 da manhã. Palavra forte, palavra poderosa que veio ao encontro do nosso coração, nos trazendo aprimoramento, nos trazendo vida. Coisa boa, que coisa boa é ouvirmos a voz de Deus falando ao nosso coração. 11 horas 21 minutos, 11 e 21 da manhã. Já estamos, queridos ouvintes, nos aproximando de um momento muito especial, em um momento extraordinário. Estamos já nos aproximando deste próximo domingo. Domingo próximo será dia 26, sim, dia 26, agora do mês de julho, e aqui na Igreja Deus e Amor é o grande culto de missões. Olha, em todas as nossas igrejas Deus e Amor, teremos o grande culto de missões, culto de presença e manifestar de Deus. E na oportunidade, aqui na Senador Pompeu, número 27, nós teremos já a presença confirmada do servo do Senhor, pastor Andrews Carvalho. Será um ministro de Deus que nos trará a poderosa palavra de Deus neste domingo, domingo próximo, dia 26, culto de missões.
1: Neste momento eu quero informar a todos que está chegando, em dia 26 agora de julho, o nosso culto de missões. Todos os meses a Igreja Deus e Amor realiza este culto, conscientizando a todos dessa urgência, a urgência da obra missionária. E eu quero convocar a todos vocês para participarem conosco. Neste dia 26, no horário das 14 horas, nós estaremos aqui reunidos. É um dia com Deus, estaremos durante todo o dia aqui na presença do nosso Deus, entregando a campanha dos 21 dias de oração de Daniel. Estaremos entregando nosso jejum e participando também deste culto de missões. Eu quero convocar todo o campo e a nossa confraternização também. Nós estaremos em adoração, reunidos na presença de Deus, falando sobre missões e orando também pelas missões. 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Vai estar conosco pregando a palavra de Deus nesta tarde o presbítero Andrews Carvalho, que será mais uma vez um canal de bênção de Deus para a nossa vida. Venham participar conosco, 26 agora de julho, no horário das 14 horas, Rua Senador Pompeu, número 27, aqui no centro do Rio de Janeiro.

0: 11:24.
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2: Janeiro Branco é um período que a gente tem no ano para poder pensar sobre a nossa saúde mental. A gente sabe que a gente está passando por um período de muito estresse, as pessoas estão tendo uma demanda muito grande por rendimento, por conseguir cumprir seus objetivos, e através disso vem agregando junto um quadro de estresse muito grande e de uma ansiedade muito grande. A gente tem que ficar muito atento a isso, porque a gente tem que conhecer os nossos limites, saber as nossas dificuldades, conhecer o nosso temperamento, o nosso emocional, para a gente poder viver uma vida cada vez mais saudável e mais regrada. Né? Além disso, tentar incorporar as práticas profissionais, práticas de atividade física, práticas lúdicas, ter contato com as pessoas que a gente ama. Um outro ponto fundamental é a gente estar muito atento às pessoas que a gente gosta, porque muitas vezes elas podem estar passando por dificuldades emocionais e precisando de uma ajuda. Mas em alguns casos, quando a situação está mais crítica, essa pessoa vai precisar de um apoio profissional. E aí é muito importante que as pessoas próximas a ela falem sobre isso, encorajem, né, a procurar essa ajuda especializada.
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0: 11:26.
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0: A paz do Senhor Jesus, queridos irmãos, aqui quem fala é sua irmã em Cristo, Meire Magalhães. Eu gostaria de, em poucas palavras, relatar o que Deus fez na minha vida no momento em que eu passava pelo luto, perdi meu esposo no ano de 2021, e na ocasião eu estava já há 4 anos desempregada, então eu trabalhava com ele, porque ele trabalhava como autônomo, e eu estava ali ajudando ele já há 4 anos desempregada, e naquele momento eu me vi sozinha, desesperada, viúva, com um filho menor para criar. Então o desespero bateu, mas como nós confiamos num Deus vivo e poderoso e que nesses momentos não desampara ninguém, eu fui ao santuário de oração, ali na nossa Igreja Pentecostal Deus e Amor Sede Mundial, e ali fiz um voto com o Senhor, que se o Senhor abrisse as portas para mim, me ajudasse, né, suprisse todas as minhas necessidades naquele momento de angústia e amargura que eu estava passando, que eu daria uma oferta de amor para ajudar a Fundação Reviver, e também contaria meu testemunho para que, se alguém estivesse passando pela mesma situação que eu, fosse aumentado a sua fé. E, irmãos, para a honra e glória do Senhor, né, porque tudo é para a honra dEle, tudo que acontece é para louvor e adoração do nome do nosso Deus. Só se passaram 15 dias após eu fazer esse voto com o Senhor ali no santuário de oração, eu recebi um telefonema de uma pessoa muito querida me oferecendo um emprego. E foi para mim gratificante, apesar de eu ainda estar enlutada, né? Eu aceitei prontamente e após um mês da perda do meu esposo, eu já comecei a trabalhar no ambiente que eu ajudo, né, as pessoas em situação vulnerável, na parte assistencial, e para mim foi uma bênção, está sendo uma bênção. E eu agradeço a Jesus, agradeço à Igreja Pentecostal Deus e Amor, e agradeço à Fundação Reviver, porque, como eu sempre digo, fez um voto com o Senhor de ajudar as obras assistenciais da Igreja Pentecostal Deus e Amor. Nós estamos plantando e com certeza colheremos. Eu agradeço ao Senhor Jesus. E você que está passando por alguma dificuldade, creia que o nosso Deus é o Deus provedor. Deus abençoe.
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3: Já estamos de volta com mais adoração.
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6: 11 da manhã, 34 minutos, 11 com 34 da manhã, muito bem informados ficamos acerca deste próximo domingo, culto de missões. Também tivemos aqui a participação da nossa voz padrão, nos trazendo a informação sobre a instituição Fundação Reviver, a Casa Aberta Reviver Help e os projetos desenvolvidos pela Reviver Help, o braço assistencial da Igreja Pentecostal Deus e Amor. 11 da manhã, 34 minutos.
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6: Hoje, domingo, nossas igrejas Deus e Amor de portas abertas, esperando por você e também por toda a sua família. Logo mais, 14 horas e 19 horas também, 14 horas e 18 horas, aqui no Templo da Glória de Deus, na rua Senador Pompeu, número 27, aqui no centro da capital carioca, mais dois grandes cultos acontecendo. 14 horas, pastor Luiz Cláudio, ministrando a palavra do Senhor. 18 horas é o departamento jovem, é o Expansão, ministrando a palavra do Senhor em um domingo de muita presença de Deus. E você é o nosso convidado especial. Você que não pôde estar presente agora durante o dia, devido aos compromissos ou até ao trabalho, não é? Nós já queremos que você se organize, já se prepare, porque vai ser muito forte o que Deus, nosso Pai, estará fazendo na oportunidade deste dia chamado hoje, aqui na Igreja Deus e Amor, no centro do Rio de Janeiro. Senador Pompeu, 27, centro, Rio de Janeiro, lugar da manifestação do Senhor. Muita gente também perguntando aqui para nós sobre estacionamento. Sim, nós temos aqui um estacionamento inteiramente grátis para que você possa estacionar o seu veículo e também ser abençoado e abençoada por Jesus Cristo, nosso querido e amado Salvador, tá certo? Vai ser bênção de Deus para você. Você que puder estar presente no culto hoje, vai ser muito forte o que Deus vai fazer. Deus vai manifestar a sua graça. Estar presente nesses cultos é ser impactado pela presença de Deus e já está tudo certo. Já está tudo preparado para o que Deus já vai manifestar em nossa vida e também em toda a nossa querida e amada família. 11 da manhã, 36 minutos. Preciso lembrar também a todo o povo de Deus que está me acompanhando que a Igreja Deus e Amor aí do Parque Nancy, atenção, atenção Parque Nancy, hoje logo mais 19 horas teremos um grande culto de poder e presença de Deus a partir do horário das 19 horas. Na verdade, já às 18 horas com 30 minutos, a igreja vai estar de portas abertas para receber você e também toda a sua querida e amada família. É o grande domingo da família e você é o nosso convidado especial. Rua Albatroz 1331. Vou repetir o endereço. Rua Albatroz 1331, no Parque Nancy, em Maricá. Esta rua, ela é paralela a Hernani do Amaral Peixoto, a RJ 106, onde nós temos aí a principal via de acesso ao centro de Maricá. E logo mais, 19 horas, estaremos ministrando aí a palavra do Senhor, Manrose louvando a Deus, nosso querido pastor Adélcio Rodrigues, irmão Sebastião, mulheres de fé, homens de fé, pequeno Galileu, toda a igreja de Deus presente no culto da família e Deus manifestando a sua graça. Música.

Que maravilha! Este ao fundo, o que você está ouvindo é a banda Vozes da África. Eles estarão conosco aqui no Rio de Janeiro, na oportunidade do próximo dia 30. Sim, dia 30 agora de julho, será um momento de muita manifestação e graça do Senhor nosso Deus. Já se organize, já se prepare, porque durante todo este mês já estaremos falando muito mais acerca deste grande agir, deste grande manifestar de Deus, Vozes da África, adorando a Deus aqui no Rio de Janeiro, na Senador Pompeu, número 27, no centro da capital carioca.

Lembrando também a todo o povo de Deus, prepare o coração, povo carioca, prepare o coração, Rio de Janeiro, porque, queridos ouvintes, logo mais, sim, logo mais, nesta segunda-feira, a partir do horário das 19 horas, sendo mais preciso, às 9, 14 e 19 horas, o Rio de Janeiro reviverá momentos de poder, graça, manifestação e presença de Deus, porque nós já teremos aqui na capital carioca, o grande culto doutrinário, culto da palavra de Deus, culto de presença, culto de graça, culto de manifestação do Espírito Santo e o povo de Deus adorando ao Senhor, amanhã a partir das 19 horas em especial.

louvor, adoração e a presença de Deus presente na nossa vida, se manifestando, ouvintes, nesse culto extraordinário, neste culto maravilhoso. Olha, o Expansão também vai estar presente amanhã adorando ao Senhor.

Vai ser muito forte, vai ser muito forte amanhã, 7 horas da manhã, já acontecendo o grande ministério da oração, porque no horário das 9:14, 19 horas, seremos impactados pela presença de Cristo Jesus, o nosso Senhor.

nesta segunda-feira, todos os membros presentes, ministério em geral, mulheres de fé, homens de fé, expansão, pequeno Galileu, novos convertidos, também os irmãos que já estão se preparando para descer as águas do Santo Batismo, e a você que é membro da Igreja Deus e Amor, a senhora membro da Igreja Deus e Amor, já temos um encontro marcado com o Senhor. Já temos um encontro marcado com o Pai, um encontro marcado com o Filho, um encontro marcado com o Espírito Santo.

0: Nosso coração já está ardendo na presença de Deus. Nosso coração já está, ouvintes, batendo uma sorte, porque esta segunda-feira será impactante, esta segunda-feira será maravilhosa, esta segunda-feira será, para a glória de Deus, extraordinária para a nossa vida. Olha, se eu fosse você, eu já estaria me organizando, já me preparando, porque Deus está preparando tudo para recebê-los aqui no Templo Central da Igreja Deus e Amor, na Rua Senador Pompeu, no número 27, aqui no centro da grande capital carioca. Gente, estar longe da presença de Deus nos levará a um declínio espiritual. Estar distante da presença de Deus nos levará a um declínio no nosso ministério, na nossa vida cotidiana, porque se estamos na presença de Deus, ela nos alinha a estarmos a cada dia sendo revestidos do Espírito Santo. Há uma breve ilustração que nos fala que o crente na presença de Deus, ele é como uma brasa acesa. A brasa só é brasa quando ela está junto a outras brasas. Uma inflama a outra e todo o conjunto forma uma grande fogueira, um grande fogo para que seja expandido o calor. Verdade é, na mesma questão, a presença do Senhor nosso Deus. O senhor e a senhora sozinho em sua casa, sozinho aí no seu local de trabalho, muitos até dizem, não, eu não preciso estar na igreja para ser cheio do Espírito Santo. Olha, eu não preciso estar na igreja para que eu esteja na presença de Deus. Sim, você pode estar na presença de Deus onde você estiver, mas estando junto às outras brasas aqui acesas, você vai ser inflamado pela presença do Espírito Santo. Tá certo? Amanhã, segunda-feira, já temos um encontro marcado. Anota aí, Senador Pompeu, 27, Centro, Rio de Janeiro. 11h45, o altar me chama, retornando ao pastor Apolo Alexandre.
1: Espírito da morte, você está escondido aí, hein, Satanás? Você está escondido aí, hein, Pombagira? Você está escondido aí, hein, Exu da morte? Pode dar o teu grito de derrota aí agora. Pode dar o teu grito de derrota aí agora. Atenção, obreiras, é um demônio violento que ele não vai resistir à revelação. Olha ali, já caiu ali, grita queima ele, Jesus. Grita queima ele, segura, obreira, segura, segura, segura, segura. Segura, segura, segura, olha ali, grita queima ele, Jesus. Queima ele, Jesus. Olha ali, rapaz, que demônio violento, hein? Meu Deus do céu, que coisa. Grita queima! Grita queima! Grita queima ele, Jesus. Meu Deus, coloque as mãos no alto da tua cabeça aí. Tem um demônio que está escondido aí no corpo de uma pessoa. E o Senhor Jesus me mostrou esse demônio recebendo um trabalho no portão do cemitério. E foi estourado pólvora com a foto dessa pessoa. E assim como essas pólvoras foram estouradas, o diabo falou, vai estourar o corpo dessa pessoa toda. Vai dar o grito de derrota aí agora, ó. Olha ali, já gritou ali, grita queima ele, Jesus. Grita queima ele, Jesus. Grita queima ele, Jesus. Grita queima ele, Jesus. Grita queima ele, Jesus. Grita queima ele, grita queima ele, grita queima ele, Jesus. Meu Deus do céu, que coisa, hein? Meu Deus do céu, ó. Coloca as mãos no alto da tua cabeça aí. Coloca as mãos no alto da tua cabeça aí. Tem um demônio que está escondido aí. E esse demônio falou que vai acabar. Olha ali, obreira, está lá no banheiro, ó. Entrou lá no banheiro, vai lá no banheiro lá. A mulher está oprimida lá dentro do banheiro. Corre lá. Corre lá, lá dentro do banheiro. Vai lá, corre, obreiras, corre, obreiras. Lá dentro do banheiro feminino, ó. Olha só que coisa terrível. Grita, queima ele, Jesus! Queima ele, Jesus! Meu Deus do céu, que coisa terrível, hein? Meu Deus do céu, que coisa terrível! Grita, queima ele! Enquanto as irmãs vão lá no banheiro. Você estourou pólvora, hein, Satanás?
2: É.
1: Você estourou pólvora com a fotografia dele, hein, Satanás?
2: Isso aí.
1: Grita, queima ele, Jesus! Meu Deus do céu, que coisa terrível, hein? Que coisa terrível. Grita, queima ele, Jesus! Grita, queima ele, Jesus! Grita, queima ele! Olha ali a folha, olha ali outra ali, ó. Um, dois, três, quatro, cinco. Grita, queima ele, Jesus! Grita, queima ele! Olha ali a mulher toda torta, ó. Meu Deus do céu, que coisa terrível! Meu Deus do céu, que coisa terrível, ó. Olha quantas pessoas aqui, ó. Grita, queima ele, Jesus!
3: Te odeio!
1: Meu Deus do céu, que coisa! Escondido lá no banheiro, hein? Meu Deus do céu, pastor José Ribeiro! Lá no banheiro o diabo não resistiu.
4: Queria esconder, mas Jesus viu ele, né?
1: Grita, queima ele, Jesus! Coloca a mão na tua cabeça aí! Coloca as mãos na tua cabeça aí. O diabo vai cair por terra aí agora. O diabo vai cair por terra aí agora. Isso, com a mão na tua cabeça, diga, meu Deus, meu Pai, queima agora todo mal e me dá a vitória. Grita, queima, queima, queima, queima, queima. Grita, queima, queima, queima, queima, queima. Grita, queima, queima, queima, queima, queima. Grita, queima, Jesus. Grita, queima, Jesus. Grita, queima, Jesus. Grita, queima ele, Jesus. Grita, queima ele. Olha ali que coisa terrível, hein? Olha aí que coisa terrível. Grita, queima! Queima, Jesus, queima. Queima, Jesus, queima. Queima, Jesus, queima. Queima, Jesus, queima. Grita, queima, Jesus. Jesus falou comigo aqui. Tem 159 pessoas que acabou de chegar uma chave dourada na tua mão. E Jesus falou, fala para essas 159 pessoas saírem do lugar e vir diante do altar, porque uma grande porta já está aberta. Levanta tua mão e vem. Olha aí a fúria do diabo. Olha ali a fúria do diabo. Grita, queima ele, gente. Meu Deus do céu, ele tá rindo, mas ele vai ser queimado daqui a pouquinho, ó. Grita, queima ele, Jesus. Grita, queima ele, Jesus. Grita, queima ele. Vem aqui diante do altar. Vem aqui diante do altar. Meu Deus do céu. Essa irmã que tá de verde. Isso. Olhou para trás. Imprimiram uma foto tua. Imprimiram uma foto tua. Um trabalho terrível de bruxaria. Um feiticeiro disse, eu vou acabar com a vida dela. Em cima de uma cama, no hospital. Foi necessário você vir aqui. Porque se você não viesse aqui em 15 dias, o diabo ia te colocar num leito e dali para a morte. Mas Jesus manda dizer que você é a promessa de Deus. Feche os olhos. Coloque as mãos no seu coração aí agora. Coloque as mãos no seu coração, na altura do teu coração. Coloque as duas na altura do coração. Porque foi colocada essa fotografia. Essa fotografia. Jesus vai agora. Aonde está a foto dela? Olha só que coisa. Quando eu coloquei as mãos na cabeça dela, o diabo já manifestou no corpo do homem que fez o trabalho de feitiço. E ele falou, não era para essa desgraçada ter colocado os pés lá. Aí Jesus está dizendo, não foi ela que veio, foi Jesus que trouxe ela agora. E o nome vai sair daquele trabalho de bruxaria agora, ó. Eu conto um em nome do Pai, dois em nome do Filho, três em nome do Espírito Santo. Olha só quem vem chegando aí, ó. Olha só quem vem chegando.

0: Olha só quem vem chegando aí. Grita, queima ele, Jesus. Grita, queima ele, Jesus. Grita, queima ele, Jesus. Grita, queima ele. Olha aí a foto ambusada de sangue, ó. A foto ambusada de sangue, ó. A foto ambusada. Meu Deus, traz toda a legião do inferno aqui agora. Toda a legião do inferno aqui agora. Toda a legião do inferno aqui agora, ó. Meu Deus do céu, que coisa terrível. Que coisa terrível. Grita, queima ele, Jesus. Grita, queima ele, Jesus. Grita, queima ele. O demônio que atende pelo nome de Lúcifer do inferno. O demônio feito o trabalho para aquele bruxo, fez o trabalho para Lúcifer do inferno destruir a vida dela. Ó, olha só o Lúcifer do inferno chegando aí. Olha o Lúcifer do inferno chegando aí agora. Ó, grita, queima ele, Jesus. Grita, queima ele, Jesus. Grita, queima ele. Segura que é violento, obreiro. Segura que é violento. Segura que é violento. Grita, queima! Você que tem rede social aí, ó. Fica postando foto aí nas redes sociais aí, ó. Você tem rede social, fica postando prato de cuscuz, fica postando prato de macarrão, fica postando, olha aí o Lucifer do inferno aí, grita, queima ele. Grita, queima ele, já. Trabalho feito na bruxaria, né, Satanás? Né, espírito maligno, ó. Mas Jesus me mostra uma legião do inferno aí. Tem uma legião do inferno que está naquela rua. Aquela legião que está naquela rua, Jesus vai trazer aqui agora, ó. Jesus vai trazer aqui agora. Essa legião não vai ficar na vida dela. Não vai ficar na vida dela. Olha Jesus mandando anjo agora, ó. Olha Jesus mandando anjo agora. Vai chegar uma legião terrível aí, ó. Vai chegar uma legião terrível aí, ó. Eu conto um em nome do Pai. Eu conto dois em nome do Filho. Eu conto três em nome do Espírito Santo. Olha Jesus trazendo a legião aí. Olha Jesus trazendo a legião aí. Olha Jesus trazendo a legião. Grita, queima. Grita, queima. Grita, queima. Grita, queima. Grita, queima. Grita, queima. Segura, segura, segura. Grita, queima ele, Jesus. Grita, queima ele, Jesus. Grita, queima ele, Jesus. Ô entidade do inferno, foi Jesus, foi você que Jesus me mostrou, hein, legião? Foi Jesus que você me mostrou, né, legião? Você com a fotografia dela, você queria matar ela como, hein, Satanás? Fala aí agora. Como que você queria matar ela, hein, legião do inferno? Hein, legião do diabo? Você queria matar ela como que você falou com aquele bruxo lá? Hã? Em cima daquela cama? Leva um pouquinho para trás, obreiro, por gentileza. Fala alto, o quê?
1: Ia matar ela dormindo.
0: Cê
1: o homolu do cemitério.
0: Você queria matar ela dormindo. Olha aí o homolu do cemitério que falou que queria matar ela dormindo.
1: Falaram que era pra me disciplinar no terreiro.
0: Quê?
1: Falaram que era pra me disciplinar no terreiro. Quase que eu levo.
0: Meu Deus do céu.
1: Quase que eu levo.
0: Disseste bem, quase. Porque Jesus chegou aqui agora. Grita, queima ele, Jesus. Grita, queima ele, Jesus. Grita, queima ele, Jesus. Hein, diabo, a partir de hoje, você não tem acesso.
1: Eu minto pra todo mundo.
0: Você vai
1: minto
0: falar.
1: Eu minto falando que é pra disciplinar.
0: Hã?
1: Eu minto falando que é pra disciplinar. Eu
0: Olha
1: minto
0: aí.
1: Que é pra levar pro terreiro, é pra aprender. É
0: Meu
1: pra aprender
0: Deus
1: alma.
0: Do céu, que coisa terrível, hein? Quem já foi da macumba aí? Quem já foi da macumba? Vem aqui, você que já foi da macumba. Rosa, vem aqui, rapidinho. Isso aqui tá falando grego pra mim. Que negócio de disciplinar, não sei o quê. O que é isso aí?
2: Oi? Disciplinar é quando você não obedece a ordem deles lá dentro.
0: É mesmo?
2: Aí você é.
0: Ih, que coisa, hein? Grita, queima ele, Jesus! Grita, queima ele, Jesus! Levanta a mão pra cá. Levanta e você, hein, Satanás? E você, espírito maligno? Você queria... Você tava lá no banheiro, lá, né, Satanás escondido, né, legião do inferno?
3: Eu ia levar lá embora.
0: Ah, você ia levar lá embora.
3: Mas o homem de branco tava lá.
0: Estava. E sempre vai estar. Levanta a mão e dá glória! Meu Deus do céu, que coisa terrível. Que coisa. Olha o outro ali, ó. Olha o outro ali. Meu Deus do céu. Olha aí quem queria matar ela assassinada, hein? Olha aí, irmãos. Tem cada demônio terrível aqui que, meu Deus do céu, ó. Meu Deus do céu, ó. É você que queria matar ela assassinada, hein, Satanás?
1: É,

0: queriam... Você queria matar ela assassinada, hein, Satanás?
1: É, o carro ia pegar ela.
0: Jesus mostrou 5 horas da tarde, pastor. 5 horas da tarde.
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6: Meio-dia.
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10: Aberta no Salmo de número 32, Salmo 32, diz assim a palavra do Senhor: bem-aventurado ou feliz é aquele cuja transgressão é perdoada e o pecado é coberto. Bem-aventurado o homem a quem o Senhor não imputa maldade e em cujo espírito não há engano. Enquanto não confessei os meus pecados, eu chorava o dia todo até cansar. Porque de dia e de noite a mão do Senhor pesava sobre mim e eu fiquei mal-humorado. Então confessei ao Senhor o meu pecado e a minha maldade não encobri. Confessei ao Senhor as minhas transgressões e o Senhor perdoou a iniquidade do meu pecado. O segredo de Davi foi que ele confessou. Se você quer ter vitória, primeiro você precisa confessar. O sábio Salomão já dizia: aquele que confessa e deixa, alcança misericórdia. Muitas pessoas confessam, mas continuam pecando. Então não adianta nada, você precisa confessar e abandonar o seu pecado. Porque quando você confessa e deixa, você alcança misericórdia. O salmista diz: confessei o meu pecado e as minhas transgressões, e o Senhor perdoou o meu pecado. Então vamos falar com Deus, vamos fazer a oração da confissão, a oração do arrependimento. Senhor nosso Deus, Pai de amor, Pai de bondade, Pai de infinita misericórdia, mais uma vez, Deus, nós nos colocamos na Tua presença, no Teu santuário, nos colocamos diante do Senhor como intercessores. Estamos aqui, ó Pai, para pedir a Tua bênção, a Tua graça, a Tua misericórdia, em favor de cada ouvinte, de cada internauta, de cada pessoa que acompanha a programação da Igreja Pentecostal Deus é Amor. Eu sei, Senhor, que são muitas pessoas que nos acompanham, e algumas delas, ó Pai, estão com a sua alma muito pesarosa, algumas estão muito aflitas, muito angustiadas, porque o pecado, meu Deus, traz consequências terríveis. O pecado, a Bíblia diz que o pecado gera a morte. Senhor, nesta manhã, neste começo de tarde, Pai, Nós nos humilhamos na Tua presença. Nós nos colocamos diante do Senhor, pedindo ao Senhor a Sua infinita misericórdia em favor da Sua igreja, a Sua infinita misericórdia em favor do Seu povo. Nós nos colocamos diante de Ti, nos colocando e nos humilhando na presença do Senhor. Pai, venha nos perdoar, venha nos lavar, venha nos purificar, venha nos abençoar, venha ter misericórdia de nós, ó Pai. Venha ter misericórdia das nossas casas, das nossas famílias. Eu sei, ó Deus, que tem alguém agora se colocando diante do Senhor e pedindo a Tua manifestação, pedindo o Teu milagre, pedindo, Senhor, a cura, a solução do problema, a bênção para o lar e para a família. Meu Deus, o Senhor é poderoso para fazer limpeza, o Senhor é poderoso para tirar os vícios, o Senhor é poderoso, Pai, para transformar os corações com o Seu poder, o Senhor é poderoso, meu Pai, para mudar a história, tanto deste homem, quanto desta mulher, quanto deste jovem, Senhor, desta criança, desta pessoa que ora juntamente comigo e precisa da Tua misericórdia, oh meu Pai. Nós não temos palavras para chegar diante do Senhor, mas abrimos o nosso coração para dizer obrigado. Ah, obrigado pelo Teu amor, obrigado pela Tua misericórdia, obrigado, Senhor, pelo Teu carinho conosco, obrigado, Senhor, pelas bênçãos recebidas, obrigado, Senhor, porque o Senhor não desampara aqueles que Te buscam, obrigado, Senhor, porque aquele que confia no Senhor jamais será abalado, meu Pai querido. Olha para este obreiro, olha para esta obreira, olha para este jovem, olha, Senhor, para esta pessoa que precisa de um toque especial das Tuas mãos, olha para esta pessoa que precisa de um milagre em alguma área da vida e ela não sabe como resolver esta situação, Senhor. Quantas pessoas com uma situação embaraçosa, uma situação difícil, uma situação, meu Pai, que parece que não tem jeito, parece que não tem saída, parece que não tem recursos, mas o Senhor é o nosso recurso. O Senhor é aquele que não desampara os que Te buscam. O Senhor é aquele que guarda o Teu povo. O Senhor é aquele que ampara os Teus filhos e os Teus servos, meu Deus. Oh, meu Deus, olha para este ouvinte que está atribulado e triste por causa de um problema. Senhor, é um problema sentimental, é um problema financeiro, é um problema jurídico, é um problema espiritual, é um problema, Senhor, em alguma área, e esta pessoa está orando agora e pedindo uma resposta do Senhor. Ah, a resposta, sim, a resposta vem do Senhor que fez os céus e a terra. A resposta vem daquele que é poderoso, aquele que é grande, aquele que é maravilhoso, aquele que trabalha. Senhor, meu Deus, venha trabalhar em prol desta vida, em prol desta casa, em prol desta família. Venha trabalhar, Senhor, em prol deste homem, desta mulher que precisa de um toque do Senhor. Oh, meu Deus, olha para aqueles que estão desamparados, olha para aqueles que estão sozinhos, meu Pai. Olha para aqueles que estão sofrendo por causa do desamparo. Estão sofrendo, meu Pai, porque foram largados, jogados à margem da vida. Senhor, eu oro agora por este idoso que se sente tão só, meu Pai. Os filhos foram para um lado, os netos foram para o outro lado. Ah, meu Deus e meu Pai, os sobrinhos foram para o outro lado e ninguém cuida desta pessoa e ela se sente tão só. Ela se sente abandonada, Senhor, mas não está abandonada porque o Senhor agora está abraçando esta mulher, abraçando este homem. Espírito Santo, abrace agora esta pessoa para que ela seja tocada e abençoada pelo Senhor. Meu Deus, eu Te apresento esta pessoa que recebeu um diagnóstico do médico. E o médico falou que não tem jeito, Pai. O Senhor é quem dá a última palavra, e a palavra do Senhor é uma palavra de vitória. A palavra do Senhor é uma palavra que diz que esta pessoa vai ser curada e abençoada. Meu Deus, em nome de Jesus Cristo, repreende agora, Senhor, a enfermidade que está no rim, a enfermidade que está no pulmão, a enfermidade que está no útero, a enfermidade que está no ovário, a enfermidade que está na bexiga, nas trompas, a enfermidade que está na garganta, a enfermidade que está no cérebro, a enfermidade que está na costela, nas costas, ah, meu Deus, na coluna cervical, meu Pai, cura agora pelo poder do Teu sangue. Senhor, esta pessoa que acordou nesta manhã com o mal-estar, está passando mal até agora. Ah, meu Pai, a Tua palavra diz que o Senhor levou sobre si todas as nossas dores, e sobre as Suas pisaduras nós fomos sarados. Cura agora, Senhor, esta pessoa que vai testemunhar. Eu sei que tem alguém orando e fazendo um propósito, dizendo: eu vou testemunhar a cura. Eu vou testemunhar o milagre, eu vou testemunhar a libertação que o Senhor fará na minha casa, na minha família, o Senhor fará milagres na minha vida, e eu sei que esta pessoa vai ser tocada e curada pelo Senhor. Oh, meu Pai, guarda as nossas crianças, Senhor. Eu sei que Satanás tem lutado para destruir as crianças. Oh, meu Pai, Satanás tem lutado para destruir os jovens. Satanás tem lutado para destruir os adolescentes da Tua casa, mas o Senhor é poderoso, Pai. Ó, meu Deus, guarda os Teus filhos, guarda os Teus servos, guarda os Teus amados, guarda a Tua herança, guarda, Senhor, os Teus escolhidos para a louvor e glória do Teu santo nome. Pai, abençoe a nossa igreja, Senhor. A igreja, Senhor, que tem sido massacrada, humilhada. A igreja, meu Deus, que tem sido... Ah, meu Pai, que tem sido vítima de homens e mulheres maldosos, que falam mal, que criticam, que perseguem. Ah, meu Pai, tenha misericórdia da igreja do Senhor Jesus Cristo. Pai, guarda, Senhor, os jovens do Regenere, os jovens do Expansão. Guarda, Senhor, os professores e alunos da Escola Teológica Deus e Amor. Meu Deus, guarda os alunos e professores da escolinha O Pequeno Galileu, Senhor, aqueles que ajudam, meu Pai, a Fundação Reviver e a Associação Reviver Help Deus é Amor, aqueles que contribuem para que esta obra cresça, meu Pai. Oh, Senhor, fortalece os Teus filhos. Oh, Senhor, ajuda os Teus filhos, Pai. Dá prosperidade e saúde para aqueles que ajudam a Tua obra. Eu sei, ó Pai, que aqueles que ajudam a Tua obra, eles são abençoados e orientados pelo Senhor. Então traga saúde, traga prosperidade, traga bênção. Traga, Senhor, a vitória para este irmão e para esta irmã. Senhor, eu Te apresento todos aqueles que ao redor da terra proclamam a Tua santa palavra. Ó, meu Deus. Independente, Senhor, da placa denominacional. Ó, Senhor, porque o Senhor não vem buscar uma placa, mas o Senhor vem buscar um povo especial, zeloso, de boas obras, um povo que não se contamina com o mundo, mas que vive na Tua santa presença. Pai, abençoe a Tua igreja na terra, Senhor. Fortalece a Tua igreja, Senhor. Prepara-nos para o dia glorioso do arrebatamento. Ah, meu Deus, eu não quero ficar aqui, e eu sei também que os meus irmãos não querem ficar aqui, nós queremos subir, mas nós sabemos que o Senhor só levará um povo especial, um povo zeloso, um povo de boas obras, um povo que não se contamina com o mundo, mas que vive de acordo com a Tua santa palavra. Oh, meu Pai, nos ajuda a viver a Tua palavra, Senhor. Nos ajuda, Senhor, a sermos homens e mulheres que testificam do Senhor e que fazem a vontade do Senhor. Homens e mulheres que vivem uma vida que agrada ao Senhor. A Tua palavra diz que o justo viverá da fé. Oh, meu Deus! Quantos irmãos já perderam a fé, Pai? Quantos já perderam, Senhor, a força para orar? Quantos que estão acompanhando esta oração, mas não têm forças para orar, meu Pai? Fortalece o Teu filho, fortalece a Tua filha para que ele venha orar e buscar a Tua face, porque a Tua palavra diz: buscar-me-eis e me achareis, quando me buscardes de todo o vosso coração, e serei achado de vós, diz o Senhor, e farei mudar a vossa sorte. Pai, nos ajuda, Senhor, a orar, Ensina-nos a orar, mas orar de todo o nosso coração. Ah, meu Deus, para que a nossa voz seja ouvida, para que nós, os nossos pedidos sejam alcançados pelo Senhor, e para que o Teu nome seja exaltado e glorificado. Meu Deus e meu Pai, eu creio no Teu poder, eu creio na Tua graça, eu creio na unção do Teu Espírito. Oh, meu Deus, oh, meu Pai querido, venha derramar o Teu Espírito sobre a Tua igreja, Pai. A igreja está passando por uma dificuldade tão grande. A igreja está passando por uma luta tão grande, meu Pai. A igreja está passando por um processo tão complicado, tão difícil, meu Deus. Mas o Senhor é poderoso para fortalecer a igreja, porque a igreja é do Senhor Jesus, e a Tua palavra diz que o Senhor peleja pela sua igreja. A Tua palavra diz: eu, Jesus, estabelecerei a minha igreja, e as portas do inferno não prevalecerão contra ela. Oh, meu Pai, que possamos viver a Tua palavra, que possamos glorificar o Teu nome, não somente com as nossas palavras, mas também com as nossas atitudes, Pai. Que as nossas atitudes possam glorificar e exaltar aquele que vive e que reina para todo sempre. Que as nossas atitudes, meu Pai, possam glorificar ao Senhor. Que nós possamos fazer aquilo que é a Tua vontade, porque a Tua vontade é boa, perfeita e agradável. Que a Tua vontade prevaleça em nossas vidas, meu Pai. Que a vontade do Senhor prevaleça no nosso casamento. Que a vontade do Senhor prevaleça na nossa casa, no nosso trabalho, no nosso dia a dia. Ah, meu Deus, que possamos fazer e viver a Tua obra. Meu Deus, abençoe a nossa diretoria, meu Pai. Senhor, que possamos cada vez mais estar firmados na Tua palavra, estar firmados na rocha que é a Tua palavra. Ah, meu Deus, desperta a Tua igreja para o conhecimento de Deus, desperta a Tua igreja para a leitura e conhecimento da Tua palavra, meu Pai, porque muitos não querem mais conhecer a Tua palavra, e a Bíblia diz: conheçamos e prossigamos em conhecer ao Senhor, como a alva será a sua saída, e Ele virá a nós como a chuva seródia que rega a terra. Oh, meu Pai, que esta chuva seródia possa regar os nossos corações, regar as nossas mentes, que possamos estar abertos para o Senhor, abertos para a Tua palavra, abertos para o conhecimento de Cristo, abertos para uma vida que agrada ao Deus Todo-Poderoso. Oh, meu Pai, oh, Senhor, meu Deus, abençoai, Senhor, os eventos marcados e programados para este fim de semana, para este fim de mês, ó Pai. Senhor, nós teremos no próximo domingo vozes da África que virão aqui para glorificar o Teu nome, que através deles almas sejam salvas. Senhor, nós teremos aqui a escolinha, a Escola Bíblica de Férias, a EBF, meu Deus, traga as crianças para ouvir a Tua palavra, meu Pai. Meu Deus, traga, Senhor, as pessoas para glorificar e exaltar o Teu santo nome. E nos ajuda, Senhor, a viver a Tua palavra. Nós precisamos viver a Tua palavra. Não adianta nós somente pregarmos, mas precisamos viver a palavra do Senhor nosso Deus. Oh, Papai, grande é o Teu nome. Exaltado, bendito é o nome de Jesus Cristo. Glória ao nome do Senhor que vive e reina para todo sempre. Senhor, abençoe agora a Tua serva, nossa irmã Irene Miranda, meu Pai. Guarda ela, livra ela de todo mal. Abençoe a irmã Débora. Abençoe, Senhor, o nosso pastor Lourival de Almeida. Cobre ele com o Teu sangue. Senhor, visita a vida do Teu servo, o presbítero Davi Miranda Neto. Senhor, são esta família, meu Pai, que está à frente desta grande obra, está à frente desse trabalho, Senhor, guarda eles, instrui eles, ó Pai, para que eles possam continuar, ah, meu Pai, conduzindo esta grande obra na Tua presença. Meu Deus, abençoe os nossos irmãos. Eu oro, Senhor, pelos obreiros da Tua casa. Eu oro, Senhor, pelas obreiras da Tua seara. Meu Pai, abençoe as obreiras, aquelas irmãs que colocam o avental e fazem a Tua obra. Senhor, aqueles presbíteros, aqueles diáconos, aqueles cooperadores, meu Pai. Muitos, ó Pai, nem são assalariados, mas eles estão ali fazendo a Tua obra voluntariamente. Ah, meu Deus, muitas vezes enfrentando o Senhor o frio, a chuva, o perigo. Ah, meu Deus, mas ali estão eles fazendo a Tua obra, muitos até deixando as suas famílias para cuidarem da Tua obra. Senhor, meu Deus, cuida da família dos Teus servos. Pai, abençoe aqueles que estão em viagens perigosas, aqueles que estão nos aviões, aqueles que estão nos navios. Ah, meu Pai, nos ônibus, Senhor, aqueles com seus veículos particulares, meu Deus, guarda os Teus filhos, protege os Teus filhos, ó Pai, todos aqueles que ao redor da terra proclamam a Tua palavra, todos aqueles que pregam a Tua palavra, que eles sejam guardados, protegidos, abençoados e edificados pelo Senhor Deus Todo-Poderoso, meu Deus, traz o Teu povo para a Tua casa, para ouvir a Tua voz. Traz o Teu povo para a Tua igreja, Senhor. Quantos não têm mais forças de vir congregar? O salmista diz, não deixemos de congregar, como é costume de alguns. O apóstolo Paulo diz, não deixemos de congregar. O salmista diz, alegrei-me quando me disseram, vamos à casa do Senhor. Meu Deus, traga o Teu povo para a Tua casa. Traga o Teu povo para a Tua igreja. Traga o Teu povo para ouvir a Tua voz e para glorificar e exaltar o Teu santo nome. Senhor, meu Deus, hoje à tarde, Pai, quando estaremos orando pela nova geração, pelas crianças, meu Deus, pelos adolescentes. Ah, Senhor, meu Pai, guarda os Teus filhos e traga eles à Tua casa para Te adorar. Deus, ó Senhor, eu não tenho palavras para chegar diante de Ti, mas eu abro meu coração para dizer obrigado pelo Teu amor, obrigado pela Tua misericórdia, obrigado pelo Teu carinho para conosco, obrigado porque o Senhor não nos desampara, obrigado porque o Senhor firma os nossos passos. Ah, meu Deus e meu Pai, firma os nossos passos para glorificarmos o Teu nome através das nossas vidas. Senhor, meu Deus e meu Pai, a Tua palavra nos ensina, Senhor, para nós orarmos e pedirmos para o Senhor enviar obreiros para a Tua seara. Envia, Senhor, nós estamos no último tempo da igreja na terra. Nós estamos, Senhor, nos últimos minutos da igreja. Meu Deus e meu Pai, que possamos estar olhando para o Senhor, que possamos nos arrepender, ó Pai, porque não adianta ter um evangelho sem ter arrependimento, não adianta ter um evangelho sem ter mudança de caráter, mudança de mente. Meu Deus e meu Pai, que possamos mudar a nossa mente e possamos viver uma vida que agrada ao Senhor, porque quando agradamos ao Senhor, nós estamos fazendo a Sua vontade, e quem faz a Sua vontade entra no céu, aleluia, para glorificar o Teu santo nome. Pai, eu oro pelas crianças, guarda as nossas crianças, Senhor, guarda os nossos adolescentes, guarda os nossos jovens, guarda, Senhor, os nossos obreiros, guarda as nossas obreiras, guarda, Senhor, todos aqueles que fazem a Tua vontade, guarda, Senhor, aqueles que glorificam e exaltam o Teu santo nome através das suas atitudes. Ah, meu Pai querido, meu Pai maravilhoso, eu Te apresento, Senhor, aqueles irmãos e irmãs que têm uma causa na justiça e esta causa não sai. Senhor, dá o veredito, Pai. Senhor, dá a vitória para o Teu filho. Senhor, esta pessoa que foi diagnosticada com uma enfermidade terrível e esta enfermidade é para a morte. Senhor, que não seja para a morte, mas que seja para a louvor e honra da Tua glória. Senhor, esta pessoa que está dizendo, eu vou testemunhar, eu vou trazer uma oferta no Teu altar, eu vou fazer algo para o Senhor, meu Deus, honra o Teu filho, Pai, honra a Tua filha, Senhor, honra o Teu servo, para que o Teu nome seja exaltado e glorificado. Ah, meu Deus e meu Pai, prepara-nos para o dia do arrebatamento. Nós não queremos ficar aqui, Senhor, eu não quero ficar aqui, esta terra está suja, esta terra está nojenta, esta terra está corrompida, esta terra está, Senhor, vivendo uma vida tão complicada, mas o Senhor é poderoso para mudar a história. Ah, o Senhor é poderoso para fazer milagres, o Senhor é poderoso para fazer maravilhas. O Senhor é poderoso para fazer infinitamente mais além daquilo que pedimos ou pensamos. Oh, glória ao nome de Cristo, glória ao nome de Jesus Cristo que vive e reina para todos sempre. Fica conosco nesta tarde, Senhor. Fica com os nossos obreiros. Eu oro pela diretoria da Tua casa. Eu oro pelos pastores, visita cada pastor, cada presbítero, cada diácono, cada cooperador, Senhor, cada cooperadora, cada jovem, cada adolescente, Senhor, aqueles que trabalham no áudio, aqueles que trabalham no vídeo, aqueles que trabalham na limpeza, na segurança, aqueles que trabalham no administrativo da Tua igreja, ah, Senhor, que eles sejam todos abençoados e tocados pelo Teu poder. Meu Deus, nós não temos palavras para chegar diante do Senhor, mas abrimos o nosso coração para dizer muito obrigado pelo Teu amor, muito obrigado pela Tua misericórdia, muito obrigado, Senhor, porque o Senhor não nos desampara. Oh, meu Deus e meu Pai, coloca uma muralha de fogo em volta deste irmão, em volta desta irmã, e proteja esta pessoa agora, Senhor, proteja este homem, proteja esta mulher, proteja esta família, Senhor, esta família que está se sentindo desprotegida, que ela possa agora ser protegida e abençoada pelo Senhor, e possa glorificar e exaltar o Teu santo e bendito nome. Oh, meu Pai querido, oh, meu Deus maravilhoso, Senhor, prepara tudo aquilo que nós precisamos, ó Pai. Sem o Senhor nós nada somos, mas com o Senhor nós saltamos muralhas. Oh, meu Deus, fica conosco neste dia, fica com a Tua igreja, abençoe o culto marcado para esta tarde, usa o pastor Milton Almeida, logo mais, Senhor, às 15 horas, usa, Senhor, o presbítero Jessé Ávila às 19 horas. Usa, Senhor, cada irmão que vai ministrar a Tua palavra em nosso, no nosso Brasil, ó Pai, em cada igreja, aonde a Tua palavra vai ser pregada, aonde os pastores vão ministrar no Teu altar, ó Pai, que eles sejam cheios do Teu Espírito Santo, que eles possam glorificar e exaltar o Teu nome, que eles possam fazer a diferença para louvor e glória do Senhor, meu Deus, meu Pai querido, muito obrigado, Senhor, muito obrigado. Eu não tenho palavras para Te agradecer, mas eu abro meu coração para dizer obrigado, porque até aqui o Senhor tem estado conosco, e obrigado porque eu sei que o Senhor está ouvindo e respondendo as nossas orações. Fica conosco, Pai, em nome de Jesus Cristo. Amém e amém, Senhor Jesus. Glória ao nome do Senhor. Meio-dia, 25 minutos, Deus abençoe você que está me vendo. Deus abençoe você que está me ouvindo. Olha o que diz a palavra do Senhor. A palavra do Senhor no Salmo de número 32. Salmo 32, versículo de número 2. Enquanto não confessei os meus pecados, eu envelheci. Envelheceram os meus ossos pelo meu bramido. Porque de dia e de noite a mão do Senhor pesava sobre mim e eu fiquei mal-humorado. Tem uma versão que diz, o meu humor tornou-se em sequidão de estio. Mas a Bíblia diz também, confessei ao Senhor o meu pecado e não encobri a minha transgressão. E o Senhor perdoou os meus pecados. O versículo 6 diz, todo aquele que é santo orará a Ti, há tempo de Te poder achar. Até no transbordar das muitas águas, estas a Ele não chegarão. Veja bem. As muitas águas podem vir, as muitas águas são os problemas, são as dificuldades, mas quando nós nos arrependemos e quando nós confessamos ao Senhor e quando nós nos colocamos diante do Senhor, a Bíblia diz, até no transbordar das muitas águas elas não chegarão. Ei, Deus vai te livrar se você estiver na presença dEle. Deus vai te livrar se você estiver de acordo com a vontade do Senhor. Vai chegar um momento que Deus vai agir e você vai glorificar o nome dEle. Mas se você está longe do Senhor, se você ainda não confessou os seus pecados, o salmista diz, enquanto não confessei, eu fiquei mal-humorado. Enquanto não confessei, os meus ossos estavam se definhando. Mas quando eu confessei, o Senhor perdoou a maldade do meu pecado e o Senhor me deu vitória. Quer entregar a sua vida para Jesus agora? Aí, aonde você está, do jeito que você está, pastor Levi, eu bebo, eu fumo, eu falo palavrão, eu me prostituo, não importa. Venha do jeito que você está, porque quem faz a obra é o Espírito Santo. Você só precisa dar um passo e se arrepender e Ele vai completar a grande obra que Ele começou. Diga comigo assim, Jesus, nesta tarde eu te recebo como meu Salvador pessoal. Diga: Senhor, perdoa os meus pecados. Escreve o meu nome lá no céu, no livro da vida, e sela com o teu sangue para o dia da vida eterna. Diga: Senhor Jesus, a partir de hoje, eu me entrego a ti de todo o meu coração. Fica comigo, porque eu ficarei contigo. Em nome de Jesus, amém. Glória a Deus. Ó, se você entregou a sua vida a Jesus, aí está na tela o nosso WhatsApp, 119-5094-4645. DDD 11, que é São Paulo, 9-5094-4645. E o e-mail, queroaceitarjesus@ipda.com.br. queroaceitarjesus@ipda.com.br. Seja bem-vindo, Igreja Deus e Amor, mais que uma igreja, uma família, 64 anos de uma igreja firmada na rocha. Meio-dia, 29 minutos, que Deus abençoe você. Nós vamos ficando por aqui. Gente, ó, 14 horas a gente volta com Esquenta para o culto da tarde. 14 horas, hoje, pastor Milton Almeida pregando e orando uma nova unção para...
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ouvintes, aceite a paz de nosso Senhor e Salvador Jesus Cristo. Deus abençoe a vida de todos vocês que estão aí ligadinhos no programa Voz da Libertação. Este programa, você sabe, tem como órgão oficial da Igreja Pentecostal Deus e Amor, que tem o seu fundador, o nosso saudoso missionário Davi Miranda. Na presidência, na direção geral, está a cargo da serva de Deus, a nossa irmã Ereni Miranda. O Templo da Glória de Deus está localizado na Avenida do Estado, 4568, Liberdade, São Paulo, capital. E a nossa sede estadual das Igrejas Deus e Amor, aqui no Rio de Janeiro, está localizada na Rua Senador Pompeu, no número 27. Lembrando que temos cultos aqui diariamente, no horário das 7, 9, 11, 13 às 15 e também no horário das 19 horas. Já quero até agradecer vocês por permitir a nossa voz chegar dentro do seu lar. Eu não tenho dúvida, ouvinte, que onde chega esta programação, chega a bênção de Deus também na sua vida. Não desligue o seu rádio, porque daqui a pouco eu estarei orando por você e orando pela sua família.

0: recebeu.
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3: Meu nome é Daniela, sou de uma cidade do interior, uma cidade pequena, onde eu tinha uns 12 anos, eu participava de desfile, né, campeonato de meninas, onde toda menina dessa faixa de idade tinha um sonho, né, e eu gostava de desfilar, participar de concursos. Mas assim, eu nunca tive um apoio, né, da minha mãe, do meu pai, essas coisas que eles me impediam de fazer isso, né, onde eu ia eles me impediam. Então assim, eu comecei a, das companhias que eu andava, que eram boas pra mim, eu comecei a andar com umas companhias, eu comecei a optar por um outro tipo de mundo, onde eu comecei a conhecer as drogas, eu comecei com a maconha primeiro, depois eu comecei a usar a cocaína, e eu fiquei anos assim sendo viciado pela cocaína e pela maconha, onde depois de um tempo eu conheci um rapaz e fiquei 9 anos e meio amigada com ele, tive 3 filhos, hoje eu tenho 3 filhas, uma portadora da síndrome de West, uma doença raríssima no Brasil, devido à maconha, uso da maconha. E assim, eu comecei a só usar maconha. Depois de um tempo, eu comecei a conseguir ficar sem a cocaína. E aí eu comecei a optar por uma vida mais fácil, que o inimigo começou a usar a mente, né? Fazendo com que eu começasse a vender a droga, né? Que eu comecei a viciar no tráfico de droga. Eu gostava de vender droga. Eu optava por essa vida, o inimigo usava a minha mente, né? Onde eu comecei a vender a desgraça para as pessoas, né, de fora. Onde eu acredito que eu fiz muita mãe chorar. E eu tive essa cobrança depois de um tempo, onde eu só participava de tráfico, eu fazia trocas de armas, eu comecei a colocar pessoas para vender drogas para mim, na minha casa. Comecei a montar o meu lar, uma destruição, que o inimigo ele veio e se apoderou da minha família, onde eu tinha um lar abençoado, eu não tinha sabedoria, né, assim, da palavra do Senhor, né. Eu sei que minha mãe sempre orava e falava do Senhor para mim, mas eu nunca queria saber. O inimigo, ele possuía a minha mente. Então, eu comecei a vender a desgraça para todo mundo. Eu achava que aquilo estava... O inimigo estava me enganando, me dando tudo. Que ele falava onde eu estava vendendo, eu ia conseguir muita coisa. E realmente, eu comecei a conseguir. Só que até aí, então, eu comecei a perceber que o inimigo, ele vem, ele te dá tudo. Ele te engana fácil. Ele te dá, mas ele vem a buscar. Ele te dá e depois ele vem buscar o que é dele. Ele vem e te dá rasteira e quebra suas pernas e te deixa no fundo do poço. Eu cheguei a ser internada, porque eu comecei a ficar desanimada com esse mundo das drogas. Eu não aguentava mais vender, polícias invadindo a minha casa, destruindo a minha família. Minhas famílias que gostavam, né, da gente, elas começaram a se distanciar da gente. É, você começa a perder as famílias, você tem um monte de amigo que bate nas suas costas e diz que são seus amigos, mas na verdade eles são os inimigos, né, que estão querendo ver a sua desgraça e não a sua felicidade, mas são poucos. E foi um tempo que eu comecei a ficar desanimada e oprimida e comecei a ficar desgostosa da vida, porque o inimigo começou a colocar destruição dentro da minha casa, onde ele começou a fazer meu próprio marido virar contra mim, me bater, me ameaçar com as armas que o inimigo tinha colocado dentro. Foi aí que eu comecei a ficar desgostosa da vida e comecei a usar a droga. Eu comecei a cair no mundo das drogas, de vender as drogas, que eu achava que eu tinha tudo. Todo mundo tinha um medo, às vezes até mesmo medo da gente. Andava com a companhia da gente por causa de medo. Não era porque era seu amigo, eles tinham medo do que a gente podia ser capaz de fazer. Então, assim, eu tinha esses amigos. Só que foi um tanto que eu comecei a ficar desgostosa e comecei a usar e eu caí no mundo das drogas. Aí eu não conseguia mais vender, eu só queria usar todos os dias. Foi quando eu comecei a deixar meus filhos, que eu era uma mãe cuidadora, eu não tinha nem forças para levantar e levá-los para uma escola. Aí eu comecei a desdeixar, minhas famílias ficaram longe de mim, distante, onde eu comecei a abandonar meu lar, eu deixei meu marido, porque ele me batia. Aí eu optei para ficar pra rua, comecei a ficar pra rua, tendo casa, fiquei pra rua, andando sujo, usando drogas. É uma cidade do interior muito pequena, mas onde tem muitas pessoas viciadas e drogadas, onde é difícil alguém apoiá-las. E comecei a ficar, assim, porque o inimigo estava se apoderando tanto da minha vida que ele colocava muitas coisas na minha vida. Sua família não te ama, só esses amigos que são bons. Até então, um dia eu comecei a ficar na rua desgostosa e eu falei, Senhor, o que eu faço? Mas eu tinha confiança em Deus, eu sabia que um dia Deus ia me libertar. Só que eu não tinha pessoas que chegavam em mim e falavam da palavra do Senhor. Até que um dia eu parei na rua e veio uma senhora e um senhor e olhou para mim e falou, olha minha filha, Deus te ama. Eu não sei por que eles me falaram isso, mas eles falaram, Deus te ama minha filha. Vá para a igreja que Deus está te esperando lá. Se nesses lugares ninguém quer te aceitar, mas Deus te ama, lá você vai ser bem aceitada. E era uma senhora dessa igreja, da Deus é Amor. Ela me chamou para ir para a igreja. E graças a Deus eu fui parar numa clínica de recuperação para viciados e eu fiquei internada 6 meses lá numa clínica psiquiátrica, onde eu não era louca, mas eu fui considerada uma louca. Me jogaram no meio de loucos lá, me amarravam, me dopavam, mas assim, graças a Deus, com toda a força, eu comecei a seguir ao Senhor Jesus Cristo. E assim, com tudo isso, eu falei, não, Senhor, eu não vou mais continuar, porque hoje eu conheci a palavra do Senhor. Foi quando eu fui na igreja e um pastor veio e tocou na minha cabeça e falou, olha, minha filha, tudo que você tem passado nesse mundo, Deus manda te dizer que Deus tem algo maravilhoso na sua vida, que através do seu testemunho você vai salvar muita gente. E eu confiei nisso, eu acreditei. Então, assim, eu entreguei minha vida de corpo e alma para o Senhor. Hoje eu tenho, assim, faz 2 anos que eu tô na igreja, mas eu era viciada nas drogas, no cigarro também, e eu rasguei o cigarro, pisei em cima e eu falei, não, Satanás não vai tomar mais conta da minha vida. Agora, hoje, eu sou aberta para um Deus Todo-Poderoso na minha vida. E hoje, assim, para a honra e a glória do nome do Senhor, o Senhor tem feito só coisas boas na minha vida, e cada dia mais e mais, Ele me levanta e me abençoa cada dia mais, eu creio nisso. Depois que Jesus entrou na minha vida, eu tinha um sonho, assim, que eu não tinha condições de pagar um curso para me tornar uma cabeleireira, que era meu sonho. E quando eu comecei a ir para a igreja, aceitar Jesus, Jesus colocou isso. Ele me deu a chance de se tornar uma cabeleireira, e hoje eu sou uma cabeleireira. E assim, eu não sinto vontade de usar droga, não sinto vontade do cigarro, não sinto falta do álcool. E assim, Deus tem transformado cada dia mais a minha vida, e me deu um bom esposo. E hoje eu agradeço, eu sou inteiramente grata ao Senhor.
1: O que Jesus fez na vida dessa pessoa, Ele pode também fazer na sua. Não desista, creia, tenha fé. Deus muda a sua forma de viver. Dê uma chance à vida. Exercite a sua fé em Jesus. Dê uma chance de mudança radical para a sua vida. 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Venha com fé.
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4: Neste momento eu quero fazer um convite especial para todos vocês e também trazer uma informação de suma importância. Todos os domingos, aqui na nossa sede estadual, no horário das 18 horas, nós temos aqui o culto com Expansão Jovem, a juventude da igreja. São jovens dedicados, são jovens que estão aí dedicando a sua vida para continuar servindo bem o reino de Deus. Eu quero falar com pais agora, com avós, com tios. Tem jovens aí na sua casa? Traz esses jovens para participar aqui desses cultos com Expansão Jovem todos os domingos. Eu tenho certeza, esse jovem que está aí dentro da sua casa, quem sabe envolvido com tantas outras coisas, quando eles envolverem com a juventude aqui da igreja, Deus vai mudar a trajetória, Deus vai mudar a história da vida desse jovem. Todos os domingos, às 18 horas, aqui com Expansão Jovem. Eu tenho certeza, olha, você vai ser bem recebido, bem acolhido. Nós temos aqui uma equipe bem preparada, o conselho, a liderança, a juventude da nossa igreja, olha, estarão aqui para receber todos vocês. Vem para cá neste domingo, é o domingo profético, e eu tenho certeza, Deus vai continuar transformando esta juventude, para que esta juventude possa transformar esta geração.

0: quanto sofrimento, desilusão, tristeza e angústia na sua vida, caro amigo ouvinte. Você vive chorando, pensando: Deus se esqueceu de mim. Deus me abandonou. Deus não quer mais nada comigo. Você está enganado. Deus te ama. Deus te quer bem. Deus quer abençoar a sua vida. Você está pensando em tirar a sua própria vida? Você pensa em fugir de tudo e de todos, esconder-se e dizer: ninguém gosta de mim? Você está debaixo de uma depressão. Preste muita atenção. Deus te ama, porque de tal maneira Ele enviou seu único filho para que todo aquele que nele crê não pereça, mas tenha vida eterna. Jesus, Ele morreu. Morreu pelos teus pecados em uma cruz de dor, sofrimento e angústia, para te dar a paz e a tranquilidade. Ele mesmo disse bem claro: Eu sou o bom pastor, e o bom pastor dá a vida pelas suas ovelhas. Ele chegou a dizer mais ainda: Vinde a mim todos que estão cansados e oprimidos, e eu vos aliviarei. Caro amigo ouvinte, lembre-se de uma coisa: Deus nunca vai te desamparar. Esforça-te, tem bom ânimo e venha participar de uma concentração na Igreja Pentecostal. Deus é amor e a sua vida não será mais a mesma. 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
1: Já estamos de volta com mais adoração.

0: Lembrando a todos que será nesta segunda-feira o nosso culto doutrinário, o nosso culto de ensino da palavra de Deus. E eu quero neste momento reforçar este convite a toda a membresia da nossa Igreja Deus e Amor, aqui da nossa sede estadual da Senador Pompeu. E você também, que está aí no bairro, você que está longe, mas você gosta da palavra e queira participar. Olha, ouvintes, uma igreja que senta para ouvir a palavra é uma igreja que não é enganada, é uma igreja que ela prossegue caminhando rumo à Nova Jerusalém. Uma igreja forte, uma igreja que resiste o mundo, o diabo, o pecado. É esta igreja que senta para ouvir, para receber a palavra de Deus. Vai estar presente conosco o presbítero Apolo Alexandre, que também estará ministrando a palavra do nosso Deus.
1: Chama pelo nome de Paulo, ele não chama pelo nome de João, ele não chama pelo nome de André, ele não chama pelo nome de amigo, ele chama pelo nome de Jesus de Nazaré. Jesus, filho de Davi, tem misericórdia de mim. Alfa e ômega, tem misericórdia de mim. Leão da tribo de Judá, tem misericórdia de mim. Eu não sei qual é o teu problema, mas eu sei que você está no caminho de Jericó, e Jesus está passando aqui, e ele já entrou aqui, ele vai curar a tua alma, ele vai curar o teu emocional, ele vai curar o teu psicológico abalado, ele vai restaurar a tua fé, ele vai fazer uma limpeza no teu interior, vai cair depressão, vai cair crise de ansiedade, vai cair doença, vai cair feitiço, vai cair obra maligna, vai cair as setas do diabo, e o nome de Jesus será glorificado. Glória.

0: palavra para o seu coração. Eu tenho certeza, ouvinte, você vai sair daqui fortalecido na presença de Deus. A palavra de Deus nos alimenta, nos instrui, nos fortalece, guia os nossos passos. O salmista chega a afirmar: lâmpada para os meus pés é a tua palavra e luz para o meu caminho. Uma pessoa que anda iluminada pela palavra de Deus, essa pessoa tem o rumo, tem a direção certa para onde ela vai. Olha, ouvintes, e todas as segundas-feiras, após a pregação da palavra, aquela oração pedindo a Deus para renovar a igreja, o Espírito Santo tem derramado porção dobrada e também tem batizado pessoas todas as segundas-feiras.
1: Receba fogo, receba fogo, receba fogo, receba fogo, receba fogo, receba fogo para vencer o diabo, para vencer Satanás, para vencer o inferno, para vencer a pombagira, para vencer o tranca-rua. Recebe, recebe, recebe, recebe. Meu Deus do céu, meu Deus do céu, quem falou que ia te ver acabado de destruído, hein? Quem falou que ia tiver frio na fé? O diabo falou: ela vai parar de dar glória, ela vai parar de sentir a presença, ele vai parar de falar língua estranha. Recebe a autoridade do céu aí, recebe poder do céu aí, recebe graça do céu aí. Sai da caverna, deixa Deus te usar. Sai da caverna, deixa Deus te usar. Sai da caverna, deixa Deus te usar, deixa Ele te usar em profecia, deixa te usar em revelação, deixa te usar em visão, deixa te e alabadácia e palabadacandarabasturian, meu Deus, meu Deus, meu Deus, e calabadacandarabasturianda, recebe mais. Recebe mais, recebe a glória que não tem no mundo, recebe a glória que não tem no forró, que não tem no crack, que não tem no futebol. Vai, vai, vai, vai, recebe, vai, vai, vai, vai, vai.

você não pode ficar de fora. Ficar em casa é perder tudo isso. O Espírito de Deus tem renovado, tem batizado, tem derramado porção dobrada. As pessoas têm sido capacitadas pelo Senhor a cada segunda-feira. E também, ouvintes, é o prosseguimento da campanha Jesus Salva o Meu Lar. Olha bem, é o culto de ensino, culto doutrinário, culto de avivamento e o culto voltado à salvação da família. Todas as segundas-feiras, essa oração, a oração para Jesus entrar no nosso lar e alcançar toda a nossa família.

casa, venham participar conosco. Venham ouvir a palavra, receber o poder, o avivamento do Espírito Santo e também clamar a Deus pela salvação da sua família. Nesta segunda-feira, no horário das 19 horas, Rua Senador Pompeu, no número 27, aqui no centro do Rio de Janeiro.

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2: Já quero agradecer a todos vocês que ficaram conosco até neste exato momento. Mas olha, ouvintes, não saia daí. Este programa é 24 horas no ar, falando do amor de Deus, deixando vocês informados de todos os trabalhos realizados aqui em nossa igreja Deus e Amor. E não se esqueça, divulgue aí para toda a sua família, para os seus amigos, para o seu vizinho, o programa Voz da Libertação. Deus abençoe e vamos agora aos prefixos desta emissora. E logo mais eu retorno falando com todos vocês.

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0: Aquele que supre a semente ao que semeia e o pão ao que come, também lhe suprirá e aumentará a semente e fará crescer os frutos da sua justiça. 2 Coríntios 9:10.
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4: Olha, ouvintes, está chegando, quinta-feira, aquele culto especial da Fundação Reviver, que é a obra social da nossa Igreja Deus e Amor. Olha, todas as quintas-feiras, em 3 horários, no horário das 9 da manhã, às 15, e também no horário das 19 horas, nós realizamos aqui aquele culto da Fundação Reviver. E são cultos extraordinários. Nós temos aí uma equipe preparada para pregar a palavra, orar por você, falar com você acerca deste trabalho tão importante na igreja, que é o trabalho social. Jesus, além de pregar a palavra, ele trabalhou também bastante com a obra social, ensinando a igreja que a igreja precisa pregar o evangelho da salvação e também socorrer as pessoas necessitadas. Eu quero convidar você que me acompanha neste momento para estarem presente aqui conosco nesta quinta-feira em um dos 3 horários. Você que pode estar de manhã, vem. Você que pode estar à tarde ou à noite, não fique de fora desses cultos da Fundação Reviver. Nós temos aí a minha esposa, a nossa irmã Vânia, a nossa irmã Georgette, a nossa irmã Márcia, uma equipe que trabalha constantemente nesta obra social, auxiliando famílias necessitadas. E eu tenho certeza que nesta quinta-feira, em um dos 3 horários, Deus tem uma palavra para o seu coração. Essas mulheres estarão aqui pregando a palavra do nosso Deus.
5: Deus está dizendo: orai sem cessar. A igreja não pode parar de orar. Nós não podemos parar de orar. Se este povo parar de orar, o que vai ser dessa cidade? Se este povo parar de orar, o que vai ser deste estado?
6: Ora, mai clama, e andas.
5: É derramar a alma diante do Senhor, como fez Ana. Reclamar com fé e certeza que ao clamar o sol para, como fez Josué. É preciso continuar clamando, porque o Deus que respondeu às orações passadas, ele é o mesmo Deus do presente que ouve e responde a nossa oração e vai continuar ouvindo até ele voltar. Aleluia!
4: Venham participar conosco em um dos 3 horários. Deus tem uma palavra para o seu coração. Deus estará utilizando a vida das tuas servas para ministrar uma palavra para o seu coração. Elas estarão aqui orando por você, orando pela sua família. E eu tenho certeza, ouvinte, você vai sair deste culto abençoado pelo Senhor. Eu quero fazer um apelo neste momento a todos vocês que estarão presentes conosco nesta quinta-feira. Não venham de mãos vazias. Traga pelo menos 1 quilo de alimento não perecível. Você que tem condição de doar uma cesta básica, você que pode doar 5, 10. Tem pessoas que têm condição de doar até 1 caminhão de cesta básica. Eu tenho certeza, ouvinte, Deus trará a recompensa para a sua vida. Deus vai continuar abençoando muito você. E a Bíblia tem promessa, você sabe disso. Aquele que dá ao pobre, ele empresta a Deus. E pode ter certeza que Deus não vai ficar te devendo. Você abrindo o seu coração, estendendo as suas mãos, Deus, ele vai te retribuir. Deus vai recompensar você. E você sabe, se Deus te deu muito, olha, ouvintes, não fica só com você. Reparte, distribui, ajuda aquele que não tem. Então, nesta quinta-feira, nós estaremos aqui, a nossa equipe da Reviver, para pregar a palavra, orar por você, e tenho certeza, você virá receber a bênção de Deus e também abençoar famílias necessitadas. Quinta-feira, 9 da manhã, às 15 e às 18 horas, Rua Senador Pompeu, número 27, aqui no centro do Rio de Janeiro. É um trabalho realizado com uma obra social, Fundação Reviver.
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0: Passando aqui para chamar a vossa atenção, é nesta sexta-feira, nós estaremos aí no prosseguimento desta campanha, a campanha voltada à libertação e curas, esta campanha que traz o tema Destruindo as Fortalezas. Eu quero convidar você, a sua família, para estarem presentes conosco, participando desta campanha. É uma campanha que Deus levantou aqui em nossa Igreja Deus e Amor do Rio de Janeiro para garantir a libertação da sua vida, a libertação da sua casa e de toda a sua família. Olha, ouvintes, eu estarei com vocês pregando a palavra de Deus nesta sexta-feira.
1: E você precisa entender que o Evangelho nos chama a sair da lógica do pânico para entrar na dimensão da confiança em Deus. Enquanto o mundo ensina reagir em desespero, Deus nos ensina a descansar. Deus nos ensina a acreditar nele. Entenda, Deus ainda transforma cenários de desespero em testemunhos de livramento. Se o medo tem sido o senhor da sua vida até na data de hoje, hoje Jesus quer ser senhor do seu coração. E se ele for senhor do seu coração, ele vai governar. E se ele governar, não tem espaço para o medo. Não tem espaço para desespero. Levante a sua mão e vai glorificando. Levante a sua mão e vai exaltando. Deixa Deus te governar. Deixa Cristo ser Senhor da sua vida. Levante a mão e vai aplaudindo o nome dele. O medo não vai te dominar. O medo não vai te paralisar. Cristo quer ser Senhor da sua vida.
0: A palavra do Senhor é infalível. Eu tenho certeza que Deus, ele tem uma palavra para o seu coração. Você vai sair daqui leve. A palavra vai penetrar no seu coração e vai te impactar, vai mudar a história da sua vida. No decorrer desta campanha, eu estarei orando através dos excelentes dons do Espírito Santo e, na sequência, realizando com a igreja aquela oração forte, aquela oração de desafio. Quando a igreja levanta as mãos aos céus, Deus tem confirmado as libertações.
1: São fortalezas antigas. São fortalezas antigas. São pessoas que o diabo está morando há anos na vida delas. Mas Jesus está destruindo essas fortalezas aqui hoje. Sai, Satanás, sai da vida dessas pessoas. Vai expulsando, grita para Jesus queimar. Esses demônios fizeram moradas, mas Jesus vai arrancar eles hoje. Jesus vai arrancar esses demônios da vida dessas pessoas hoje. Grita, queima eles, Jesus. Expulsa com fé.
0: É, o mal não pode resistir à presença de Deus. A glória de Deus tem se manifestado no nosso meio. Pessoas têm sido libertas por Jesus. Olha, ouvintes, as pessoas que estão participando estão felizes, estão testemunhando o poder de Deus. Nós vamos acompanhar agora para você entender que quem participa desta campanha é agraciado pelo Senhor. Aumente o volume do seu rádio e nós vamos acompanhar agora os testemunhos, aquilo que Deus tem realizado na vida das pessoas no decorrer desta campanha.
2: Qual é
1: o seu nome?
2: Patrícia.
1: Irmã Patrícia, o que aconteceu?
2: Eu, quando comecei a vir na Igreja Deus e Amor, eu estava vindo já de 3 clínicas de dependência química corrida. Eu estava diagnosticada na psiquiatria por 4 doenças psiquiátricas, transtorno de bipolar, borderline, ansiedade e depressão, tenho os cortes pelos pulsos. E fui, tinha um alcoolismo de último grau, que eu tomava álcool em gel, álcool puro, perfume, meu marido fica ali, acetona, o que tinha de álcool em casa. E já cansada, ficava vindo nas campanhas da igreja e comecei a pegar o propósito e o pastor começou a falar comigo, falando que eu iria enjoar o álcool. Não, na hora nem... Aí, por decorrer de hoje em dia, eu já não bebo mais. Se alguém estiver bebendo perto de mim, eu vomito, eu não consigo. É, através disso também, eu tinha um pequeno comérciozinho, uma barraquinha, que eu tinha um ganho, o diabo me levou essa barraquinha. E eu migrei para a vida errada e eu falei dentro do meu quarto, Senhor, se o Senhor me restaurar, eu nunca mais vou fazer o que eu faço. Eu nunca mais vou tocar em nada que é de ninguém. E eu vou contar a minha bênção. Aí, em 1 ano, Deus foi lá e me abriu uma loja online, que eu tenho aqui hoje em dia com o meu nome, Patrícia. Loja online, kits em geral. Que eu consigo hoje em dia trabalhar com esse celularzinho, ainda onde eu moro. Trabalhando com cesta básica, kits em geral. Em torno, no mês mais fraco, eu tenho tirado mais de uns 6 mil por aí. Somente dentro da minha casa. Deus tem me dado paz. Não tomo um remédio para dormir. Muito raro, quando às vezes eu tomo um fenegão, muito raro. Nem tenho ido mais no CAPS. E não trabalho com bebida e não sinto vontade nenhuma, pastor.
1: Espera aí. Era viciada, estava doente, havia perdido a loja e está aqui hoje testemunhando que está liberta, está curada e tem a sua loja online trabalhando, pastor, recebendo, pastor, abençoada!
2: Hoje em dia, os fornecedores da onde eu moro, que contemplou a minha derrota, que eu andava suja, fedendo, era apelidada, pastor, era muita humilhação. Eles me procuram e me propõem para trabalhar com eles e vender os produtos deles.
1: Você chegou aqui fracassada e Jesus te levantou e honrou a sua vida.
2: Amém.
1: Que testemunho tremendo, dai glória a Deus com ela.
3: Restitui,
1: Jesus
3: então,
1: muda
3: geral.
1: Vidas. Esta campanha prossegue em 6 horários, 7, 9, 11, às 13, 15 e também no horário das 19 horas. Venham participar conosco. Eu tenho certeza, a bênção de Deus está reservada para você. Rua Senador Pompeu, número 27, aqui no centro do Rio de Janeiro.
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0: Aceite a paz de nosso Senhor e Salvador Jesus Cristo. Neste momento, eu já quero orar por todos vocês, os mantenedores do programa A Voz da Libertação. Este programa é uma bênção e temos que louvar muito a Deus pela vida de cada um de vocês que tem contribuído, quem sabe todas as semanas, alguns contribuem uma vez por mês. Mas olha, o programa está no ar porque você está contribuindo, você está colaborando para que o reino de Deus a cada dia vem crescendo na face da terra. Este programa alcança pessoas perto, mas também alcança pessoas longe, onde os nossos pés, ouvintes, muitas das vezes não vai. A nossa voz chega através do programa Voz da Libertação. E você faz parte disso, você tem contribuído para que almas possam estar sendo alcançadas através da palavra de Deus. E eu quero agora pedir a Deus para abençoar a sua vida. Eu quero orar por vocês. Eu vou citar alguns nomes aqui e na sequência eu estarei orando por vocês.
1: Dobrei os joelhos no chão e a Jesus Cristo.
0: Eu quero pedir a Deus para abençoar a vida do nosso irmão Arrisson Vieira, Felipe, Cristian, Aline, Amanda Souza. Quero orar pela nossa irmã Celina Costa, Wagner Alípio, Carlos Augusto, o nosso irmão Paulo, Cristiane, Regina de Araújo, Renato José, Robson, Ronaldo Rufino, Rosilana, Rui dos Santos, Samuel, Sara e Dilma, Sebastiana, Sidney, Tainara, Tarcísio Pena, Valdelita Santos, Vilma Marques, Wallace César, Wellington Vieira, Zélia Gomes e Daniela Rangel. Nós estaremos neste momento orando por essas pessoas.
2: O Senhor Jesus nos promete em sua palavra no livro de João, capítulo 14, versículos 13 e 14.
3: E eu farei o que vocês pedirem em meu nome, para que o Pai seja glorificado no Filho. O que vocês pedirem em meu nome, eu farei.
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0: Senhor meu Deus e meu Pai, neste momento mais uma vez eu te dou graças, meu Deus, pelo que o Senhor é, porque o Senhor é Deus poderoso, soberano, o Senhor é Deus tremendo. Eu quero aproveitar que estou diante da tua presença e apresentar neste momento, ó Deus, cada pessoa que o seu nome foi lido aqui agora dentro desta programação. São pessoas, meu Deus, que têm contribuído, quem sabe uma vez por semana, uma vez por mês, pessoas que têm abrido seus corações e estendido as mãos, ajudando a manter o programa A Voz da Libertação no ar. São pessoas, meu Deus, que já entenderam, ó Deus, a responsabilidade com o reino do Senhor. São pessoas, meu Deus, que amam almas. São pessoas que têm prazer, meu Pai, de ver as almas se rendendo aos seus pés. Porque este programa alcança pessoas perto, mas alcança também pessoas longe. Pessoas aqui, ó Deus, na área central do Rio de Janeiro, nos bairros, nas comunidades, no interior deste estado, em outros estados do Brasil e também em outros países, através do aplicativo, Senhor. Pessoas estão agora acompanhando esta programação e também recebendo esta oração. Eu quero pedir ao Senhor, meu Deus, onde esteja agora uma pessoa que tem contribuído, Senhor, para manter este programa no ar, que a bênção do Senhor possa alcançar esta pessoa. Ó Deus querido, Deus poderoso, eu já quero, ó Deus, até te pedir que continue abençoando esta pessoa de uma maneira especial, porque são pessoas, meu Deus, que têm corações abertos, são pessoas que têm estendido as mãos com prazer, porque amam ouvir esta programação. E eu sei, meu Deus, que quanto mais o Senhor dá para esta pessoa, mais ela vai contribuir. Toca no salário, Senhor, que haja bonança, que haja multiplicação. Abençoe, meu Deus, todos os âmbitos da vida desta pessoa. Eu tenho certeza, meu Deus, que essas pessoas, que os seus nomes foram lidos nesta programação, são pessoas que acompanham agora esta programação. São pessoas que estão com seus rádios ligados, ó Deus, orando comigo agora. Eu sei que tem algumas, meu Deus, que nem sabem orar, mas aproximaram do rádio agora e estão recebendo esta oração. Leva a bênção para esta pessoa, dando saúde, meu Deus, abençoando o seu lar, abençoando a sua família, abençoando o trabalho das suas mãos, protegendo, Deus, de toda a ação do inimigo. Meu Deus, é o que eu te peço, Senhor. Quanto mais essas pessoas têm abrido as mãos e ajudado, que as mãos do Senhor também possam permanecer estendidas, abençoando essas pessoas. É o que eu te peço e também te agradeço, no nome de Jesus. Tenha certeza, ouvintes, que Deus já alcançou a sua vida, alcançou o seu lar e toda a sua querida e amada família. Eu estou aqui comprometido em orar por você, pela sua família, todos os dias. Então vamos lá, vamos avante, continuar contribuindo para que este programa possa permanecer no ar, falando de Jesus e alcançando vidas perto e também longe. Deus abençoe, que a bênção de Deus permaneça sobre a sua casa todos os dias da sua vida. E
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1: Meu nome é Fernanda Santos. Antes de conhecer a Jesus, eu tive uma vida no mundo não muito agradável. Aos 18 anos, no alcoolismo, fui dançarina das bandas de forró, dancei em vários palcos e muitas bandas. Trabalhei em emissoras de televisão também, ali como garotas, propaganda, em eventos. Todo aquele sonho de vaidade que eu tinha, eu acabei encontrando no mundo. Mas faltava algo dentro de mim. E eu procurava cada vez mais e mais. Fui para o teatro também, apresentei dos teatros maiores de São Paulo ali em cartazes. Muitas baladas, muitas bebedices. Cheguei a ser alcoólatra, porque bebia todos os dias. Essa é a verdade, né? Mas nada disso preenchia. Era um vazio contínuo e eu procurava um meio de nutrir aquela necessidade que eu tinha, de me encontrar no mundo, Cheguei a desfilar também nas passarelas, porque a vaidade, na verdade, era muito grande. Muitos jovens, na época, elas invejavam a vida que eu tinha. Mas mal elas sabiam que por dentro era uma pessoa deprimida, depressiva, porque a felicidade era falsa, só transmitia por fora. Cheguei a ter um coma alcoólico, fui parar na UTI. Foi quando eu parei de dançar, porque era muito uísque, energético, isso me causou um problema de coração, a qual eu não podia mais dançar. O tempo foi passando só nos remédios, e continuava bebendo. Era bebida e remédio, tudo junto, E a depressão, ela aumentava. Eu não sabia, como sair daquela situação. Depois desse coma alcoólico que eu tive, ainda não entendia o porquê, daquela situação. E eu fui perdendo tudo que tinha. Ganhava muito dinheiro, tinha muitas amizades. Mas era como se tudo viesse para minha mão e ia embora, porque entrava por um lado e saía pelo outro, porque não tinha um objetivo na vida. A vida era somente aquela, de querer aparecer e querer estar mostrando uma coisa que não era, que não existia. Era uma falsa, como se fosse uma falsa identidade aquilo que eu vivia. Foi quando eu fiquei, por um bom tempo sozinha em casa, sem rumo nenhum. O desespero era muito grande, era uma depressão e não entendia por quê, daquela tristeza profunda, e eu só chorava. Tinha uma Bíblia na minha casa, assim, muito velha. E eu comecei a ler essa Bíblia meio rasgada, assim, e eu li aquela Bíblia ali sem entender nada. E quanto mais eu lia, mais chorava. E começou a batalha espiritual, e eu sem entender o porquê dessa batalha espiritual dentro de mim. E eu dentro de mim, eu falava, isso eu não aceito. Eu não aceito essa situação. E eu sabia que, mesmo católica, tinha alguém que poderia me ajudar, e não era Maria, nem José, não era ninguém daqueles ali. Eu dobrava o joelho e eu chorava. Eu chorava com aquela Bíblia velha ali e pedia a Deus, que tivesse misericórdia de mim, porque eu queria sair daquela situação. Eu queria mais do Senhor, eu queria conhecer mais os mistérios de Deus. Eu não sabia o que era o Espírito Santo, pra falar a verdade. Não sabia. E foi quando eu conheci, o santuário de oração da Deus e Amor. E ali, a minha prima, ela me convidou, vamos lá na minha igreja. Ela é da Deus e Amor. E eu vim. E eu passei a orar no santuário, passei a buscar. E eu falava ali com Deus que Ele me mostrasse. Que Ele viesse me mostrar, me direcionar, porque eu queria me encontrar. Eu não queria ficar de um lugar e outro lugar. Eu queria um lugar que viesse nutrir a minha alma. Porque eu não buscava a bênção, eu não buscava a riqueza, porque isso tudo eu tive no mundo. Mas eu queria paz, eu queria vida com Jesus. E no santuário eu orava, e cada vez que eu orava, eu voltava 2, 3 vezes no dia, porque eu moro perto, então tinha essa facilidade de vir buscar mais a Deus. E eu tive a resposta que eu tanto buscava. E eu passei a fazer o ensinamento do batismo. E era aquela coisa gostosa, porque cada vez eu me entregava mais. E a minha libertação, enfim, ela chegou. E um dia eu me olhei no espelho e eu comecei a chorar. Aquela ali era eu de verdade. Aquela ali era a Fernanda. Hoje, é para a glória de Deus, graças a Deus e a misericórdia do Senhor Jesus, eu vivo feliz, sou uma mulher feliz, realizada na presença do Senhor. O Senhor, Ele restaurou toda a minha vida financeira, né? No mundo eu era empregada, hoje eu tenho o meu próprio comércio, eu sou patroa, graças a Deus. Então, quando o Senhor faz, Ele faz o melhor. A minha vida familiar, ela é maravilhosa, graças a Deus. Tenho paz, o que eu não tinha. Aquilo que existia dentro de mim hoje já não existe mais, porque a minha vida espiritual é completa. Eu só tenho a agradecer ao Senhor. É só agradecer e glorificar, porque tudo que eu busquei, tudo que eu queria, o Senhor, Ele me deu. Hoje eu posso dizer, eu vivo e vivo de verdade, graças a Deus. E você, jovem, que se encontra no mundo, na vaidade, no alcoolismo, que tem uma vida como eu tive, você que conhece alguém, né, que tem uma vida assim como eu vivi, né, o mundo, ele não oferece nada. O mundo, ele então não tem nada para dar, tudo é vaidade, é mentira, é engano. É tempo de voltar para o Senhor. Porque somente em Jesus temos felicidade, temos vida completa. Né? Volta para Jesus, é tempo de voltar. O Senhor, Ele pode restaurar, restituir, porque o que o Senhor fez comigo, eu sou um milagre de Deus. Né? Ele pode transformar a sua vida, mudar a sua história. Você é mãe que tem seus filhos e não desista. Continue orando, buscando, perseverando. Vai ter certeza que Jesus, Ele liberta, Ele transforma vidas. E eu sou prova viva disso, porque eu estou aqui. Hoje me encontro feliz, abençoada, realizada na presença do Senhor.
2: O que Jesus fez na vida dessa pessoa, Ele pode também fazer na sua. Não desista. Creia. Tenha fé. Deus muda a sua forma de viver. Dê uma chance à vida. Exercite a sua fé em Jesus. 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
0: Já estamos de volta com mais adoração.

0: Olha, ouvintes, passando aqui para lembrar a todos vocês, é nesta quarta-feira o prosseguimento da campanha Portas Abertas e também a tomada de posse. Neste dia 22, agora de julho, em 6 horários, 7, 9, 11, às 13h15 e também no horário das 19 horas. Eu quero convocar todos vocês e tenho certeza, você não sairá de mãos vazias. É a quarta-feira da tomada de posse e vai estar conosco no horário das 9 da manhã, pregando a palavra de Deus, o presbítero Sandro Mesquita. E eu tenho certeza, mais uma vez, Deus, ele tem uma palavra para o seu coração.
1: Deus é muito além disso. Deus vai realizar aquilo que você não pode, aquilo que você não faz. E Jesus, ele disse, pela minha palavra, volta para a água. Ei, pela minha palavra, quem vive pela palavra, levanta a mão para o céu. Pela minha palavra, volta para a água e lança as vossas redes. Volta para a água. Ei, meu irmão, sabe o que Jesus queria falar? Ei, vocês não vão desistir. Ei, vocês não vão fracassar. Eu preciso de homens que nem vocês. Eu preciso de pessoas que nem vocês, volta para a água e lança as vossas redes. Deus está falando que nessa manhã, aleluia, eu já vejo o milagre chegando sobre as vossas casas, eu já vejo o milagre chegando sobre as vossas famílias, eu já vejo a cura te alcançando nessa manhã, eu já vejo a prosperidade entrando na tua casa nessa manhã, eu já vejo a multiplicação alcançando a tua vida financeira nessa manhã. Eu já vejo a salvação chegando aí no teu lar. Levanta essa mão, bate as palmas e glorifica o nome de Deus. Exalta o nome de Deus. Quando lançaram a rede, não pegaram toneladas, milhares de peixes, mas eles pegaram o suficiente para aumentar as vossas fé. Eles pegaram o suficiente. O barco quer entrar a pique e eles começam a dividir os peixes com os outros barquinhos que estava vazio. Pastor, o que é que está acontecendo? O que vai acontecer? Te espera só para tu ver o que vai acontecer. Quando Deus começar a derramar a prosperidade sobre a tua casa, quando Deus começar a trabalhar, empresário, sobre a tua vida, quando Deus te colocar nas palmas da mão e começar a te erguer para te levar para o topo, Deus vai fazer milagre. Você não vai entender nada, você não vai entender, porque esse plano, esse chamado não é do homem, mas é de Jesus Cristo. Levanta a mão, bate as palmas e dá glória, bate as palmas e dá glórias.
0: Sei que há montanhas difíceis de escalar. A palavra de Deus será transmitida na sua essência. Deus vai falar com você nesta quarta-feira. Ele vai orar pelos dons do Espírito Santo, fazer aquela oração contra o devorador, a miséria, contra as obras da inveja, e com toda certeza, esses demônios que estão amarrando, estão destruindo, trancando, Jesus vai jogar por terra nesta quarta-feira.
1: Tem uma pessoa que você falou assim, pô, alguém, eu acho que tudo está perdido. Está perdido nada? Hoje você está levando o seu milagre. Você crê no seu milagre hoje? Está perdido nada. Quando não dá pra gente, Jesus chega e fala, agora deixa comigo. Cadê essa pessoa? Casal aí, pode tomar posse. Em nome de Jesus. O que vocês estão precisando, um homem não pode fazer, mas Deus está fazendo. Pode tomar posse. Bate as palmas e dá glória a Deus, igreja. Olha pra mim. não desista dos seus sonhos. Lute até o final. Lute até o final. Aí, ó, ó. Falou em sonho, o bichão já se manifestou aí, ó. Levanta a mão e diga: queima ele, Jesus. Eu sei, Satanás, que tu não acredita em sonhos. Amém? Diga: queima ele, Jesus. Diga: fogo nele, Jeová. Ô, Satanás, é você que faz as pessoas ser frustradas.

0: É você que mata as pessoas?
1: Mato!
0: É, você mata!
1: Eu vou matar esse desgraçado também!
0: O que que tu vai fazer? Fala! Fala alto, Satanás!
1: Eu vou envenenar ele!
0: Vai fazer o quê? Envenenar ele?
1: Já tá tudo tramado!
0: Aí, ó! Já tava tudo
1: tramado! Eu já arquitetei tudo!
0: Olha aqui, irmã Sobreira! É cá, irmã Sobreira! Já caiu aqui, já também aqui, ó! Amém? E envenenar ele, ó, o Satanás! Você envenenar ele, Satanás!
1: Eu vou!
0: Tu não vai, não! Você não vai! Você não vai envenenar ele! Porque agora tem um anjo guardando ele agora! Levanta a mão pra cá! Levanta a mão pra cá! Sai da vida dela, Satanás! Sai da vida dela! Sai da vida dela! Olha aí, irmão! Olha aí, ó! Sai da vida dela! Sai, Satanás! Segura aí, irmã! Sai da vida dela, Satanás! Sai da vida dela, Satanás! Você leva contenda para as famílias! Você leva a briga para as famílias! Em nome de Jesus, sai!
2: Os demônios não poderão resistir à presença de Deus. E nesta quarta-feira não será diferente. Olha, ouvintes, as pessoas que têm participado conosco ativamente desta campanha têm testemunhado o poder de Deus. Eu quero que você agora aumente o volume do seu rádio. Nós vamos acompanhar agora testemunhos, aquilo que aumenta a nossa fé. Vamos lá, aumente o volume do seu rádio.
3: O pastor Sandro, é Deus agindo, e essa irmã acabou de me dizer que ela estava sofrendo com dores terríveis no seu estômago, mas agora, na hora da oração, ela está procurando a dor, não está encontrando a dor, está testemunhando que está completamente curada, para a glória de Deus. E a igreja levanta a mão e dá glória.
0: O nome da senhora, minha irmã?
4: Glória.
0: Oi, irmã Glória, o que que houve? O que aconteceu?
4: Tem um mês e 15 dias que fui na médica e ela falou que era gás, mas não é. Porque eu tô assim, tudo que eu como, até a água que eu bebo, tava eu botando para fora.
0: Tudo que a senhora ingeria passava mal?
4: Passava mal direto.
0: Colocava para fora?
4: É.
0: E agora, depois da oração?
4: Não tô sentindo nada.
0: Sumiu tudo?
4: Sumiu.
0: Tem certeza?
4: Tem.
0: Abaixa aí e levanta, abaixa aí, abaixa e levanta aí, abaixa. Isso, isso, isso.
4: Até
0: não tá sentindo mais nada.
4: Até meu joelho, que tava com estoporose, eu vinha pulso.
0: Estoporose foi embora também.
4: Foi também.
0: Tá curada?
4: Tô curada. Pra
0: através da oração, Deus multiplicou a tua saúde.
4: Amém.
0: O milagre foi grande ou pequeno?
4: Grande.
0: Bate palma pra Jesus. Deus te abençoe, mulher. Deus te abençoe.
2: É isso que Deus vem realizando no decorrer desta campanha. Meu Deus, são testemunhos tremendos. E você, ouvinte, não pode ficar em casa nesta quarta-feira. Você virá e você também vai testemunhar o poder de Deus. Venham participar conosco. Rua Senador Pompeu, número 27, aqui no centro do Rio de Janeiro.
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2: Já quero agradecer a todos vocês que ficaram conosco até neste exato momento. Mas olha, ouvintes, não saia daí. Este programa é 24 horas no ar, falando do amor de Deus, deixando vocês informados de todos os trabalhos realizados aqui em nossa igreja Deus e Amor. E não se esqueça, divulgue aí para toda a sua família, para os seus amigos, para o seu vizinho, o programa Voz da Libertação. Deus abençoe e vamos agora aos prefixos desta emissora. E logo mais eu retorno falando com todos vocês.

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0: Lembrando a todos que será nesta segunda-feira o nosso culto doutrinário, o nosso culto de ensino da palavra de Deus. E eu quero neste momento reforçar este convite a toda a membresia da nossa Igreja Deus e Amor, aqui da nossa sede estadual da Senador Pompeu. E você também, que está aí no bairro, você que está longe, mas você gosta da palavra e queira participar. Olha, ouvintes, uma igreja que senta para ouvir a palavra é uma igreja que não é enganada, é uma igreja que ela prossegue caminhando rumo à Nova Jerusalém. Uma igreja forte, uma igreja que resiste o mundo, o diabo, o pecado. É esta igreja que senta para ouvir, para receber a palavra de Deus. Este lugar traz a tua glória sobre nós. Vai estar presente conosco o presbítero Apolo Alexandre, que também estará ministrando a palavra do nosso Deus.
1: Chama pelo nome de Paulo, ele não chama pelo nome de João, ele não chama pelo nome de André, ele não chama pelo nome de amigo, ele chama pelo nome de Jesus de Nazaré. Jesus, filho de Davi, tem misericórdia de mim. Alfa e Ômega, tem misericórdia de mim. Leão da tribo de Judá, tem misericórdia de mim. Eu não sei qual é o teu problema, mas eu sei que você está no caminho de Jericó, e Jesus está passando aqui, e ele já entrou aqui, ele vai curar a tua alma, ele vai curar o teu emocional, ele vai curar o teu psicológico abalado, ele vai restaurar a tua fé, ele vai fazer uma limpeza no teu interior, vai cair depressão, vai cair crise de ansiedade, vai cair doença, vai cair feitiço, vai cair obra maligna, vai cair as setas do diabo, e o nome de Jesus será glorificado. Glória.

0: tenho uma palavra para o seu coração. Eu tenho certeza, ouvinte, você vai sair daqui fortalecido na presença de Deus. A palavra de Deus nos alimenta, nos instrui, nos fortalece, guia os nossos passos. O salmista chega a afirmar: lâmpada para os meus pés é a tua palavra e luz para o meu caminho. Uma pessoa que anda iluminada pela palavra de Deus, essa pessoa tem o rumo, tem a direção certa para onde ela vai. Olha, ouvintes, e todas as segundas-feiras, após a pregação da palavra, aquela oração pedindo a Deus para renovar a igreja, o Espírito Santo tem derramado porção dobrada e também tem batizado pessoas todas as segundas-feiras.
1: Receba fogo, receba fogo, receba fogo, receba fogo, receba fogo, receba fogo para vencer o diabo, para vencer Satanás, para vencer o inferno, para vencer a pombagira, para vencer o tranca-rua. Recebe, recebe, recebe, recebe. Meu Deus do céu, meu Deus do céu, quem falou que ia te ver acabado, destruído, hein? Quem falou que ia te ver frio na fé? O diabo falou: ela vai parar de dar glória, ela vai parar de sentir a presença, ele vai parar de falar língua estranha. Recebe a autoridade do céu aí, recebe poder do céu aí, recebe graça do céu aí. Sai da caverna, deixa Deus te usar. Sai da caverna, deixa Deus te usar. Sai da caverna, deixa Deus te usar. Deixa ele te usar em profecia, deixa te usar em revelação, deixa te usar em visão, deixa te e alabadácia e palabadacandará basturiã. Meu Deus, meu Deus, meu Deus, e calabadacandará basturianda. Recebe mais, recebe mais, recebe a glória que não tem no mundo, recebe a glória que não tem no forró, que não tem no crack, que não tem no futebol. Vai, vai, vai, vai, recebe, vai, vai, vai, vai, vai.

pode ficar de fora. Ficar em casa é perder tudo isso. O Espírito de Deus tem renovado, tem batizado, tem derramado porção dobrada. As pessoas têm sido capacitadas pelo Senhor a cada segunda-feira. E também, ouvintes, é o prosseguimento da campanha Jesus Salva o Meu Lar. Olha bem, é o culto de ensino, culto doutrinário, culto de avivamento e o culto voltado à salvação da família. Todas as segundas-feiras, essa oração, a oração para Jesus entrar no nosso lar e alcançar toda a nossa família.

casa, venham participar conosco. Venham ouvir a palavra, receber o poder, o avivamento do Espírito Santo e também clamar a Deus pela salvação da sua família. Nesta segunda-feira, no horário das 19 horas, Rua Senador Pompeu, no número 27, aqui no centro do Rio de Janeiro.

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1: 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Neste dia 22, agora de julho, em 6 horários, 7, 9, 11, às 13h15 e também no horário das 19 horas. Eu quero convocar todos vocês e tenho certeza, você não sairá de mãos vazias. É a quarta-feira da tomada de posse e vai estar conosco no horário das 9 da manhã, pregando a palavra de Deus, o presbítero Sandro Mesquita. E eu tenho certeza, mais uma vez, Deus, ele tem uma palavra para o seu coração.
2: Você nessa manhã, o que você precisa não é simplesmente de uma moeda, o que você precisa não é simplesmente de uma casa nova, o que você precisa não é simplesmente de um carro zerado, o que você precisa não é simplesmente de uma viagem aérea. Não, meu irmão, nessa manhã nós queremos te oferecer muito mais do que isso. O que você precisa, aleluia, é de algo maior, algo que vai mudar a sua história, algo que vai mudar a sua vida, algo que vai mudar a sua família. Pastor, o que é que o senhor tem para mim? O que é que o senhor vai me oferecer? Eu não tenho nada material para te dar. Eu não posso te oferecer uma alta conta bancária. Eu não posso te dar uma chave de um carro zerado. Eu não posso te oferecer a chave de um apartamento de frente para a praia. Mas eu tenho algo maior para te oferecer. Eu não posso te oferecer um plano de saúde para você, não, mas eu te ofereço algo maior, aleluia. Eu te ofereço Jesus nessa manhã, eu te ofereço Cristo nessa manhã. Ele vai mudar não só a sua vida, mas mudará a sua história, ele mudará a sua vida, ele mudará a sua casa, ele mudará a sua família. Vou olhar para você, mas não vou olhar com você mais com desprezo. Vou olhar para você, mas não vou olhar para você com sofrimento. Vou olhar para você e vai ver que Cristo entrou na tua vida. Levanta a mão, bate as palmas e dá glória. Cadê as palmas para Jesus? Bate as palmas e dá glória. Aleluia!
1: Há montanhas difíceis de escalar. A palavra de Deus será transmitida na sua essência. Deus vai falar com você nesta quarta-feira. Ele vai orar pelos dons do Espírito Santo, fazer aquela oração contra o devorador, a miséria, contra as obras da inveja, e com toda certeza, esses demônios que estão amarrando, estão destruindo, trancando, Jesus vai jogar por terra nesta quarta-feira.
2: Na tua cabeça aí, tem uma pessoa aqui que vão fazer um trabalho agora às 17h45 da tarde, e esse trabalho é pra matar essa pessoa mesmo. Anjo Miguel, arcanjo, passa a espada aqui agora. Aí, segura aí, segura aí, segura aí, ó. Aqui, ó, aí, ó, olha ele aí, ó. Olha ele aí. Como é que é teu nome, Satanás?
3: Lucifer do inferno!
2: Você quer matar ela?
3: Quero, mano.
2: Você ia matar ela que hora hoje? Fala!
3: 5h45!
2: 5h40, diga, queima ele, Jesus. Que hora que Deus falou que o diabo ia matar ela? 5h45, diga, queima ele, Jesus. Diga, ela não vai morrer mais. Diga mais forte, ela não vai morrer mais. Ela não vai morrer mais. Aí, pastor Apolo, aí, ó. Isso aí é o chum da morte aí, ó. Queima ele, Jesus. Queima ele, Jesus. Eu gosto de ouvir isso aí, ó. Eu gosto de ouvir isso aí. Eu não gosto de você. Graças a Deus, Satanás. Sai da vida dela. Você tá destruindo a casa dela. Você quer matar o filho dela? Tu quer matar o filho dela?
3: Eu quero matar o filho deu um acidente que eu mato ele de infarto fulminante.
4: Quer matar de infarto fulminante. Amém? Ah, pastor, passou mal e morreu. Passou mal e morreu. Quer? Meu Deus, o que, que houve? É o bicho. Diga, queima ele, Jesus. Sai daí, espírito da morte. Sai daí. Em nome de Jesus.
1: Os demônios não poderão resistir à presença de Deus. E nesta quarta-feira não será diferente. Olha, ouvintes, as pessoas que têm participado conosco ativamente desta campanha têm testemunhado o poder de Deus. Eu quero que você agora aumente o volume do seu rádio. Nós vamos acompanhar agora testemunhos, aquilo que aumenta a nossa fé. Vamos lá, aumente o volume do seu rádio.
4: Senhor Jesus, em nome do Senhor.
5: Ionásio,
4: qual foi a benção?
5: Na quarta-feira passada, eu levantei 100 reais. Chegou no banco, tinha 10.800.
4: Vem cá, homem de Deus, vem cá. Deu 100 reais pra obra. Você deu 100 reais pra obra. Chegou no banco, quanto que tinha?
5: 10.800.
4: 10.800. Quem multiplicou?
5: Jesus.
4: Vale a pena ofertar? Vale a pena ser dizimista?
5: Vale. Como vale? Quantos votos eu faço pros meus filhos?
4: Aí, ó. Tá aí, irmão. Deu, fez o propósito. Deu 100 reais pra obra. Deu 10.800, né? 10.800 pra ele.
1: É isso que Deus vem realizando no decorrer desta campanha. Meu Deus, são testemunhos tremendos. E você, ouvinte, não pode ficar em casa nesta quarta-feira. Você virá e você também vai testemunhar o poder de Deus. Venham participar conosco. Rua Senador Pompeu, número 27, aqui no centro do Rio de Janeiro.
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10: Não há ninguém santo como o Senhor. Não há outro além de ti. Não há rocha alguma como nosso Deus. 1 Samuel 2:2.
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0: Neste momento eu quero falar com todos os dizimistas da Casa de Deus. Você que é membro, você que é um simpatizante. Eu sei que tem pessoas que não são nem membros da nossa igreja, mas são dizimistas fiéis. Vem até a livraria da nossa igreja, devolve o seu dízimo. Outras pessoas que faz aquela transferência bancária, faz um Pix, porque você entendeu o reino de Deus aqui na terra e você tem abrido o seu coração e estendido as mãos e ajudado. Deus te abençoe, meus irmãos. Estou aqui neste momento para levar uma palavra de gratidão até vocês. Que Deus continue abençoando muito, muito mesmo, a vida de vocês que tem realmente dizimado na casa do Senhor. Vocês sabem que isso para vocês é um privilégio poder contribuir, colaborar no crescimento do reino de Deus aqui na terra. E vocês fazendo isso, Deus garante sempre a proteção do vosso patrimônio. O devorador não vai devorar os seus bens, não vai tocar no seu dinheiro, não. Deus garante a segurança total de todos os seus bens. Muito obrigado, meus irmãos, muito obrigado por estar contribuindo, estar ajudando sempre nas manutenções da casa de Deus. E eu quero aproveitar este momento e fazer uma pequena oração por vocês, pedir a Deus para continuar multiplicando aí o seu salário, abençoando todo o trabalho das suas mãos.
1: O Senhor Jesus nos promete em sua palavra no livro de João, capítulo 14, versículos 13 e 14.
2: E eu farei o que vocês pedirem em meu nome, para que o Pai seja glorificado no Filho. O que vocês pedirem em meu nome, eu farei.
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0: Senhor meu Deus e meu Pai, é no nome do Senhor Jesus Cristo, mais uma vez, ó Deus, eu quero te louvar por tudo, Senhor. Quero te louvar pela vida de cada dizimista fiel da tua obra. Meu Deus, a vida de cada membro, de cada simpatizante, cada visitante, as pessoas, meu Deus, que já entenderam, ó Deus, o reino do Senhor aqui na terra. São pessoas, Senhor, que têm abrido seus corações e também estendido as mãos para ajudar a tua obra. Visita mesmo neste momento a vida de cada dizimista fiel. Aqueles, meu Deus, que quem sabe não tem nem condição de vir na igreja, porque estão longe, mas são pessoas que têm feito aquela transferência bancária, têm feito um Pix e contribuído, têm devolvido a décima parte de tudo quanto o Senhor tem dado a elas. Visita essas pessoas, meu Deus, abençoando o seu trabalho, abençoando o trabalho das suas mãos, multiplicando também, ó Deus, o seu ganho, multiplicando o seu salário e garantindo a proteção de todos os seus bens. Visita neste momento a membresia, Senhor. Ó Deus querido, todos aqueles que são fiéis ao Senhor, que têm devolvido também o seu dízimo na casa do Senhor para manutenção. É por isso, ó Deus, que o Senhor tem salvado almas através de cada contribuição. Missionários têm sido enviados, ó Deus, de leste a oeste, de norte a sul, ó Deus, dentro do nosso Brasil, ó Deus, no exterior, que tem levado a boa semente. E cada dizimista, meu Pai, faz parte desta grande obra, porque tem contribuído no teu reino, tem contribuído na salvação das almas. Senhor da glória, Repreende mesmo os espíritos devoradores, meu Pai, a miséria, as obras da inveja, arranca de dentro desta casa as enfermidades, meu Deus, que tem consumido o físico desta pessoa. E tem também, ó Deus, tirado do salário para compra de remédios. Senhor da glória, que haja bonança, que haja prosperidade e a proteção na vida deste dizimista, Senhor. É o que eu te peço e também te agradeço no nome de Jesus. Deus continue te abençoando. Você que é um dizimista fiel, nós estaremos aqui orando constantemente por você, pela sua família, para que Deus possa continuar aí, multiplicando o seu salário e também protegendo o seu patrimônio. Deus abençoe, meus irmãos. Continue sendo fiel a Deus, que Deus vai continuar também sendo fiel com todos vocês.
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0: ouvinte, aceite a paz de nosso Senhor e Salvador Jesus Cristo. Neste momento, passando aqui para fazer um convite especial a todos vocês para participarem conosco desta campanha de sexta-feira, uma campanha muito abençoada que Deus levantou aqui em nossa Igreja Deus e Amor do Rio de Janeiro. A campanha Destruindo Fortalezas. Eu já quero desejar, claro, a todos vocês uma excelente tarde, muito abençoada para você, para a sua querida e amada família. Mas você não pode esquecer, nesta sexta-feira, o prosseguimento desta campanha em 6 horários. No horário das 7 da manhã, às 9, 11, às 13, 15 e também no horário das 19 horas. Eu tenho certeza que em cada horário desta campanha, Deus ele tem o milagre, Deus tem a vitória, Deus tem a libertação para a sua vida. Eu estarei com vocês nesta sexta-feira pregando a palavra do nosso Deus.
1: E agora, prenderam o líder da igreja, prenderam Pedro. E qual era a intenção? Executar Pedro após a Páscoa. Ou seja, a gente começa a matar os crentes, vamos matar agora o líder da igreja e a gente acaba com a fé deste povo. Era o propósito, colocar medo para o povo recuar. Irmãos, a igreja não tenta um resgate humano. A igreja olha, talvez pensando, meu Deus, prenderam Pedro, vai matar Pedro, vamos juntar e vamos resgatar Pedro de lá. A igreja não fez isso. A igreja não planejou um resgate humano. Sabe o que a igreja fez? A igreja orava constante. Talvez tinha alguém lá dizendo, Deus, não deixa Herodes matar Pedro. A igreja orava constantemente e através da oração da igreja, Deus entrou na prisão e colocou Pedro para fora. Deus entrou na prisão e libertou Pedro. Levante a sua mão, levante a mão e vai adorando. Não houve resgate humano, houve resgate do céu. Não houve intervenção humana, houve intervenção do céu. Livro de 2 Coríntios, capítulo 10, no versículo 4, fala que as armas espirituais, elas destroem fortalezas. Zacarias, capítulo 4, versículo 6, não é por força, não é por violência, mas é pelo meu Espírito. Oh, glórias a Deus. João 8:36, a Bíblia fala que quem liberta é o Filho de Deus. Se pois o Filho vos libertar, verdadeiramente sereis livres. No Salmo 107, no versículo 14, está muito claro sobre isso. É Deus quem quebra cadeias, é Deus quem abre prisões. Pode ter certeza que nenhuma cadeia, que nenhuma prisão vai prevalecer na sua vida nesta manhã, porque Deus está quebrando, Deus está abrindo, Deus está quebrando, Deus está abrindo. Levante a mão e vai glorificando o nome deste Deus. É Ele que quebra, é Ele que abre prisões.
0: A palavra de Deus é poderosa, a palavra vai penetrar no seu coração. Esta palavra é remédio, ouvintes. Esta palavra nos orienta, nos guia, nos instrui, nos fortalece na nossa trajetória do dia a dia. E eu tenho certeza, aquilo que você precisa ouvir, Deus ele tem para você no decorrer desta campanha. A palavra vai penetrar no seu coração. Sempre após a pregação da palavra, eu levo o povo a um momento de adoração, após este momento de adoração, estarei orando por revelação do Espírito Santo e, na sequência, ouvinte, realizando aquela oração juntamente com toda a igreja em consagração, em humilhação, a igreja em jejum, juntos nós levantamos as mãos aos céus e Deus tem feito maravilhas. Nesta sexta-feira não será diferente. Quando a igreja estender as mãos e começar a clamar, Deus vai destruir as fortalezas.
1: Tem um demônio escondido aqui na cabeça de uma pessoa, meus irmãos. Cuidado aí, viu? Esse demônio falou assim: eu vou explodir a cabeça dela. É uma mulher. A cabeça desta mulher dói tanto que parece que vai explodir. Dá vontade de bater a cabeça pelas paredes. É um demônio que está escondido aí. Vamos expulsando. Grita para Jesus queimar ele. Queima, Jesus, queima, queima, queima. Sai daí, Satanás, sai da cabeça desta mulher. Vai expulsando, irmãos, vai expulsando. Se você pedir para Jesus queimar, Jesus queima. Meu Deus, que coisa terrível. Vão expulsando, hein? Vão expulsando. Vão expulsando. Eu vi essa mulher gritando desesperada com dor na cabeça. E é um demônio que está na cabeça desta mulher. Vocês não gritam para Jesus queimar ele? Vão expulsando. Sai daí, Satanás. Vai embora. Sai da cabeça desta pessoa, demônio. Você que queria tirar a vida desta pessoa, você que está causando sofrimento, eu te repreendo em nome do Senhor Jesus Cristo. Queima ele, Jesus. Queima ele. Vai embora, Satanás. Grita para Jesus queimar, meus irmãos. Você vai sair da vida dela, viu? Quem é você que está aí, hein?
2: Não! Não!
1: Quem é você? Fala!
3: Enxum da encruzilhada.
1: Enxum da encruzilhada. A mulher está vomitando sangue, é isso? Colocando o mal que estava dentro para fora. Grita para Jesus queimar ele. Vai gritando para Jesus queimar. Tudo que você colocou no estômago dela, Satanás, pode colocar para fora. Tudo que você colocou no estômago dela, coloca para fora. Grita para Jesus queimar ele, meus irmãos. Jesus liberta. O diabo tem oprimido vidas. O diabo tem causado sofrimento. Mas Jesus é o libertador de vidas. Vamos expulsar esses demônios, vamos. Vamos expulsar. Sai daí, Satanás, vai embora. Deus falou que estaria paralisando os demônios aqui hoje. Levante as mãos e grita bem alto, Satanás. Em nome de Jesus. Vai embora! Sai! Jesus já te curou aqui agora.
4: Acabou de acontecer um milagre tremendo aqui agora, pastor Antônio. Essa senhora, na hora da revelação, começou a colocar muito, muito sangue para fora. Ela estava dizendo que sentia um bicho mexendo no seu estômago, uma enfermidade no seu útero. Mas agora, na hora dessa revelação, o diabo caiu por terra. Ela está chorando, emocionada, porque Jesus acabou de curar agora, pastor Antônio.
1: Moça, qual é o seu nome?
5: Tatiana.
1: Tatiana, conta pra nós, o que é que vinha acontecendo contigo?
5: eu estava sentindo um algo muito estranho dentro do meu útero e tinha certeza que algo tinha feito para a minha vida.
1: E você sentia mexer, sentia dor?
5: Tudo. Antes eu estava até atrás de um remédio na farmácia. Aí eu determinei que ia estar aqui, vindo para cá, né? O Senhor foi, me deu força. Hoje tentou para que eu fosse para outro lugar, mas eu vim direto. E hoje eu estou recebendo minha vitória.
1: Hoje recebeu a libertação.
5: Aleluia.
1: Nós vemos aí que você colocou sangue para fora. Jesus te libertou e te curou nesta manhã.
5: Procura aí. Eu botei sangue assim para fora, assim, diante de um altar. Primeira vez. Eu boto assim sangue, assim que eu vejo sangue saindo assim.
1: Isso é libertação de Deus.
5: E eu creio.
1: Procure a dor onde sentia a palpa.
5: Eu estou curada.
1: Sumiu
5: eu
1: as dores.
5: Sumiu.
1: Está curada,
5: já
1: minha irmã. Já está sentindo o seu corpo bem. Está curada.
5: Já estou me sentindo bem melhor.
1: Bem melhor. Curada por
5: curada.
1: Jesus. Cadê o glória para ele? Vai glorificando.
0: É isso que Deus vem realizando a cada sexta-feira aqui na nossa igreja Deus e Amor. Os demônios não podem resistir. Deus tem libertado. Olha, ouvintes, quantas pessoas oprimidas, pessoas que estão sofrendo, aprisionadas nas garras do nosso adversário. Mas Jesus chega destruindo essas fortalezas e colocando essas pessoas em liberdade. Eu já quero fazer um apelo aqui a você que me ouve agora, que conhece pessoas que estão aí sofrendo, pessoas que estão doentes, oprimidas, deprimidas, pessoas que não conseguem ser felizes na vida. Traz essas pessoas para esta campanha. Jesus está presente e quer confirmar a libertação. Olha, ouvintes, as pessoas que estão participando da campanha estão testemunhando, elas estão contando a bênção de Deus. E você que me ouve agora, venha testemunhar também. Nós vamos acompanhar neste momento para você entender as pessoas testemunhando os milagres da parte do nosso Deus.
6: Uma coisa linda está acontecendo nesta campanha, pastor Antônio dos Santos, irmãos presentes, ouvinte de casa, aqui está uma mãe deveras emocionada pela obra que Deus está fazendo na sua casa através dessa campanha.
1: Irmã, qual é o seu nome?
7: Irmã Penha.
1: Irmã, o que é que aconteceu?
7: Aconteceu, pastor, que eu tenho um filho especial. Há mais de 8 anos, eu não dormia, eu não comia, eu não tinha paz para nada, minha vida era chorar, porque o meu filho, ele era endemoniado, era legião de demônio que entrava no corpo dele, e do jeito que ele via amanhecer, eu via anoitecer, eu e meu esposo, eu só fazia chorar, eu chegava aqui na igreja chorando, porque eu não dormia, eu não comia, as irmãs falavam assim, irmão, você está triste, eu falava assim, eu estou triste, porque eu estou numa luta muito grande. Quando foi um dia, irmão, tem uma irmã aqui, ela pegou e falou para mim, irmã, eu vou orar, eu vou te ajudar em oração, esse demônio vai cair por terra. Irmão, essa irmã começou a orar, eu comecei a orar, os irmãos oravam no rádio, eu orava junto, eu não podia vir aqui, eu fazia, acompanhava tudo que o pastor fazia aqui, eu acompanhava em casa. Irmão, esse demônio precisava de 3 homens para segurar o meu filho, e eu chorando, e as minhas irmãs falavam assim, você tem que internar o maço, você não vai aguentar ficar com ele dentro de casa. Irmã, ele jogava tudo fora, eu não tinha paz, e eu moro na beira da rua, quantas coisas ele jogou fora, até roupa, até mufada, tudo ele jogava no meio da rua. Meu filho mais velho tinha que pular o muro para poder correr lá e pegar as coisas que ele jogava no meio da rua. E eu orando a Deus e chorando, chorando, e falava: Senhor, liberta meu filho. Eu não aguentava ver ele. As pessoas falavam assim: tem que internar ele, irmã. Tem que internar, eu não vou internar. Falei: Senhor, não deixe meu filho parar internado, que eu não vou aguentar ver meu filho no sanatório. Irmã, eu fui orando. Essa irmã foi orando. Aleluia. Essa irmã orava e falou para mim: irmã, confia na vitória. Eu confiei na vitória. Irmão, hoje o meu filho está liberto para a honra e a glória do Senhor Jesus.
1: Espera aí, minha irmã.
7: O demônio caiu por terra, irmão.
1: 8 anos de sofrimento.
7: 8 anos, não mais.
1: Não comia direito.
7: Não comia, não dormia.
1: Não dormia direito.
7: Não dormia. Eu não tinha paz para nada, pastor. Eu cheguei a pedir a morte a Deus. Eu falei com Deus: Senhor, me leva. Me leva, que eu não vou aguentar ver meu filho num sanatório. Aleluia, glória a Deus.
1: Participando das campanhas.
7: Hoje, participando
1: recebendo
7: da campanha,
1: as orações.
7: Orando no rádio.
1: Seu filho está liberto.
7: Está liberto para a honra e a glória do Senhor Jesus.
1: Agora come, agora dorme,
7: glória,
1: agora tem paz.
7: Irmão, ele hoje, ele me ajuda a fazer tudo dentro de casa.
1: Tá liberto.
7: Ele hoje conhece tudo, irmão. Tudo que pede ele, ele sabe o que que é. Ele conhece a alimentação, ele conhece um calçado, ele sabe o que é café.
1: Seu filho está
7: me
1: liberto.
7: Ajuda. Hoje é uma bênção na minha vida.
1: O diabo saiu e a paz entrou na casa.
7: O café caiu por terra e Deus me deu a vitória.
1: Dai glória, glória a Deus com ela. Que libertação tremenda. 8 anos de sofrimento, agora tem paz.
0: E tremendo, ouvintes, é aquilo que Deus está realizando na vida das pessoas. É por isso que Deus está te convidando agora para você participar desta campanha. Por quê? Ele quer abençoar a sua vida também. Talvez você me ouve agora precisando de uma cura, de uma libertação, de um milagre. Participa conosco desta campanha. Eu não tenho dúvida que Deus está te chamando, Deus está te convidando para estar conosco participando desta campanha. Nós vamos acompanhar mais testemunhos para você entender que Deus está trabalhando, Deus está operando, realizando milagres na vida das pessoas. Aumente o volume do seu rádio e vamos acompanhar mais um testemunho.
1: Cura, Jesus já tocou na sua saúde agora.
6: Coisa linda, pastor Antônio dos Santos. Aqui está uma senhora, coração grande, um problema de infecção no intestino. No momento da oração, houve a libertação e as dores e os sintomas desapareceram para a glória de Deus.
1: Irmã, qual é o seu nome?
8: Eliane.
1: Irmã Eliane, quer dizer que a irmã estava com problema no coração, é isso?
8: É. Tem um coração grande.
1: Eu coração ando, grande.
8: Eu ando, chego, fico com falta de ar. Eu fico terra roxa.
1: Mas agora, após a oração, a senhora foi liberta e os sintomas desapareceram.
8: É, não estou mais sentindo, não.
1: Está curada.
8: Eu creio, em nome de Jesus.
1: Está curada por Jesus. A mulher está chorando e não é para menos, né?
6: Inclusive, pastor Antônio, ela chegou aqui com um problema no intestino e a infecção era bem avançada, não podia colocar as mãos na sua barriga, e colocando a mão aqui no seu estômago, viu que não tinha mais a dor. Aperta aí, minha irmã. Aperta.
8: Eu não tô sentindo mais nada, não. Nenhuma dor.
1: E a irmã estava com esse problema intestinal também.
8: É.
1: Não podia nem apalpar que sentia dor.
8: Sentia dor.
1: Sumiu as dores.
6: Inclusive, pastor, ela chegou aos médicos. Os médicos fizeram a endoscopia. Quanto tempo a senhora sofreu com esse problema intestinal?
8: Já há muitos anos. Que eu...
6: 6 meses?
8: Mais de um ano.
6: Mais de um ano nessa situação. E agora, na hora da oração, as dores desapareceram para a glória de Deus, pastor.
1: Sumiu, minha irmã.
8: Sumiu.
1: Está curada por Jesus. Vocês podem glorificar o nome de Jesus?
0: eu tenho certeza que Deus está te chamando, Deus está te incomodando para você estar conosco nesta sexta-feira. Venham participar, você ouvinte, será a próxima pessoa a testemunhar o milagre, a testemunhar o poder de Deus. Não perca, não fica de fora. Venha você, traga a sua família, traga um amigo, um vizinho, para Deus abençoar também. Nós vamos acompanhar mais testemunhos, ouvinte, porque esses testemunhos têm acrescentado a nossa fé. Esses testemunhos são provas que Deus está presente conosco nesta campanha. Vamos acompanhar mais um testemunho.
4: É milagre, pastor Antônio, essa irmã acaba de me dizer que ela chegou aqui na igreja com uma terrível enfermidade diagnosticada pela medicina. Ela veio aqui na igreja, recebeu a oração, voltou no hospital, fez novos exames e constatou que ela não tem mais nada, para a glória de Deus, pastor Antônio.
0: Irmã, qual é o seu nome?
9: Meu nome é Cleusa.
0: Irmã Cleusa, o que é que aconteceu?
9: Eu sempre estou vindo na campanha de sexta-feira. Deus usou o senhor numa revelação que tinha uma enzima com as dores no fígado, tipo pedra no rins. Aí o que que aconteceu? Eu fui no médico, fiz dois exames. O primeiro médico perguntou para mim se eu já tinha feito uma operação de vesícula. Eu falei que não. Aí pegou, ele foi e falou assim: dona Cleusa, mas está constando no exame que a senhora já foi operada. Eu falei, eu fui operada? Eu falei, não. Aí passou novamente, tornei, vim aqui. Fiz outro exame, tem mais ou menos uma semana, 7 dias. Na sexta-feira passada, que também vim aqui, o senhor usou o irmão e disse que tinha pessoa aqui com um problema de pedra na vesícula de novo. Eu falei, Jesus, será que eu fui operada? Fui ao médico novamente, fiz outro exame. E constatou, pastor, que realmente, lá no exame, o médico novamente falou que eu já tinha sido operada das pedras da vesícula no meu...
0: Espera aí, teve algum médico que operou a senhora?
9: Não, não, teve médico nenhum que operou, não, porque lá eles perguntaram pra mim se eu tinha sido operada com as pedras na vesícula.
0: Olha aqui, ouvinte, que milagre extraordinário que Deus fez na vida desta mulher. Deus revelou que estava curando ela de pedra na vesícula. Jesus operou. E para comprovação médica, ela fez os exames. No exame consta que ela fez a cirurgia. Mas quem operou ela não foi o médico da terra. Foi o doutor Jesus.
9: Foi.
0: Curada!
9: Glória a Deus. Eu trouxe os exames também para comprovar. E o médico ainda botou o sinal em cima, alegando que verdadeiramente está o sinal, como se eu tivesse operada da pedra na vesícula.
0: O doutor Jesus operou e deixou a marca para o médico comprovar o milagre. Cadê o glória? Que tremendo esses testemunhos. Eu tenho certeza que Deus já falou com você o suficiente para você estar conosco nesta sexta-feira. Anote o endereço: Rua Senador Pompeu, número 27, aqui no centro do Rio de Janeiro. Eu quero neste momento, ouvintes, orar por você. Eu quero pedir a Deus para abençoar a sua vida, a sua casa, a sua família, e que nada possa impedir a sua chegada aqui nesta sexta-feira. Você que pode agora, dobra os seus joelhos, você que pode fechar os seus olhos, você que está no trânsito, claro, não vai fechar os olhos, mas liga o seu pensamento a Deus, e eu quero agora orar por você.
10: Eleva os meus olhos para os montes, de onde me virá o socorro? O meu socorro vem do Senhor, que fez os céus e a terra. Ore com um homem de Deus, e a bênção chegará até você.
0: Senhor meu Deus e meu Pai, é no nome do Senhor Jesus Cristo, outra vez, Nós estamos aqui diante da Tua presença, clamando ao Senhor. E eu já quero Te louvar, meu Deus, por tudo que o Senhor vem realizando no decorrer desta campanha. O Senhor tem feito coisas extraordinárias. O Senhor

0: pessoas, Senhor, no fundo do poço. O Senhor tem curado, tem libertado, tem transformado vidas no decorrer desta campanha. Nós te louvamos, meu Deus, ó Senhor, pelas maravilhas que o Senhor tem realizado. Eu quero aproveitar este momento e apresentar ao Senhor a vida de cada ouvinte. Senhor, pessoas que estão aqui perto, pessoas que estão longe, acompanhando esta programação. Eu sei, ó Deus, que o Senhor já tocou em corações. O Senhor já convidou pessoas para estarem presentes conosco nesta sexta-feira. Quem sabe esta pessoa, Senhor, está sofrendo, esta pessoa que está gemendo de tanto sofrimento. Ó, meu Deus, as portas se fecharam, esta pessoa que está enferma, quem sabe oprimida, desesperada, já perdeu até a esperança de viver. Eu sei que o Senhor está falando com esta pessoa agora. Meu Deus e meu Pai, traz essa pessoa nesta sexta-feira, meu Deus. Eu sei que o Senhor já preparou o milagre, o Senhor já preparou a libertação, o Senhor vai mudar a história da vida desta pessoa. Esta pessoa, Senhor, quem sabe sonha em voltar à normalidade da sua vida. Esta pessoa que tem lutado para ser feliz, para ter paz, para ter comunhão com a família, mas o inimigo tem batalhado, o inimigo tem atrapalhado. Entra nesta casa, Senhor, entra no lar desta pessoa agora, levando a libertação, levando a paz. Meu Deus, tira os impedimentos, as barreiras. Quem sabe o inimigo está batalhando para impedir a chegada desta pessoa aqui nesta sexta-feira. Se o Senhor quiser, meu Deus, enviar anjos agora em cada lar, meu Pai, para trazer essas pessoas nesta sexta-feira, o Senhor pode fazer isso. Meu Deus e Pai, utiliza a nossa vida, Senhor, nesta sexta-feira, para que o Teu nome possa continuar sendo glorificado. Ó Deus, fala com o povo através da Sua palavra, fala com o povo através dos milagres, das libertações, das maravilhas, Senhor, que a glória do Senhor possa encher a casa e vidas serem transformadas, libertas pelo Senhor. É o que eu te peço, meu Deus, e também te agradeço no nome de Jesus.
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0: Olha, ouvintes, tenha certeza que Deus já te visitou neste momento e você vai estar conosco nesta sexta-feira. Não se esqueça, 7, 9, 11, 13, 15 ou no horário das 19 horas. É o prosseguimento da campanha Destruindo as Fortalezas.
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0: Olha, ouvintes, Deus abençoe a vida de vocês que ficaram conosco até neste momento acompanhando esta programação. Deus abençoe ricamente a sua vida e não se esqueça de divulgar esta programação aí para a sua família, para o seu amigo, para o seu vizinho, porque este programa tem sido uma bênção de Deus dentro da nossa casa. Deus abençoe vocês, nós vamos agora aos prefixos desta emissora, retornando o som para o Estúdio C em São Paulo.
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2: Para romper, o Senhor tem poder para desfazer, o Senhor tem poder para quebrar. Vai quebrando agora, vai rompendo agora. Oricala Massuri Alamaia, levante as tuas mãos e clame, levante as tuas mãos e peça. Deus vai ouvir esta mãe, este pai, Deus vai ouvir esta esposa, este esposo. O Espírito Santo vai arrebentando as cadeias, vai arrebentando as limitações, vai arrebentando as cordas, as prisões, e coloca em liberdade, Pai. Ó Deus, esta geração que está confundida, esta geração que está perdida, esta geração que esta mãe disse que já não tem mais jeito, esta geração que este pai disse que não há mais o que fazer. Espírito Santo de Deus, Espírito Santo de poder, o Senhor sabe o que fazer, o Senhor sabe como atuar, o Senhor sabe como operar, o Senhor sabe como salvar. Em nome de Jesus, agora nós apresentamos, Pai, vai derramando a unção para a libertação, a unção para transformação total, a unção para transformação espiritual, aquela unção que vai arrancar aquele adolescente dos jogos, das drogas, da internet, da química, da heroína, do crack. Espírito Santo, vai ministrando, Pai, este poder sobrenatural nesta tarde. Meu Deus, que a tua palavra venha, Senhor, direcionada, que a tua palavra venha fogueada, lamassuri alamaia, Alabacandalabaia, com poder para fazer a diferença. Pai, vai jogando por terra as muralhas das trevas, as muralhas do engano, as muralhas da dúvida, as muralhas, Pai, que Satanás estava levantando. Sai Satanás, sai com as suas muralhas, sai em nome de Jesus. Nós te expulsamos, sai em nome de Jesus. Diga comigo: a minha geração será uma bênção. Você está criticando essa nova geração? Você vai fazer como fez a nação de Israel? A Bíblia diz: o que serão daqueles que estão sobre a nossa tutela? Deus disse: vocês não vão entrar e eles vão entrar. Nós temos que orar sobre a nova geração. Toda a juventude da Europa tomou uma decisão: não vamos mais beber, vamos falir as empresas alcoólicas. E houve uma bancarrota de 47% dos ingressos e entradas. Era uma nação que estava sendo usada para manter. Reuniram-se a segunda vez e disse: agora nós vamos boicotar tudo aquilo que é sintético, química, que foi nos dado para entorpecer, para drogar. Deus quer usar esta geração. Quem crê, diga glória a Deus. Diga comigo: meu Deus, eu creio que o Senhor há de usar, e vai usar através de você. É por isso que nós temos, queridos, aquele voto da família, aquele voto pela família, aquele voto do livramento pela família, que é a futura geração. Quem crê que os seus filhos, netos serão? Levante as mãos, diga glória a Deus. Você não foi, mas ele vai. Você não conseguiu, quem sabe, realizar o que havia empreendido, mas através da tua oração, Deus vai usar. Obrigado. Não, é esse aqui, pastor. Esse aqui, ó. Minha família nos planos de Deus. Quem quer colocar a sua família nos planos de Deus, diga glória a Deus. E se já estamos falando sobre nova geração, nós já vamos dar oportunidade aqui também para louvar. Sabe por quê? Nós entendemos que as oportunidades são muito importantes. Quem considera o culto de hoje como uma oportunidade, diga glória a Deus. Então não desperdice a oportunidade, não desperdice o que Deus tem preparado. A banda vai louvar a Deus e já em seguida nós vamos preparar para receber a palavra de Deus. Deus, quem veio pela palavra de Deus. Então aplauso bem forte para Jesus. Pode glorificar.

0: Aleluia. Glória a Deus. Todos de pé, queridos. Temos ainda muitos lugares aqui na frente. Estou vendo que muitas pessoas já estão se direcionando para a segunda galeria. Vamos esperar encher aqui, queridos, que temos ainda lugares aqui na frente. Aqueles que estão chegando, por gentileza, vão tomando os primeiros lugares, isso. Ajude-nos aí, colaboradores, obreiros, por gentileza, e depois nós vamos para a segunda galeria. Todos de pé, vamos orar pela vida do pastor Milton, pela família, pelo trabalho, pela responsabilidade que foi colocada, e ele vai ser instrumento nas mãos de Deus. Levante as mãos para cá. Soberano Deus, maravilhoso Pai, nós cremos que o Senhor é que está fazendo tudo, operando tudo na vida dos teus filhos, Pai querido, e nós entregamos, Deus bendito, o culto desta tarde, a transmissão, colocamos nas tuas mãos a vida do teu servo, Pai, do teu ungido, que o Senhor possa usar, ó Deus, na palavra de sabedoria, de ciência, para revelar a nossa intenção, o nosso coração, para alcançar aquelas almas que estão tão distantes. Em nome de Jesus te pedimos e te agradecemos. Amém. E vamos receber o pastor Milton com um aplauso bem forte para Jesus.
1: Glória a Deus. Cumprimento a todos presentes, ouvintes de casa, com a paz do Senhor Jesus. Saúdo a todos com a paz do Senhor Jesus. Levanta as mãos aos céus, vamos falar com Deus. Feche seus olhos. Glória a Deus, feche seus olhos e o pensamento com Deus. Deus está aqui. Bem alegre, vamos lá. Então...

Levantai as mãos aos céus, clamemos ao Senhor, grande Deus e Pai. Te damos graças a Ti, meu Deus, por mais esta oportunidade de podermos estar nesta tarde cultuando, prestando esse culto de adoração ao Senhor. Pedimos o nome de Jesus, Teu amado Filho, nesta tarde.

impacto do Teu Santo Espírito em seus corações. Senhor Jesus, perdoa os meus pecados, as minhas falhas, Senhor. Senhor Jesus, venha nesta tarde restaurar as nossas vidas, porque precisamos ouvir a Sua voz, ouvir a Tua palavra. Que seja, Senhor,

te louvamos e te adoramos no nome do Senhor. Amém. Aí da igreja em pé, vamos ler a Bíblia. Pega a sua Bíblia e nós vamos ler hoje em 1 Samuel capítulo 16 e o versículo 13. 1 Samuel capítulo 16, versículo 13. Quem dá glória a Deus? Não ouvi. Quem dá glória a Deus? 1 Samuel capítulo 16, versículo 13, onde Deus envia Samuel para ungir um filho de Jessé. Hoje talvez estamos nessa campanha, mas talvez alguns se perguntem, como está a nossa geração de hoje? Como está a nossa geração de hoje? Então nós vamos aprender um pouquinho sobre isto. A verdade é que a gente vive numa época que muitos olham para a juventude com preocupação, não é? Muitos dizendo, será que a geração de hoje está perdida? Mas fique tranquilo porque a resposta é não. A resposta é não. Deus tem promessa a esta geração. Capítulo 16, versículo 12 e o versículo 13. Então mandou chamá-los e o fez entrar. Davi era ruivo e belo de olhos e de boa aparência. E o Senhor disse a Samuel, levante-se e unja-o, pois ele é. Levante-se e unja, pois este é ele. Samuel pegou o chifre do azeite e ungiu Davi no meio dos seus irmãos. E daquele dia em diante, o Espírito do Senhor se apoderou de Davi. Então Samuel se levantou e foi para Ramá. Amém? Amém. Diga, meu Deus. Amém. Fala. Amém. Ao meu coração, nesta tarde, amém. Pode sentar, pode sentar e louva o Senhor com as mãos, mas dê uma salva de palmas bem forte para Jesus. Irmão, desse texto, irmãos, vale a pena nós lermos, examinarmos com mais tempo, do versículo 1 ao versículo 13. Quando Deus já está totalmente descontente com o primeiro rei de Israel, Saul, o qual desobedeceu às ordens do Senhor. E Samuel sempre estava intercedendo por Saul, preocupado com Saul, ao ponto de Deus falar claramente para Samuel, não tenha mais compaixão de Saul, porque eu o rejeitei. Mas vai até a casa de Jessé, que lá tem um que será o sucessor de Saul. A maneira que Deus chama Davi, meus irmãos, isso vale a pena nós refletir e pensarmos a forma que Deus age. Todos conhecem essa passagem, quando Samuel chega à casa de Jessé, todos os filhos, não, nem todos os filhos, mas a maioria dos filhos estava em casa. E quando Samuel atentou pela aparência dos filhos de Jessé, já foi ungindo o mais bonito, o mais alto, o mais velho. E Deus falou, não, Samuel. O homem vê o que está diante dos seus olhos, mas eu vejo o coração. Não, Samuel, não, não é por aí. E Samuel pergunta para Jessé, acabaram os seus filhos? Não, ainda tem um que está lá no campo cuidando das ovelhas. O coitado nem estava junto ali na chegada do profeta, estava no campo cuidando de ovelhas. E aqui nesse versículo 12, no versículo 13, vocês podem também pegar aqui no versículo 11 também, que quando ele estava aguardando, esperando, quando Davi chega na casa, o Senhor fala para Samuel, unge, porque este é o rei de Israel. Sabe por que esta palavra fala com grande impacto aos nossos corações? Porque Deus escolhe os menos favoráveis. Aqueles desprezados, aqueles que estão no campo, aquele que talvez a família, um familiar não valoriza, mas Deus tem os seus propósitos.
E o propósito de Deus é esse, meus irmãos. Como sempre falo, e vou continuar reiterando, falando e afirmando, que Deus não erra onde Ele escolhe. Ou a pessoa que Deus levanta é esse, embora que muito seja contrário a essas atitudes, mas Deus sabe muito bem o que faz. Eu sei que tem pessoas que se olham no espelho e se desprezam diante do espelho, dizendo: quem sou eu? Se tu é crente, tu é filho de Deus. Talvez você está se perguntando: quem sou eu? Ou talvez, como diz, quem sou eu na fila do pão? Você é mais um que está na fila do pão para comprar o pão. Mas quem sou eu diante desta igreja? Ninguém me conhece, a diretoria não me conhece, os pastores não me conhecem, mas Deus te conhece. Essa é a nova geração que tem que olhar com essa lente. Não dá para se negar que a nova geração de hoje enfrenta grandes desafios, e eu posso pontuar umas delas. No mundo que vivemos hoje, marcado por relativismo, influência das redes sociais, crise de identidade, pressão dos amigos, tentações, falta de reverência, distanciamento dos valores bíblicos. A gente sabe tudo isto. Mesmo diante destas situações, Deus ainda continua escolhendo jovens para continuar nesta caminhada. A igreja, ela não pode se envelhecer. A igreja tem que se preparar, sim, para este movimento que Deus está fazendo na humanidade nos dias de hoje. Mesmo que nós sejamos contrários, como os irmãos de Davi, logo ele... Logo esse rapaz aqui, o mais novo, está até cheirando pasto, capim, ovelha. Estava lá cuidando das ovelhas do pai. Não deu nem tempo de Davi tomar um banho e trocar de roupa. Só chegou e o Senhor falou para Samuel: unge Samuel, porque esse é o meu escolhido. E o Senhor não pergunta como é que você está hoje. O Senhor não está te perguntando. Se o Senhor te escolheu, Ele não erra, Ele não se equivoca na escolha. Isso serve para todos, meus irmãos. Serve até para crente, que um dia foi usado por Deus, mas hoje está tão estacionado. Está tão estacionado, parou no caminho. As conversas alheias te afetou de uma tal forma que hoje você não tem coragem de vir à igreja e falar: Senhor, me renova através dos dons do Espírito Santo. Senhor, me renova. Senhor, me restaura. Senhor, quantas vezes eu chorei, quantas vezes línguas estranhas eu falei, quanto poder de Deus eu senti no meu corpo, a manifestação de Deus, e agora estou estacionado, estou parado, parece que estou engessado, nem a boca eu consigo abrir para glorificar o nome do Senhor. Parece que o cansaço, os problemas da vida estão tomando conta da minha vida, do meu espírito, a minha alma está aflita, a minha alma necessita do renovo. É hoje que a palavra do Senhor nesse momento está caindo sobre a sua vida, como um bálsamo para restaurar e também curar as suas feridas. Deus não desistiu. Antes de Deus levantar Davi como rei, ele era apenas um rapaz desconhecido, até desprezado pelos seus irmãos. Mas quando Deus chama, a coisa mudou, meus irmãos. Davi não era mais o mesmo quando ele recebe o azeite caindo sobre a sua cabeça. Quando o azeite é derramado sobre a cabeça de Davi, a palavra nos diz: e daquele dia em diante, o Espírito do Senhor se apoderou de Davi. O Espírito do Senhor se apoderou de Davi. Quando Deus escolhe, Deus o capacita. Quem tem chamado de Deus, aí levanta a sua mão. E quando estou falando chamado de Deus, não é para ser obreiro somente, não. Chamado de Deus para salvação, para ir morar no céu, levanta a mão e glorifica o Senhor. Quem tem chamado de Deus, louva, glorifica aquele que te salvou.
A gente erra muitas vezes, irmãos, porque a gente olha pela aparência. E pela aparência, na casa de Jessé, o filho mais velho seria o primeiro indicado para ser o rei de Israel. Mas Deus escolheu o mais improvável da família. Deus escolheu o mais improvável. Até aquele momento, Davi só servia para os irmãos dele cuidar das ovelhas. Mas tão interessante, se você ler as escrituras, meus irmãos, nessa passagem, que Davi, após receber a unção, ele não foi direto para o palácio. Não, Davi, receber a unção agora, amanhã as suas vestes serão trocadas. Amanhã você vai ter uma coroa de rei sobre a sua cabeça. Isso não aconteceu. Davi voltou novamente cuidar das ovelhas. Mas era outro Davi, era o Davi cheio do Espírito de Deus. Cheio do Espírito de Deus. Todos conhecem a passagem, a história desse rapaz. Israel estava passando por uma crise. Saul somente tinha título de rei. Deus o rejeitou a partir do momento que houve esta rejeição. Mesmo assim, Saul continuou lutando, dizendo: eu sou rei, eu sou o rei, o primeiro rei de Israel, então vocês têm que me obedecer, porque Israel ainda tem um rei, mesmo sendo rejeitado por Deus. Ali vem um espírito mal da parte do Senhor, toma Saul. Saul fica meio perturbado e chama Davi para tocar a harpa, e quando Davi tocava das cordas da harpa, o espírito mal saía e Saul sentia bem. Saiu do campo e foi tocar a harpa. Mas Deus era com Davi. Aí não vem e fala para mim: não, a harpa estava ungida. Não, irmãos, quem estava ungido ali, quem estava tocando nas cordas da harpa. Mas ainda Israel estava em crise. E os irmãos de Davi foi chamado para uma guerra contra os midianitas. E Saul desesperado. E o guerreiro Golias estava humilhando Israel, dizendo: Saul, não tem homem aí em Israel, um homem da minha altura, para que junto pelejemos. E lanço para você um desafio, Saul. Quê? Se você me trazer um soldado para que junto venhamos lutar, e se Israel vencer, se esse soldado me vencer, nós renderemos a vocês. Caso contrário, vocês vão se render a nós. Só que os irmãos de Davi já estavam no campo de batalha há vários dias. E o pai, preocupado, manda Davi até lá para levar alimento e saber notícia dos seus irmãos. E a Bíblia nos fala, meus irmãos, que quando Davi chega, nesse exato momento, quando Davi chega, Golias estava humilhando ao Deus de Israel. E Davi não suportou ouvir aquilo. E os irmãos de Davi falaram: já te conheço, Davi. Vai embora, Davi. Some daqui, Davi. Não. Quem é este incircunciso filisteu que está humilhando o meu Deus? Irmão, quem tem chamado tem essa coragem. Quem tem chamado de Deus para guerrear e vencer o gigante, ele tem essa coragem. Quando alguém vem humilhar o Deus que nós servimos, nós não nos calamos, nós não nos calaremos. Por quê? Porque o nosso Deus nos encoraja para ir à frente, para ir à luta, para vencer o gigante. A história vocês sabem, os irmãos. Davi, o improvável, já neste cenário, ele chega até Saul e fala: Saul, eu me coloco para guerrear contra esse incircunciso filisteu. Eu me ponho diante de Israel agora para vencer o gigante Golias. Saul, olhando para o tamanho, para a aparência, falou: rapaz, tu não tem experiência. Eu estou com pena de você, porque se colocar você, é a mesma coisa de lançar você na cova dos leões famintos. Esse homem vai te devorar. O tamanho desse homem. Olha o tamanho desse homem, experiente em guerra. E Davi fala: meu senhor, eu estava cuidando das ovelhas de meu pai, matei um urso e matei um leão na mão. Então,
Então veste a minha couraça. Davi não aguentou, falou, não dá, com essa roupa não dá. Eu vou usar o que eu tenho, o que eu estou acostumado a fazer. Uma funda e umas pedras. Irmão, foi tão humilhante para Saul, porque quando Davi se aproxima do gigante, sabe o que acontece? O gigante humilha, fala, Saul, não tem homem em Israel, você envia um menino ainda com pedra e funda na minha mão, você não tem vergonha, Saul? Eu vou acabar com esse rapaz, ele não vai aguentar nem a primeira. Mas Davi olhou para o gigante e falou, tu vem com espada e escudo, mas eu venho contra ti em nome do Senhor dos Exércitos. Todos conhecem a história. Por que que eu estou trazendo esta passagem da derrota do gigante também para mostrar, meus irmãos, que Deus capacita o menos improvável da família. Deus levanta o mais desprezado da casa para fazer a diferença, para trazer avivamento a esta geração. Se você acredita nisso, meu irmão, que na tua casa tem alguém de Deus lá que Deus pode levantar, ou até mesmo você, Deus pode levantar na tua casa para trazer restauração, renovação, então glorifica a Deus. Abra tua mão e fala, eis-me aqui, Senhor. Deus, quando Ele escolhe, Ele quebra todas as barreiras, os protocolos. O nosso Deus, Ele age, irmãos, com tanta sabedoria, que Ele diz, só se coloca na minha posição. Olha o que o nosso Deus sabe muito bem. Dia desse eu estava pregando, irmãos, na semana passada, ou essa semana também, falei a mesma frase. O nosso Deus é tão maravilhoso, meus irmãos, que Ele pode pegar leve e pode pegar pesado com a gente. Ele tem direito para isto. Ele tem direito de nos repreender. Ele tem direito de chamar a nossa atenção para nós abrir os olhos para a realidade e falar, não, desta forma não vou conseguir. Eu preciso entrar no caminho que o Senhor me colocou, o foco é Jesus. Quando eu falo que Deus pode pegar leve ou também pegar pesado, fique tranquilo que o pesado de Deus é dentro daquela condição que nós temos condições de suportar. Todos aqueles que se levantar contra o meu escolhido vão se ver comigo, diz o Senhor. Quem tem essa promessa de Deus na sua vida? Não, eu quero entender, quem tem essa promessa de Deus na sua vida? Eu só vou abrir um parênteses aqui, irmãos, e vou ali em Damasco, quando Paulo recebe cartas para perseguir os irmãos que estavam em Damasco para trazer como prisioneiro para Jerusalém. Sabe qual foi a primeira palavra que Deus falou para Paulo quando Paulo teve aquela queda, aquela visão tremenda? Ele disse, Saulo, Saulo, por que me persegues? Ele diz, quem é, Senhor? Eu sou Jesus Nazareno, quem tu persegues. Quem tem presença de Deus, quem tem unção de Deus, sabe que para tocar em você tem que se ver com Deus. Sim ou não? Então eu quero fazer uso da palavra aqui da nossa presidente. Eu quero fazer uso da palavra da nossa presidente, a irmã Elide Miranda. Eu estou tranquilo porque esta obra é de Deus e Deus está cuidando dela. Estou tranquilo porque Deus está cuidando desse rebanho. Deus está cuidando de você, meu irmão, minha irmã. Se você tem o cuidado de Deus na sua vida, fique tranquilo, respire a fundo, enche o pulmão de ar e glorifique a Deus. Faça isto. Faça isto. Talvez a gente está esperando aqui, meu irmão, minha irmã, um jovem para esta geração, ou jovens para esta geração, que seja um todo poderoso, um super-homem. Mas Deus não vai fazer isto. Deus está fazendo como fez na casa de Jessé. Samuel chega e já quer ungir logo o bonitão da casa. Mas o Senhor fala, não, Samuel. Não se atente à aparência. O homem atenta para a aparência, mas eu olho para o coração.
e esse aí não é o meu ungido. Esse não é o rei de Israel. O rei de Israel está lá no campo cuidando de ovelhas. O rei de Israel, que será segundo o meu coração, não está nesta casa ainda. Manda chamar este para que eu possa mostrar para a família toda quem eu realmente escolhi. E aqui está. Versículo 11. E perguntou a Jessé. Samuel pergunta a Jessé. Esses são todos seus filhos? Jessé respondeu. Ainda falta um, o mais moço. Ele está apacentando as ovelhas. Então Samuel disse a Jessé. Mande chamá-lo, pois não nos assentaremos à mesa sem que ele venha. Olha. Mande chamá-lo, pois não nos assentaremos à mesa sem que ele venha. Então mandou chamá-lo e fez entrar Davi. Davi era ruivo e belos olhos, boa aparência. E o Senhor disse a Samuel, levanta e unja, pois este é ele. Sabe a ordem que Deus deu a Samuel? Samuel era um homem respeitado. Era profeta, sacerdote. Samuel estava ali na casa de Jessé, o homem respeitado. O rei temia a presença do profeta Samuel. Do sacerdote Samuel. Mas o Senhor deu uma ordem a todos da casa. O mais moço está lá apacentando as ovelhas. Vai chamar ele. Nenhum de nós não vamos assentar-se à mesa antes que ele chegue. Isso já dando honra para o menino, olha. Assim que ele chegar, Jessé, a gente vai sentar e vamos partir o pão, vamos participar do banquete. Mas ninguém vai se assentar-se à mesa até que chegue esse rapaz. Olha que coisa tremenda a palavra do Senhor. Não nos assentaremos à mesa sem que ele venha. E quando Davi entra, a Bíblia está dizendo, quando Davi chega, o Senhor diz a Samuel, levanta-se e unja, pois este é ele. Samuel pegou o chifre do azeite e ungiu Davi no meio dos seus irmãos. E daquele dia em diante o Espírito do Senhor se apoderou de Davi. Então Samuel voltou para sua cidade, para Ramá. Vocês estão entendendo, irmãos, o que é que Deus tem para nós nesta tarde? Ouvintes de casa, você que está nos acompanhando, você que está batido e desanimado, você que já arruma tantas desculpas para não vir à casa de Deus, mas nesta tarde Deus está falando com você agora, você está me vendo aí agora, Deus está te chamando, levanta-te, Deus não desistiu de você! Deus não desistiu de você! Talvez tem jovem ouvindo, talvez tem jovens ouvindo esta transmissão, nos acompanhando também, e falando, eu não vou à igreja porque meu pastor falou muito duramente comigo, eu não tenho mais prazer de estar na igreja. Deus te escolheu, meu irmão, levanta-te, caminha, levanta e anda, vai para frente, vai para cima, porque Deus tem algo contigo. Não fica pensando que Davi teve um tempo ali, olha, agora sim, agora eu sou o rei de Israel. Não! Você acha que os irmãos falaram, poxa, Deus desprezou o mais bonito. Deus desprezou o mais elegante, o mais velho da casa, para levantar um menino que só sabe cuidar de ovelhas. O menino mais desprezado da casa. Para os seus irmãos, o ofício que Davi sabia fazer era isso, apacentar ovelhas do pai, apacentar o rebanho. Mas Deus o escolheu ao ponto de elevar antes da unção, trazendo uma palavra da parte do Senhor para a casa de Jessé. Nesse versículo aqui, manda chamá-lo, pois não nos sentaremos à mesa sem que ele venha. A coisa era mais séria do que eles imaginavam. Que glória é essa que Davi está recebendo? Nós não vamos poder sentar-se à mesa enquanto o menino chegue.
Mas quando o menino chega, Deus fala para Samuel, levanta hoje, porque esse é ele, esse é o meu escolhido. E o nosso Deus faz isso, meus irmãos. Irmãos, quem chama é Deus, quem escolhe é Deus, quem capacita é Deus. Está entendendo? E tem crente que não entendeu isso ainda. Tem crente que ainda dá suas opiniões. Não, Deus não fez correto. Deus não deveria chamar ele, deveria me chamar eu que deveria estar da posição, não ele, não aquele, não aquela. Mas Deus escolhe, Deus levanta, Deus capacita, e ele não tem que dar satisfação a ninguém, porque ele é Deus. Ele é Deus. Está entendendo, meus irmãos? Não vai adiantar absolutamente nada você ficar se lastimando e discordando com a vontade de Deus. É melhor você aceitar. É melhor você concordar com a vontade de Deus. É Deus que levantou, é Deus que capacitou, é Deus que chamou. Mesmo ele sendo ungido, mesmo a vida dele transformada, e Deus se era com ele. Ele não saiu ali daquela casa, daquele momento, para o trono como rei de Israel. Demorou um pouquinho. Teve que vencer o gigante. Teve que vencer também o ego e o orgulho de Saul. Vá muitos anos depois para Davi assumir o trono, mas enquanto isso Deus era com ele. E a gente, irmão, se fosse colocar no lugar de Davi, a gente seria um pouquinho mais apressado, né? Fala, Senhor, e aí, tu me ungiu? Quando é que eu vou assumir o cargo? E aí, Senhor, tu me ungiu como rei de Israel? Quando é que o Saul vai passar o bastão para mim lá como rei? Quando? Quando? O Senhor me separou, o Senhor me ungiu. O Senhor usou teu servo para lá em casa, para me ungir. E agora? Quando é que eu vou assumir? Quando é que eu vou assumir a posição? E Deus fala, calma, calma, vai chegar o momento certo. Não se preocupe, irmãos, quando vai ser, qual é a data, qual é o mês, qual é o horário. Importante que a presença de Deus esteja com você. Davi não teve pressa, ele voltou para o campo cuidar das ovelhas, mas era outro Davi, é o Davi tomado pelo Espírito de Deus. O Espírito do Senhor se apossou de Davi. O Espírito do Senhor se apossou de Davi. E aí me pergunta, o que é que temos isso, a unção sobre a nova geração? Primeiro, meus irmãos, agora um pouquinho para a nossa realidade de hoje. Para esta futura geração, ou para esta nova geração que estamos vivendo hoje, já coloquei diante de vocês as dificuldades, os desafios que todos eles enfrentam, que nós enfrentamos. Mas nós, meus irmãos, que já passamos dos 40 já há alguns anos, cabe a nós, irmãos, lançar a semente às novas gerações, porque eles serão o que vão tomar o bastão, vou tomar esse trabalho de dar sequência, seguimento ao avivamento e à propagação do evangelho na face da terra. A igreja não vai morrer, não. A igreja não vai morrer. O Senhor levantará pessoas cheias do Espírito Santo para continuar proclamando. Já tem crianças aí com esta promessa, já tem criança, ou tem aquelas aí que está sendo gerada no ventre da mãe. Mas Deus já escolheu para que esse evangelho seja proclamado. Eu acredito nisto. Até hoje, já se passaram 2000 anos, que o diabo tentou de todas as formas matar e destruir a igreja. E a igreja sobreviveu e ela está aqui hoje em pé na presença de Deus. A igreja continua glorificando. Ah, pastor, mas a coisa vai ficar feia nos próximos anos. Pode ficar feia, mas a igreja de Cristo, ela será guardada pelo Senhor.
Ah, pastor, a situação vai ficar horrível daqui os próximos dias. Os crentes serão perseguidos, mas a igreja de Cristo permanecerá firme em Jesus Cristo. Deus levantará jovens dessa geração para que haja mover de Deus, para que seja sacudida a terra com a presença de Deus. Já se faz, irmãos, 2000 e alguns anos, que Satanás usou suas estratégias, suas artimanhas para destruir a igreja. E uma delas, mataram com uma morte cruel o filho do Deus vivo. Vocês sabem de que eu estou falando. Jesus, em poucos anos, com seu ministério, a igreja, ela passa a ter um formato de igreja já do ministério de Jesus ensinando os seus discípulos. E quando Jesus morre uma morte de cruz, Jesus é crucificado, Jesus é sepultado, mas ao terceiro dia Jesus ressuscita dentre os mortos. Amém? E os que odiavam os seguidores, Jesus e os seus seguidores, achavam matando o mestre, agora acabaremos com esse povo. Mas aconteceu algo tremendo em Atos capítulo 2. O Espírito Santo desce sobre aquele povo. A chama incendeia o coração dos nossos irmãos. O Espírito Santo se apodera no coração daquele povo. E a igreja de Cristo recebe um novo formato. A igreja agora no formato da unção do Espírito Santo. Matava um crente aqui, levantava 3, 4 lá no outro lado. Parece que o sangue dos mártires servia como semente lançada sobre a terra. Quanto mais o imperador, o governador daquelas províncias executava irmãos, executavam crentes, mais Deus trazia grandes avivamentos no meio do povo. Irmão, nenhum ser humano na face da terra poderá deter a igreja, deter o mover da igreja na face desta terra. Ninguém consegue, a igreja do Senhor é uma igreja invencível. E aqui, irmãos, eu não estou falando placa de denominação. Eu não estou falando placa de denominação, estou falando aqueles que compõem a igreja de Cristo. A igreja de Jesus, aqueles que aceitaram, receberam a salvação de Jesus, está dizendo hoje, o Senhor é o meu Redentor. O Senhor é o meu Salvador. Eu quero ser o instrumento nas mãos de Deus para esta geração. Eu quero ser o instrumento de Deus para esta e para a próxima geração, se Ele me der força. Mas eu quero proclamar que Jesus é o meu Salvador. Tentaram destruir a igreja. E eu quero encerrar essa mensagem deixando bem claro para vocês, irmãos. De onde você menos espera, é de onde vai sair o grande avivamento. Ou talvez daquele que você mais despreza, é aquele que Deus escolheu para fazer a diferença. E não cabe a nós impor, não cabe a nós discutir, não cabe a nós nas nossas orações de falar, Deus, o Senhor está errado. Não, Ele não está errado, Ele está certo. Ele te conhece muito bem. E há corações nesta tarde que Deus está preparando para isto. Para fazer a diferença dentro de casa. O mover de Deus na casa de Jessé começou dentro de casa. Começou dentro de casa. Até então o menino não era conhecido, mas a partir desta unção, a partir desta separação, Davi passou a ser conhecido. Conhecido e temido, porque onde Davi ia, sabia que o gigante não ia parar em pé. É isso que Deus quer fazer com o crente nesta tarde.
crente que glorifica, crente que fala, eu não vou desistir. Eu não vou desistir. Eu posso ter as minhas imperfeições, os meus pecados, eu posso estar nessa matéria cheio de pecado, mas Deus provou que Ele não desistiu de mim, eu não vou deixar Ele na mão. Eu posso estar vivendo uma vida que Deus precisa mover sobre mim, mas Deus não desistiu de você, meu irmão. Deus não desistiu de você, só glorifica o nome do Senhor, porque momentos melhores virão para a sua vida. Dias melhores virão para você. E eu já quero encerrar, meus irmãos, esta mensagem, deixando bem claro para todos que estão nos acompanhando. O homem vê o que está diante dos seus olhos. Mas Deus olha para o coração. E Ele está olhando para pessoas nesta tarde. Veja Davi, antes de ter o seu chamado, era o menor da casa, era o esquecido da casa, o que não tinha experiência militar. Mas depois da unção passou a ser um adorador, um guerreiro, um líder, um governo, um homem que segundo o coração de Deus andava. A unção, meus irmãos, revela propósito. Talvez pessoas se julguem sem valor. Mas eu quero fazer uma oração agora, meus irmãos. Eu quero estar, eu estou à disposição de Deus. E como instrumento, eu quero fazer esta oração para que Deus mude os nossos corações. A maneira de pensar, a maneira de agir, a maneira de entender os propósitos de Deus. Eu sei que a gente nunca vai chegar no 100% como entender o propósito de Deus. Mas o essencial, o básico que já nos ajuda a compreender a vontade de Deus, já dá para a gente orar com inteligência, com nosso psique em dia. Não fazer as nossas orações colocando Deus à prova, não. Mas fazendo as nossas orações com humildade, reconhecendo que Ele sabe tudo. Que Ele conhece as nossas vidas. E eu preciso fazer essa oração antes de fazer o apelo. A oração do Pentecoste. A oração para a busca dos dons do Espírito Santo. Não se fala mais quase isso na igreja. Buscar os dons de Deus. Batismo com o Espírito Santo. As línguas estranhas parece que cessaram no meio da igreja. A igreja pentecostal parou de ser uma igreja pentecostal quando se fala em oração. A igreja não glorifica, a igreja não reage, a igreja não exalta, a igreja não consegue se declarar diante de Deus a bondade, o quanto Deus é bom para com você. Eu quero fazer essa oração de 5 minutos. 5 minutos devido ao nosso tempo. Os que querem receber a oração em posição de mãos, venha à frente, quero orar por vocês. Quer ser cheio de Deus, venha à frente. Cadê os obreiros? Venha à frente vocês, para receber o avivamento de Deus sobre a sua vida. Oh, glória a Deus, venham, venham à frente. Eu estou olhando vocês pela aparência, viu? Eu julgo vocês pela aparência. Mas Deus não julga pela aparência. Deus olha para o coração. Senhor, muda essa casa, muda esse coração, Senhor. Espírito Santo, move a casa, o lar, a pessoa que está lá em casa batida, desanimada, Senhor. Aleluias. Dia desse eu vi uma frase, irmãos, que tem crente que fala língua estranha, mas não sabe pedir perdão em português para o seu irmão.

mágoa no coração. E isso vai ter que sair do nosso coração hoje. Somos irmãos em Cristo. E queremos sair daqui hoje cheio do Espírito Santo. Vamos lá, irmãos obreiros, vamos lá. Cadê os obreiros para nos ajudar? Irmão, chega de cumprimentos, irmão, venha. Bolevi, chama eles para cá. Os obreiros têm que dar exemplo aqui, meus irmãos. Vem, irmãos obreiros. Está com medo do fogo que vai cair aqui agora? Tá? Vamos buscar, irmãos, busque a presença de Deus. Jesus continua batizando com fogo e com o Espírito Santo. Jesus continua levantando pessoas nossos dias cheio da glória e de poder. Os nossos irmãos pastores e presbíteros vão ungir vocês. E vocês só vão glorificar o nome do Senhor. Vão expressar tudo aquilo que você quer expressar para Jesus. Não é momento de receber a cura. Não é momento de você pedir a cura para o seu físico. Peça a cura para a sua alma. Peça a restauração para a sua vida. E os demais que não vieram aqui à frente vão se colocar em pé também para orar junto conosco agora. Quem quer sair revestido de poder nesta tarde, levanta a mão e começa a glorificar ao Senhor. Glorioso Deus, soberano, eterno Pai. Nesta oração, Senhor, eu lhe peço que o Senhor venha perdoar os pecados, que o Senhor venha restaurar vidas, que o Senhor venha restaurar meu irmão, minha irmã, que precisa receber o batismo com fogo e com o Espírito Santo, irmãos que precisam receber o revestimento, Senhor, a restauração em suas vidas, batiza com fogo e com o Espírito Santo. Isso, meu irmão, abre a sua boca, abre o coração, meu irmão, vai orando, vai orando, vai orando. Ouvintes de casa também, clame ao Senhor juntamente conosco. Senhor, batiza com fogo e com o Espírito Santo. Senhor, o Senhor levanta o mais improvável, o mais desprezado da casa. O Senhor levanta como levantou Davi na casa de Jessé. Senhor, eu peço neste momento que o Senhor venha trazer avivamento, renova esses corações. Renova, Senhor, renova. Renova, meu irmão, minha irmã. Renova esta irmã, este irmão agora. Oh, glória a Deus. Quero ouvir línguas estranhas no meio da igreja, Senhor. Quero ver o Teu mover. A Tua glória ser manifesta em nosso meio. Move, Senhor, move, move, move, move, move da Tua glória. Move, move, move da Tua glória em nosso meio. Move, Espírito Santo. Isto, meu irmão, vai glorificando. Vai glorificando, vai glorificando, vai glorificando, vai glorificando. Oh, Espírito Santo, move através da Tua unção, Espírito Santo. Espírito Santo, chama esta pessoa para a realidade. Se tiver que reaver alguns conceitos em suas próprias vidas, que eles possam tomar essa decisão aqui agora. Espírito Santo, venha mover. Espírito Santo, venha mover. Move, Espírito de Deus, move sobre esta igreja. Move sobre esta geração. Move sobre esta geração, Espírito Santo. Vai movendo, a igreja vai glorificando, e o poder de Deus vai sendo manifesto aqui agora. Isto, meu irmão, vai glorificando, é oração do Pentecoste, é oração do Pentecoste agora. Oriclanda alabastere, canta alabaia, renova Espírito Santo, renova a tua igreja, renova esta geração, essa nova geração, que sejam impactadas pelo Teu poder, que esta geração venha a ser manifestada pela Tua glória, pelo Teu poder. Espírito Santo, tens total liberdade para atuar em nosso meio. Espírito Santo, tens total liberdade para renovar, para restaurar. Espírito Santo, vai movendo, Espírito Santo, vai movendo a este coração, vai movendo a esta irmã nesse coração agora, que está quebrantando-se agora, esta irmã que está pedindo perdão dos pecados, este irmão que está pedindo uma nova oportunidade, uma restauração. Restaura, Senhor, restaura Espírito Santo, vai queimando com fogo, este fogo inteligente, este fogo abrasador, este fogo que não deixa o pecado se enraizar. O Senhor vai queimando tudo, oh, Espírito Santo, vai queimando com este fogo purificador. Oh, meu Deus e meu Pai, manifesta a glória do Teu Filho amado. Manifesta a glória do Teu Filho amado, Espírito Santo. Esta igreja foi comprada com o sangue de Jesus. A igreja glorifica. Já tem crente falando em mistério, já tem crente falando em língua estranha, já tem crente sentindo a glória de Deus, já tem crente glorificando o nome do Senhor. Continua, Senhor, continua a manifestar a Tua glória, do Teu poder.

manifesta, Espírito Santo, que este fogo vai queimando agora toda a impureza, o resquício que está escondidinho no corpo, na vida, no íntimo, no coração, na alma desta pessoa, que seja agora queimada, arrancada agora. Espírito Santo, vai movendo, Espírito Santo, vai movendo esta glória, este poder, esta unção gloriosa, esta unção divina, Espírito de Deus, continua a renovar os meus irmãos, continua a renovar as minhas irmãs, para que essa nova geração seja impactada através dos irmãos, para que esta nova geração seja renovada, restaurada através da unção na vida desses irmãos aqui agora. Continua, Espírito Santo, movendo da tua glória, do teu poder. Espírito Santo, move, Espírito Santo, move, a igreja vai glorificando, não cessa de glorificar. Quanto mais glória você der, mais poder você vai sentir. Vai glorificando. Espírito Santo, continua movendo sobre nós, continua movendo em nossas vidas, a tua presença gloriosa, a tua presença divina, manifesta Espírito Santo, oh glória a Deus, oh Espírito Santo, move em nosso meio, move, Espírito Santo, vai renovando, restaurando vida, vai queimando todo o pecado, vai queimando todo o desânimo, vai queimando agora todo o mal que está impedindo este irmão a sentir a tua presença. Espírito Santo, continua renovando, continua restaurando, continua, Espírito Santo, movendo da tua glória, do teu poder. Te damos graças, Senhor, pela sua presença. Aleluia! Aleluia! Quem dá glória a Deus? Aleluia, Jesus! Glória a Deus. Muitos de vocês que estão aqui à frente, irmãos, vão notar algo diferente em suas vidas. Isso é de Deus. Deus já começou a agir sobre as suas vidas. Agora vocês vão voltar para os seus lugares novamente para nos ajudar, tá bom? Isso, pode voltar seus assentos. Jesus é bom, até demais. Ninguém sabe agradecer.

Irmãos, eu quero chamar as pessoas aqui que querem entregar sua vida para Jesus. A igreja vai orar e o Senhor vai se apoderar de você. Você acredita nisso? Então eu quero chamar você que está desviado, você que já recebeu tantos convites e tem rejeitado o convite do Senhor para entrar na batalha, nas fileiras, ou entrar neste exército dos vencedores. Irmão, quem tem Jesus tem tudo. Quem tem Jesus tem tudo. Mas quem não tem? Jesus está convidando vocês para tomar uma decisão para entrar aí na fileira dos vencedores. Venha à frente, você que quer entregar sua vida para Jesus, venha. Venha à frente. Você que está afastado do Evangelho, venha à frente. Eu quero orar por você. Quero apresentar você em oração. Se tiver uma vida, uma alma entregando para Jesus, eu já dou glória a Deus. Já está vindo uma aqui. Tem mais alguém? Tem mais alguém? Está vindo mais um ali, está vindo outro ali. É isso, é decisão inteligente. Essa é a decisão inteligente. E vocês são inteligentes. Quem toma essa decisão é inteligente, falando, eu quero fazer parte de Jesus, eu quero fazer parte dessa família, eu quero fazer parte dos vencedores. Tem mais alguém? Olha, eu falei uma, já tem 2, 4, 6, 7 pessoas aqui, 8 que estão entregando a vida para Jesus. 8, está vindo mais um ali, está vindo. Isto, venha tomar a decisão. A gente fala aceitar Jesus, mas Jesus já nos aceitou, meus irmãos. O que cabe a nós agora é nós reconhecer o sacrifício vivo de Jesus. Reconhecer. E é o que esses irmãos estão fazendo aqui. Eu estou reconhecendo o sacrifício do Cordeiro de Deus que tira o pecado do mundo. Venha, tem mais alguém que está desviado do Evangelho? Palavra desviado, muitos falam, palavra desviado é muito pesado, irmãos. É pesado? Afastado é mais leve? Afastado é mais leve? Tanto faz. O importante é que você está retornando hoje à casa do Pai. Isso é que importa. Tem muitos irmãos que nem entenderam ainda. Quando uma vida se entrega a Jesus, os anjos fazem festa. Alegria no céu, diz a Bíblia. Irmão, Deus está levantando nesta geração pessoas para trazer avivamentos. Corações dispostos para isto. E vocês vão conhecer isso, meus irmãos, através da experiência com Deus. E vou novamente intensificar nesta palavra. Quando nós tomamos esta decisão e passamos a ter relacionamento com Deus, a coisa muda. Nos relacionar com Ele. Quem tem relacionamento sério com Deus, levante a sua mão. Tem mão de crente que nem levantou.

0: relacionar com Deus. A partir de agora, meus irmãos, que estão tomando essa decisão e o que vão seguir na linha, o que eu estou dizendo, quando você estiver nervoso, o próprio Espírito Santo vai te jogar, vai te dar um banho de água de misericórdia, você vai se acalmar. Quando você estiver com aquela vontade de pegar alguém de raiva, o Espírito Santo fala, calma, deixa que eu cuido daqueles que te odeiam. Eu cuido deles. Amém? O homem sem Deus, ele não pensa duas vezes para tirar a vida do outro. Mas o homem que tem Deus, o Senhor traz a calmaria. Isto é relacionar com Deus, irmão. Se relacionar com Ele. Ter relacionamento sério com Deus. Eu me entreguei a Jesus e a partir de agora eu sou de Jesus. Amém? Levanta a sua mão para os céus, os irmãos que estão aqui à frente. Os que estão em casa também, que estão voltando para Jesus, que estão entregando a vida para Cristo. Levanta a mão e diga comigo, meu Deus, meu Pai, no nome santo de Jesus, o teu amado Filho, estou aqui tomando a minha decisão, reconhecendo o sacrifício de Jesus na cruz do Calvário. Prometo, Senhor, ser um crente fiel, servindo ao Senhor de todo o meu coração. Escreve o meu nome no livro da vida, para o grande dia da vida eterna, e sela com teu precioso sangue. Me liberta, Senhor. Senhor, eu quero ser um instrumento em suas mãos. Limpa o meu coração. Ah, meu Deus, eu te agradeço por esta oportunidade. Amém. Amém. Agora vocês vão receber a ajuda e o abraço dos irmãos, das irmãs. Posso ajudar? Isto, dê as boas-vindas aos nossos irmãos. Aleluia. Quem dá glória a Deus por isto? Quem dá glória a Deus por isto? Olha os irmãos recebendo o abraço, recebendo as boas-vindas. Vocês que estão aí em casa, que reconciliaram com Deus, entregaram a vida para Jesus, procure a igreja Deus e Amor mais próxima da sua casa, ainda nesta noite. As nossas igrejas Deus e Amor estão de portas abertas a partir das 19 horas e vocês podem ir chegar até a igreja e dizer ao dirigente, eu entreguei minha vida a Jesus na tarde de hoje e eu estou aqui porque eu faço parte da família Deus é Amor. Amor, quem dá glória a Deus por isto? Amém. Que bom, meus irmãos, agora nós vamos fazer a parte importante da casa do Pai, também as ofertas. Pode colocar aqui, irmãos, na tela, o QR Code, o Pix, que é o CNPJ da igreja. Chegou o momento de nós ofertar, de nós ajudar a casa do nosso Deus. Lembrando os nossos irmãos que o próximo sábado vamos ter aí a festa das crianças no EBD. Vai ser uma bênção, pedrinhas do reino. Então as mães, os papais, não deixem os filhos em casa. Tragam para esta grande festa no próximo sábado. E no domingo será o culto de missões. Vozes da África estarão aqui louvando e adorando ao Senhor. Então vocês que estão aqui vão trazer uma pessoa a mais. O culto não vai ser, não vai ser realizado aqui nesse espaço. Nós vamos para o salão principal, porque vamos esperar aí um número bastante expressivo de pessoas que virão para louvar e engrandecer o nome de Jesus, porque os nossos irmãos de Moçambique estarão aqui louvando e engrandecendo o nome de Jesus. Quem vai convidar um a mais aí, diga amém. Muito bem. Então nós vamos ajudar a obra do Senhor. Põe a mão na tua carteira, pega o seu melhor, a sua oferta, o seu celular. Vamos ajudar. Já está na tela aí, irmão? Já está na tela? Não consigo ver aí o lado. Já está na tela? Já está na tela aí, na minha direita, na minha direita, na minha esquerda. Já tem aqui a tela que já está com o CNPJ também. Já está aqui também no principal. Vocês que estão em casa, pode ofertar, pode ajudar. Você não está desperdiçando. Você está investindo no reino de Deus. Está investindo no reino de missões. Está investindo na propagação do Evangelho. Quem trouxe sua melhor oferta hoje, levanta bem alto. Vamos apresentar a Deus, vamos. Vamos apresentar a Deus. Quem vai ajudar com alegria, diga amém. Então vamos ajudar com muita alegria. Levanta a sua oferta e diga, meu Deus, recebe a minha oferta. o meu voto. Repreenda o devorador. Senhor Jesus, Tu és o provedor da minha vida, da minha casa. Recebe, Senhor, o meu voto, que eu entrego de todo o meu coração, todos dando glória, glória, glória a Deus. Senhor Jesus, aqui está a minha oferta, Senhor. Eu entrego a minha casa, minha vida, minha família, os meus familiares em Tuas mãos. Que o Senhor venha prover, que o Senhor venha prosperar, que o Senhor venha abençoar, para que nós possamos continuar, Senhor, ajudando, ajudando mais e mais a Tua obra. Recebe, Senhor, a nossa oferta. Repreenda o devorador na vida dos dizimistas. Senhor, dai a bênção, Senhor, para a vida dos nossos irmãos. Confirma, Senhor, o grande milagre que eles estão aguardando nesta tarde. Te agradeço, Senhor, pelas bênçãos recebidas, em nome de Jesus. Amém. Amém. Quem dá glória a Deus, igreja? Vamos recolhendo, o Ivan vai louvar um hino. Vai louvar agora um hino, enquanto os irmãos vão recolher as ofertas e também entregar os votos. Vamos receber o Ivan, que vai louvar o Senhor com aplausos bem fortes para Jesus. Bem alegre, bem forte, aplausos para Cristo.
1: Glória a Deus. Quem está feliz com Jesus da glória? Quero saudar a amada igreja na gloriosa paz do Senhor Jesus. O Deus que nós servimos é um Deus vivo e poderoso. Eu já tenho 3 CDs pela essa gravadora. Só Deus sabe, eu vim da roça, Deus me trouxe da roça para hoje está aqui adorando a Deus com vocês. O meu sonho desde criança era cantar, não sabia o que era ser servo de Deus, mas hoje agradeço a Deus por estar aqui. E nós vamos cantar do novo CD, Levanta e Vence, o hino Insensatez. Quem serve ao Deus vivo aí, levante as mãos e dê glória. Aleluia. Cadê as palmas? Com as palmas.
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aleluia. Mas quem serve ao Deus vivo aqui, levante as suas mãos comigo e dá um glória para

0: Deus vivo, levante as mãos e dê glória. Pois nós cantamos, levante e vence, né, pastor? Obrigado.
1: Glória a Deus. Dê uma salva de palmas para o Senhor. Glória a Deus. Irmão, chegou o momento. Irmão, aqui tem uma oferta aqui. Tem uma oferta aqui no voto. Os irmãos peguem aqui com a salva, tá bom? Chegou o momento de nós orar pelas pessoas enfermas, pessoas que estão precisando da libertação. Eu quero orar por vocês. Irmãos, eu creio um milagre. Esta igreja é a igreja dos milagres. E aqui não é sensacionalismo, não, meus irmãos. Entendam isto. Eu falo isto, irmão, já com muita propriedade. Com meus poucos 40 anos de ministério que a gente tem, que eu já vi milagre acontecer. Eu sou milagre de Deus. Então, se alguém falar, eu não acredito, talvez tenha uma pessoa pela primeira vez, como eu, quando cheguei à igreja Deus de Amor pela primeira vez, eu entrei me duvidando do que se ouvia, do que se anunciava no programa. Pessoas sendo curadas. E alguém falava, não, mas esse pregador está desafiando a medicina. Jamais nós desafiamos a medicina. Nós precisamos, nós temos imenso respeito pelos profissionais da área da saúde, pelos médicos, por todos. Mas chega um determinado momento, meus irmãos, que a enfermidade toma uma certa proporção, um certo avanço no organismo do ser humano, ao ponto de um profissional na área da saúde dizer, olha, não consigo mais resolver o problema. E alguns chegam a ficar desenganados. Isso eu senti na minha própria pele, quando eu vi com muito respeito o profissional de saúde dizendo que a minha filha não tinha reversão, que ela estava desenganada pela medicina. Mas hoje ela está aqui, louvando a Deus, glorificando o Senhor e curada. Então, meus irmãos, essa tese eu defendo com toda a propriedade. Quem quebra os protocolos aqui não é o pregador, é o próprio Jesus. Aonde Jesus chega, a enfermidade tem que ir embora. Sim ou não? Então eu creio em milagres. Quem já viu morto ressuscitar nesta igreja, que levante a mão. Que isso, irmão? Sério? Vocês já viram mortos ressuscitar aqui na igreja? Já? Tem alguém no microfone falando alto, irmão? Por favor. Fecha os microfones, deixa só o meu aqui, irmãos. Isto. Deixa só eu falar no microfone, senão os irmãos ouvintes vão ficar assim, olha, meio perdidos. É muito sério que estou falando com vocês, irmãos. É um momento que possa incendiar a esperança no coração de vocês, que vocês falam, não, Jesus, a última palavra é do meu Deus, a última palavra é dele. A última palavra é do Senhor. E esta, com a mesma palavra que estou dizendo a vocês, irmão, não desanime, não entregue agora, por mais que alguém falou que você vai morrer desta enfermidade, Jesus está aqui hoje para mudar o quadro, a sua história. Quem acredita nisto? Então levanta a sua mão e diga, Senhor, tu conheces o meu sentar, o meu levantar, o meu caminhar, os meus pensamentos, o Senhor conhece as minhas inquietações, oh Jesus, tu és o Deus que opera sem precisar dar satisfação a ninguém, tu és Deus e nós te louvamos, nós te glorificamos pelo que o Senhor já está fazendo em nosso meio, amém. Amém. Dê uma salva de palmas para o Senhor. Glória a Deus. Irmãos, eu quero chamar aqui entre nós, irmãos, cinco pessoas. Estas cinco pessoas, as minhas inquietações. Oh, Jesus, tu és o Deus que opera sem precisar dar satisfação a ninguém. Tu és Deus E nós te louvamos, nós te glorificamos pelo que o Senhor já está fazendo em nosso meio. Amém. Amém. Dê uma salva de palmas para o Senhor. Glória a Deus. Irmãos, eu quero chamar aqui entre nós, irmãos, cinco pessoas. Estas cinco pessoas estão num nível de estresse lá nas alturas que você está perdendo o controle da situação. Inclusive, você veio aqui hoje e você nem sabe como você vai encontrar ambiente lá na sua casa. O negócio ficou feio hoje. Justamente por causa do seu estresse que está lá nas alturas, você perde o controle da situação. Eu quero orar por essas cinco pessoas. É o mal do século, viu? Que está levando pessoas, muitas pessoas, a ir embora até de casa diante dessa situação. Eu quero chamar essas cinco pessoas, mas vem correndo à frente, venha correndo, que Jesus vai te acalmar aqui agora. Já tem uma, cadê as quatro? Aonde estão as demais? Eu não vou insistir, meus irmãos. Enquanto estão levantando, vindo à frente, vem à frente. Eu quero chamar aqui entre nós, meus irmãos, quatro pessoas. Essas quatro pessoas já carregam na sua coluna uma dor insuportável há muitos dias. E Jesus, Ele quer dar um basta nessa situação hoje. Só vem à frente receber de Deus o milagre. A coluna dói, qualquer movimento que tu faz, a coluna dói. Vi isto, venha receber o milagre. Jesus coloca a coluna no lugar ou não? Sim ou não? Eu quero chamar aqui entre nós uma irmã que nessa semana você recebeu uma intimação, porque alguém está acionando você na justiça. E você não sabe o que fazer porque nunca aconteceu isso com você. E é para você ficar tranquila hoje, viu? Deixa Deus agir. Onde está esta pessoa? Não, onde está esta pessoa? Está no meio da igreja sentadinha, aguardando o mover de Deus. Deus está se movendo agora em seu favor. Onde está você? Levanta a sua mão. Você vai entregar essa intimação agora nas mãos do Senhor e Ele vai entrar com providência. Onde está esta pessoa? Levante a mão. Várias pessoas levantaram a mão, tem pessoas vindo à frente, mas não é a pessoa ainda. Onde está a pessoa? Seis pessoas levantaram a mão e vieram à frente, estão recebendo a bênção de Deus. Mas a pessoa revelada não levantou a mão, não vou insistir. É para você a bênção. Amém? Amém? Eu quero chamar aqui entre nós 10 pessoas que você já chegou a uma conclusão. Só pode ser o diabo agindo dentro da minha casa. Ninguém tem paz dentro de casa. Onde estão essas 10 pessoas? Ele vai sair. Vem à frente. Vem à frente. Vamos expulsar esse mal aqui agora. Está ouvindo aí, Satanás? É você que vai sair da casa dessas 10 pessoas hoje. Você que é o causador das piores situações aí. É você que vai ter que sair agora em nome de Jesus. E não adianta resistir o sangue de Jesus não. É você que vai ter que sair agora. Ainda está faltando pessoa. Levante a mão rapidamente, irmãos. Rapidamente, vem à frente. Você chegou a uma conclusão. Só pode ser a mão do cão. Nem sei se o cão tem mão, mas... Só pode ser ele. Isso, vem à frente. Vamos repreender esse demônio que está levando os lares a serem destruídos. O diabo, irmão, tem pavor, ele odeia a família. Ele odeia uma casa abençoada. Ele odeia um lar abençoado, um casamento abençoado. E nesta tarde o Senhor está restaurando família. Venha à frente. Já vem dizendo, em nome de Jesus, você vai sair, diabo, vai sair. Isso, venha. O diabo sai ou não sai? Sai ou não sai? Onde estão aqui as três pessoas que você está enfrentando uma situação que você já pensou em tirar a própria vida? Cometer o suicídio. Olha, o diabo é tão astuto que leva a pessoa a desejar e alguns acabam concretizando isto, tirando a própria vida. Onde estão essas três pessoas? Venha, Venha à frente, venha, venha. Quem dá glória a Deus? Amém? Eu quero orar por um adolescente aqui entre nós. O que está na sua mente é, eu vou embora de casa, porque aqui dentro da minha casa ninguém me ama. Eu vou embora. Eu vou sair de casa. É, meu irmão, chegou para você, viu? Não vai ter jeito. A tua família ama mais do que você possa imaginar. Isso que está colocando na tua mente é ele. É o destruidor de jovens, é o destruidor de família, é o destruidor. Mas hoje o diabo vai sair desta pessoa também. Onde está esse irmão, esse jovem, esse adolescente? Levante a mão. Você está na casa de 16, 17 anos de idade. Onde está você? Vamos orar por você. Levante a sua mão, vamos orar por você. Amém? Os que estão aqui à frente, o espaço aqui se tornou pequeno. Quem tem poder de Deus aí na sua vida? Levanta a mão para cá, levanta a mão pra, em direção a esse povo. Põe a mão sobre a cabeça de vocês aí agora. Obreiro, ajuda, irmãos obreiros, por favor, em ação agora. Em nome de Jesus Cristo, eu repreendo você, Satanás. Você que veio para matar, roubar e destruir. Eu te repreendo, vai por terra aí, já pode dar o seu grito de derrota. Já pode dar o seu grito de derrota aí, Satanás. Sai desta casa, sai desta família, sai deste coração. Você que está levando esta pessoa para uma perturbação de espírito, angústia na alma, desespero, ira, revolta. Sai daí agora em nome de Jesus. Vai por terra toda a opressão, toda a obra demoníaca. Eu repreendo o espírito do suicídio. Sai da vida deste homem, desta mulher. O sangue de Jesus tem poder. Vai por terra, vai por terra, cai por terra agora, grita a igreja, queima ele, Jesus, vai queimando, queima Jesus, queima este mal, essa enfermidade que está no corpo desta pessoa, sai desta vida, sai deste corpo agora, opressão maligna, que está trazendo um peso nesse corpo, que está trazendo uma angústia nesta alma, o sangue de Jesus tem poder, grita a igreja, queima ele. Vai queimando, Jesus, vai queimando agora. Vai queimando essas enfermidades que está no corpo, que está atuando no corpo bem escondidinho. Espírito de enfermidade, eu te repreendo. Coluna fora do lugar, dor nas articulações, dores nas juntas. Esta inflamação, esta infecção, sai daí. Esta virose, eu te repreendo agora pelo sangue de Jesus Cristo. Vai queimando, Jesus, vai queimando, Jesus. Vai queimando toda a enfermidade, toda a doença, toda a obra do inferno. Sai desta vida. Agora, sai desta vida agora, sai desta vida agora, sai, sai, sai, sai, sai, sai, grita a igreja, sai! Sai agora pelo sangue de Jesus Cristo, toda a opressão eu te repreendo, toda a opressão do inferno eu repreendo pelo sangue de Jesus Cristo, sai agora pelo sangue de Jesus, sai agora pelo sangue de Jesus, sai da vida dela agora pelo sangue de Jesus, sai, sai, sai, sai, sai da vida dela, grita igreja, queima ele, sai da vida dela. Toda a opressão, eu repreendo você, Satanás, que está na coluna dela, sai! Sai em nome de Jesus Cristo, vai repreendendo toda a opressão do inferno, o sangue de Jesus tem poder, vai queimando toda a opressão do inferno, sai, sai, sai, sai, sai, sai, sai! Sai agora, sai desta vida agora, espírito do diabo, eu te repreendo, eu repreendo você, espírito imundo, sai agora do corpo, sai da mente, sai, sai, sai, sai, grita igreja, queima ele, queima ele, queima ele, sai da vida dela, sai, sai, sai, sai, em nome de Jesus. Amém, amém, irmãos, presta atenção, quem está com os microfones, irmão Levi, vamos colher agora testemunho, quem recebeu o milagre de Deus tem uma bênção para contar agora, levanta sua mão, procure a enfermidade, irmão, procure a dor que estava na coluna, quem tem uma bênção para contar aí, levanta sua mão, irmã, vem aqui, Levi, aqui, essa irmã,
2: glória a Deus. Como é o seu nome, minha irmã?
3: Leonora.
2: O que a senhora estava sentindo?
3: Eu fui desenganada pela medicina. O médico falou, você não vai andar mais, Leonora. Você pode comprar uma cadeira hoje? Eu falei, posso. Porque da manhã em diante, talvez as tuas pernas vão travar. Já fez 8 anos. Eu falei, mas... Porque Jesus não me desenganou.
2: A senhora anda.
3: Ando. 8 anos estou andando. Só...
2: O médico falou que ela não ia andar, mas ela diz, eu ando em nome de Jesus.
3: E eu estou andando até hoje.
1: Como a senhora chegou aqui hoje, irmã?
3: Hoje, porque eu ligo o rádio.
1: A senhora chegou com dor. A senhora chegou com dor.
3: Cheguei com muita dor.
1: E agora?
3: Ali no começo...
1: E agora? E agora?
3: Não tem mais nada.
1: E agora?
3: Não, nada. Sumiu.
1: Sumiu?
3: Sumiu.
1: Tem certeza?
3: Tem certeza.
1: Faz aquilo que não podia fazer. Olha, tá batendo o pé com força no chão.
2: Cadê a dor?
3: Tinha muita dor desse lado.
2: Cadê a dor?
3: Sumiu.
2: Quem se curou?
3: Jesus.
1: Quem
3: Jesus
1: dá glória curou, a Deus pastor. Por isto?
4: Tremendo milagre aqui agora, pastor Milton. Este senhor está procurando, há anos padecendo, sofrendo de um mal na coluna, que atingia os braços, as pernas, e ele disse que todo movimento que fazia doía. Vamos ouvi-lo. Senhor, o seu nome?
5: Valdemar.
4: Valdemar, o que aconteceu? Em decorrência do que este problema na coluna surgiu?
5: Olha, pastor, foi um escorregão que eu tomei na rua, numa casca de laranja, e decidi...
4: Depois daquele dia?
5: Acabou minha vida.
4: Saúde foi embora?
5: A saúde foi embora.
4: A medicina, quando o senhor tratava, acompanhava, dizia o quê?
5: Marcaram para mim, me deram remédio para mim tomar e marcaram para mim fazer fisioterapia.
4: Ou seja, ia ter que continuar na fisioterapia sempre.
5: Só que a fisioterapia até hoje não saiu, né?
4: E agora, o que aconteceu aqui no momento da oração? A dor ficou ou desapareceu? Faz os movimentos com o braço, com... Isso. Não podia, se o senhor se abaixasse, o mínimo não conseguia. Hã?
5: Aquela dor aqui nas costas cessou.
4: O quê?
5: A dor nas costas cessou.
4: O que é isso? É milagre?
5: Não sei, só pode ser.
4: O que é isso, igreja? É milagre ou não é? A dor estava, não está, a dor vivia ali, mas é Jesus operando, meu irmão.
5: Louvado seja Deus.
4: Recebeu o milagre.
5: Acho que sim.
4: Louvado. Eu tenho certeza que sim.
1: Não se explica.
4: Se recebe, pastor. Não
1: se recebe,
4: explica.
1: Aleluias. Eu quero orar aqui por uma pessoa. Diga.
6: Nos ossos, porém, na hora da oração de explosão de milagres, ela foi curada. Vamos ouvi-la. Seu nome?
7: Matico.
6: Irmã, a senhora chegou com dores aonde?
7: Aqui, ela não podia fazer esse movimento.
6: Não podia movimentar desta forma. A senhora chegou a passar com o ortopedista, fez algum raio-x?
7: Não passei, porque foi hoje que começou.
6: Começou a dor hoje? É. Aonde estão as dores?
7: Sumiu.
6: Faz o que a senhora não podia fazer. Se fizesse isso, doía tudo.
7: Doía.
6: Quem curou a senhora?
7: Jesus.
6: Foi Jesus? Foi. Diga obrigado, Jesus.
7: Obrigado.
6: Jesus curou ela, pastor.
1: Quem dá glória a Deus por isto? Irmãos, eu sei o que esta pessoa está passando e eu quero chamá-la aqui à frente. Esta pessoa tem um membro da família que foi diagnosticado com câncer e câncer não tem cura. Eu gostaria de chamar essa pessoa para vir à frente. Que nós vamos orar por aquela pessoa que está lá em casa, desenganada, cancerosa. Nós vamos orar por esta pessoa aqui que vai representar a sua casa. Tem alguém aqui entre nós que está fazendo tratamento do câncer? Tem alguém? Quer orar por vocês também? Vem à frente. O filho da senhora, ele está com câncer? Fala mais alto.
8: Fígado. No intestino, né?
1: Está no reto, no fígado e no intestino. Então, para os médicos, já fez o que tinha que fazer.
8: Está tratando, né? Está fazendo.
1: Está no tratamento.
8: Está no tratamento.
1: A senhora crê em milagre?
8: Eu creio.
1: Qual o nome dele?
8: Marcelo de Paula da Silva Santos.
1: Marcelo.
8: Marcelo.
1: Nós vamos orar pelo Marcelo. E a senhora?
9: Meu pai está com câncer no corpo todo, Antônio de Oliveira Collen.
1: Chega aqui um pouquinho, usa o meu microfone aqui, esse microfone não está legal. Vamos lá.
9: O meu pai chama Antônio de Oliveira Collin, está com câncer no corpo todo.
1: Corpo todo?
9: No corpo todo.
1: E qual o nome dele?
9: Antônio de Oliveira Collin.
1: Antônio Marcelo.
9: Antônio de Oliveira Collin.
1: Então, o irmão Antônio e o irmão Marcelo estão com câncer. E nós precisamos orar por eles agora. Tem mais alguém aqui?
10: Ela, pastora.
1: A senhora está cancerosa? Fala no microfone.
11: Fiz o exame e o médico falou que eu estou com câncer.
1: Câncer de quê?
11: E eu fui revelada na igreja
1: câncer
11: também.
1: Câncer de quê?
11: Ele falou que eu fiz um exame genético, né? E lá afirmou que eu estou com câncer.
1: E aí, a senhora está preocupada?
11: Não, porque eu estou, graças a Deus, 4 anos a Deus e amor, buscando ao Senhor. Fui revelada na igreja também, que Jesus está cuidando de mim.
1: Qual o nome da senhora?
11: Rosângela.
1: Tá, Rosângela, o Marcelo e o Antônio, nós vamos expulsar esse câncer agora. Câncer, sai ou não sai? Então levanta a mão para os céus, isto. Senhor Jesus, eu apresento o Senhor, o Marcelo e o Antônio. E a nossa irmã também que está aqui, Senhor. Foi diagnosticada com câncer. Eu creio no milagre, Senhor. Visita o Marcelo. Oh, Espírito Santo, vai queimando, Senhor. Vai queimando o câncer. Vai repreendendo o câncer que está se alastrando ao corpo do Marcelo. Abençoa o Senhor Antônio também. A filha que está representando o pai. Senhor, entra com providência. Repreenda o câncer. Que sai em nome de Jesus. Amém. Quem crê no milagre, diga amém. Pastor Kleber, é com você. Pastor Kleber, estão aqui com o Pequeno Galileu. Quando que vai ser a festa de vocês, Pequeno Galileu?
12: Dia 25, pastor.
1: Não entendi. Quando vai ser? 20?
13: Sim.
1: 25, olha, sábado próximo, já está convidando vocês. Vai ser uma festa. Pastor Kleber, Deus abençoe.
12: Glória a Deus, nós que agradecemos, quem agradece a Deus pelo culto abençoado que tivemos? Levante as mãos para cá, papai e mamãe, pastor Humberto já está. Uma criança para apresentar, Ravi Emanuel Oliveira de Araújo. Nós vamos orar por todas as crianças e por esta criança que vai ser apresentada, para Amanda Rodrigues Dantas, que hoje faz 29 meses. Pastor Wilson Siqueira, que ela está internada em um acidente que sofreu e ninguém consegue levantá-la. Cadê a criança que vai ser apresentada? A Ravi Emanuel está aí? Passa por aqui, entende? Ô, Ravi, não, aqui está R.A., não tem o aqui não. Vamos lá, vamos apresentar aqui, por gentileza, não, o Helpinho não, que o Helpinho ainda não pode não. Repente tem que ser quem já pegou criança. Ô, Lília, por favor, nos ajude aqui. Tem que ser. O Levi já tomou as frentes. Glória a Deus. Levante as mãos para cá. Agora nós vamos orar e eu quero convocar o Brasil e o mundo para um jejum especial deste sábado próximo. É a nossa EBF, Escola Bíblica de Férias. E nós teremos um tema, Pedrinhas do Reino, com a nossa irmã Débora Miranda aqui presente, com toda a equipe do Pequeno Galileu. Leu algo imperdível, pastor, mas e Vozes da África? Vozes da África é no domingo, no sábado é o sábado das crianças, pastor, eu gosto de algodão doce, vem também, pastor, eu gosto de estar no meio das crianças, vem também, porque vai ter, claro que o principal é a palavra que será ministrada, mas vai ter algodão doce, gente, ou não? Isso, oh, glória. Cascata de chocolate. Glória a Deus. Levante as mãos. Não me cometa este crime de deixar o neto, o sobrinho, o vizinho, o parente, o filho lá. Traga para celebrar conosco neste sábado próximo. Aniversário. Ih, rapaz, aniversário da Isa. A minha gorda. Venha cá, minha princesa. Não, perdoa, papai. Perdoa, papai. Perdoa, papai. Levante as mãos, vamos orar pela Isa também, que hoje está de aniversário. E eu perguntei para ela, pastor Isabelle, o que você quer, irmão? Você quer sair? Você quer presente? Ela disse, eu quero servir. Então você escolheu a melhor parte. Escolheu servir. Levante as mãos para cá. Nós vamos orar por todos eles agora. Quem tem filhos aqui vai orar com intenção dobrada. A mamãe está aqui com esta linda, linda belezura. E ela se compromete a criar nos caminhos do Senhor. O Ravi Emanuel
10: de oliveira. Tinha que ter oliveira. Que bênção. É, se não tiver oliveira, não sai completo. E nós vamos apresentá-lo, porque a mamãe, a família já se comprometeu criá-lo no caminho do Senhor. Levante as mãos para cá. Enquanto o pastor Humberto ministra a unção, tem mais dois presbíteros para ajudar aqui. Pastores para nos ajudar na unção com as crianças. A unção sobre a nova geração. Soberano Deus, maravilhoso Pai. Levantamos as nossas mãos aos céus e a Ti, Pai, porque nós queremos pedir e entregar o futuro, Senhor, do Ravi, Senhor, nas Tuas mãos. Queremos entregar, Pai, a sua mamãe, a sua família, para que eles tenham possibilidade, ó Deus, de criá-lo e sustentá-lo na Tua presença e nos Teus caminhos. Pai, eu quero apresentar a cada criança que aqui está, a cada criança que compõe o pequeno Galileu. Meu Deus, eu quero apresentar as Tuas filhas que aqui estão nesta expectação desta grande festa. Pai, venha usar todas as professoras que estará com a nossa irmã Débora neste sábado. Ó Deus, para celebrar esta escola bíblica de férias. Meu Deus, eu entrego nas Tuas mãos a Isabelle, que hoje está completando mais um ano de vida. Eu entrego, Senhor, nas Tuas mãos as Tuas filhas que aqui estão, Pai. Ó Deus, estão liderando, Senhor, estas crianças, ensinando a elas no caminho em que devem andar. Ouri calamassuri alamaia, derrama a Tua unção, meu Pai, derrama a Tua unção sobre eles, a unção do Teu socorro, do Teu livramento. Meu Deus, abençoa, Senhor, a vida da Tua filha Yasmin, abençoa a vida de todas as colaboradoras e colaboradores com ela, abençoa as mamães e os papais que decidiram trazer estas crianças para aprender do Senhor. Ó Pai de amor, repreende toda a fúria, repreende toda a doença, repreende todo o poder esmagador das trevas. Saia, Satanás, saia do caminho dos nossos filhos, saia do futuro dos nossos filhos, saia do futuro da nossa casa, saia do futuro da nossa família, em nome de Jesus. Nós repreendemos e nós dizemos em nome de Jesus: não Te aceitamos, não Te queremos e Te expulsamos. Sai deste lar, Satanás, que colocou esta perturbação nesta criança, esta dor no estômago, este mal-estar na cabeça, estes laços preparados, elevar a calamaia, cobre com Teu sangue, levanta, Senhor, a eles para Te adorar, para Te louvar, para pregar a Tua palavra. Use esta igreja, Pai, ó Deus, para se congregar neste sábado e domingo, para apresentarmos as nações da terra também, em nome de Jesus. E todos digam glória a Deus. Queridos, segunda-feira à noite, segunda do pão, edificando a nossa vida na rocha, eu estarei com vocês, comigo um professor da ETDA. Nós estamos numa empreitada do discipulado, você não pode faltar. Quarta-feira pela manhã, pastor Milton Almeida, que ministrou a palavra do Senhor, e no horário da tarde, presbítero Revair. Nós vamos à oração da fé. Cadê a chave? Cadê a peça de roupa que você trouxe? Aquele senhor que está ali, ó, 29 meses aparente. Ô, meu irmão, recebe aí a unção pela vida da sua parente, em nome de Jesus. Levante as suas mãos. Oração da fé, oração pelos ouvintes. Hoje tem culto da família aqui na sede mundial, você não pode faltar. E prepare-se, Vozes da África, dia 26, a partir das 14 horas, nós vamos celebrar com júbilo. Diga comigo: meu Deus, com autoridade, diga: meu Deus, que o Senhor venha operar na minha casa, na minha vida, na minha família, e livrar a todos para a glória do Teu nome. Diga: Senhor, eu espero receber uma semana abençoada debaixo do Teu poder. Venha receber a unção com azeite. Que o Senhor te abençoe e te guarde. Que o Senhor tenha misericórdia de ti. Que o Senhor sobre ti levante o seu rosto e te dê a paz. Vamos cantar com o cantor Ivan Luiz. A paz do Senhor Jesus. A paz do Senhor Jesus. A paz do Senhor Jesus. Enquanto ele canta, nós vamos ungir a todos aqui.
14: Aquele que supre a semente ao que semeia e o pão ao que come, também lhe suprirá e aumentará a semente e fará crescer os frutos da sua justiça. 2 Coríntios 9:10. 2026, o ano do renovo.
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Atenção por esse aviso importante a todos vocês. Aos irmãos que nos ouvem, esta programação pela nossa emissora, Pastor Adão dando esse aviso para essa próxima sexta-feira. Sexta-feira vamos começar a campanha da guerra contra o mal. A campanha da guerra contra o mal. Estou convidando a você que tem problema na tua vida, você que tem voz estranha que te chama, você que não consegue ter uma prosperidade, você que sente a vida amarrada, sexta-feira, às 9 horas da manhã e às 19 horas, nós damos início à campanha Guerra contra o Mal. Você não pode ficar de fora. Deus, ele tem uma palavra para a tua vida. Deus, ele tem uma palavra para toda a tua família. Sexta-feira, às 9 horas da manhã e às 7 da noite, eu, pastor Adão Guilherme, estarei com o povo de Teresópolis, pregando a palavra de Deus e orando em favor de todo. Avenida Feliciano Sodré, número 595, notaram? Avenida Feliciano Sodré, número 595, no centro da cidade de Teresópolis. 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Até lá, na paz de nosso Senhor e Salvador Jesus Cristo.

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1: 17 horas.
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0: cargo da serva de Deus, a nossa irmã Ereni Miranda. O Templo da Glória de Deus está localizado na Avenida do Estado, 4568, Liberdade, São Paulo, capital. E a nossa sede estadual aqui do Rio de Janeiro está localizada na Rua Senador Pompeu, no número 27, bem aqui no centro do Rio de Janeiro. Lembrando a todos, nós temos cultos aí em 6 horários, 7 da manhã, 9, 11, às 13, 15 e também no horário das 19 horas. Quero desejar a todos uma excelente tarde, muito abençoada, na presença do nosso Deus.
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0: A todos que será nesta segunda-feira o nosso culto doutrinário, o nosso culto de ensino da palavra de Deus, e eu quero neste momento reforçar este convite a toda a membresia da nossa Igreja Deus e Amor, aqui da nossa sede estadual da Senador Pompeu, e você também que está aí no bairro, você que está longe, mas você gosta da palavra e queira participar. Olha, ouvintes, uma igreja que senta para ouvir a palavra é uma igreja que não é enganada, é uma igreja que ela prossegue caminhando rumo à Nova Jerusalém. Uma igreja forte, uma igreja que resiste o mundo, o diabo, o pecado. É esta igreja que senta para ouvir, para receber a palavra de Deus.
4: Ele é santo e não há semelhante, não há quem resista diante.
0: Vai estar presente conosco o presbítero Apolo Alexandre, que também estará ministrando a palavra do nosso Deus.
5: Me autoriza a dizer nessa hora: você não nasceu para viver de migalha, não nasceu para ser humilhado, não nasceu para ser pisado por ninguém.

Olha, ouvintes, que a graça, a paz e o amor de Deus continue reinando em vossos corações. Quem tem o imenso prazer de falar com vocês é o seu irmão em Cristo, Pastor Antônio dos Santos. Este programa, ele tem como órgão oficial da Igreja Pentecostal Deus e Amor, que tem o seu fundador, o nosso saudoso missionário Davi Miranda. Na presidência, na direção geral, está a cargo

0: nasceu para viver as promessas de Deus na sua vida. E nessa noite eu prego para quem tem promessa aqui. Eu prego para quem crê que vai viver os milagres de Deus na sua vida. Levanta a tua mão para o céu e explode um glória para Jesus aí.
1: Eu estou vendo que do vale já estou saindo. 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
2: Deus, ele tem uma palavra para o seu coração. Eu tenho certeza, ouvinte, você vai sair daqui fortalecido na presença de Deus. A palavra de Deus nos alimenta, nos instrui, nos fortalece, guia os nossos passos. O salmista chega a afirmar: lâmpada para os meus pés é a tua palavra e luz para o meu caminho. Uma pessoa que anda iluminada pela palavra de Deus, essa pessoa tem o rumo, tem a direção certa para onde ela vai. Olha, ouvintes, e todas as segundas-feiras, após a pregação da palavra, aquela oração pedindo a Deus para renovar a igreja, o Espírito Santo tem derramado porção dobrada e também tem batizado pessoas todas as segundas-feiras.
0: Recebe mais, recebe mais, recebe a glória que não tem no mundo, recebe a glória que não tem no forró, que não tem no crack, que não tem no futebol. Recebe, vai, vai, vai, vai, vai. Vai sair daqui com sede de orar, com sede de ler Bíblia, com sede de consagrar, com sede de buscar a Deus, com sede de se revestir da presença. Vai sair daqui, o fogo vai espalhar dentro da tua casa, vai espalhar naquela rua, vai espalhar naquele apartamento, naquele condomínio. Aonde pisar vai se transformar em fogo, vai se transformar em glória. É fogo mesmo, fogo que queima o pecado, fogo que queima Satanás, fogo que queima o orgulho, fogo que queima mentira, fogo que queima o engano, fogo que alabada candaraba, esturiando a babaia, e calabasteriririri, clama babai, recebe, recebe, recebe, olha lá, olha lá, olha lá, olha lá, já tem gente recebendo lá no meio, já tem gente recebendo lá atrás, já tem gente recebendo aqui do lado. Recebe mais poder, recebe mais unção, recebe mais virtude, recebe mais fogo, recebe mais, é fogo que queima a enfermidade, é fogo que queima a doença, é fogo que, meu Deus, e calabasteriando a babada candarai, ripra pra candarábia. Não temas que eu sou contigo, mulher. Não te espante que eu sou teu Deus, varão. Eu te sustento com a destra da minha justiça. Eu jogo por terra a barreira. Eu jogo por terra o impedimento. Eu jogo por terra essa muralha na tua frente. O diabo não vai te parar. Satanás não vai te parar. O inimigo não vai te parar. Recebe a minha presença agora. Recebe a minha presença agora. Recebe, meu Deus. E calabasturi clama a baia. E calabasturiririririri clama a baia. Vai, vai, vai, vai, vai, vai, vai. Vai, vai, vai, vai, vai, vai, vai. Vai, vai. Recebe. Tu precisa desse renovo. Tu precisa dessa unção. Tu precisa dessa glória. Sem essa glória tu não vence nada. Sem essa presença tu não vence nada. Sem essa glória tu não vence o inferno. Mas recebe esse poder para pisar na cabeça do diabo. Na cacalabasturianda babai. E palabasturianda. Vai, vai, vai, vai, vai, vai, vai, vai, vai, vai. Vai, vai, vai, vai, vai, vai, vai, vai. Vai, vai, vai. E palabasturianda.
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2: Você não pode ficar de fora. Ficar em casa é perder tudo isso. O Espírito de Deus tem renovado, tem batizado, tem derramado porção dobrada. As pessoas têm sido capacitadas pelo Senhor a cada segunda-feira. E também, ouvintes, é o prosseguimento da campanha Jesus Salva o Meu Lar. Olha bem, é o culto de ensino, culto doutrinário, culto de avivamento e o culto voltado à salvação da família. Todas as segundas-feiras, essa oração, a oração para Jesus entrar no nosso lar e alcançar toda a nossa família.

Que em casa, venham participar conosco, venham ouvir a palavra, receber o poder, o avivamento do Espírito Santo e também clamar a Deus pela salvação da sua família. Nesta segunda-feira, no horário das 19 horas, Rua Senador Pompeu, no número 27, aqui no centro do Rio de Janeiro.

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1: Olha, ouvintes, passando aqui para lembrar a todos vocês, é nesta quarta-feira o prosseguimento da campanha Portas Abertas e também a tomada de posse. Neste dia 22, agora de julho, em 6 horários, 7, 9, 11, às 13, 15 e também no horário das 19 horas. Eu quero convocar todos vocês e tenho certeza, você não sairá de mãos vazias. É a quarta-feira da tomada de posse e vai estar conosco no horário das 9 da manhã, pregando a palavra de Deus, o presbítero Sandro Mesquita. E eu tenho certeza, mais uma vez, Deus, ele tem uma palavra para o seu coração.
2: Que está no controle das nossas vidas, é Ele que sabe todas as coisas. Imagina quando eles falavam, hoje é a nossa noite, e Deus falava, não, hoje é a noite da multiplicação, hoje é a noite da provação, eu vou provar sua fé. Vocês sabem por que Deus provou a fé desses homens? Alguém sabe me falar? Por que que Deus provou a fé deles? Porque Deus tinha um chamado com eles. Deus queria ver qual é era a maneira que eles iam se comportar. Deus queria ver se realmente eles podiam cumprir o chamado, que eu já vou explicar para vocês, o chamado de Deus. Ah, pastor, estou numa prova danada, pastor, estou querendo desistir, eu estou querendo parar. Você não vai parar, porque Deus tem um chamado na tua vida. Você não vai desistir, porque Deus tem um chamado na tua vida. Você não vai voltar para trás, porque Deus tem um chamado na tua vida. Você não vai se enfraquecer,

0: Bate as palmas e dê glória. Glorifica o nome dele. Exalta o nome dele.
1: A palavra de Deus será transmitida na sua essência. Deus vai falar com você nesta quarta-feira. Ele vai orar pelos dons do Espírito Santo, fazer aquela oração contra o devorador, a miséria, contra as obras da inveja, e com toda certeza, esses demônios que estão amarrando, estão destruindo, trancando, Jesus vai jogar por terra nesta quarta-feira.
0: Jesus, queima ele, Jesus, queima ele, sai, sai, sai, sai, sai, sai, sai, sai, sai, sai, sai, sai daí, Satanás, sai daí, Satanás, sai, sai, em nome de Jesus Cristo, sai daí, legião do inferno, sai dessa vida agora, sai dessa vida agora, Satanás, sai, Satanás, sai, em nome de Jesus, saia. Sai, em nome de Jesus, saia. Ai, ô, chucaveira do inferno. Sai, em nome de Jesus. Sai, em nome de Jesus. Você não vai matar ele. Você não vai matar ele, Satanás. Você não vai matar ele. Queima ele, Jesus. Queima ele. Macumba. Queima ele, Jesus. Queima ele. Vai queimando, vai queimando. Ele é de Jesus, Satanás. Ele é de Jesus, Satanás. Ele é de Jesus, Satanás. Vai pro lá. Queima ele, Jesus, queima ele. Sai, Satanás. Sai, demônios. Toda obra do diabo, saia. Sai das artérias, Satanás. Sai do sangue, Satanás.
1: Os demônios não poderão resistir à presença de Deus. E nesta quarta-feira não será diferente. Olha, ouvintes, as pessoas que têm participado conosco ativamente desta campanha têm testemunhado o poder de Deus. Eu quero que você agora aumente o volume do seu rádio. Nós vamos acompanhar agora testemunhos, aquilo que aumenta a nossa fé. Vamos lá, aumente o volume do seu rádio.
2: Pastor Sandro, aqui está o nosso irmão Micael, muito feliz com a vitória que ele recebeu nessa campanha.
0: Micael, qual foi o milagre que você alcançou?
3: Ô, pastor, foi em 2023, o senhor pregava aqui no primeiro horário, na oferta, né, da viúva, eu peguei aquela moeda e decretei que eu iria passar no vestibular, que eu ia conseguir minha faculdade de engenharia. Então Deus me abençoou, passei no vestibular, consegui a bolsa de estudo para o ProUni, estou fazendo a minha faculdade de engenharia, estou no sexto período e falta 2 anos para terminar e vou concluir em nome de Jesus. E eu estava atrás do Senhor mesmo para contar essa bênção, e graças a Deus, Deus trouxe o Senhor aqui, e eu vim correndo, falei, vou chegar lá para contar essa bênção. Então, essa é a grande bênção que Deus me deu, então, a gratidão a Ele, por Ele ter me concedido essa vitória. Amém?
0: Micael, o milagre foi grande. Através de uma moedinha que você deu de oferta, isso, Deus realizou os seus sonhos.
3: Isso.
0: O milagre foi grande.
3: Muito, muito grande, pastor. Muito grande, que eu estou no sexto período, falta 2 anos para me concluir. E se Deus quiser, eu já vou conseguir minha porta aberta já como engenheiro. E vou vir aqui para trazer o meu certificado e agradecer a Deus, porque Deus realmente está aqui nessa igreja. E pode ter fé e acreditar que Deus abençoa.
0: Foi grande o milagre.
3: Muito, muito grande.
0: Quem fez,
3: pastor,
0: esse milagre, Micael?
3: Foi Jesus, foi Jesus.
0: Deus te abençoe, meu jovem. Amém. Deus te abençoe. Bate palmas e dá glória.
1: É isso que Deus vem realizando no decorrer desta campanha. Meu Deus, são testemunhos tremendos. E você, ouvinte, não pode ficar em casa nesta quarta-feira. Você virá e você também vai testemunhar o poder de Deus. Venham participar conosco. Rua Senador Pompeu, número 27, aqui no centro do Rio de Janeiro. Música.

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1: Glórias a Deus, a graça e a paz do Senhor Jesus a todos os queridos amados ouvintes, eis que vos cumprimenta. Eu sou irmão em Cristo, irmão José Marcos, diretamente aqui dos nossos estúdios da Igreja Pentecostal Deus Amor, localizada na Rua Senador Pompeu, número 27, endereço da bênção, endereço da vitória. E é motivo de muita alegria poder estar falando com vocês mais essa tarde de domingo, né, do amor de Deus, do que Deus tem feito aqui no nosso culto do Expansão, e nessa noite não será diferente. Hoje estamos aqui, né, com presenças, né, ilustres aqui também das nossas irmãs que fazem parte aqui do Expansão. Aleluia, paz do Senhor Jesus, jovem Raquel Lima.
2: Paz do Senhor Jesus, irmã Josaí, paz do Senhor, irmã Camila. É um prazer estar com todos aqui, vocês, e eu creio que vai ser densa essa programação.
1: Também estamos aqui com a nossa irmã Camila Moura. Paz do Senhor Jesus, jovem Camila Moura.
3: A paz do Senhor Jesus, Josaí, a paz do Senhor Raquel. A paz do Senhor, você que está nos ouvindo nessa tarde. Deus abençoe a vida de todos. Fiquem ligados aí, porque daqui a pouco o Senhor, Ele vai começar a falar e Ele quer falar ao teu coração. Deus tem uma palavra para a sua vida, para a tua alma nessa tarde, em nome de Jesus.
1: Glórias a Deus, exatamente, Deus há de falar com você através dessa programação e, aleluia, o poder de Deus há de se manifestar, o agir de Deus, o haja de Deus, Ele há de fazer o sobrenatural na sua vida. Mas já vamos começar a nossa programação com oração.
0: Prepare o seu coração. Agora Deus vai falar em oração.
4: Soberano eterno Deus, neste momento, meu Pai de oração, eu apresento, meu Deus, através da intercessão, a irmã Camila, o irmão Josaí, a cada um aqui, Jesus, que vai, Senhor, estar participando dessa programação e que o Senhor venha visitar nesse exato momento a cada ouvinte que vai estar ouvindo, meu Deus, a palavra, ouvindo, Senhor, que o Senhor venha visitar a cada coração, a cada mente, e que venha falar através da palavra, e que a palavra, meu Deus, que vai sair, Senhor, da boca da tua serva, do teu servo, venha, Senhor, penetrar este coração, visita vidas que estão indecisas para estar, Senhor, no culto logo mais, culto jovem, que o Senhor venha visitar essas almas e trazer o conforto a cada coração, para a glória do teu nome, meu Deus. Amém.
1: Glórias a Deus, chamados para fora, exatamente, né? É um termo de eclésia, né? Ou seja, a missão integral da igreja, que é de ide e pregai o evangelho. Então, ser chamado para fora é isso, é fazer, é levar as boas novas, né? O mundo, ele que se encontra em ruínas, o mundo e que se encontra de forma degradação moral, espiritual, a igreja, ela ainda tem essa mensagem da verdade, a mensagem que liberta, a mensagem que cura, a mensagem que traz a transformação e principalmente, né, a salvação. Ser salvo, aleluia, de quê? Salvo da condenação eterno. Então, essa é a nossa temática para o nosso esse mês, né, de julho, ser chamados para fora. Então, você que também está nos ouvindo nesse momento, né, e está se preparando, não tem nenhuma programação, olha aí, esse é o convite para você estar conosco aqui nessa noite, nesse santo lugar. Rua Senador Pompeu, número 27, endereço da bênção, endereço da vitória. E estamos aqui, né, com a presença ilustre da pregadora dessa noite, que será a jovem Camila Moura.
3: Amém, glória a Deus. Nós estamos aqui ansiosos em levar a palavra do Senhor, porque eu creio ainda que a palavra do Senhor, ela é o único caminho, né, que nos leva à verdadeira salvação, à verdadeira libertação para a nossa alma. E nós fomos chamados para fora, né? Nós fomos chamados como igreja para poder pregar o Evangelho, pregar o nome de Jesus, porque só Ele é o caminho, a verdade e a vida, e todos precisam saber disso, né?
1: Sim, exatamente. Todos precisam saber que somente Ele, né? Não existe nenhum outro caminho, nenhum outro nome que possamos ser salvos. Quando você compreende que Cristo é suficiente, Cristo é tudo em que a humanidade precisa, enquanto muitos, né, estão nesse momento envolvidos em tantas distrações, entretenimentos, ainda há um povo que está clamando, ainda há um povo que está pedindo Maranata, ora vem Senhor Jesus. E então você que também ainda deseja, ainda tem essa chama ardente do Evangelho no seu coração, que anela, que anseia pelas coisas de Deus, pelo reino de Deus, você faz necessário estar juntamente conosco, né? Porque é o culto da expansão, mas é também o culto da família. Então toda a família está convidada a estar conosco nessa noite, nesse santo lugar, né? Povo de todas as regiões, né? Povo lá de Caxias, né? Representado aqui, Santa Cruz da Serra, povo da Taquara, então de todos os lugares está convidado, você até das regiões de vizinha, Bom Sucesso, São Cristóvão, Rocinha, Campo Grande, não sei, mas você está convidado, intimado a estar conosco, a adorar a Deus nesse santo lugar. Então, esse é o nosso convite, é fácil a localização, né? Temos ônibus, BRT, metrô, todos os caminhos te conduzem à Rua Senador Pompeu, número 27. E os jovens já estão ali, né, se preparando, louvando, adorando ao Senhor Jesus. Então você também já se prepare, né? Coloca aí a sua melhor roupa para estar juntamente conosco, adorando ao Senhor Jesus. Então vamos ouvir os jovens louvando, adorando ao Senhor Jesus. 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

0: Glórias a Deus. E olha aí, ó, já estamos já nos aproximando também, né, da Conferência Jovem, exatamente. Conferência Jovem 2026, já com a nossa temática Graça sobre Graça. Meu Deus, olha aí, vai ser tremendo, né, que falar sobre a graça de Deus. Dia 5 de setembro, dia 5 de setembro, conferência É Tudo pela Graça, não é verdade, irmã Raquel?
1: É verdade. É bem difícil eu faltar uma conferência dessa. Todo ano o Senhor, ele concede aí a misericórdia de estar, vou estar do lado da minha irmã, minha família, vai estar participando lá também. E é uma conferência que o Senhor fala profundamente aos nossos corações. Vocês aí que estão ouvindo, faz um esforço para ir, que vale a pena.
0: Exatamente, aí, ó, faz um esforço, né? Ainda tem a caravana, né? O pessoal já está nas caravanas, então você, né? Todas as nossas igrejas, né, tem setoriais, e cada um já está organizando a sua caravana. Então você já procura aí, né, o pessoal da liderança, né, do Criative, o Simplifique, o pessoal que está fazendo toda essa parte da organização. Você que é daqui do Rio de Janeiro, né, pode estar também procurando ali no nosso Instagram, né, do Expansão Sede Rio ou Expansão RJ. Você vai lá mandar lá um direct lá, o pessoal do Criative Simplifique vai estar te mandando aí as informações. Você que quer estar conosco nessa grande conferência Graça sobre Graça, é o tempo da graça de Deus, é um tempo de estar envolvido no manto da sua glória. Dia 5 de setembro, na nossa igreja, na sede mundial em São Paulo. Então você já pode estar se organizando também para estar nessa grande conferência no nome de Jesus. Mas, aleluia, olha aí, ó, lembrando mais uma vez nosso culto Expansão Jovem. Meu Deus, vai ser forte, hein? Irmã Camila já está com o coração aquecido para trazer a palavra de Deus para os nossos corações.
2: É verdade. Bate ansiedade, bate aquela borboleta no estômago, né, em levar a palavra do Senhor, porque é uma grande responsabilidade, né, que o Senhor nos impõe, né? Nós não somos dignos, e por mais que nós somos lavados e remido pelo sangue do Senhor, a gente nunca vai se sentir digno o suficiente em levar a mensagem do Evangelho, porque é uma palavra pura, uma palavra santa, né? E nós não somos dignos, né? Não importa o quanto a gente ore, o quanto a gente jejue, nós nunca seremos dignos de levar. Mas nós levamos, nós recebemos essa oportunidade de Deus, porque é graça, literalmente, sobre graça, né? Então é uma oportunidade, uma grandiosa oportunidade, né, de fazer menção do nome do Senhor e que seja feita a vontade do Senhor, que Deus fale aos nossos corações, que o Senhor fale aquilo que está em seu coração e que seja apenas um canal nas mãos do nosso Senhor. E você que está aí em casa, você que está em casa, dá tempo ainda, corre para cá. Nós estamos localizados aqui na rua Senador Pompeu, número 27. Nós estamos aqui te esperando e o Senhor também está aqui te esperando, porque Deus tem uma palavra para o teu coração. Assim como Josaí falou, não tem dificuldade para chegar aqui, você tem ônibus à vontade, tem trem, tem metrô, então não tem desculpa, tá? Então se prepara, vem correndo, porque ainda dá tempo, e é isso, nós estamos aqui te aguardando. Deus abençoe.
0: Glórias a Deus, não tem nem trânsito, não tem nem desculpa, então venha adorar a Deus conosco, o Senador Pompeu, número 27, mas vamos ouvir mais um louvor e já retornaremos à nossa meditação do dia.

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2: Glórias a Deus. Peço aos queridos amados ouvintes que abram suas Bíblias em Lucas, capítulo 18, versículo 39. Lucas, capítulo 18, versículo 39, que vai dizer: e os que iam passando repreendiam-no para que se calasse, mas ele clamava ainda mais: Filho de Davi, tem misericórdia de mim. Glórias a Deus. Essa passagem é por muitos até conhecida, e talvez para você que esteja ouvindo, né, pela primeira vez, vai falar sobre o cego, né, de Jericó. A situação que aquele homem estava vivendo era socialmente, né, deplorável. Ali vai dizer que, além dele estar, né, fisicamente debilitado, né, por estar cego, ele estava mendigando. Ou seja, era o retrato social que, por muitas das vezes, nós vemos ainda nos nossos dias. E por que que estamos trazendo, né, justamente essa temática, essa passagem? Porque quando falamos, né, dessa temática de chamados para fora, de eclésia, ou seja, aqueles que vai pregar, aqueles que vai fazer o id, é também para essas pessoas que vamos estar levando a mensagem das boas novas, aqueles que estão socialmente excluídos, estão à margem da sociedade. A gente vai ver que a multidão passava, né? As pessoas estavam ali, né, vendo, olha, Jesus de Nazaré, o Filho de Deus, tantos milagres que ele fazia. E havia ali entre eles alguém que, né, como falamos, excluído da sociedade, alguém que ninguém sequer pararia para ouvir, para dar crédito, para saber da sua história, para querer solucionar o seu problema. Mas a gente vê que Jesus, aleluia, ele é diferente. Jesus, ele é o próprio Deus. Jesus, ele veio e ouviu a história dele. Mas ele clamou. Ele clamou. E aqui é o ponto-chave, né? No versículo 38, vai dizer: então clamou dizendo: Jesus, filho de Davi, tem misericórdia de mim. Porque há dores que só você sabe. Há dores que está no seu íntimo, no seu âmago, que você não consegue compartilhar com ninguém. As pessoas que estão ao seu redor, elas não vão conseguir sequer medir o grau daquilo que você está sofrendo. Elas não vão ter compaixão. Por isso que ele está dizendo: tem misericórdia de mim, porque essas pessoas aqui, elas não querem saber de mim. Essas pessoas que estão ao meu redor, elas só estão querendo saber do que o Senhor pode levar para elas. Elas só querem, aleluia, suas benesses. Mas ele está dizendo: Senhor, tem misericórdia de mim. E ainda mais, e os que iam passando, né, o versículo 39, versículo lido, repreendiam-no para que se calasse. Ou seja, você está sofrendo e as pessoas querem que você se cale em meio ao seu sofrimento. Não tem como. É impossível você ficar quieto É impossível você não querer verbalizar, você ficar apático de uma situação que a vida te colocou. E aí você vai buscar aquele que pode solucionar o seu problema, aquele que de fato pode resolver. Então ele vai dizer, mas ele clamava ainda mais, filho de Davi, tem misericórdia de mim. Então às vezes há situações na sua vida que você só não recebeu a tua resposta que você procurou, que você está procurando, porque você ainda não clamou ainda mais. Você só não recebeu porque você ainda não orou um pouquinho mais. Você só não recebeu porque você não jejuou um pouquinho mais. Você só não recebeu porque você não se esforçou ainda mais. Tem coisa que vai depender de um esforço maior, porque há pessoas que estão querendo calar a sua voz. Há pessoas que estão querendo anular a sua história. E se você não se posicionar, você vai passar desapercebido. E esse é o sentido do Eclésia, que fomos estar chamados para fora para falar, para levar, né, essa mensagem, essas boas novas. Então todos que, muitas das vezes, você que está ouvindo essa mensagem, está passando por um problema de dificuldade, porque cada um tem as suas dores, cada um tem os seus problemas. Sendo que quando nós sabemos a quem levarmos, não é o seu vizinho, não é, enfim, aos seus parentes, é levar diante de Cristo. Ele está com os ouvidos abertos, não é verdade, Jovem Camilo?
3: Sim, sim, é verdade. Nós precisamos clamar sem cessar ao Senhor e apresentar a Ele as nossas necessidades, né? Aquela mulher samaritana, ela teve muita resistência em reconhecer a sua própria fraqueza, né? O Senhor, Ele usa de estratégia com ela para fazer com que ela reconheça que ela precisava da água da vida, que ela precisava da misericórdia, que ela precisava do perdão, né? E aí o Senhor, ele a confronta, o Senhor, ele pressiona ela, até que ela declara que ele é realmente o profeta, o Messias esperado por Deus. E o Messias esperado, né, pelo povo. E com esse cego não foi diferente, ele se sente encurralado, como o nosso irmão Josaí. Ele trouxe ali, ele se sente encurralado e chega a um ponto que ele tem que clamar. E por mais que as pessoas digam, cale a boca, fique quieto, vai clamar por quê? Pra quê que você vai clamar? Né? E o nosso clamor, ele ainda tem poder. Por mais que o mundo venha na contramão dizendo que não tem mais jeito, que aquilo dali acabou, ou é cego de nascença, ou ficou cego... Vai ser definitivo? Não vai. Com Jesus, ele pode fazer tudo novo. Ele pode escrever... A linha pode ter sido feita torta, mas ele conserta a linha e escreve de novo. Entendeu? Então, clame. É o que o Senhor, ele está dizendo nessa tarde para o nosso coração. Não cesse de clamar. Clame, grite o mais alto que você puder. E vá na contramão mesmo do mundo, vá na contramão, grite mesmo o nome de Jesus, grite mesmo por Jesus, porque uma hora o Senhor, ele há de se levantar. Eu lembro também daquela viúva que importunava o certo juiz, né? E se ela não tivesse persistência em clamar, ela não receberia ali o milagre dela. Então, a persistência no clamor, ela é de extrema importância para que nós venhamos obter a nossa vitória esperada no Senhor.
2: Aleluia, verdade, jovem Raquel, é tempo de clamarmos a Deus.
4: Com certeza, irmão Josaí. Irmã Camila estava falando aqui sobre o clamor, e o Espírito Santo já veio ao meu coração falando, né? Clama-me e eu respondeste-ei, anunciar-te-ei coisas grandes e firmes que não sabes. O cego Jericó, ele clamou, aquele cego, ele clamou. E hoje foi pregada de manhã, falando sobre o cego de Jericó, irmão Josaí. Então, falou sobre a multidão, né? E os discípulos. A multidão talvez pode estar te sufocando, não vai dar certo, você está clamando em vão. Talvez eu já falo com pessoas jovens nessa tarde, que estão até mesmo indo para a igreja, mas não está conseguindo ainda a resposta do Senhor, mas continua clamando, porque o Senhor, ele tem coisas grandes e firmes que você ainda não sabe, não é mesmo, José?
2: Verdade, né? Clamor é clamar e esperar, né? Porque depende do agir de Deus, depende do mover de Deus, porque é Ele quem faz. Nessa passagem, né, não vai dizer no versículo 40, então Jesus, parando, mandou que ele o trouxesse. Olha aí, ó, Jesus parou e mandou chamar. Então, você está clamando, você está fazendo a sua parte, você está orando, você está jejuando, sendo que o clamor, ele não é igual uma oração, né? A oração, ela é, muitas das vezes, é aquele momento, né, ali cotidiano. O clamor é como se fosse o grito da alma. É quando toca ali a sirene da emergência, da ambulância, tá pegando fogo, é agora ou nunca. Ou seja, era exatamente isso que estava acontecendo na vida dele. Ou é agora ou nunca, porque se Jesus não vai passar aqui duas vezes. Essa programação, você está ouvindo, né? Às vezes não vai passar de novo, vai ser outro momento, vai ser uma outra oportunidade. Às vezes, muitas vezes, as pessoas, irmãos, falam, né, que Deus te deu outra oportunidade. Mas às vezes a oportunidade é agora, para você aceitar Jesus, para você se arrepender, para você andar nos caminhos dele. Então, é o clamor, o grito de alguém que precisa de uma solução urgente. Falar, Senhor, olha, esse problema aqui, pai, tem que ser resolvido. Não pode, não pode. É agora ou nunca. Não tô nem aí para o que as pessoas estão falando, porque a multidão, de fato, né, eles só estão preocupados também com os seus próprios problemas. Mas você, como eu falei, como você sabe onde está doendo, e você sabe quem é o único que pode resolver, que é Jesus. Então, não clame pelo homem, não clame, né, pela solução humana. Ah, não, vou falar com fulano vai resolver, porque fulano tem a condição. Esquece, irmão. É Deus quem vai mover as águas. É Deus quem vai, ele vai chegar igual naquele momento, né, o paralítico, né, lá de Betesda. Ela tava lá, paradão, e aí falou, aí Jesus chega, aí, vamos lá, vamos levantar. Ele falou, não, peraí, não tem ninguém para me ajudar. Não, falou, não tô perguntando se tem alguém para te ajudar. Eu que tô mandando tu levantar. É eu que tô falando. E aí você vai colocar um empecilho ainda no agir de Deus. Então ele que tá chegando agora e tá fazendo a diferença. E aí, ó, mandou ele chamar. Chegando, ele perguntou-lhe, dizendo, que queres que eu te faça? Olha, meu Deus, que queres que eu te faça? Ou seja, ele poderia escolher qualquer coisa. O que ele quisesse. O que você quer? Quer sabedoria? Quer milagre? Quer o quê? Ele falou, Senhor, minha necessidade hoje é urgente. Preciso ver. Quero que eu veja. Jesus disse, vê, a tua fé te salvou. E logo viu. E seguia-o, glorificando a Deus, e todo o povo, vendo isto, dava louvores a Deus. Então, o poder de Deus, a glória de Deus, ela foi manifestada, né? O que estamos falando aqui sobre o Ide, sobre o Evangelho, o eclésia, os chamados para fora, foi cumprido as boas novas que Deus veio, né? Isaías 61 vai falar sobre o ungido do Senhor, que ele veio, né, para quebrar essas cadeias, ele veio para dar liberdade aos cativos. Então, esse é o evangelho, é exatamente sobre isso. Então, Deus está te perguntando hoje, da mesma forma, o que queres que eu te faça? É isso que Deus está falando, né, através de seus servos. O que queres que eu te faça? E aí você começa a pensar, não, a casa própria, não, né, como querem casar. Cada um tem um desejo, mas hoje ele está perguntando lá no cerne do problema, na raiz, aquilo que está de fato te afligindo, que não deixa você dormir, que não te dá paz. Às vezes é uma libertação de alguém que está nas drogas, não sei, pode ser qualquer problema. Mas hoje ele está perguntando, que queres que eu te faça? Ele vai conceder, mas você tem que crer, você tem que ter fé, você tem que colocar diante dele essa situação e ele há de resolver no nome de Jesus. Então você que ouviu essa pregação, você que entendeu que somente ele pode fazer, somente ele pode mudar, você que vai aceitar ao Senhor Jesus, você que vai abrir o seu coração e vai clamar a ele agora com um coração verdadeiro, sincero. Ore conosco, você que vai aceitar, você que vai reconciliar, no nome de Jesus. Diga assim, Senhor Jesus, perdoa os meus pecados. Escreve o meu nome no livro da vida e sela com o teu sangue para o grande dia da redenção, da vida eterna. Amém. Senhor meu Deus e meu Pai, eis aí essa vida que entendeu que está, meu Pai de amor eterno, nesse momento clamando pela solução, pela libertação, pela transformação. Nós não sabemos, você vem fazer, meu Pai, muito mais além daquilo que ela possa pedir ou pensar. Traz, ó Deus, a partir desse momento, meu Pai, uma nova vida, meu Deus, no nome de Jesus, Senhor, pedimos e agradecemos. Amém, Jesus.

0: Glórias a Deus. Então você que aceitou, né, o Senhor Jesus, você que reconciliou, você pode estar mandando aí no nosso WhatsApp da nossa igreja, DDD 21 99 332 6763, repetindo, DDD 21 99 332 6763, ou no Instagram Expansão RJ ou Expansão Sede Rio. Pessoal ali do Creative vai estar te mandando, né, as informações aqui dos nossos cultos. Será uma benção poder recebê-lo no nome de Jesus. Mas já estamos ao nosso término da nossa programação. Jovem Raquel, com as suas considerações finais.
1: Foi um prazer estar com todos vocês aqui da rádio, também com os ouvintes. Fique na paz do Senhor, que Deus abençoe. Estamos aguardando vocês aqui hoje à noite. Vai ser benção. O Senhor vai estar usando poderosamente a irmã Camila na palavra. E as boas novas vai ser pregada. Fica na paz do Senhor. Deus abençoe.
0: Aleluia. Jovem Camila Moura também com as suas considerações finais.
2: Amém. Glória a Deus. Fico muito grata pela oportunidade de estar aqui, né, fazendo mais uma participação. Estava com saudade. Eu espero voltar mais vezes, né? Que Deus abençoe a todos os ouvintes. Deus abençoe o nosso irmão Denis, que está aqui conosco nessa tarde também, conduzindo essa programação. Nossa irmã Raquel, Deus abençoe. Josaí também, Deus abençoe. Deus abençoe todos vocês, ouvintes. Continue aqui ligados com a gente. Continue aí meditando na palavra do Senhor. Guarde a palavra que foi pregada nessa tarde ao teu coração, porque o Senhor, ele vai ouvir o teu clamor. Amém? Agradeço a oportunidade de estar aqui mais uma vez. Que Deus abençoe, em nome de Jesus.
0: Amém. Deus abençoe. Que também vos despede, seu irmão em Cristo, irmão José e Marcos. Tenha uma semana de vitória. Agradecendo também mais uma vez nosso irmão Denis, nossos conselheiros, né, o pastor Antônio Santos, pelo espaço concedido. Deus abençoe. Tenha uma semana de vitória, no nome de Jesus.
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4: 18 horas e 1 minuto.
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vida próspera, verdadeiramente próspera, não apenas no sentido financeiro, mas próspera no sentido geral da vida do ser humano, próspero de alegria, cheio de saúde, de paz. Somente na presença de Deus é que nós desfrutamos de tudo isso. E o homem, quando ele não reconhece a dádiva da vida, quando ele não reconhece o Criador, aquele que o fez, o formou do pó da terra, quando ele não reconhece a soberania de Deus, ele não consegue experimentar a verdadeira paz e alegria que os salvos em Cristo, que foram alcançados por Deus, aqueles que receberam a dádiva através do sacrifício de Cristo, esses desfrutam e podem

0: podem declarar com toda certeza que não há arrependimentos, não há dúvidas, incertezas, mas há uma plena e firme fé na obra de Deus, na vida do ser humano. E assim eu convido você, você que está nos acompanhando através do YouTube, das redes sociais, você pode nos ajudar compartilhando essa transmissão. Muito importante este ato de compartilhamento. Você vai enviar para o máximo possível de pessoas para que elas sejam alcançadas e possam orar conosco agora neste momento. Se você está através da Rádio Deus e Amor, pode participar também através do WhatsApp. Prefixo 11, número 98292-3392. Envie o seu pedido de oração, o seu nome, a cidade de onde você está nos acompanhando e orando conosco, e nós estaremos apresentando a vida de cada um de vocês, cada causa, necessidade. Nós estaremos apresentando ao Senhor e também agradecendo a Ele por tudo quanto Ele tem feito. Vamos orar juntos? Vamos clamar? Vamos apresentar a nossa vida nas mãos do Senhor nosso Deus. Santíssimo Deus e Eterno Pai, Deus de poder, graça e misericórdia, aqui estamos, Senhor, reunidos ao entardecer deste dia para glorificarmos ao Senhor por tudo quanto o Senhor tem feito, por todo o livramento, por toda a dádiva, por toda a benevolência, toda a bondade e misericórdia com a qual o Senhor tem demonstrado e derramado para em nossa vida e também, Senhor, para com aqueles que fazem parte da nossa convivência, os nossos familiares e amigos também têm sido alcançados através da sua misericórdia, que é grandiosa, imensurável. Senhor, aqui estamos, Pai, para clamarmos a Ti, unidos numa mesma fé, juntos no mesmo propósito e direcionando nosso clamor ao Criador, ao Deus verdadeiro, ao Senhor da nossa vida, aquele que nos conhece e sabe o que verdadeiramente permeia mente e coração, sabe o que verdadeiramente está na alma desta pessoa, Senhor, enraizado, e aquilo que ela, Pai, necessita para que a sua vida seja uma vida de bênçãos e de glorificação ao Senhor. Nós sabemos, Pai, que fomos criados com este propósito. E muitos não têm vivido isso, porque foram dominados e estão acorrentados pelo pecado. Muitos, Senhor, estão sendo direcionados pelas próprias vontades e os desejos do coração os tornam, Pai, pessoas incapazes de reconhecer quem Tu és. Mas neste momento, unidos, através da Tua palavra que nos alcançou e nos deu o conhecimento e a sabedoria, fazemos esta oração, pedindo ao Senhor que a Tua misericórdia, uma vez mais, seja derramada sobre nós, pois reconhecemos que nada somos sem Ti e que, ao longo da nossa vida, ao longo dos nossos dias, ao longo dessa semana, cometemos erros. No dia de hoje, Pai, cometemos falhas, sejam em pensamentos, em atitudes, independente, Senhor, da forma como foi realizada, nós somos cientes disso. Nós reconhecemos, Senhor, que de nós mesmos, somente coisas más são produzidas. Em nosso coração, somente a Tua presença que pode gerar algo bom. Como declarou o apóstolo Paulo, a maldade que eu não quero fazer, esta eu faço. E a bondade que eu desejo praticar é muito difícil realizar. Assim, Pai, nós reconhecemos que nós precisamos do Senhor conosco, pois a cada instante da nossa vida, uma oportunidade nos é, Pai, proporcionada, e temos escolhas a serem feitas. Em cada aspecto do nosso viver, precisamos do operar e o direcionar do Seu Espírito, para que não venhamos, Senhor, tomar decisões equivocadas, impensadas e agir de maneira leviana, contrariando os princípios que o Senhor deixou para nós. Aqui estamos, Senhor, neste momento de oração, em reconhecimento de que há uma dependência total, uma dependência completa, genuína, do ser humano para com o seu Criador. Pois sem Ti não há, Senhor, vida em nós. Sem a Tua presença em nosso ser não há como vivermos verdadeiramente aquilo que está preparado para nós, os propósitos e projetos do Senhor. Sem a Tua presença conosco, não temos condições de vencer a nós mesmos. O ego, o orgulho, a soberba, o inimigo que, Senhor, está ao nosso derredor, buscando oportunidade, ocasião, para nos levar ao caminho tortuoso, para nos enganar com pensamentos e desejos que não glorificam ao Senhor, mas na condição de servos e filhos, na condição de criaturas, Pai, e instrumentos seus que não querem ser mal utilizados, não querem ser, Pai, instrumentos que de nada servem, aqui estamos, como filhos, pela herança de Cristo Jesus, aqui nos colocamos em humilhação, pedindo que sobre nós a Tua benevolência, a obra do Seu Espírito Santo, a misericórdia do Senhor, a transformação que é gerada no coração e na alma do homem, pelo operar da Tua Palavra, pelo Espírito Santo que convence, que molda os pensamentos, que, Senhor, nos conduz no caminho de retidão. É pelo Espírito Santo, o Seu Espírito, que nós podemos vencer. É pelo operar do Seu Espírito que em nós é produzido o caráter que gera frutos, Senhor, que Te glorificam. É pela obra do Seu Espírito Santo em nós que somos convencidos diariamente das nossas más escolhas, decisões, das nossas transgressões, das nossas atitudes contrárias à Sua Palavra. É pelo Teu Espírito Santo que nos é revelado, Pai, que o juízo brevemente virá, e se não estivermos no centro da Sua vontade, seremos, Senhor, achados em falta. Mas esta boa obra que em nós foi iniciada, que queremos, Senhor, que seja dia após dia, Pai, realizada, completada um pouquinho mais, para que no grande dia da redenção possamos ser achados, Senhor, preparados, prontos para entrarmos no reino celeste. É esta obra do Seu Espírito Santo que nos faz entender o que é o amor genuíno, o que é a paz perfeita e plena, o que é a alegria que não é motivada por aquilo que se tem, por aquilo que o dinheiro compra, por aquilo que se pode alcançar com esforço humano, mas é a plena certeza de ter a Tua presença conosco e de caminhar com o Senhor, de saber que, sendo Seus filhos eleitos por Cristo Jesus, temos um reino que preparado está, temos uma esperança que não pode ser ofuscada pelos problemas da vida. Temos, Senhor, ah, meu Deus, uma porta que está aberta e que por ela desejamos passar. Meu Deus, é pela sabedoria que a nós foi concedida, de que brevemente o Senhor virá buscar a igreja que permaneceu fiel, a igreja que permaneceu caminhando em direção ao lugar que o Senhor, meu Pai, preparou, a igreja que permaneceu olhando para Ti, olhando para a Sua Palavra e buscando vivê-la. É através da obra do Seu Espírito Santo que os nossos olhos foram abertos e as escamas do pecado caíram. Mas, Senhor, ainda há pessoas que, dominadas pelo eu, pelo pecado, estão cegas, porque as escamas estão cobrindo os seus olhos. Ainda há vidas, homens, mulheres, jovens, Senhor, que estão perdidos, porque a luz que ilumina os caminhos para eles não é visível, porque as trevas ofuscaram os olhos dessa pessoa. Elas estão perdidas como ovelhas, como diz o profeta Isaías, sem pastor, sem direção, sem perspectiva do amanhã. Perderam a esperança, perderam o Senhor a fé, perderam a certeza de quem são. A identidade deles está ofuscada, estão perdidos, procurando respostas em lugares que não podem trazer a eles a verdadeira resposta que provém do Senhor, de que eles foram criados para um propósito especial, de que não são obras do acaso, de que não vieram, Senhor, frutos, meu Deus, da evolução, de que não são produtos da mera concepção da mente humana ou do desejo do homem, mas há um Criador que os formou do pó da terra, que os fez a sua imagem e semelhança e que deu a eles uma missão, um propósito, que era aquele que Adão e Eva deveriam ter cumprido, mas se afastaram dele. Assim como o homem no jardim deixou de ouvir a sua voz e deu ouvido à voz do maligno, muitas pessoas, Senhor, em nossos tempos, em nossos dias, próximos a nós, amigos, familiares, pessoas que estão ao nosso entorno, no nosso convívio, estão deixando de dar ouvido à sua voz e estão ouvindo a voz da sociedade, que impõe a eles, Senhor, regras e limites, que coloca na mente deles vontades e desejos, que os faz pensar que o reino a qual eles devem construir, a riqueza que eles devem, Pai, ter nas suas vidas ou desfrutar é aqui nesta terra. De forma alguma, o homem, ao alcançar posses, ele é visto com maus olhos pelo Senhor. De maneira nenhuma, o homem, ao ter a sua riqueza terrena, ele é desprezado pelo Senhor. Mas a Tua palavra nos ensina que a maior riqueza e o maior tesouro que devemos, Senhor, preservar e construir é no reino celeste. Disse o Senhor àquela multidão e aos discípulos que eles deveriam buscar os tesouros do céu, buscar em primeiro lugar o reino celeste e a sua justiça. E tudo quanto o homem necessita, a prioridade, o principal, o essencial para que ele viva, para que ele sobreviva, para que ele desfrute com tranquilidade, sem o pesar na mente, sem a imposição, o Senhor garantiria. O Senhor providenciaria o alimento para que na mesa deles nunca faltasse. O Senhor daria a eles condições para que as vestes sobre o corpo deles nunca viesse, Senhor, ah, meu Deus, desgastar e se perder, no sentido de que eles não pudessem ter condições de fazer novas vestes. Meu Pai, o Senhor garantiria que sobre a vida deles a Tua presença nunca se apartaria, porque os que buscam ao Senhor, os que olham para a cruz e vivem para o Senhor, eles têm a constante necessidade por ter mais do Senhor. Quanto mais, Pai, próximos de Ti, mais o nosso coração deseja ser repleto, cheio, completo, preenchido, mas a nossa alma deseja estar na Sua presença. Porque o vazio que há dentro do homem, o vazio que esta pessoa carrega, esta alma aflita e oprimida, este coração angustiado e sofrido, só pode ser revestido, só pode ser, Pai, alegre, só pode ser preenchido por algo que o faça sentir-se completo quando ele tem um encontro com o Senhor. Como a mulher samaritana que, à beira daquele poço, ao ter um encontro com o Senhor, buscava respostas que durante toda a vida ela não teve, e buscava preencher o vazio, o espaço que havia no coração dela, e não conseguiu nos relacionamentos, não conseguiu nas escolhas que fez, mas ao ter um encontro genuíno com o Senhor, essas respostas, este vazio foi preenchido pela Tua presença. A água que ela bebeu trouxe a ela o preenchimento, a fonte que jorra, a Tua presença que traz ao homem o entendimento de que a vida dele, Senhor, tem um objetivo, e esse objetivo está em seguir os Teus passos. Somos testemunhas de toda esta obra. Somos, Senhor, servos escolhidos para viver estes propósitos. somos imitadores seus, como o apóstolo Paulo assim também diz, sendo seu imitador. Viveu para o Senhor e desfrutou daquilo que o Senhor havia preparado para ele. Assim também nós, Senhor, como a igreja primitiva e todos os profetas, os grandes homens, os apóstolos, viveram olhando para a cruz e não tirando os olhos do alvo e o objetivo da nossa vida, aquele que nos traz a fé, para crermos que as circunstâncias não determinam a nossa vida, que as situações e os problemas que podem ser gerados ao nosso redor e à nossa frente não determinam quem nós seremos ou aonde chegaremos, mas é a plena certeza e confiança naquele que está conosco, é a plena convicção naquele que nos chamou, é a certeza da vitória naquele que nos escolheu, é a confiança naquele que é poderoso para acalmar o vento, para aquietar as águas, para trazer bonança à alma que está aflita. Senhor, esta pessoa que clama e ora agora e estão enfrentando estes vales, enfrenta o Senhor o vale da decisão, estão, Senhor, neste deserto terrível e, Pai, a situação faz com que aos olhos humanos eles pensem em desistir. O cenário torna, Pai, difícil para eles crerem. As situações fazem eles duvidarem, mas o Senhor é Deus para dar a eles a fé, para produzir no coração deles a esperança, para trazer de volta a vida dessas pessoas, o olhar espiritual que eles estão perdendo por estarem olhando para aquilo que, Pai, os homens determinam, para as barreiras humanas, para as limitações humanas, aonde a medicina não pode ir, aonde os homens não podem ir, aonde, Senhor, as mãos humanas não podem trabalhar e operar, as suas mãos podem. O Senhor pode fazer, o milagre pode ser manifesto, realizado na vida dessas pessoas, se elas crerem e não duvidarem. Senhor, repreende, afasta de nós, arranca do coração, lança por terra, arranca da mente todo mau pensamento, todo pensamento de limitação que torna esta pessoa, Pai, ah Deus, incapaz de crer de que o milagre que ela precisa pode ser realizado, de que a providência, de que a transformação na vida dela pode alcançá-la se ela buscar ao Senhor. Como o Senhor ensinaste aos homens e mulheres que tiveram, Pai, relacionamentos, intimidade com o Senhor ao longo de todas as Escrituras, que eles deveriam estar cada dia mais e mais entregues e próximos ao Senhor. Porque quanto mais próximos os homens eram, quanto mais próximos as pessoas estavam de Ti, mais entendedoras elas seriam da verdade que o mundo desconhece, da verdade que o mundo despreza, como disse o evangelista João, a verdade que o mundo desconhece, a verdade que o mundo despreza, é esta verdade, Senhor, que nós precisamos vivê-la, esta verdade, Senhor, que precisa estar enraizada, arraigada em nossa alma, esta verdade que abre caminhos, esta verdade que liberta cativos, esta verdade que expulsa espíritos malignos, esta verdade que quebra cadeias, esta verdade, Senhor, que fará com que esta família venha, Senhor, sair desta condição em que estão, Senhor, aprisionados nos medos e dúvidas e passem a experimentar a providência que vem do Senhor. Esta verdade que o homem precisa conhecer para entender que o Espírito Santo não se manifesta e não habita em qualquer templo ou em qualquer lugar, mas naqueles que foram lavados pelo sangue de Cristo e reconhecedores da verdade entregaram as suas vidas ao Senhor. Como disse o evangelista João acerca da obra do seu Espírito Santo, de convencimento, e ao declarar ao Senhor que enviaria o Espírito sobre os discípulos, não deixando os órfãos, mas traria sobre eles a graça, traria sobre eles, Pai, esta virtude, este selo, esta presença para estar com eles, que eles receberiam mas seria diferente dos demais, porque o homem comum não pode sentir nem receber, não pode ter comunhão nem intimidade com esse Espírito que é santo, que é verdadeiro, que é, Pai, ah, meu Deus, sincero. E esta sinceridade gera no homem a profunda inquietação para que ele não viva mais caminhando por caminhos de, Pai, derrota, caminhos tortuosos, caminhos de, Senhor, malignidade. Este Espírito Santo, a qual clamamos e oramos, a qual sentimos durante a nossa, Pai, vida, o nosso viver, o nosso dia, durante a nossa adoração, o momento do culto, é este Espírito que esta pessoa precisa conhecer, mas somente através da verdade. Ao receber a obra de Cristo na vida dela, ao entender que a cruz, ela é, Senhor, o símbolo, a marca do maior sacrifício já realizado e a demonstração do amor puro e genuíno que o homem comum, Senhor, precisa, Pai, ter na vida dele. Essas pessoas que oram conosco e desejam conhecer esta verdade, beber da água que a mulher samaritana bebeu e foi transformada por ela, a presença do seu Espírito Santo. Senhor, nós enfatizamos isso, porque de nada adianta o homem dizer que crê, de nada adianta esta pessoa orar agora, dizer que acredita, mas não se entregar de corpo, alma e espírito. De nada adiantará para eles, Senhor, falarem que acreditam, mas não viverem aquilo que o Senhor tem para a vida deles. Pai, que neste momento todas as cadeias, todas as barreiras, todas as mentiras de Satanás nesta mente, Senhor, caiam por terra, sejam desfeitas, sejam destruídas, que o Teu santo nome seja glorificado e esta vida, este homem, esta mulher, este jovem, esta moça entendam que eles foram criados para a glória do Seu nome e que não há como viver para a glória do Senhor, enquanto as vontades deles os dominarem, enquanto os pensamentos deles forem tortuosos, enquanto, Senhor, eles, Pai, praticarem aquilo que querem. Quando eles, Senhor, se entregarem de corpo, alma e espírito, nós temos a plena certeza que viverão o extraordinário, o sobrenatural, a novidade que o Senhor tem para a vida deles. Senhor, nós clamamos por isso, para que esta obra continue avançando, para que as missões continuem, Senhor, sendo realizadas em todo o Brasil e no exterior, para que pessoas se levantem para proclamar a mensagem da cruz, que vidas sejam impactadas pela mensagem daquele que, Pai, morreu, mas não permaneceu morto, ressuscitou ao terceiro dia e nos lavou e nos comprou a preço de sangue para nos dar a liberdade, nos tirou do cativeiro do pecado e nos deu a libertação. Esta obra, Senhor, que esta mulher precisa receber na vida dela, que este homem precisa receber na vida dele. E esta é a nossa oração. Somos gratos ao Senhor, porque nos alcançaste e nos fizeste servos e filhos livres para glorificar ao Seu nome. Mas a eles também, Senhor, clamamos para que sejam alcançados e libertos das cadeias do pecado, vivam em novidade, sintam a alegria, recebam da paz que o Senhor produz, a paz que o Senhor disse aos apóstolos: essa paz eu vos dou, não a dou como o mundo a dá, porque a paz do mundo é falsa, é passageira. A paz do mundo, Senhor, está determinada naquilo que o cenário, Senhor, Pai, demonstra, mas a paz verdadeira é a plena certeza e convicção de que ainda que a tempestade se levante, ainda que o gigante esteja na frente, diante dos Teus filhos, ainda que, Senhor, o deserto e o vale pareça não ter fim, a segurança da Tua presença não nos deixa duvidarmos, não nos deixa, Senhor, retrocedermos, não nos deixa, Senhor, nos afligirmos. A Tua paz, ela é motivada pela presença do Senhor, que traz, Pai, a convicção nas promessas. Senhor, que esta pessoa sinta isso, que este homem receba desta paz, agora, ao tomar a decisão de confessar que precisa do Senhor, ao reconhecer que precisa retornar à Tua presença, que sejam livres, que sejam abençoados, que sintam a Tua graça sobre eles e a misericórdia do Senhor, e desfrutem do amor genuíno que a nós foi, Pai, entregue, e que eles também podem receber. Em nome de Jesus Cristo, essa é a nossa oração, esse é o nosso clamor, porque certos da vitória, já em Ti, Pai, nós temos a certeza de que o milagre que precisamos, alcançaremos, e que a vitória já chegou em nossa vida. Em nome de Jesus, é o que pedimos. Nesta oração do entardecer, amém e amém, Senhor Jesus. Que maravilha podermos declarar que em Cristo representa e é em nós, em nossa vida, em nosso coração, e o quanto nós somos dependentes, necessitados, e o quanto Ele é importante para nós. Não apenas porque Ele nos salvou, mas porque nós vivemos para Ele. Não apenas como um ato deliberado de gratidão, mas sem comunhão ou intimidade, não. Somos amados por Ele, vivemos para Ele, e assim também o amamos, porque Ele deu a sua vida por nós, e se somos verdadeiramente gratos, temos que dar a nossa vida por Ele. Se você sentiu o Espírito Santo falar ao seu coração, se a mensagem de Cristo tocou agora na sua alma, você que está afastado dos caminhos do Senhor, você que precisa tomar a decisão de entregar os seus caminhos a Cristo, a sua vida, e pedir que Ele conduza você, este é o momento, esta oportunidade de você repetir comigo essas palavras e receber a dádiva da vida eterna sobre a sua vida. Diga assim: Senhor Jesus, nesta oportunidade eu reconheço que Tu és o Senhor e Salvador da minha vida. Pai, aqui estou, reconhecendo isso e entregando em Tuas mãos o controle e a direção dos meus caminhos. A minha alma Te entrego. Faça a Sua obra sobre mim. Transforma-me. Torna-me, Senhor, um servo, um filho que honre a Ti, que glorifique ao Seu nome. Derrame sobre a minha vida da bênção e da misericórdia do Senhor. Que eu seja abençoado, não apenas em uma área, mas em todas as áreas da minha vida. Que o Senhor faça a Sua obra e a Sua vontade sobre mim. Pai, eu reconheço que pequei, que falhei, que errei, e agora retorno aos Teus caminhos. Peço que receba-me de volta, que o Senhor venha perdoar-me os pecados, que o Senhor venha conduzir os meus passos no caminho de retidão, e que eu venha, Senhor, novamente sentir desta paz, deste amor, desta alegria genuína que somente em Tua presença eu senti, e eu posso novamente agora, Pai, ao dobrar os joelhos, ao clamar ao Senhor, ao entregar a minha alma, sentir, porque o Senhor é bondoso, misericordioso, e aqui estou, retornando ao lugar que nunca deveria ter saído. Recebe-me em Tua presença. Recebe, Senhor, estas pessoas, em nome de Jesus Cristo, e opera neles a Tua maravilhosa obra. Amém e amém. Você que aceitou a Cristo, você que se reconciliou, nossos contatos estão na tela. Nosso e-mail: queroaceitarjesus@ipda.com.br, ou nosso número de WhatsApp, prefixo 11, número 9-594-4645. Nos envie sua mensagem. Há uma equipe te aguardando para te orientar, te acompanhar e te conduzir, sim, para que você faça parte, receba toda a instrução e caminhe conosco. Não apenas permaneça na fé, no caminho de Cristo, mas caminhe com a Igreja Pentecostal Deus e Amor, porque Deus tem uma grande obra a realizar em sua obra. Amém e amém. Você que aceitou a Cristo, você que se reconciliou, nossos contatos estão na tela. Nosso e-mail: queroaceitarjesus@ipda.com.br, ou nosso número de WhatsApp, prefixo 11, número 9-594-4645. Nos envie sua mensagem. Há uma equipe te aguardando para te orientar, te acompanhar e te conduzir, sim, para que você faça parte, receba toda a instrução e caminhe conosco. Não apenas permaneça na fé, no caminho de Cristo, mas caminhe com a igreja pentecostal, Deus e amor, porque Deus tem uma grande obra a realizar em suas reais. Deus irá falar com você. Os ouvintes da rádio, permaneçam na programação. Que Deus abençoe. Fiquem todos na paz de Cristo Jesus e até uma próxima oportunidade.
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É, ouvintes, é o programa Voz da Libertação. Quem vos cumprimenta é seu irmão Cristo, pastor Leandro Machado, minha nossa irmã Agatha, aqui nos, na técnica, né, nos ajudando. Ouvintes, neste momento eu quero dizer para os irmãos que não saia da sintonia, né, porque Deus tem um milagre para você. Programa Voz da Libertação tem sua sede lá em São Paulo, Avenida do Estado, 4568, na direção geral, é a nossa presidente Ereni Miranda. Fique conosco, nós estamos aqui no Rio de Janeiro, na Rua Senador Pompeu, número 27. Ouvintes, nesse momento nós já vamos de oração. Maravilhoso Deus e eterno Pai, Senhor dos Exércitos, aqui estamos, meu Pai. Uma vez mais, Senhor, em oração, meu Deus, eu quero orar, Senhor, meu Deus, por todos os nossos ouvintes, Pai, que está em sintonia com essa programação. Senhor, abençoa neste momento, Pai, o nosso trabalho aqui nessa rádio, Senhor. Meu Deus, venha alcançar vidas, Pai, pessoas católicas, pessoas enfermas, pessoas que neste momento precisam de um milagre, de uma bênção, Senhor. Esteja conosco aqui nessa programação, Senhor. Que essa programação venha alcançar vidas, pessoas que neste momento não sabem o que fazer, Senhor. Muita luta, muita perseguição, Senhor. Meu Deus, o Senhor visita essas pessoas, meu Pai, que estão sofrendo aí de angústia, tristeza, depressão, Pai. Tome em Tuas mãos, Senhor, meu Deus. O Senhor também abençoa agora os presídios, Senhor, as penitenciárias, meu Pai, as cadeias, Senhor. Vai de encontro agora a todos que estão encarcerados, Senhor. Leva paz, leva alegria neste momento. Repreende a dor, a tristeza, a aflição. Que a obra seja feita, Pai, nessas pessoas que já aceitaram aí, Senhor do Senhor, nas prisões, nas penitenciárias. Que o Senhor venha transformar, venha libertar. Que o Senhor venha nessa noite ajudar a levantar essa pessoa que está deprimida neste momento. Deus abençoa, Pai, de uma maneira poderosa, especial, Senhor. Também os hospitais, muitos agora com seu radinho, seu celular, escutando essa programação, pedindo a cura, pedindo um milagre, que o Senhor venha curar, que o Senhor venha fazer a Tua obra. É o que eu te peço aqui agora, em nome de Jesus, em nome

0: Elvis, quero chamar a atenção aí do povo de Nova Iguaçu. Esse próximo domingo nós temos a nossa confraternização. Elvis, 9 horas da manhã, nesse domingo, essa poderosa, esse culto abençoado de confraternização. Culto é o mais um. E ouvintes, vai ser coisa tremenda. Culto de missões também. São 3 cultos em 1. Confraternização, missões e eu mais um. Quero chamar a atenção de todo o povo aí de Nova Iguaçu, para você levar uma pessoa com você, porque é um culto de missões. Nós estamos ali a serviço de Deus para ganhar alma, né? Quantas pessoas têm um filho católico, a filha católica, tem alguém católico em casa, o tio, a tia, independente. Leve nesse domingo no culto de missões que vai acontecer na nossa Igreja Deus e Amor de Nova Iguaçu, Avenida Governador Roberto Silveira, 862. Vai estar pregando a palavra de Deus, pastora Adão Guilherme. Você não pode ficar de fora desse culto de domingo, porque vai ser muito abençoado, né? Pastora Adão Guilherme pregando, orando pelos dons do Espírito Santo, por explosão de milagres. Então não marque nada para esse domingo, 9 horas da manhã. Esteja conosco aí na nossa sede estadual, ali de Nova Iguaçu, Avenida Governador Roberto Silveira, 862, 200 metros ali do shopping, né, do Top Shop. Você é o meu convidado. Olha, ouvintes, vai ser coisa tremenda. Deus vai se fazer presente uma vez mais ali em Nova Iguaçu. Ouvintes, agora nós vamos ouvir já um testemunho. O que está acontecendo ali na nossa Igreja Deus e Amor de Nova Iguaçu? As pessoas estão sendo abençoadas, estão sendo curadas, estão sendo libertas, estão sendo abençoadas por Deus. Você não pode esquecer desse domingo, domingo de festa, domingo de confraternização. Vamos agora a um testemunho de bênção.
1: Do Senhor, irmão, qual foi a bênção que o irmão recebeu aqui na Igreja Deus e Amor?
2: Pode contar? Eu recebi a bênção, né, que minha esposa se aposentou e meu filho também recebeu uma bênção, que ele está para receber um dinheiro no advogado, que o advogado já julgou, primeiramente Deus julgou a causa e o advogado, que meu filho já está para receber, Ezequiel.
1: Glória a Deus, olha, ouvintes, ele e o filho dele e a esposa dele receberam uma benção muito grande, ouvintes, através da vinda dele aqui na Igreja Deus de Amor. Irmão, fala para os irmãos que estão em casa aí, incentiva eles também a comparecer na nossa Igreja Deus de Amor para receber o milagre.
2: É na caminhada que a gente recebe as bênçãos. Eu vim de Bangu e toda vez que eu venho aqui nessa igreja, eu sou abençoado por Deus. O meu nome é Roberto.
1: Olha só, irmão, ele vem de Bangu para Nova Iguaçu. Irmão Roberto, o senhor está agradecido por essa vitória de Jesus?
2: Eu estou mais do que agradecido, porque só em eu estar vivo, os livramentos que Deus dá ao ser humano, nada paga.
1: Amém, irmão Roberto. Deus abençoe, irmão, pelo seu testemunho de bênção. Glória, glória,
0: aleluia. Ouvintes, está aí o nosso irmão Roberto testemunhando. Ouvintes, a caminhada é grande, mas a vitória é maior. Ele sai de Bangu, ele vem até Nova Iguaçu e é abençoado. A esposa foi abençoada. O filho foi abençoado. Olha, ouvintes, você não pode ficar de fora nesse domingo. Perder esse culto de domingo é perder as bênçãos de Deus, porque vai ser uma confraternização, a união do povo. Quero chamar a atenção de todo o campo de Nova Iguaçu, todos os pastores, todas as congregações. Esteja conosco nesse domingo de confraternização. Confraternização é a união do povo, igreja. Nós se unir, e a união ela faz a força. Então, quero contar com todos os pastores aí de Nova Iguaçu, com todos os membros, porque nós vamos se unir numa só fé, num só amor. Vamos estar orando, e o nosso convidado especial, nosso irmão pastor Adão Guilherme, vai estar ali pregando a palavra de Deus, orando pelos dons. E eu creio, ouvintes, que vai ter sinais, vai ter maravilha, porque Deus tem usado o nosso pastor Adão Guilherme de uma maneira tremenda e poderosa. Pode levar os enfermos, aquelas pessoas estão macumbadas, enfeitiçadas, pessoas que estão aí na depressão, não conseguem dormir à noite, pessoas que já se deixaram, né, o problema vencer ele. Então, nesse domingo, 9 horas da manhã, nós vamos estar ali em santo jejum a Deus, orando por você, orando pela sua família. Convide o seu filho que está afastado da igreja, convide os católicos, leve ali, porque vai ser algo algo extraordinário que vai acontecer nesse domingo ali na nossa Igreja Deus e Amor de Nova Iguaçu. Anote o endereço aí para você não errar o caminho, né? Porque a nossa igreja fica bem localizada ali, passa vários, né? Vários transportes, van, ônibus, Uber, tudo vai ali na nossa Igreja Deus e Amor de Nova Iguaçu. Anote esse endereço aí, marque aí no seu aplicativo, põe aí no Waze e você vai chegar nessa igreja tranquilo, né? Você que vem de carro, de moto, de bicicleta, independente o seu transporte. Mas é Avenida Governador Roberto Silveira, 862. Jesus tem um milagre para a sua vida.

0: É, ouvintes, eu quero convidar vocês também para domingo às 17h30, né? Nosso culto do Expansão Jovem. Ouvintes, culto do Expansão Jovem é um culto voltado para jovens, na linguagem dos jovens. Você que tem jovem em casa, você que tem adolescente, não deixe de ir aos domingos, né? A partir das 17h30. A partir das 17h30 já começa o culto, termina às 19h30 o culto, mas é um culto abençoado. Você não vai se arrepender, porque os jovens que for ali vai ser alcançado por Jesus. Talvez, estou falando com pai, com mãe, que tenha os filhos afastados da igreja, que saiu por algum motivo, mas o culto do Expansão Jovem é um culto voltado para os jovens, né? Na linguagem dos jovens, que eles entendem. Tá ali os nossos conselheiros, três conselheiros ali, três não, seis conselheiros ali para apoiar, para cuidar desse jovem que for ali até a nossa Igreja Deus e Amor de Nova Iguaçu. Então, você que está me ouvindo aí, que você tem os seus filhos que não quer ir mais na igreja, né? Ah, aquele culto chato, não. Fala para ele que agora o culto de domingo às 17h30 é um culto voltado para eles. Então, eles vão entender tudo. É louvor, é adoração, revelação, palavra, poder de Deus. E nesse domingo, você ainda dá tempo de você estar conosco ali na nossa Igreja Deus e Amor de Nova Iguaçu. Todos os domingos é o culto com Expansão Jovem. Deus tem um milagre. Deus tem uma bênção para você ali naquele culto. Você que conhece também pessoas jovens, seus vizinhos, seus parentes, anote aí um endereço para você. Convidar eles, até mesmo levar esse jovem, essa jovem para a igreja, porque nós sabemos que nos dias de hoje o inimigo luta muito com a juventude, muito com o jovem, né? É assim, uma coisa terrível como o adversário tem jogado os jovens aí no mundo das drogas, do vício, né? Do vício na internet, é terrível. Mas se você levar eles ali na Avenida Governador Roberto Silveira, 862, eles vão ser alcançados pelo meu Jesus, pelo nosso Jesus, porque Jesus também, ele sabe como trabalhar. Então, faça o ID de Jesus, não fique em casa com seus jovens, não, aleluia, fique parado, não. Convide um jovem para levarem na nossa Igreja Deus e Amor de Nova Iguaçu. Anote aí, eu já falei, mas vou falar mais uma vez o endereço para você chegar ali na Igreja Deus e Amor de Nova Iguaçu, Avenida Governador Roberto Silveira, 862. Deus tem uma palavra para você, jovem. Deus tem uma palavra para você, adolescente. Todos os domingos ali, Deus tem usado os pregadores, as pregadoras, de uma maneira especial. E domingo é um dia do Senhor, é o dia de nós cultuar, é o dia de nós estarmos ali na presença de Deus. Eu te convido, de todo o coração, para você comparecer e você vai ver a diferença, jovem, desse culto, porque é um culto mais levado à adoração, mais o louvor. Então Deus, ele fala de uma maneira especial no louvor, na adoração. Venha, culto de expansão jovem, todos os domingos às 17h30.
1: Aleluia! Diga!

Eu, Vinícius, quero chamar a atenção aqui do povo da rua Senador Pompeu, número 27. Olha, Vinícius, Deus tem um milagre para a sua vida, Deus tem uma benção para você aqui na rua Senador Pompeu, número 27. Olha só, nesse domingo agora é o domingo da restituição. Você que perdeu casa, perdeu carro, perdeu família, nesse domingo você não pode ficar de fora, porque nosso pastor Antônio vai estar aqui na unção de Deus pregando e orando pelos dons do Espírito Santo, e Deus, ele vai restituir para você. Deus vai trazer de volta aquilo que você perdeu. Eu não sei o que você perdeu, mas Jesus sabe. Então você precisa vir aqui na nossa igreja Deus e Amor, bem no centro do Rio de Janeiro, é rua Senador Pompeu, número 27. Um milagre é garantido para a sua vida. Agora nós vamos a um trechinho aqui de uma mensagem da revelação do Espírito Santo, o que Deus está fazendo aqui nos domingos da restituição.

Bíblia. Quando Deus, ele entra, meus irmãos, nada permanece igual. Por quê? A sua presença transforma ambientes. A sua presença restaura histórias. A sua

0: igreja. Eu vou resumir o milagre que Deus opera na sua vida. Oh, aleluia! Ele é divulgado não apenas para você, mas para a sua casa, para a sua família, para os seus vizinhos, para o bairro, para a cidade. O milagre de Deus, ele vira notícia! A Bíblia mostra alguns encontros, tem vários, claro, mas nós vemos Jacó encontrou com quem? Com Labão. José vai ao encontro de Faraó. Ruth tem um encontro com Boaz. Davi tem encontro com Samuel. Esther tem encontro com o rei Assuero. Irmãos, todos esses encontros foram marcantes, importantes. Encontros que alteraram circunstâncias. Porém, nenhum deles se compara com o encontro com Deus. Porque o encontro com Deus é transformador. Tem alguém aqui que já teve este encontro? Se não teve, você terá hoje. Deus quer te encontrar neste lugar. Deus quer te achar neste lugar. E Ele vai te transformar. Eu via um demônio, cuidado, hein? Atuando no corpo de uma pessoa que está aqui. Este demônio quer matar esta pessoa dormindo. Cuidado que ele vai gritar. Demônio da morte, dá o grito da sua derrota. Você não vai matar esta pessoa dormindo não, viu? E de jeito nenhum. Olha ele aí. Olha ele.
1: Sou eu mesmo. Tranque a rua das almas.
0: Vai gritando para Jesus queimar ele.
1: Eu tô trancando a vida dele, a saúde dele.
0: Você quer matar ele dormindo, é?
1: É, já botei um AVC nele já. Já tá com a perna paralisada.
0: Vai gritando para Jesus queimar ele. Continua com a mão na cabeça, lá atrás também. Vai gritando, queima Jesus, queima. Vai queimando Jesus, vai repreendendo toda obra maligna. Sai da vida dele, Satanás.
1: Vai matar ele.
0: Vai expulsando, irmãos. Vai expulsando. Vai pedindo para Jesus queimar ele. Vai expulsando. Vai expulsando. Pede para Jesus queimar ele. Toda obra maligna. Sai.
2: É milagre, pastor Antônio, essa senhora tinha um problema sério de câncer, entrou na campanha, voltou no hospital e o médico disse que ela não tem mais nada, para a glória de Deus, pastor Antônio.
0: Irmã, qual é o seu nome?
3: Margarida Barbosa.
0: Irmã Margarida, quer dizer que a senhora foi curada?
3: Já sei, agora eu fui no médico, o médico olhou para mim, um papel, e disse assim, dona Margarida, a senhora não precisa ser operada.
0: Câncer sumiu.
3: Sumiu, ele falou que eu não tenho mais nada.
0: Eu lembro da senhora me procurou
3: foi,
0: aqui.
3: Foi.
0: Falou que estava com câncer.
3: Isso.
0: Fez exames.
3: Eu queria cortar ainda o pâncreas, queria tirar um pedaço do meu pâncreas.
0: Mas o médico falou que não tem mais nada.
3: Não tem mais nada.
0: Está curada.
3: O sangue de Jesus tem poder.
0: Está curada. Jesus cura o câncer. Dai glória a Deus com ela.
4: É, ouvintes, é um milagre acontecendo aqui na rua Senador Pompeu, número 27. Você não pode ficar de fora, ouvintes. Olha essa senhora aí com câncer, né? Só Deus que cura o câncer, né? Os médicos ainda não acharam o remédio para o câncer, mas Jesus é o remédio para o seu câncer. Você que já foi atestado aí pela medicina e está fazendo até mesmo tratamento, né? Está tomando aí remédios fortes para o câncer. Eu te convido para estar conosco nesse próximo domingo. Nesse próximo domingo aqui, no domingo da restituição, Rua Senador Pompeu, número 27. Você não pode ficar de fora desse culto de domingo, domingo da restituição. Deus vai restituir sua saúde. Olha essa mulher contando aí de viva voz que não tinha mais jeito para ela, o câncer já estava tomando conta do seu corpo, mas ela foi alcançada pela revelação do Espírito Santo. Ela foi alcançada pelo povo de Deus aqui, equipe de fé que ora aqui com o pastor Antônio dos Santos, e ela foi curada. Ela testemunhou que está curada para a glória de Deus. Não fique de fora, ouvintes. Venha, traga alguém com você, evangelize sua família. Talvez você conheça um vizinho que está aí com câncer, uma vizinha que está com câncer. Traga ele aqui na Igreja Deus Amor, aqui bem no centro do Rio de Janeiro, o Assinambu Pompeu, número 27. E esta pessoa vai sair curada daqui em nome de Jesus, como esta mulher foi alcançada. Porque aqui na Igreja Deus Amor, você chega aí com problema, você chega enfermo, doente, você não precisa contar nada para ninguém. Porque o Espírito Santo de Deus vai revelar o seu problema, vai revelar a sua enfermidade. E o inimigo vai cair por terra e você vai sair curado. É domingo, domingo, o domingo da restituição. Olha, Deus vai fazer grandes coisas na sua vida.

É, ouvintes, agora nós já vamos às identificações, né, aos prefixos da Rádio Deus de Amor. Mas daqui a pouquinho vamos estar de volta com vocês. Não saia da sintonia.

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5: Se o meu povo, que se chama pelo meu nome, se humilhar e orar, buscar a minha face e se afastar dos seus maus caminhos, dos céus o ouvirei. Perdoarei o seu pecado e curarei a sua terra. 2 Crônicas 7,14.
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7: A todos que será nesta segunda-feira o nosso culto doutrinário, o nosso culto de ensino da palavra de Deus, e eu quero neste momento reforçar este convite a toda a membresia da nossa Igreja Deus e Amor, aqui da nossa sede estadual da Senador Pompeu, e você também que está aí no bairro, você que está longe, mas você gosta da palavra e queira participar. Olha, ouvintes, uma igreja que senta para ouvir a palavra é uma igreja que não é enganada, é uma igreja que ela prossegue caminhando rumo à Nova Jerusalém. Uma igreja forte, uma igreja que resiste o mundo, o diabo, o pecado. É esta igreja que senta para ouvir, para receber a palavra de Deus.
8: Ele é santo e não há semelhante, não há quem resista diante.
7: Vai estar presente conosco o presbítero Apolo Alexandre, que também estará ministrando a palavra do nosso Deus.
9: Deus me autoriza a dizer nessa hora.

0: para viver as promessas de Deus na sua vida. E nessa noite eu prego para quem tem promessa aqui. Eu prego para quem crê que vai viver os milagres de Deus na sua vida. Levanta a tua mão pro céu e explode um glória para Jesus aí.
1: Eu estou vendo que do vale já estou saindo. Estou ouvindo um barulho de vitória rindo.
2: Deus, ele tem uma palavra para o seu coração. Eu tenho certeza, ouvinte, você vai sair daqui fortalecido na presença de Deus. A palavra de Deus nos alimenta, nos instrui, nos fortalece, guia os nossos passos. O salmista chega a afirmar: lâmpada para os meus pés é a tua palavra e luz para o meu caminho. Uma pessoa que anda iluminada pela palavra de Deus, essa pessoa tem o rumo, tem a direção certa para onde ela vai. Olha, ouvintes, e todas as segundas-feiras, após a pregação da palavra, aquela oração pedindo a Deus para renovar a igreja, o Espírito Santo tem derramado porção dobrada e também tem batizado pessoas todas as segundas-feiras.
0: Recebe mais, recebe mais, recebe a glória que não tem no mundo, recebe a glória que não tem no forró, que não tem no crack, que não tem no futebol. Recebe, vai, vai, vai, vai, vai. Vai sair daqui com sede de orar, com sede de ler Bíblia, com sede de consagrar, com sede de buscar a Deus, com sede de se revestir da presença. Vai sair daqui, o fogo vai espalhar dentro da tua casa, vai espalhar naquela rua, vai espalhar naquele apartamento, naquele condomínio. Aonde pisar vai se transformar em fogo, vai se transformar em glória. É fogo mesmo, fogo que queima o pecado, fogo que queima Satanás, fogo que queima orgulho, fogo que queima mentira, fogo que queima o engano, fogo que alabada candaraba asturiando alabaia e calabasteriririri clama alabai. Recebe, recebe, recebe. Olha lá, olha lá, olha lá, olha lá, já tem gente recebendo lá no meio, já tem gente recebendo lá atrás, já tem gente recebendo aqui do lado. Recebe mais poder, recebe mais unção, recebe mais virtude, recebe mais fogo, recebe mais. É fogo que queima a enfermidade, é fogo que queima a doença, é fogo que, meu Deus, e calabasteriando alababa candarai ripra pra candarábia. Não temas que eu sou contigo, mulher. Não te espante que eu sou teu Deus, varão. Eu te sustento com a destra da minha justiça. Eu jogo por terra a barreira, eu jogo por terra o impedimento, eu jogo por terra essa muralha na tua frente. O diabo não vai te parar, Satanás não vai te parar, o inimigo não vai te parar. Recebe a minha presença agora, recebe a minha presença agora, recebe a, meu Deus, e calabasturi clama a baia, e calabasturiririririri clama a baia. Vai, vai, vai, vai, vai, vai, vai, vai, vai, vai, vai, vai, vai, vai, vai, vai. Recebe, tu precisa desse renovo, tu precisa dessa unção, tu precisa dessa glória. Sem essa glória tu não vence nada, sem essa presença tu não vence nada, sem essa glória tu não vence o inferno. Mas recebe esse poder para pisar na cabeça do diabo, na cacauabasturianda alabai e palabasturianda. Vai, vai, vai, vai, vai, vai, vai, vai, vai, vai, vai, vai, vai, vai, vai, vai, vai, vai, vai, vai, vai, e palabasturianda.
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2: Você não pode ficar de fora. Ficar em casa é perder tudo isso. O Espírito de Deus tem renovado, tem batizado, tem derramado porção dobrada. As pessoas têm sido capacitadas pelo Senhor a cada segunda-feira. E também, ouvintes, é o prosseguimento da campanha Jesus Salva o Meu Lar. Olha bem, é o culto de ensino, culto doutrinário, culto de avivamento e o culto voltado à salvação da família. Todas as segundas-feiras, essa oração, a oração para Jesus entrar no nosso lar e alcançar toda a nossa família.

Fique em casa, venham participar conosco, venham ouvir a palavra, receber o poder, o avivamento do Espírito Santo e também clamar a Deus pela salvação da sua família. Nesta segunda-feira, no horário das 19 horas, Rua Senador Pompeu, no número 27, aqui no centro do Rio de Janeiro.

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1: Olha, ouvintes, passando aqui para lembrar a todos vocês, é nesta quarta-feira o prosseguimento da campanha Portas Abertas e também a tomada de posse. Neste dia 22, agora de julho, em 6 horários, 7, 9, 11, às 13, 15 e também no horário das 19 horas. Eu quero convocar todos vocês e tenho certeza, você não sairá de mãos vazias. É a quarta-feira da tomada de posse e vai estar conosco no horário das 9 da manhã, pregando a palavra de Deus, o presbítero Sandro Mesquita. E eu tenho certeza, mais uma vez, Deus, ele tem uma palavra para o seu coração.
2: Deus é muito além disso. Deus vai realizar aquilo que você não pode, aquilo que você não faz. E Jesus, ele disse, pela minha palavra, volta para a água. Ei, pela minha palavra, quem vive pela palavra, levanta a mão para o céu. Pela minha palavra, volta para a água e lança as vossas redes. Volta para a água. Ei, meu irmão, sabe o que Jesus queria falar? Ei, vocês não vão desistir. Ei, vocês não vão fracassar. Eu preciso de homens que nem vocês. Eu preciso de pessoas que nem vocês, volta para a água e lança as vossas redes. Deus está falando que nessa manhã, aleluia, eu já vejo um milagre chegando sobre as vossas casas, eu já vejo um milagre chegando sobre as vossas famílias, eu já vejo a cura te alcançando nessa manhã, eu já vejo a prosperidade entrando na tua casa nessa manhã, eu já vejo a multiplicação alcançando a tua vida financeira nessa manhã. Eu já vejo a salvação chegando aí no teu lar. Levanta essa mão, bate as palmas e glorifica o nome de Deus. Exalta o nome de Deus. Quando lançaram a rede, não pegaram toneladas, milhares de peixe, mas eles pegaram o suficiente para aumentar as vossas fé. Eles pegaram o suficiente. O barco quer entrar a pique e eles começam a dividir os peixes com os outros barquinhos que estava vazio. Pastor, o que é que está acontecendo? O que vai acontecer? Te espera só para tu ver o que vai acontecer. Quando Deus começar a derramar a prosperidade sobre a tua casa, quando Deus começar a trabalhar, empresário, sobre a tua vida, quando Deus te colocar nas palmas da mão e começar a te erguer para te levar para o topo, Deus vai fazer milagre. Você não vai entender nada, você não vai entender, porque esse plano, esse chamado não é do homem, mas é de Jesus Cristo. Levanta a mão, bate as palmas e dá glória, bate as palmas e dá glórias.
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1: A palavra de Deus será transmitida na sua essência. Deus vai falar com você nesta quarta-feira. Ele vai orar pelos dons do Espírito Santo, fazer aquela oração contra o devorador, a miséria, contra as obras da inveja, e com toda certeza, esses demônios que estão amarrando, estão destruindo, trancando, Jesus vai jogar por terra nesta quarta-feira.
2: Uma pessoa que você falou assim, pô, alguém, eu acho que tudo tá perdido nada? Hoje você tá levando o seu milagre, você crê no seu milagre hoje? Tá perdido nada. Quando não dá pra gente, Jesus chega e fala agora e deixa comigo. Cadê essa pessoa? Casal aí, pode tomar posse, em nome de Jesus. O que vocês estão precisando, o homem não pode fazer, mas Deus está fazendo. Pode tomar posse. Bate as palmas e dá glória a Deus, igreja. Olha para mim. Não desista dos seus sonhos. Lute até o final. Lute até o final. Aí, ó. Falou em sonho, o bichão já se manifestou aí, ó. Levanta a mão e diga, queima ele, Jesus. Eu sei, Satanás, que tu não acredita em sonhos. Amém? Diga, queima ele, Jesus. Diga, fogo nele, Jeová. Ô, Satanás. É você que faz as pessoas ser frustradas, Satanás.
4: Vá.
2: É você que faz.
4: Vá.
2: É você que mata as pessoas.
4: Mato.
2: É, você mata.
4: Eu vou matar esse desgraçado também.
2: O que que tu vai fazer? Fala. Fala alto, Satanás.
4: Eu vou envenenar ele.
2: Vai fazer o quê? Envenenar ele?
4: Já tá tudo tramado.
2: Aí, ó. Já tava tudo tramado.
4: Já tudo.
2: Olha aqui, irmã Sobreira. É cá, irmã Sobreira. Já caiu aqui, já também aqui, ó. Amém? E envenenar ele. Ó, o Satanás. Você envenenar ele, Satanás?
4: Eu vou.
2: Tu não vai, não. Você não vai. Você não vai envenenar ele. Porque agora tem um anjo guardando ele agora. Levanta a mão pra cá. Levanta a mão pra cá. Sai da vida dela, Satanás. Sai da vida dela. Sai da vida dela. Olha aí, irmã. Olha aí, ó. Sai da vida dela. Sai, Satanás. Segura aí, irmã. Sai da vida dela, Satanás. Sai da vida dela, Satanás. Você leva contenda para as famílias. Você leva a briga para as famílias. Em nome de Jesus, sai!
1: Os demônios não poderão resistir à presença de Deus. E nesta quarta-feira não será diferente. Olha, ouvintes, as pessoas que têm participado conosco ativamente desta campanha têm testemunhado o poder de Deus. Eu quero que você agora aumente o volume do seu rádio. Nós vamos acompanhar agora testemunhos, aquilo que aumenta a nossa fé. Vamos lá, aumente o volume do seu rádio.
5: Pastor Sandro, é Deus agindo. Essa irmã acabou de me dizer que ela estava sofrendo com dores terríveis no seu estômago, mas agora, na hora da oração, ela está procurando a dor, não está encontrando a dor, está testemunhando que está completamente curada. Para a glória de Deus, e a igreja levanta a mão e dá glória.
2: O nome da senhora, minha irmã?
6: Glória.
2: Oi, irmã Glória, o que que houve aí? O que que aconteceu?
6: Tem um mês e 15 dias que fui na médica e ela falou que era gás, mas não é. Porque eu tô assim, tudo que eu como, até a água que eu bebo, tava me botando para fora.
2: Tudo que a senhora ingeria passava mal?
6: Passava mal direto.
2: Colocava para fora?
6: É.
2: E agora, depois da oração?
6: Não tô sentindo nada.
2: Sumiu tudo?
6: Sumiu.
2: Tem certeza?
6: Tem.
2: Abaixa aí e levanta. Abaixa aí, levanta. Abaixa e levanta aí. Abaixa. Isso, isso. Isso.
6: Até
2: não tá sentindo mais nada.
6: Até meu joelho, que tava com osteoporose, eu vim a pulso.
2: Osteoporose foi embora também.
6: Foi também.
2: Tá curada.
6: Tô curada. Pra
2: através da oração. Deus multiplicou a tua saúde.
6: Amém.
2: O milagre foi grande ou pequeno?
6: Grande.
2: Bate palma pra Jesus. Deus te abençoe, mulher.
6: Amém.
2: Deus te abençoe. Ao
7: Pai, ao Filho, ao Espírito Santo.
1: É isso que Deus vem realizando no decorrer desta campanha. Meu Deus, são testemunhos tremendos. E você, ouvinte, não pode ficar em casa nesta quarta-feira. Você virá e você também vai testemunhar o poder de Deus. Venham participar conosco. Rua Senador Pompeu, número 27, aqui no centro do Rio de Janeiro.
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1: Olha, ouvintes, passando aqui para chamar a vossa atenção. É nesta sexta-feira, nós estaremos aí no prosseguimento desta campanha, a campanha voltada à libertação e curas. Esta campanha que traz o tema Destruindo as Fortalezas. Eu quero convidar você, a sua família, para estarem presentes conosco, participando desta campanha. É uma campanha que Deus levantou aqui em nossa Igreja Deus e Amor do Rio de Janeiro para garantir a libertação da sua vida, a libertação da sua casa e de toda a sua família. Olha, ouvintes, eu estarei com vocês pregando a palavra de Deus nesta sexta-feira.
9: Em Hebreus capítulo 4, versículo 12, a palavra de Deus é viva e eficaz e mais penetrante do que espada de dois gumes e penetra até a divisão da alma e do espírito, das juntas e medulas, e é apta para discernir os pensamentos e a intenção do coração. Que arma mais poderosa do que esta? O salmista fala no Salmo 20, no versículo 7, que uns confiam em carros, outros em cavalos, mas nós faremos menção do nome do Senhor. Quem faz menção do nome do Senhor? Não tem fortalezas que prevaleçam diante de você, se você faz menção do nome do Senhor. Levante a sua mão e glorifica a Deus outra vez, irmãos. Levante a mão e adora. Levante a mão e glorifica. Pare de tentar vencer sozinho. Clame a Deus antes de surtar. Medite na palavra antes de reagir. E busque a Deus antes de desistir. Porque quando Deus, ele entra na batalha, não tem capeta, não tem batalha, não tem fortaleza que prevaleça de pé. Se Deus entrou na batalha, é para te dar vitória. Se Deus entrou na batalha, é para te abençoar. Se Deus entrou na batalha, é para vencer. E agora Paulo conclui aqui em Romanos 8, 1. Nenhuma condenação há para os que estão em Cristo Jesus. Nenhuma condenação há para os que estão em Cristo Jesus. Irmãos, quem já foi livre, liberto por Jesus, teve a sua mente transformada. Levante a sua mão bem alta para o céu e aplaude a Deus. Aplaude aquele que te libertou, aquele que te transformou, aquele que destruiu as fortalezas. E hoje você é livre!
1: Tenho certeza que Deus, ele tem uma palavra para o seu coração. Você vai sair daqui leve. A palavra vai penetrar no seu coração e vai te impactar. Vai mudar a história da sua vida. No decorrer desta campanha, eu estarei orando através dos excelentes dons do Espírito Santo e, na sequência, realizando com a igreja aquela oração forte. Aquela oração de desafio, quando a igreja levanta as mãos aos céus, Deus tem confirmado as libertações.
9: Irmã, qual é o seu nome?
10: É Célia.
9: Irmã Célia, de onde?
10: É Ipanema.
9: Conta pra nós, irmã, o que a senhora estava sentindo.
10: Pastor, eu sentia muita dor no coração, inclusive tratamento. O médico disse que eu tive que tomar remédio o resto da vida. Que eu poderia infartar a qualquer momento. Eu vim, cheguei aqui cheio de dor. A dor sumindo, a dor da revelação, não estou mais sentindo.
9: Espera aí, a senhora estava fazendo o tratamento médico.
10: Estou fazendo tratamento.
9: O médico falou que a senhora teria que tomar remédio para sempre.
10: Para sempre.
9: A senhora vinha sentindo dores no peito.
10: Direto.
9: Chegou aqui sentindo dores.
10: Sentindo.
9: E agora?
10: Não senti mais não.
9: Sumiu?
10: Não, sumiu.
9: Está curada?
10: Estou curada.
9: Curada por Jesus.
10: Deus, aleluia.
9: Vocês podem glorificar a Deus com ela? Tá curada do coração.

0: o mal não pode resistir à presença de Deus. A glória de Deus tem se manifestado no nosso meio. Pessoas têm sido libertas por Jesus. Olha, ouvintes, as pessoas que estão participando estão felizes, estão testemunhando o poder de Deus. Nós vamos acompanhar agora para você entender que quem participa desta campanha é agraciado pelo Senhor. Aumente o volume do seu rádio e nós vamos acompanhar agora os testemunhos, aquilo que Deus tem realizado na vida das pessoas no decorrer desta campanha. Irmã, qual é o seu nome?
1: É Célia.
0: Irmã Célia, de onde?
1: É Ipanema.
0: Conta pra nós, irmã, o que a senhora estava sentindo.
1: Pastor, eu sentia muita dor no coração, inclusive o tratamento. O médico disse que eu tinha que tomar remédio o resto da vida, que eu poderia infartar a qualquer momento. Eu vim, cheguei aqui cheio de dor. A dor sumindo, a dor da revelação, não tô mais sentindo.
0: Espera aí, a senhora estava fazendo o tratamento médico.
1: Estou fazendo tratamento.
0: O médico falou que a senhora teria que tomar remédio para sempre.
1: Para sempre.
0: A senhora vinha sentindo dores no peito.
1: Meu direto.
0: Chegou aqui sentindo dores.
1: Sentindo.
0: E agora?
1: Não senti mais não.
0: Sumiu.
1: Sumiu.
0: Tá curada.
1: Estou curada.
0: Curada por Jesus.
1: Deus, aleluia.
0: Vocês podem glorificar a Deus com ela? Tá curada do coração.
2: Se houver um sincero louvor, a libertação, quem louva...
0: Você não vai ficar apenas ouvindo esses testemunhos, você também vai testemunhar, você vai contar aquilo que Deus fez na sua vida no decorrer desta campanha. Venham participar conosco, ouvintes. Rua Senador Pompeu, número 27, aqui no centro do Rio de Janeiro.

A paz do Senhor, amados e queridos irmãos, pastor Adão Guilherme falando com todo nesse momento, diretamente da cidade de Teresópolis. Atenção por esse aviso importante a todos vocês. Aos irmãos que nos ouvem esta programação pela nossa emissora, pastor Adão dando esse aviso para essa próxima sexta-feira. Sexta-feira vamos começar a campanha da guerra contra o mal. A campanha da guerra contra o mal. Tô convidando a você que tem problema na tua vida, você que tem voz estranha que te chama, você que não consegue ter uma prosperidade, você que sente a vida amarrada, sexta-feira, às 9 horas da manhã e às 19 horas, nós damos início à campanha Guerra contra o Mal. Você não pode ficar de fora. Deus, ele tem uma palavra para a tua vida. Deus, ele tem uma palavra para toda a tua família. Sexta-feira, às 9 horas da manhã e às 19h, eu, pastor Adão Guilherme, estarei com o povo de Teresópolis, pregando a palavra de Deus e orando em favor de todo. Avenida Feliciano Sodré, número 595, notaram? Avenida Feliciano Sodré, número 595, no centro da cidade de Teresópolis. Sexta-feira, grande campanha, Guerra contra o Mal, acontece na nossa sede de Teresópolis, com a presença desse teu irmão, pastor Adão Guilherme. Até lá, na paz de nosso Senhor e Salvador Jesus Cristo.

É, ouvintes, é o programa Voz da Libertação. O programa Voz da Libertação tem sua sede lá em São Paulo, Avenida do Estado, 4568, na direção geral da nossa irmã, presidente Eleni Miranda. E aqui estamos no Rio de Janeiro, bem no centro do Rio de Janeiro, Rua Senador Pompeu, número 27. Nós vamos agora prosseguir nessa programação. Quero chamar a atenção já do povo aí de Nova Iguaçu, para este sábado agora, pela manhã, a campanha A Descida do Espírito Santo. É, ouvintes, coisa tremenda o que Deus está fazendo sábado pela manhã em Nova Iguaçu. Deus está batizando o povo com o Espírito Santo, renovando. É, Deus está fazendo coisas grandes e firmes ali. Logo pela manhã estaremos ali, eu mesmo, pastor Leandro Machado, juntamente com presbítero ali também, Antônio, também com o nosso irmão cooperador, Júlio, também nos ajudando nesta campanha, A Descida do Espírito Santo. Você que está fraco, você que está sem força, venha conosco aqui receber o seu milagre, a sua bênção, porque eu creio que neste próximo sábado o Senhor vai derramar da sua graça, vai derramar do seu Espírito Santo. Anote o endereço. Você que está aí sem força de vir para a igreja, você que está desanimado, você que a fé está lá embaixo, mas Deus vai fazer presente ali no sábado, 9 da manhã. Anote o endereço, Avenida Governador Roberto Silveira, 862. Ouvintes, nós vamos já ouvir um testemunho aqui para acrescentar a sua fé, para você estar conosco nesse sábado, 9 horas da manhã.

0: Senhor, irmão, qual foi a bênção que o irmão recebeu aqui na Igreja Deus e Amor?
1: Pode cantar? Eu recebi a bênção, né, que minha esposa se aposentou e meu filho também recebeu uma bênção, que ele está para receber um dinheiro no advogado, que o advogado já julgou, primeiramente Deus julgou a causa e o advogado, que meu filho já está para receber, Ezequiel.
0: Glória a Deus, olha, ouvintes, ele e o filho dele e a esposa dele recebeu uma bênção muito grande, ouvintes, através da vinda dele aqui na Igreja Deus de Amor. Irmão, fala para os irmãos que estão em casa aí, incentiva eles também a comparecer na nossa Igreja Deus de Amor para receber o milagre.
1: É na caminhada que a gente recebe as bênçãos. Eu vim de Bangu e toda vez que eu venho aqui nessa igreja, eu sou abençoado por Deus. O meu nome é Roberto.
0: Olha só, irmão, ele vem de Bangu para Nova Iguaçu. Irmão Roberto, o senhor está agradecido por essa vitória de Jesus?
1: Eu estou mais do que agradecido, porque só em eu estar vivo, os livramentos que Deus dá ao ser humano, nada paga.
0: Amém, irmão Roberto. Deus abençoe, irmão, pelo seu testemunho de bênção.

É, ouvintes, o milagre está acontecendo ali em Nova Iguaçu. Você não pode ficar de fora nesse sábado agora. Eu conto com a sua presença. Lembrando também os nossos irmãos ouvintes que também às 19 horas nós estamos ali no sábado na campanha As Portas Abertas. Está ali o nosso irmão presbítero Malaquias pregando e orando pelos dons do Espírito Santo. Você que já bateu em várias portas, você que já procurou solução em vários lugares, não faça isso. Vá na nossa Igreja Deus e Amor ali de Nova Iguaçu, porque o nosso irmão presbítero Malaquias está preparadíssimo ali para orar por você, para orar pela sua família, para orar para que as portas venham a se abrir para você. Você que há tanto tempo está desempregado, você que está endividado, você que não sabe mais o que fazer da sua vida, anote o endereço aí, ó. Avenida Governador Roberto Silveira, 862, bem no centro ali de Nova Iguaçu. Olha, ouvintes, coisa tremenda, as portas abertas, porque Jesus é a porta, né? E quando a gente bate na porta de Jesus, ele abre para nós, ele abençoa nós. Estou falando com pessoas agora que está desempregada, que você já mandou seus currículos, já pediu para várias pessoas, para que a porta se abra até um momento, nada. Eu convido você para estar conosco ali sábado às 19 horas na nossa Igreja Pentecostal Deus e Amor de Nova Iguaçu, Avenida Governador Roberto Silveira, 862. A vitória é certa, a bênção é certa, em nome de Jesus.

0: Atenção, povo de Deus, quero chamar vocês para estar conosco aqui nessa sexta-feira. É, poderosa campanha quebrando as fortalezas do mal, né? Rompendo com as fortalezas do mal. Nós sabemos que o adversário luta muito na sexta-feira, né, ouvintes? Mas aqui a equipe do pastor Antônio dos Santos está preparado para orar por vocês na sexta-feira. Eu convido você que não dorme à noite, eu convido você que ouve vozes, eu convido você que está desanimado e não tem mais força para nada, nem para sair de casa, está no quarto escuro. Venha sexta-feira aqui na Igreja Deus e Amor, aqui bem no centro do Rio de Janeiro, Rua Senador Pompeu, número 27. Olha, o nosso pastor Antônio, junto com a equipe de oração aqui, é, os homens de fé, as mulheres de fé, tudo preparado aqui para orar por você. Eu tenho certeza, ouvintes, que o mal não vai prevalecer, o mal não vai ficar na sua frente, porque Deus, ele garante um milagre para a sua vida. Agora nós vamos ver um trechinho da mensagem, a revelação do Espírito Santo, também o testemunho, o que Deus está fazendo. Rua Senador Pompeu, número 27, amplo estacionamento, igreja climatizada. Pode ter certeza, ouvintes, você não vai se arrepender, porque o milagre vai chegar para a sua vida.
1: Satanás, irmãos, frequentemente atinge aquilo que é precioso para nós. Quando olhamos lá no Éden, lá no início, ele vai ferir a família, ele vai tentar atingir a família. João capítulo 10, versículo 10, o ladrão não veio senão a matar, roubar e a destruir. Então o termo grego aqui usado por Mateus indica alguém severamente atormentado. Não era, meus irmãos, um problema superficial, não era um problema simples de ser resolvido, era uma aflição contínua e devastadora. Então, quando olhamos neste âmbito, o inimigo não odeia apenas indivíduos, ele odeia famílias, ele odeia lares, ele odeia gerações. Mas tem uma coisa: Deus ama famílias, Deus ama lares, Deus ama gerações. Levanta a sua mão, levanta a mão e vai adorando. Levanta a mão, não importa o que o diabo pensa ou tenta, o importante é o que Deus pensa sobre nós. Quando nós olhamos em Marcos 9, 22, o espírito maligno que pegava um menino, jogava ele no fogo, jogava ele na água, causando sofrimento para os seus pais. Irmãos, e a estratégia do inimigo continua a mesma. O foco dele é destruir relacionamentos. O foco dele é gerar vícios, é produzir depressão, desesperança, afastar os filhos da presença de Deus. Mas em

0: palavra final é Jesus Cristo de Nazaré. Oh glória, quem tem a conclusão final é Deus. É Deus, é Deus.
1: Vão expulsando, vão expulsando. Sai dessa casa, sai. Grita pra Jesus queima. É sexta-feira. Jesus liberta os oprimidos. Jesus liberta os oprimidos. Vai embora, Satanás. Sai da casa desta pessoa, demônio. Sai desta família. Você que está atormentando esta casa. Você que está atormentando esta família. Sai daí no nome de Jesus. Sai daí no nome de Jesus. Se vocês gritarem, Jesus vai queimando. Vai embora, Satanás. Vocês não gritam para Jesus queimar ele. Toda obra maligna, sai. Sai desta casa, Satanás. Aqui entre nós tem 9 pessoas. Essas 9 pessoas não têm conseguido dormir bem no período da noite. Tem que tomar remédios. Meu Deus do céu, vem aqui para a frente. Vão dormir em paz a partir de hoje. Vão dormir sem tomar remédios a partir de hoje. Sai do seu lugar e vem aqui para a frente. Tem barulho de glória aí, tem? Tem barulho de glória? Quando eu entreguei esta revelação, eu ouvi o grito de um demônio. Eu ouvia ele dizendo, ela não vai dormir. Olha aqui, segura, segura, segura. Grita para Jesus queimar. Você não deixa ela dormir não, é?
2: Eu tô lá na casa dela.
0: Vai gritando para Jesus queimar ele. Vamos expulsar, vamos.
2: Eu não deixo.
0: Coloca a mão na cabeça. Coloca a mão na cabeça. É destruição de fortalezas. Sexta-feira aqui é guerra contra o diabo. Coloca a mão na cabeça. Lá atrás também. Me ajuda, irmãos obreiros. Vamos expulsar. Vão gritando, queima ele, Jesus. Queima, queima, queima, queima. Vai queimando, Jesus.
2: Ela
0: vai
2: não
0: queimando.
2: Vai dormir.
0: Sai daí, demônio assassino. Levantem as mãos, vamos expulsar esses demônios. Levanta as mãos para cá, por favor. Grita assim comigo, Satanás. O nome de Jesus. Vai embora. Vai embora. Sai. Irmã, qual é o seu nome?
3: Marinette.
0: Irmã, conta pra nós o que aconteceu.
3: Meu milagre, eu havia muito tempo mergulhando aqui nessa igreja, pedindo a Deus meu milagre. Foi constatado câncer de mama nos 2 seios. E antes de eu entrar no hospital do INCA, eu estava em tratamento aqui, espiritualmente falando. E estava sendo revelado direto que Deus estava me dando a vitória. Quando eu entrei no INCA, eles falaram para mim, não sei o motivo, não tem mais caroço. Mas eles tinham botado um clipe e foi necessário retirar o clipe. Mas está aqui a última mamografia em nome do Senhor Jesus. Isso. Eu relatei o testemunho.
0: Espera aí, quanto tempo a senhora estava cancerosa?
3: No final de 2023 eu descobri, aí o médico falou pra mim, só tá no seio esquerdo, não sei o motivo, sumiu, mas tem uns 2 anos e pouco.
0: Fez exames?
3: Fiz exame,
0: deu... Sumiu?
3: Sumiu em nome do Senhor Jesus.
0: Está curada?
3: Estou curada pela misericórdia do Senhor Jesus.
0: Pela medicina, câncer não tem cura, irmã.
3: Não tem cura. E o médico me deu, dia 5 de maio agora, e falou pra mim, aonde a senhora for, leva esse papel, conta que a senhora não tem mais nada, que a senhora está curada. Deus usou o próprio médico pra mim e me deu aqui.
0: O médico reconheceu que foi um milagre.
3: Foi um milagre de Deus.
0: O câncer sumiu.
3: Sumiu dos 2 seios, em nome
0: está
3: de Jesus.
0: Curada.
3: Estou curada em nome de Jesus.
0: Levanta a mão, Jesus cura câncer. Câncer aqui na igreja, Deus é amor.

É, ouvintes, testemunho tremendo, hein, ouvintes? Câncer nos dois seios, mas Jesus curou, Jesus cura mesmo, os ouvintes. Olha só, é a sexta-feira, Deus tem operado maravilhas aqui na Rua Senador Pompeu, número 27. Não fique só ouvindo, ouvintes. Vem ver o milagre acontecer na sua vida. Rua Senador Pompeu está aqui, bem no centro de São Paulo. Você conhece aqui o centro do Rio de Janeiro, não é de São Paulo, não. Você conhece o centro do Rio de Janeiro. Então você pode vir, vem com seu carro, vem de Uber, vem como você quiser, de a pé, de bicicleta, mas venha, porque Deus tem um milagre para você. Aqui é garantido. Rua Senador Pompeu, número 27, bem no centro de São Paulo. Como eu disse para você, um amplo estacionamento para você deixar o seu carro em segurança. Venha e leve o milagre para sua casa, para sua família. Não deixe alguém sofrendo aí do seu lado, não. Você sabe que essa pessoa tá mal, essa pessoa não consegue dormir à noite, essa pessoa ouve voz, essa pessoa vive brigando com todo mundo. É um espírito maligno, né, ouvintes, que persegue essa pessoa. Mas trazendo aqui, ó, grande vai ser o milagre para a vida de todos que comparecer. Olha, ouvintes, se você não vem, não tem como receber o milagre, mas faça um esforço e venha à nossa igreja Deus e Amor, aqui do centro do Rio de Janeiro. Rua Senador Pompeu, número 27.

0: É, ouvintes, quero chamar a atenção aí do povo de Nova Iguaçu para essa sexta-feira, né? Guerra contra o mal. É, ouvintes, estamos aí preparadíssimos para orar por você. Eu mesmo, pastor Leandro Machado, presbítero Antônio, também presbítero Inácio, sexta-feira, guerra contra o mal. 9 da manhã, 15 horas também, então nós temos ali o presbítero Marcelo, também às 19 horas, presbítero Gilberto. Olha, ouvintes, é guerra contra o mal. Vamos estar orando para Deus repreender todo o mal da sua vida. Não fique de fora nessa poderosa campanha Guerra contra o Mal. É Avenida Governador Roberto Silveira, 862. Agora nós vamos ouvir um testemunho que está acontecendo ali na nossa igreja Deus e Amor de Nova Iguaçu.
1: Senhor irmão, qual o seu nome?
2: Irmão José.
1: Irmão José, qual foi o milagre que o irmão recebeu aqui na igreja pentecostal Deus de Amor?
2: É, irmão, que eu fui para a represa, né? Eu gosto de pescar. Aí nesse dia eu fui andar lá no mato de noite descalço e a cobra me mordeu, jararaca, tem muito veneno. E aí demorou um pouco, né? Domingo eu vim embora, quando eu cheguei em casa, meu pé começou a inchar e tinha duas marquinhas. Aí a minha neta chegou e falou: "Ei, só foi mordido por um bicho." E ali já começou a inchar. No outro dia eu já fui pro UPA, do UPA me mandou pro Hospital da Posse. E aquilo foi crescendo, e aí eu fiquei internado, né, 6 dias. E foi crescendo, aí ficou tudo preto, aquilo tudo. Aí o médico falou: "Você tem que operar." Aí voltei para a posse lá de novo, Hospital da Posse, e aí ele já preparou a operação. Aí raspou a carne do meu pé tudo, ficou só naqueles ossinhos. E aí, irmão, para encurtar um pouco, quando eu saí, eu tinha sentido tanta dor, irmão, mas aí depois da operação, eu falei: "Meu Deus, eu não quero sentir mais dor nenhuma." Aí no outro dia, eu já estava na cama, fui fazer curativo, que eu olhei, meu pé estava todo rapado, sem carne, por cima, tudo mesmo. Aí o médico falou que não precisava fazer enxerto. Aí eu falei com Deus: "Ó, meu Deus, o Senhor vai encher isso tudo de carne, de pele, eu vou contar o testemunho." E falei com o Senhor que eu não queria que isso mais doesse. Irmão, Deus da operação, até hoje não doeu nem um pingo. Quando eu ia fazer curativo, eu olhava com o meu pé assim, a igreja tem alguns que sabe que viu, né? A cicatriz, viu tudo. E graças a Deus, irmão, aquilo não doeu até hoje, mas não doeu mesmo, nem um tiquinho. Coisa incrível. E aí, graças a Deus, já sarou, né? Para posso calçar tudinho, beleza. E graças a Deus, essa é a benção que eu quero contar para aumentar a fé dos irmãos e ter a fé mesmo. Amém?
1: Amém. Que testemunho maravilhoso, irmão. Irmão, o que você fala para essas pessoas tão enfermas, né? O irmão foi mordido por uma cobra venenosa e Deus guardou o irmão da morte, né? Qual é o incentivo que o irmão dá para essas pessoas tão enfermas agora?
2: É, irmão, que eles procuram, né, as igrejas de Deus e Amor. Aqui em Nova Iguaçu, por exemplo, a gente tem escutado muito testemunho, irmão. Às vezes o irmão escuta, não vem, mas eu digo mesmo: vem, porque aqui Deus revela e Deus dá a benção mesmo. Vem aqui na Igreja de Deus Amor de Nova Iguaçu, faz uma experiência, irmão. Amém?
1: Amém, irmão. Deus abençoe por esse testemunho. Confirma novamente o seu nome e o seu endereço.
2: Eu moro na Posse e meu nome é José Geraldo.
1: Deus abençoe, irmão José. Fica com Deus.

Elvin, está aí que testemunho maravilhoso, né? Cobra é venenosa, então nós sabemos que ela leva a pessoa a óbito, mas o nosso irmão, ele creu na vitória, né? Sentindo muita dor, mas ele pediu para Jesus curar ele, e nunca mais ele sentiu dor, né? Então, ouvintes, coisa tremenda, né? Deus, ele dá um livramento até desses animal peçonhento, né? Que é a cobra. Então, nós temos o livramento de Deus. Graças a Deus, né? O nosso irmão, ele pediu para Deus e Deus fez um grande milagre. Hoje está lá na igreja, congregando conosco ali em Nova Iguaçu, curado para a glória de Deus.

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1: É, atenção povo de Deus aqui da Senado do Pompeu, número 27. É nessa quinta-feira o culto da Fundação Reviver. Ouvintes, coisa tremenda o que a Fundação Reviver está fazendo com as pessoas que precisam de ajuda, né? Hoje nós temos a Casa Aberta, que cuida das pessoas que são moradores de rua, né? A nossa Igreja Deus Amor, ela vai e pega aquelas pessoas que estão lá toda suja, né? E leva lá para a Casa Aberta, dá aquele banho gostoso, troca de roupa. Tem o culto, tem uma palestra com psicólogo, é coisa tremenda. E nós já temos resultado, ouvinte, dessa Casa Aberta, que muitas pessoas já têm deixado a rua, já têm arrumado emprego, porque eles passam ali por um tratamento na Casa Aberta. E tudo para isso, para ser feito isso, precisa de uma ajuda, né, ouvintes? Então, daqui a pouco nós vamos dar as contas para você fazer o seu depósito e ajudar. Culto da Fundação Reviver aqui na Rua Senador Pompeu, todas as quinta-feiras em 4 horários. Você pode escolher um horário para estar conosco aqui. Você também não vem com a mão vazia, traga aí 1 quilo de alimento não perecível, porque dia a dia as pessoas passam aqui pedindo um alimento. E quem ajuda? Você, eu, né? Então traga 1 quilo de alimento não perecível, Deus vai recompensar a cada um, né? Deus, ele diz na sua palavra que aquele que ajuda o necessitado empresta para Deus, né? Então, olha só que interessante, ouvinte, se nós abrir nossa mão com a roupa boa, né? Com um alimento não perecível, ajudar a Fundação Reviver, com certeza Deus vai trabalhar de uma maneira especial na nossa vida, na nossa família. Olha, ouvintes, quinta-feira, hein? Não perca, 4 horários. Aqui na Rua Senador Pompeu, número 27. Também quero chamar a atenção aí do povo de Nova Iguaçu para esta quinta-feira. Lembrando também os ouvintes que já estamos chegando em agosto, né? Daqui uns dias já estamos em agosto e nós temos o Agosto Verde, que é a arrecadação, né, dos quilos de alimento para depois fazer o culto da cesta básica. Então é necessário, ouvintes, que você que pode ajudar com a cesta básica, você que pode ajudar com alimento não perecível, leve nossa Igreja Deus e Amor também ali em Nova Iguaçu, Avenida Governador Roberto Silveira, 8612. Ajude nós nessa campanha do Agosto Verde, levando ali a sua contribuição, levando ali o seu alimento para que nós tenhamos um Agosto Verde com muita arrecadação. Eu convido você a estar conosco, 9 da manhã, Pastor Écio, junto com a sua esposa, também às 19 horas, Pastor Edson também, com a nossa irmã Rita ali, fazendo a obra do Senhor, a obra do Bom Samaritano, a obra da Fundação Reviver. Não perca nessa quinta-feira esse culto abençoado, 9 da manhã também, às 19 horas, na campanha O Senhor Jesus me dá saúde, né? Jesus dá saúde mesmo. E nós esperamos vocês ali na Avenida Governador Roberto Silveira, 862. 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Nós temos a Carreta Reviver, que tem levado saúde ao Brasil. Nós temos a unidade que cuida dos idosos, né, em Sarutaiá, também no centro de São Paulo. Nós temos também o kit escolar, que é distribuído, né, para as pessoas que não têm condições de comprar o material escolar. É muita coisa, ouvintes, é muito projeto da Fundação Reviver. Anote aí essas contas, faça a sua contribuição e ajude essa obra a cada dia prosperar.

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1: É, ouvintes, está aí as contas para você ajudar a Fundação Reviver. Ouvintes, agora nós vamos aos prefixos da Rádio Deus e Amor. Daqui a pouquinho estamos de volta. Mas não sai da sintonia, porque Deus está usando aí o pastor Antônio dos Santos, trazendo os anúncios, trazendo uma palavra de fé. Daqui a pouquinho estamos de volta. Prefixo agora da Rádio Deus e Amor.
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4: Uma mãe pode esquecer do seu bebê que ainda mama e não ter compaixão do filho que gerou? Embora ela possa se esquecer, eu não me esquecerei de você. Isaías 49:15.
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7: Lembrando a todos que será nesta segunda-feira o nosso culto doutrinário, o nosso culto de ensino da Palavra de Deus. E eu quero, neste momento, reforçar este convite a toda a membresia da nossa Igreja Deus e Amor, aqui da nossa sede estadual da Senador Pompeu. E você também, que está aí no bairro, você que está longe, mas você gosta da Palavra e queira participar. Olha, ouvintes, uma igreja que senta para ouvir a palavra é uma igreja que não é enganada, é uma igreja que ela prossegue caminhando rumo à Nova Jerusalém. Uma igreja forte, uma igreja que resiste o mundo, o diabo, o pecado. É esta igreja que senta para ouvir, para receber a palavra de Deus.

0: Vai estar presente conosco o presbítero Apolo Alexandre, que também estará ministrando a palavra do nosso Deus.
1: Chama pelo nome de Paulo, ele não chama pelo nome de João, ele não chama pelo nome de André, ele não chama pelo nome de amigo, ele chama pelo nome de Jesus de Nazaré. Jesus, filho de Davi, tem misericórdia de mim. Alfa e Ômega, tem misericórdia de mim. Leão da tribo de Judá, tem misericórdia de mim. Eu não sei qual é o teu problema, mas eu sei que você está no caminho de Jericó, e Jesus está passando aqui, e ele já entrou aqui, ele vai curar a tua alma, ele vai curar o teu emocional, ele vai curar o teu psicológico abalado, ele vai restaurar a tua fé, ele vai fazer uma limpeza no teu interior, vai cair depressão, vai cair crise de ansiedade, vai cair doença, vai cair feitiço, vai cair obra maligna, vai cair as setas do diabo, e o nome de Jesus será glorificado. Glória.

0: tenho uma palavra para o seu coração. Eu tenho certeza, ouvinte, você vai sair daqui fortalecido na presença de Deus. A palavra de Deus nos alimenta, nos instrui, nos fortalece, guia os nossos passos. O salmista chega a afirmar: lâmpada para os meus pés é a tua palavra e luz para o meu caminho. Uma pessoa que anda iluminada pela palavra de Deus, essa pessoa tem o rumo, tem a direção certa para onde ela vai. Olha, ouvintes, e todas as segundas-feiras, após a pregação da palavra, aquela oração pedindo a Deus para renovar a igreja, o Espírito Santo tem derramado porção dobrada e também tem batizado pessoas todas as segundas-feiras.
1: Receba fogo, receba fogo, receba fogo, receba fogo, receba fogo, receba fogo para vencer o diabo, para vencer Satanás, para vencer o inferno, para vencer a pombagira, para vencer o tranca-rua. Recebe, recebe, recebe, recebe. Meu Deus do céu, meu Deus do céu, quem falou que ia te ver acabado de destruído, hein? Quem falou que ia tiver frio na fé? O diabo falou: ela vai parar de dar glória, ela vai parar de sentir a presença, ele vai parar de falar língua estranha. Recebe a autoridade do céu aí, recebe poder do céu aí, recebe graça do céu aí. Sai da caverna, deixa Deus te usar. Sai da caverna, deixa Deus te usar. Sai da caverna, deixa Deus te usar. Deixa ele te usar em profecia, deixa te usar em revelação, deixa te usar em visão, deixa te e palabadácia e palabadacandarabasturian. Meu Deus, meu Deus, meu Deus, e calabadacandarabasturianda. Recebe mais, recebe mais, recebe a glória que não tem no mundo, recebe a glória que não tem no forró, que não tem no crack, que não tem no futebol. Vai, vai, vai, vai, recebe, vai, vai, vai, vai, vai.

pode ficar de fora. Ficar em casa é perder tudo isso. O Espírito de Deus tem renovado, tem batizado, tem derramado porção dobrada. As pessoas têm sido capacitadas pelo Senhor a cada segunda-feira. E também, ouvintes, é o prosseguimento da campanha Jesus Salva o Meu Lar. Olha bem, é o culto de ensino, culto doutrinário, culto de avivamento e o culto voltado à salvação da família. Todas as segundas-feiras, essa oração, a oração para Jesus entrar no nosso lar e alcançar toda a nossa família.

casa, venham participar conosco. Venham ouvir a palavra, receber o poder, o avivamento do Espírito Santo e também clamar a Deus pela salvação da sua família. Nesta segunda-feira, no horário das 19 horas, Rua Senador Pompeu, no número...

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2: Olha, ouvintes, passando aqui para lembrar a todos vocês, é nesta quarta-feira o prosseguimento da campanha Portas Abertas e também a tomada de posse. Neste dia 22, agora de julho, em 6 horários, 7, 9, 11, às 13, 15 e também no horário das 19 horas. Eu quero convocar todos vocês e tenho certeza, você não sairá de mãos vazias. É a quarta-feira da tomada de posse e vai estar conosco no horário das 9 da manhã, pregando a palavra de Deus, o presbítero Sandro Mesquita. E eu tenho certeza, mais uma vez, Deus, ele tem uma palavra para o seu coração.
3: Você nessa manhã, o que você precisa não é simplesmente de uma moeda, o que você precisa não é simplesmente de uma casa nova, o que você precisa não é simplesmente de um carro zerado, o que você precisa não é simplesmente de uma viagem aérea. Não, meu irmão, nessa manhã nós queremos te oferecer muito mais do que isso. O que você precisa, aleluia, é de algo maior, algo que vai mudar a sua história, algo que vai mudar a sua vida, algo que vai mudar a sua família. Pastor, o que é que o senhor tem para mim? O que é que o senhor vai me oferecer? Eu não tenho nada material para te dar. Eu não posso te oferecer uma alta conta bancária. Eu não posso te dar uma chave de um carro zerado. Eu não posso te oferecer a chave de um apartamento de frente para a praia. Mas eu tenho algo maior para te oferecer. Eu não posso te oferecer um plano de saúde para você, não, mas eu te ofereço algo maior, aleluia. Eu te ofereço Jesus nessa manhã, eu te ofereço Cristo nessa manhã. Ele vai mudar não só a sua vida, mas mudará a sua história, ele mudará a sua vida, ele mudará a sua casa, ele mudará a sua família. Vão olhar para você, mas não vão olhar com você mais com desprezo, vão olhar para você, mas não vão olhar para você com sofrimento, vou olhar para você e vai ver que Cristo entrou na tua vida. Levanta a mão, bate as palmas e dá glória. Cadê as palmas para Jesus? Bate as palmas e dá glória. Aleluia!
4: Tenha montanhas difíceis de escalar.
2: A palavra de Deus será transmitida na sua essência. Deus vai falar com você. Nesta quarta-feira, ele vai orar pelos dons do Espírito Santo, fazer aquela oração contra o devorador, a miséria, contra as obras da inveja, e com toda certeza, esses demônios que estão amarrando, estão destruindo, trancando, Jesus vai jogar por terra nesta quarta-feira.
3: Na tua cabeça aí, tem uma pessoa aqui que vão fazer um trabalho agora às 17h45 da tarde, e esse trabalho é pra matar essa pessoa mesmo. Anjo Miguel, arcanjo, passa a espada aqui agora. Aí, segura aí, segura aí, segura aí, ó. Aqui, ó, aí, ó, olha ele aí, ó. Olha ele aí. Como é que é teu nome, Satanás?
5: Lucifer do inferno!
3: Você quer matar ela?
5: Quero, mano.
3: Você quer matar ela que hora hoje? Fala!
5: 5h45!
3: 5h40, diga, queima ele, Jesus. Que hora que Deus falou que o diabo ia matar ela? 5h45, diga, queima ele, Jesus. Diga, ela não vai morrer mais. Diga mais forte, ela não vai morrer mais. Ela não vai morrer mais. Aí, pastor Apolo, aí, ó. Isso aí é o chum da morte aí, pai. Queima ele, Jesus. Queima ele, Jesus. Eu gosto de ouvir isso aí, ó. Eu gosto de ouvir isso aí. Eu não gosto de você. Graças a Deus, Satanás. Sai da vida dela. Você está destruindo a casa dela. Você quer matar o filho dela? Tu quer matar o filho dela?
5: Eu quero matar o filho dela desse dizendo que eu mato ela de infarto fulminante.
6: Quer matar ela de infarto fulminante. Amém? Ah, pastor, passou mal e morreu. Passou mal e morreu. Quer? Meu Deus, o que que houve? É o bicho. Diga, queima ele, Jesus. Sai daí, espírito da morte. Sai daí. Em nome de Jesus.
2: Os demônios não poderão resistir à presença de Deus. E nesta quarta-feira não será diferente. Olha, ouvintes, as pessoas que têm participado conosco ativamente desta campanha têm testemunhado o poder de Deus. Eu quero que você agora aumente o volume do seu rádio. Nós vamos acompanhar agora testemunhos, aquilo que aumenta a nossa fé. Vamos lá, aumente o volume do seu rádio.
6: Senhor Jesus, em nome do Senhor.
7: Ionás,
6: qual foi a benção?
7: Na quarta-feira passada, eu levantei R$100, chegou no banco, tinha 10.800.
6: Vem cá, homem de Deus, vem cá. Deu R$100 para a obra, você deu R$100 para a obra. Chegou no banco, quanto que tinha?
7: 10.800.
6: Quem multiplicou?
7: Jesus.
6: Vale a pena ofertar? Vale a pena ser dizimista?
7: Vale. Como vale? Quantos votos eu faço para meus filhos?
6: Aí, ó. Tá aí, irmão. Deu, fez o propósito. Deu R$100 para a obra. Deu 10.800, né? 10.800 para ele.
2: É isso que Deus vem realizando no decorrer desta campanha. Meu Deus, são testemunhos tremendos. E você, ouvinte, não pode ficar em casa nesta quarta-feira. Você virá e você também vai testemunhar o poder de Deus. Venham participar conosco. Rua Senador Pompeu, número 27, aqui no centro do Rio de Janeiro.
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2: Olha, ouvintes, passando aqui para chamar a vossa atenção. É nesta sexta-feira, você virá e você também vai testemunhar o poder de Deus. Venham participar conosco. Rua Senador Pompeu, número 27, aqui no centro do Rio de Janeiro.
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2: Olha, ouvintes, passando aqui para chamar a vossa atenção. É nesta sexta-feira.
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2: Olha, ouvintes, passando aqui.

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1: Olha, ouvintes, passando aqui. Olha, ouvintes, passando aqui na sexta-feira. Nós estaremos aí no prosseguimento desta campanha, a campanha voltada à libertação e curas. Esta campanha que traz o tema Destruindo as Fortalezas. Eu quero convidar você, a sua família, para estarem presentes conosco, participando desta campanha. É uma campanha que Deus levantou aqui em nossa Igreja Deus e Amor do Rio de Janeiro, para garantir a libertação da sua vida, a libertação da sua casa e de toda a sua família. Olha, ouvintes, eu estarei com vocês pregando a palavra de Deus nesta sexta-feira.
2: E você precisa entender que o Evangelho nos chama a sair da lógica do pânico para entrar na dimensão da confiança em Deus. Enquanto o mundo ensina reagir em desespero, Deus nos ensina a descansar. Deus nos ensina a acreditar nele. Entenda, Deus ainda transforma cenários de desespero em testemunhos de livramento. Se o medo tem sido o senhor da sua vida até na data de hoje, hoje Jesus quer ser senhor do seu coração. E se ele for senhor do seu coração, ele vai governar. E se ele governar, não tem espaço para o medo. Não tem espaço para desespero. Levante a sua mão e vai glorificando. Levante a sua mão e vai exaltando. Deixa Deus te governar. Deixa Cristo ser Senhor da sua vida. Levante a mão e vai aplaudindo o nome dele. O medo não vai te dominar. O medo não vai te paralisar. Cristo quer ser Senhor da sua vida.
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1: Eu tenho certeza que Deus, ele tem uma palavra para o seu coração. Você vai sair daqui leve. A palavra vai penetrar no seu coração e vai te impactar, vai mudar a história da sua vida. No decorrer desta campanha, eu estarei orando através dos excelentes dons do Espírito Santo. As pessoas que estão participando estão felizes, estão testemunhando o poder de Deus. Nós vamos acompanhar agora para você entender que quem participa desta campanha é agraciado pelo Senhor. Aumente o volume do seu rádio e nós vamos acompanhar agora os testemunhos, aquilo que Deus tem realizado na vida das pessoas no decorrer desta campanha. Qual é o seu nome?
4: Patrícia.
1: Irmã Patrícia, o que aconteceu?
4: Eu, quando comecei a vir na Igreja Deus e Amor, eu estava vindo já de 3 clínicas de dependência química corrida. Eu estava diagnosticada na psiquiatria por 4 doenças psiquiátricas, transtorno de bipolar, borderline, ansiedade e depressão, tenho os cortes pelos pulsos. E fui, tinha um alcoolismo de último grau, que eu tomava álcool em gel, álcool puro, perfume, meu marido está ali, acetona, o que tinha de álcool em casa. E já cansada, e ficava vindo nas campanhas da igreja e comecei a pegar o propósito e o pastor começou a falar comigo, falando que eu iria enjoar o álcool. Não, na hora nem... Aí, por decorrer de hoje em dia, eu já não bebo mais. Se alguém estiver bebendo perto de mim, eu vomito, eu não consigo. É, através disso também, eu tinha um pequeno comérciozinho, uma barraquinha, que eu tinha um ganho, o diabo me levou essa barraquinha. E eu me migrei para a vida errada e eu falei dentro do meu quarto, Senhor, se o Senhor me restaurar, eu nunca mais vou fazer o que eu faço. Eu nunca mais vou tocar em nada que é de ninguém. E eu vou contar a minha bênção. Aí em um ano, Deus foi lá e me abriu uma loja online, que eu tenho aqui hoje em dia com o meu nome, Patrícia. loja online, kits em geral, que eu consigo hoje em dia trabalhar com esse celularzinho, ainda onde eu moro, trabalhando com cesta básica, kits em geral, em torno, no mês mais fraco, eu tenho tirado mais uns 6 mil por aí, somente dentro da minha casa. Deus tem me dado paz. Não tomo um remédio para dormir, muito raro, quando às vezes eu tomo um fenegão, mas muito raro, nem tenho ido mais no CAPS. E não trabalho com bebida e não sinto vontade nenhuma, pastor.
1: Espera aí, era viciada, estava doente, havia perdido a loja, está aqui hoje testemunhando que está liberta, está curada e tem a sua loja online trabalhando, pastor, recebendo, pastor, abençoada!
4: Hoje em dia, os fornecedores da onde eu moro, que contemplou a minha derrota, que eu andava suja, fedendo, era apelidada, pastor, era muita humilhação. Eles me procuram e me propõem para trabalhar com eles e vender os produtos deles.
1: Você chegou aqui fracassada e Jesus te levantou.
4: E não trabalho com bebida e não sinto vontade nenhuma, pastor.
1: Espera aí, era viciada, estava doente, havia perdido a loja, está aqui hoje testemunhando que está liberta, está curada e tem a sua loja online trabalhando, pastor, recebendo, pastor, abençoada!
4: Hoje em dia, os fornecedores da onde eu moro, que contemplou a minha derrota, que eu andava suja, fedendo, era apelidada, pastor, era muita humilhação. Eles me procuram e me propõem para trabalhar com eles e vender os produtos deles.
1: Você chegou aqui fracassada e Jesus te levantou. E ouvindo, abençoada!
4: Hoje em dia, os fornecedores da onde eu moro, que contemplou a minha derrota, que eu andava suja, fedendo, era apelidada, pastor, era muita humilhação. Eles me procuram e me propõem para trabalhar com eles e vender os produtos deles.
1: Você chegou aqui fracassada e Jesus te levantou e honrou a sua vida.
4: Amém.
1: Que testemunho tremendo. Dai glória a Deus com ela.
5: Restito,
1: Jesus
5: então,
1: muda
5: geral.
1: Vidas. Esta campanha prossegue em 6 horários. 7, 9, 11, às 13, 15 e também no horário das 19 horas. Venham participar conosco. Eu tenho certeza, a bênção de Deus está reservada para você. Rua Senador Pompeu, número 27, aqui no centro do Rio de Janeiro.
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É, ouvintes, é o programa Voz da Libertação. Nós prosseguimos aqui na presença de Deus. Olha, ouvintes, quero chamar a atenção para esta segunda-feira. Segunda-feira é na nossa Igreja Deus e Amor de Nova Iguaçu. É a segunda da oração, a segunda do pão. É oração e palavra, tanto às 9 da manhã como também às 19 horas. Eu quero chamar a atenção. O povo é de Nova Iguaçu, 9 horas da manhã, vai estar o pastor Edson junto ali com a cooperadora Valéria nesta campanha de oração e a segunda do pão. Você é o nosso convidado, Avenida Governador Roberto Silveira, 862. Vamos agora ouvir um testemunho, né, o que está acontecendo ali na nossa Igreja Deus e Amor de Nova Iguaçu.

0: falar com o senhor, irmã. Conte o seu testemunho aí para aumentar a nossa fé.
1: Pastor, olha, meu testemunho, sabe, pastor, é uma coisa muito linda que Deus me concedeu. Eu vinha passando uma luta muito grande com uma inquilina e ela não pagava, entendeu? Passava do dia e eu ficava cobrando e não adiantava, ela quebrou a casa toda, entendeu, pastor? Então, o que é que eu fiz? Eu tomei posição e fiz um voto com Deus. Se o Senhor me desse a vitória, ela pagasse todos os prejuízos e ela saísse da minha casa, eu ainda trazeria R$350, era o voto que eu fiz com o Senhor. E para a honra e glória do Senhor, ela saiu e pagou todos os prejuízos.
0: Que bênção, meu Deus do céu. A irmã fez um voto e aí a inquilina pagou todos os prejuízos. Irmã Marta, dá um conselho aí para as pessoas que estão precisando desse milagre, né? Tem tantas pessoas aí com gente devendo para eles, gente que não paga. Qual o conselho que a irmã dá?
1: Ó, pastor, o conselho que eu dou é que, em primeiro lugar, nós devemos também ter compromisso. Se a nós tomar emprestado, nós devemos pagar. Andar com a vida diante de Deus, entendeu? Com sinceridade. E outra, a pessoa confiar no Senhor. Quando a gente confia em Deus, pastor, Deus resolve tudo. É só botar o joelho no chão, fazer o voto com o Senhor, que o Senhor dá a vitória.
0: Amém, irmã. Que bênção maravilhosa que a irmã recebeu, né? Olha, ouvintes, não tem nada que Deus não possa para fazer por você. Irmã Marta, só confirma aqui o seu endereço, o povo saber que Deus opera milagre.
1: É Rua Margarida, número 200, Nova Iguaçu, Marta Terezinha Jesus Santos.
0: Tá bom, minha irmã, Deus abençoe pelo seu testemunho de bênção.
2: Mas Deus vem.
3: É, ouvintes, é coisa tremenda que acontece na nossa igreja Deus e Amor, ali de Nova Iguaçu. Olha, a nossa irmã Marta fez um voto com Deus, aquela mulher, aquela inquilina, pagou tudo para ela, tudo que ela devia acertou, né? E a nossa irmã Marta cumpriu com seu voto. Olha que coisa linda. Ouvintes, vá na nossa igreja Deus e Amor, nessa segunda-feira, segunda da oração. Vamos estar ali em oração, eu também vou estar na parte da manhã fazendo uma oração por todos vocês que comparecer ali na Avenida Governador Roberto Silveira, 862, bem no centro ali de Nova Iguaçu, próximo ali ao Top Shop, 200 metros do Top Shopping. Você está na nossa igreja Deus e Amor de Nova Iguaçu. Quero chamar a atenção também do povo de Deus para 19 horas, é o segundo culto, né? É da oração e a segunda do pão. Eu mesmo, pastor Leandro Machado, vou estar ali pregando e orando pelos dons do Espírito Santo às 19 horas. Não fique de fora, porque a vitória é garantida em nome de Jesus.

0: Quero chamar a atenção aqui do povo da cena do Pompeu para esta segunda-feira, segunda do culto doutrinário, culto de ensinamento, a segunda da campanha a favor da salvação da família. Elvins, coisa tremenda, está acontecendo aqui na rua Senador Pompeu, número 27, às segunda-feira. Agora nós vamos a um trechinho de uma mensagem também, vamos também a oração, também o testemunho, você vai sair edificado em nome de Jesus.
1: Durante o sono, nós perdemos a consciência deste mundo físico. No momento que estamos dormindo, não estamos sabendo de nada que se passa neste mundo físico. E segundo a estatística, leva cerca de 20 minutos para uma pessoa pegar aquele sono pesado e ter dificuldade para acordar. Tem pessoas que você pode balançar, pode mexer, que não acorda, o sono está pesado, e isso

dificuldade para despertar. Por isso Deus está dizendo: desperta, ó tu que dormes, oh aleluia, desperta tu que dormes, e levanta-te dentre os mortos, que Cristo te esclarecerá. Este, meus irmãos, é o sono do comodismo, este é o sono da negligência. Vidas prestes a morrerem ali e o profeta estava dormindo. Eu quero que você agora analise quantas pessoas estão em desespero, quantas pessoas agora aflitas, algumas

0: muitos crentes dormindo, e aquele sono pesado que ninguém consegue despertá-lo. Mas Deus está te despertando aqui hoje. Desperta, ó tu que dormes, levanta-te dentre os mortos, que Cristo te esclarecerá. O sono mais problemático é o sono espiritual. Eu repito, dormir fisicamente faz bem, mas dormir espiritualmente faz mal. Romanos 13, 11, já é hora de despertar deste sono, porque a nossa salvação está agora mais perto do que quando nós aceitamos a fé. Se quando você levantou a mão, você ouvia falar que Jesus estava voltando, oh meus irmãos, a vinda dele está mais próxima agora. Então desperta do sono e cumpra a missão pela qual você foi chamado. É hora da igreja despertar. Ariande lamaias tei me clama lamas. Teriei me nelamai. Ie maias e amalamas. Ie amalamalamas. Oh glória! Receba poder, receba poder. Receba unção de Deus. Batiza também, Jesus, aquele que não é batizado. Dá força para o fraco. Levanta o crente que está caído. Em casa, o internauta, receba a graça. Receba o toque de Deus agora. Aleluia, meu Deus.
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2: Elvins, está aí uma palavra poderosa com o nosso pastor Antônio. Segunda-feira, o culto, ensinamento, culto doutrinário. Você é o nosso convidado, obreiras, obreiros, membros em geral, simpatizante, porque Deus vai usar o servo do Senhor de uma maneira extraordinária. E depois da palavra, ele faz a oração do renovo, a oração para levantar aquele que está caído. Você não pode ficar de fora. Nessa segunda-feira não vai ser diferente, né? Deus vai se fazer presente aqui na casa. Deus vai se fazer presente aqui nessa igreja. O Senador Pompeu, número 27. E a campanha também a favor da salvação da família. Você vem, recebe a benção e a tua família também recebe a vitória da parte de Deus.

Ouvintes, quero chamar a atenção aí do povo de Nova Iguaçu para essa terça-feira. É o culto especial, o culto do vencedor. Você que é um vencedor, é uma vencedora, você não pode ficar de fora nesta terça-feira, 9 da manhã. Eu mesmo, pastor Leandro Machado, pregando, orando pelos dons do Espírito Santo. E logo mais às 19 horas, diácono Cláudio ali, de Engenheiro Pedreira, vai estar, não, de Japeri, né? Diácono Cláudio de Japeri vai estar conosco ali às 19 horas, pregando e orando pelos dons do Espírito Santo na terça-feira dos vencedores. Eu chamo a atenção de todos os membros, de todos os obreiros, de todos que congregam ali em Nova Iguaçu, esteja nesse culto de ensinamento, nesse culto doutrinário. Vamos estar fazendo a oração do renovo, a oração para levantar você que está caído. Ouvintes, vamos a mais um testemunho, aquilo que está acontecendo na nossa Igreja Deus e Amor de Nova Iguaçu.

0: Irmã, qual o seu nome?
1: É Marta.
0: Marta, qual foi o milagre que a senhora recebeu aqui na Igreja Pentecostal Deus de Amor?
1: O milagre que eu recebi, pastor, é que eu vinha passando muito mal com um problema nas tripas, né, no lado esquerdo, que me incomodava muito, né? Ano passado eu parei no UPA devido a essa situação, a mesma coisa, e eu tive uma crise por esses dias, na sexta-feira, né? A qual me pegou sem eu esperar. Era uma dor que incomodava muito. E hoje eu entrei aqui na Igreja Pentecostal Deus e Amor de Nova Iguaçu e eu recebi a minha cura por completo e já saio daqui curada, crendo na minha vitória. A cirurgia que eu ia fazer correndo de urgência, eu já não vou precisar fazer mais, porque o meu Deus me curou dentro desta casa de oração.
0: Amém, irmã, que milagre maravilhoso. O que a irmã recomenda para as pessoas que estão enfermas?
1: Eu recomendo que vocês tenham fé, continue perseverando, acreditando que este lugar tem Deus, tem um Deus que ele dá, tem a cura, porque se você crê, acreditando, você sai recebendo. Porque eu recebi o meu milagre, não só esse, contra outros, que eu ainda vou contar, que eu preciso contar. Que eu recebi neste lugar, abençoado da parte de Deus.
0: Amém, irmã. Confirma seu nome e seu endereço, por gentileza.
1: Marta de Jesus da Silva. Eu moro no Jardim Alvorada, na Estrada de Madureira.
0: Amém, querido. Que Deus abençoe pelo grande testemunho.
1: Amém, pastor. Estou feliz com Deus.
2: É, ouvintes, o milagre está acontecendo. A nossa irmã Marta chegou mal ali na igreja, mas ela foi revelada pelo Espírito Santo. Deus revelou uma irmã que estava com um problema ali no seu intestino, né? E na mesma hora, a fé dela alcançou o milagre. Ela foi curada, as dores saíram na mesma hora, ouvintes. Você vai ficar só ouvindo aí, ouvintes. Não faça isso, não. Venha, venha. E ver o que Deus está fazendo na nossa igreja pentecostal Deus e Amor de Nova Iguaçu, Avenida Governador Roberto Silveira, 862. Pode vir, não conte seu problema para ninguém, porque o Espírito Santo de Deus vai revelar. Olha, terça-feira, culto de ensinamento, culto dos vencedores. Você que precisa de uma vitória, você que precisa de uma bênção, Avenida Governador Roberto Silveira, 862, 9 da manhã, eu mesmo, pastor Leandro Machado, vou estar pregando, orando pelos dons do Espírito Santo, e logo mais, às 19 horas, vai estar conosco ali, o nosso irmão Diácono Cláudio, lá de Japeri, pregando e orando pelos dons do Espírito Santo, e a vitória é garantida em nome de Jesus.

0: Eu vim isso, quero chamar a atenção aqui do povo aqui da rua Senador do Pompeu, número 27, para essa quarta-feira, quarta-feira da prosperidade, quarta-feira das portas abertas, presbítero Sandro pregando, orando pelos dons do Espírito Santo e Deus operando maravilha, Deus operando milagres. Ouvintes, quero chamar você desempregado, quero chamar você que já bateu em várias portas e não teve retorno, mas aqui nesta sexta-feira da prosperidade, nessa quarta-feira da prosperidade, quarta-feira das portas abertas, Deus vai operar um milagre muito grande através da vida do homem de Deus, presbítero Sandro. Vamos agora um trechinho de uma mensagem com o nosso presbítero Sandro, também a revelação, também a cura, o milagre. Vamos lá e você vai ser edificado por esta palavra.
1: Talvez eu estou pregando para alguém aqui nessa manhã e está vivendo dentro de Lodebar, está vivendo dentro de uma cidade silenciosa, uma cidade seca, aonde você não produz, aonde você não cresce, aonde não tem expectativa de vida. Mas nessa manhã eu quero falar para você, olha, te prepara porque está chegando a promessa do rei, te prepara porque o rei não esqueceu de você, te prepara que a carruagem vai chegar, te prepara que as bênçãos vão chegar, te prepara que a resposta vai chegar. Quem crê, levanta as suas mãos para o céu, bate as palmas e dá glória, bate as palmas e glorifica a Deus. A promessa está chegando sobre a sua vida. Talvez eu estou pregando para pessoas agora que estão em casa debaixo de lágrimas. Estou vendo aqui pessoas agora que estão debaixo de lágrimas dentro de casa e falando: pastor, essa mensagem o senhor me conhece? O senhor está falando para mim? Não, não, não, não. Não é o pastor Sandro que está falando para você, mas é a voz de Deus. A Bíblia fala que quem tem ouvido, ouça o que diz o Espírito à igreja. Deus está falando com você. A promessa vai acontecer. Você vai se levantar dessa doença, você vai se levantar dessa escassez financeira, você vai levantar desse jugo, desse casamento, dessa vida familiar. Deus vai te levantar. Eu estou vendo aqui pelos olhos da graça, eu estou vendo pelos olhos da fé aqui nessa manhã. Eu vejo uma mão, aleluia, pegando na sua mão, aleluia, botando você de pé e falando: anda, pode andar, pode caminhar, o milagre chegou nessa manhã. Ei, levanta essa mão, bate as palmas e glorifica o nome de Deus. Exalta o nome de Deus.
2: Diga assim: Senhor Jesus, queima ele. O seu nome, Satanás. Aí, ó, olha aí, segura aí, ó. Olha aí, ó, olha aí. É ela, diga: queima ela. Diga: queima ela. É você que destrói casais? É você que destrói casamento? É você que destrói? Quer ver só? Quantos casamentos destrói por mês? Quantos casamentos você destrói por mês?
3: Milhões.
2: Aí, ó. Hã? Ó. Quantos casamentos você destrói por mês?
3: Milhões.
2: Milhões. Olha só. Que Satanás terrível. Amém? Agora nós vamos pedir fogo para te queimar.
3: Não!
2: E todos os casamentos que você destruiu, Deus vai reconstituir.
3: Não!
2: Ele vai reconstituir.
3: Não,
2: sai da vida dela. Você não quer, mas Deus quer.
3: Não, não, não.
2: Vai embora da vida dela.
3: Não.
2: De todos os casamentos que você destruiu. Sai! Palma para Jesus. O nome da senhora, minha irmã?
4: Rosimeire.
2: Irmã Rosimeire, qual foi o milagre que o senhor alcançou aqui nessa manhã de quarta-feira?
4: Irmão, recebi nesse final de ano uma grande surpresa de Deus. Fui no banco resolver uma situação, uma pendência que estava, né? E cheguei lá, fui surpreendida. O moço lá da caixa falou: você trabalhou em tal lugar? Eu falei: trabalhei. Tenho dinheiro aqui para você receber. Irmãos, eu não esperava. Foi uma surpresa mesmo, mas eu estou aqui na campanha às quarta-feira, e Deus, ele me surpreendeu nessa campanha de portas abertas. Deus verdadeiramente abriu as portas. E quando eu fui receber era maior ainda o valor.
1: A senhora não sabia que existia esse dinheiro lá.
4: Não sabia.
1: A senhora chegou lá, Deus fez um propósito, Deus fez, cumpriu o propósito na vida da senhora. É. Através do propósito da senhora aqui na quarta-feira. Quem fez esse milagre?
4: Jesus Cristo.
1: Foi grande ou foi pequeno?
4: Muito grande.
1: Aonde aconteceu esse milagre?
4: Aqui na igreja pentecostal, Deus é amor.
1: Deus abençoe, minha irmã. Palma para Jesus.
0: É, ouvintes, coisa tremenda, ouvintes, que Deus faz, né? Ela foi surpreendida ali na Caixa Econômica Federal. Deus preparou uma condições maravilhosa para esta mulher. E você que está endividado, você que precisa de um milagre, venha nessa quarta-feira, Rua Senador do Pompeu, número 27. Eu tenho certeza que você vai sair com o seu milagre aqui. Os espíritos malignos também vai sair da sua casa, da sua família, como saiu desta moça aqui também, através da oração. Não fique de fora, quarta-feira das portas abertas, quarta-feira da prosperidade, quarta-feira da vitória. Presbítero Sandro pregando e orando pelos dons do Espírito Santo às 9 horas da manhã.

É, ouvintes, quero chamar a atenção do povo de Deus para esta quarta-feira do grande mover de Deus. É, Deus tem um grande mover ali na Avenida Roberto Silveira, 862, 9 da manhã, Cooperador Ian, às 15 horas, Pastor Leandro Machado, também às 19 horas, Cooperador Jorge, juntamente com o Presbítero Antônio. Vai ser muito forte o grande mover de Deus, não fique de fora. Nessa quarta-feira, venha, traga alguém com você, evangelize alguém, leve alguém ali para Jesus salvar, para Jesus libertar. Olha, ouvintes, coisa tremenda Deus está fazendo ali às 9 da manhã, também às 15 horas, também às 19 horas. Agora nós vamos ouvir mais um testemunho do que Deus está fazendo ali na nossa igreja Deus e Amor de Nova Iguaçu.

0: senhor, irmão? Qual o seu nome?
1: César.
0: César, qual foi o milagre que você recebeu na Igreja Pentecostal Deus de Amor?
1: Bom, o milagre que eu recebi foi compra de um sítio que já há muito tempo estava querendo comprar aqui em Nova Iguaçu, porque o local onde eu morava, após as 6 horas, não tinha mais condição e, além do mais, eu estava morando de aluguel. E quando eu, orando a Deus, eu pedi a Ele que gostaria de morar aqui em Nova Iguaçu para facilitar a minha vida e sair daquele sofrimento de lá, de ficar até dormindo na Dutra por falta de condução. Então Deus ouviu o meu clamor, as minhas orações, e hoje eu moro no meu sítio, bem espaçoso, e glorifico o nome de Deus por isso, e estou orando a Deus também pela venda do meu terreno para construir, para melhorar cada vez mais a minha moradia.
0: Que coisa linda, ouvinte. Então ele precisava de uma casa,